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1: Um final tarde de domingo, a começar pelo regresso ao primeiro EP de Yolanda na RTP Antena 3, em ano de novo disco da artista que tem Colisa dos Recreios, em dezembro. Comprei o vosso bilhete, vale muito a pena. Acabámos de ouvir Cura inaugurar em perfeita repetição, número 113, comigo, Alexandre Guimarães, obrigado pela companhia. E eu lembrei-me de voltar a um trabalho de um artista que regressou com a série 7 anos depois, Pablo. Falamos de Xtense, tem músicas novas que envolvem KJ, envolve também o streamer Riders. Há por lá também os personagens já do passado, com o Uzi, com o próprio Xtense, claro. E eu revisitei Rosa Dragão, que é um disco que eu gosto muito, tenho até a versão física, e trouxe aqui não uma, não duas, mas sim três músicas. E é assim que vamos fazer a viagem para já neste início de programa. Vamos não só passar a 11-11, mas também a 22-22 e Viver Para Sempre. São as minhas três preferidas desse Rosa Dragão de Xtense. Boa viagem com a RTP Antena 3, no programa dedicado ao cenário urbano. Bora lá.

Um regresso esse Rosa Dragão, também com a atualização de Pablo. Vejam a série de Extense que está no YouTube. Boa viagem com a Imperfeita Repetição. Voltamos a esse novo disco de T-Rex depois da apresentação no Small Summer Fest este fim de semana. Já falamos também sobre isso, porque recebi um convidado esta manhã que vale muito a pena abordar sobre os bastidores dos festivais. Antes, vamos então a esse regresso de T-Rex com três músicas que são as três que eu mais estou a ouvir deste novo disco. E eu falo da Amazing, a faixa de entrada, a segunda faixa também, que é Normal, e tem um belíssimo videoclipe do Flávio Sousa, gosto muito do trabalho do Flávio, e ainda ouvimos Chance. Vamos, T-Rex com o novo disco, Um Dia Vais Perceber, roda na

0: de T-Rex está cá fora, um dia vais perceber, e ouvimos não só Amazing, também Normal e esta Chance. Boa viagem com a RTP Antena 3. Vamos a Drake, que esteve presente no jogo de Portugal contra a Croácia, amanhã a mais, e por isso decidi resgatar esse que para mim foi o melhor hino de sempre de uma seleção, e vocês sabem perfeitamente sobre o qual eu estou a falar. É esse mesmo, Menos Ais, cantado por Bondage, que vou passar aqui, porque não? Um clássico. Aliás, até começamos por aí. Vamos a Menos Ais, antes do Euro 2004, organizado por Portugal, aconteceu neste nosso belíssimo país, e assim depois vamos até Drake e ainda viajamos um pouco mais, talvez por Northside com Emma Lou.
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1: Adoro esta Northside da Emma Lu a tocar na RTP Antena 3. Querem um clássico? Tenho um clássico para vos oferecer. Regravado, na verdade. Neo já passou por cá, por Portugal. E agora esteve na Apple Music Studios para refazer esta So Sick. Portanto, é uma nova versão do artista de um dos maiores bangers do R&B mundial. E faz-me todo o sentido passar esse mood por este fim de tarde. Logo a seguir, e ainda nessa antecipação do concerto de IE em Portugal, vamos a All the Love com André Troutman, deste novo Bully, e ainda mais uma viagem, quem sabe, por Tiago Silva, Dave com AJ Tracy. Tudo seguidinho, bora.

se por acaso nunca viram o vídeo em Glastonbury do Dave a cantar esta com o homem do público, com o rapaz do público, o Alex, belíssimo nome, vale a pena passarem pelo YouTube da BBC, porque esta música cantada por alguém do público com aquela aura é de facto um momento muito especial. Acabamos de ouvir Dave com AJ Tracy e Tiago Silva na imperfeita repetição da RTP Antena 3 e a viagem prossegue. O que é que vamos ouvir agora? Vamos até Think Music, tempos, saudades. Pensei aqui num underground dentro da Think Music e lembrei-me de Pretty Boy Johnson com Money Bag.

também stage manager. E ele, enquanto stage manager, tem uma vida de palco. Também por ser filho do Calu dos Chutes e Pontapés, cresceu muito nestes bastidores e lançou um livro de fotografias destes bastidores que não costumamos ver tantas vezes. Chama-se Vida em Palco. Podem acompanhar tudo no Instagram do Max Ferreira. Se pesquisarem, vão encontrar certamente. A entrevista já está disponível também no podcast Vocês Sabem Lá. E no fundo ficamos a saber histórias de como é uma rotina de um stage manager, o que faz um stage manager, e é de facto muito interessante tudo o que o Max Ferreira tem para contar. Como vocês sabem, eu gosto de fugir ao hip-hop no fim do programa, para fazer assim um sabor diferente, um flavor novo nesta reta final, e já que o homem diz ter como banda preferida a banda do pai, Calu, Chutes e Pontapés, terminamos este fim de tarde com um circo de feras. Meu nome é Alessandro Guimarães, tudo disponível em antena3.rtp.pt. Obrigado pela companhia. Grande abraço.

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1: Uma compositora e cantora italo-brasileira que nos chamou a atenção nos últimos dias chama-se Carolina Curry. O segundo disco, Gliss Bliss, foi editado em maio. Hoje apareceu com este Baby Me no início da hora. Portugal e a terça-feira, boa noite, bem-vindos.
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0: Recuperação de Welcome Spring, o tema que Priscila Deveza editou no disco Memories de 2019, antes Rui Gone, a voz fundadora do Zen em colaboração com Carbon, projeto do Porto idealizado por Marco Veiga, as primeiras com Houseplants e os Bad Tomato.
1: Portugália.
0: A próxima é uma canção de paz, escrita e cantada por Sara Negra, no seu novo disco Amor e Magia. Canção, poesia, performance são marcas desta artista que agora se afirma nos domínios da canção. Eu só quero a

Silly Flower, novo single de Claude Twitch, presença na noite de hoje ao lado de Devlas e Sara Negra. A Date with Lux é a proposta de John Mercy, músico de Coimbra, produziu uma série de versões que ajudam a contar a história de 30 anos desta editora, a editora Lux Records, pela qual passaram nomes como Tiger Man, Twist Connection, passaram e passam, Sean Riley, Birds Are Indie, entre muitos outros. Uma das versões que John Mercy produziu é esta Strong Sex dos Belchase Hotel. 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

A lenda Marcos Val juntar-se a Momo neste Morena, canção para o 8º disco de Momo, músico brasileiro que viveu uma temporada em Portugal e que agora está baseado em Londres. O último disco chama-se Tum Tum Tum. Últimas da hora com o Benjamin no novo single Os Dias do Nada e a estreia de Two Stroke, um novo tema de Lee Squires, músico nascido em Inglaterra e que há muito está estabelecido em Lisboa.

A sonoridade dos Moonspell, de regresso às raízes do metal gótico que marcaram os primeiros anos da banda. Far From God é o 14º álbum editado por estes dias. Hoje ouvimos For the Love of Mortals. Antes os Glockenwise com Guerra do Caldino, no final da hora de terça. É com Moonspell que fechamos a Portugália. O Nuno Calado segue com o Indigente. Boa noite.

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0: Ora bem, bem-vindos à prova oral. Estamos aqui com o João Malhadinho, da Comissão de Cidadãos. É assim que começa a prova oral. Amanhã sim vamos ter o Diogo Guerreiro. João, boa tarde. Se calhar antes do Fernando Alvim aparecer aqui, começava já por te perguntar o que é isto? Como é que vos deu a ideia de fazer esta comissão pelos direitos dos cidadãos, no fundo, não é?
1: Olá, boa tarde. Agradecer ao Fernando Alvim, à Prova Oral e à Antena 3 o convite para estarmos aqui hoje a falar um bocadinho sobre o projeto das Comissões de Cidadãos. Começando pelo enquadramento, então, as Comissões de Cidadãos são um projeto de democracia participativa criado pela Associação Os 230, portanto é uma associação que tem como objetivo promover a cultura democrática em Portugal, e as Comissões de Cidadãos são um dos vários projetos que a Associação Os 230 tem, e tem como objetivo simular e mimetizar o trabalho das comissões parlamentares. Ou seja, é um projeto de democracia participativa que pretende que qualquer cidadão da nossa sociedade tenha a oportunidade de participar na construção de políticas públicas, e estamos organizados pelas 14 comissões do nosso Parlamento, e assim possam contribuir para o processo democrático em Portugal.
0: E o que é que vos levou a levantarem-se do sofá e a fazer essa primeira associação, e depois a primeira, se calhar, reunir todas as condições para tentar que esses processos avançassem?
1: Eu pegando na questão, acho que foi mesmo essa vontade de nos levantarmos do sofá, ou seja, queremos fazer um bocadinho mais pela participação democrática em Portugal. Sabemos que muitas vezes as pessoas queixam-se que é difícil aceder às instituições políticas, que não é fácil e que existe uma grande distância entre o cidadão comum e o poder político em Portugal, e quer os 230, quer depois mais à frente o projeto das Comissões de Cidadãos, tenta um bocadinho combater isto, ou seja, pôr a ação do lado das pessoas e permitir que todos tenham uma voz e a possibilidade de contribuir ativamente para a política no nosso país.
0: Uhum. Esse é um processo extremamente democrático, certo?
1: Sim.
0: Portanto, é preciso ter raízes mesmo profundas e acreditar que a democracia é algo que deve ser defendida a cada minuto, certo?
1: Sim, exatamente. Ou seja, o projeto vai na sua segunda edição. Estamos agora a terminar esta segunda edição. E quer na primeira, quer na segunda, nós tivemos sempre esta preocupação. Ou seja, não há qualquer limitação nos nossos deputados cidadãos. Pronto, os membros do nosso projeto das Comissões de Cidadãos são deputados cidadãos. Não há qualquer limite nem barreira em termos de formação, de idade, de localização. Portanto, muitos dos nossos deputados cidadãos até estão fora da Europa ou até fora de Portugal. Portanto, não há qualquer barreira à participação no projeto. Temos como objetivo, quando começamos cada edição, ter à semelhança do Parlamento 230 deputados cidadãos divididos pelas 14 comissões, e assim permitir que qualquer pessoa que submeta a sua candidatura, obviamente depois há um processo de seleção, porque idealmente gostaríamos de ter toda a gente connosco. Na primeira edição tivemos mais de 1000 candidaturas, nesta segunda foi mais de 600 candidaturas, mas também para organizar o nosso trabalho, obviamente que não é fácil, mas tentamos aqui selecionar 230 deputados cidadãos que possam contribuir e criar políticas públicas para o nosso país.
0: Olha, um desses deputados cidadãos é o Fernando Alvim, que acho que já está aqui pronto para colaborar nesta conversa connosco. Olá, Fernando. Parece que ainda não é possível. Pronto, se não é possível, continuamos, continuamos aqui a nossa conversa, e se calhar começava por te... agora sim. Agora sim. Fernando Alvim a aparecer do fundo, mesmo do fundo.
2: Espera aí.
0: Conta lá. Um, dois, três.
2: Eu na verdade estou aqui desde o início, mas não consigo fazer ouvir.
0: Está difícil, ainda parece que estás ao fundo de um túnel.
2: Agora estou ao fundo do túnel. Ok, o que é que eu fiz?
3: Tu pegaste neste? Estava aí, não estava
0: aí. Ok, então, enquanto eles se organizam lá em cima no Porto, vou-te perguntar aqui como é que funcionam os vossos debates. São reuniões calmas ou costumam haver assim alguma... alguma discussão acesa também?
1: Temos um bocadinho dos dois, diria eu. Quer numa edição, quer noutra. Ou seja, as nossas comissões estão, como eu referi, estão organizadas pelas comissões do Parlamento. Portanto, temos exatamente as mesmas, atualmente na segunda edição, 14 comissões, tal como as 14 comissões parlamentares. Cada uma constituída mais ou menos por 16 deputados cidadãos. Depois tem também presidente, vice-presidente e assessor. E isto é um trabalho que dura mais ou menos quase um ano. Portanto, nós começámos em novembro esta segunda edição de 2025 e temos uma primeira fase à volta dos 3-4 meses, onde o objetivo é ver a identificação de problemas. Ou seja, cada comissão vai escolher os principais tópicos sobre os quais quer trabalhar, sobre os quais quer fazer políticas públicas. Depois temos uma fase também de auscultação de especialistas, ou seja, percebemos que o conhecimento também não está todo do nosso lado, uhum. e também tentamos balizar um bocadinho as nossas ideias, ou seja, perceber de facto o que é urgente dar resposta e perceber que se calhar há propostas que nos podem parecer interessantes, mas que ou são utópicas de aplicar naquela fase, ou então é algo que já está a ser desenvolvido no Parlamento ou pelo Governo, e é nesta fase de criação das propostas que há muita troca de ideias, temos debates se calhar umas vezes mais acesos, outras vezes mais calmos, mas sempre com o objetivo de promover um debate saudável entre todos os deputados cidadãos, e no fundo uma ideia que nós passamos sempre em todas as reuniões que temos do projeto é não há ideias erradas, não há opiniões erradas, há sim um debate que deve existir e que é muito saudável haver uma troca de ideias.
0: Uhum. E com certeza que já tiveram ideias depois que foram para a frente, já foram aprovadas, inclusive pelos governos portugueses.
1: Sim, posso dar como exemplo, nós na primeira edição tivemos cerca de 46 propostas aprovadas no nosso projeto, uhum. e houve três que nós já conseguimos ver que, se não são exatamente iguais, são semelhantes à nossa proposta inicial. A que eu destaco, em primeiro lugar, é a gratuitidade do bilhete de acompanhante de pessoas com deficiência em espetáculos culturais e desportivos. Foi uma medida que surgiu da nossa primeira edição da Comissão de Cultura e foi uma medida que depois, mais à frente, o Governo acabou por implementar. Destacámos também uma medida relacionada com o IRS Jovem que surgiu da Comissão de Finanças, que foi também implementada, e também uma medida na área das pescas, que teve ali semelhanças com uma medida da Comissão de Agricultura e Pesca.
0: Uhum. Nessa questão das pessoas com deficiência e o acompanhante, na sociedade portuguesa há um déficit muito grande de proteção às pessoas com deficiência, portadores de deficiência, e a quem as acompanha numa generalidade, certo?
1: Sim, ou seja, foi uma proposta que nos marcou bastante e que lá está. Nós, para a segunda edição, é curioso porque num dos eventos que nós tivemos a pessoa que propôs, uhum. da Comissão de Cultura, essa proposta, a partilhar um bocadinho o que é que foi o seu caminho. E de facto vimos que, ou seja, a pessoa conseguiu concretizar a sua proposta no nosso projeto, mas é um caminho que já vem de trás e que já traz muitos anos, e ela partilhar um bocadinho as dificuldades que teve na implementação e na construção da proposta e todo o trabalho que foi necessário para conseguir que esta fosse aprovada. Foi realmente um percurso bastante, bastante grande e que nos deixa a pensar, de facto, que existem muitos obstáculos aqui para as pessoas com deficiência atualmente no nosso país.
0: Daqui a pouco podem participar na prova oral, como o número de sempre, e por isso mesmo deixo-vos aqui também aquele que é o telefone que podem ouvir, o telefone que podem utilizar, o número que podem utilizar, assim é que é, para deixar as vossas mensagens de WhatsApp.

0: 3, 2, 7, 2.
1: Manda lá o vídeo.
2: E pronto, agora tudo indica que à partida temos o nosso problema resolvido.
3: Finalmente.
2: Finalmente. Isto foi uma luta.
3: Ora, bem-vindo à tua casa.
2: É verdade, obrigado, excelente entrevistador, calado. Fiquei impressionadíssimo.
3: Ficaste, não é? Eu próprio estava impressionado comigo, não é?
2: Deixa-me cumprimentar aqui também o convidado. Obrigado, calado, antes de tudo. E obrigado, João. A vantagem foi que ouvi toda esta conversa. Isto é, à partida, não me vou repetir. O que é bom ou não é? João, na verdade fui descobrindo a vossa página, fui ficando entusiasmado com tudo aquilo que ali via. Já percebi que há muitas pessoas também que vos apoiam, porque há uma ideia generalizada de que se não pertenceres a um partido, basicamente não podes fazer nada, não é? Há uma espécie de dependência disso, mas a verdade é que vocês provam justamente o contrário.
4: Sim, é precisamente isso que queremos dar a volta. E olá, Fernando Alvim, obrigado mais uma vez pelo convite para estar aqui. É um bocadinho isso que pretendemos dar a volta com as comissões de cidadãos, ou seja, há um lugar para toda a gente ter ideias e dar a conhecer as suas propostas para mudar o país e para ter impacto na nossa sociedade. Ou seja, um dos nossos critérios para fazer parte do projeto é mesmo não haver uma filiação partidária, ou seja, queremos que sejam cidadãos independentes que vêm diretamente da nossa sociedade e que podem contribuir, organizados nas diversas comissões, trazer todo o seu conhecimento, quer técnico, quer vivências, e assim construir uma política pública que possa impactar o nosso país.
2: Já agora, entre as várias medidas que vocês já conseguiram ao longo do tempo de existência, há quanto tempo é que vocês existem?
4: O projeto das comissões de cidadãos arrancou em junho de 2024, portanto estamos agora mais ou menos a fazer 2 anos, daí a segunda, uma primeira edição um bocadinho mais alargada no tempo também devido à queda do governo, e agora estamos a terminar a segunda edição e esperemos, tudo indica que teremos uma terceira edição ainda este ano.
2: Ok, mas o que é que já conseguiram fazer aprovar?
4: Então, como eu já referi, tivemos 3 propostas da primeira edição que conseguimos que fossem aprovadas. Mesmo que não fosse o texto ipsis verbis que nós propusemos, conseguimos já ter aqui algumas mudanças. A primeira relacionada com a gratuidade do bilhete para acompanhante de pessoas com deficiência para eventos culturais e desportivos. Também tivemos uma das propostas do IRS Jovem, que é semelhante a uma proposta que nós fizemos, e uma outra proposta na área das pescas, que é também semelhante a uma proposta que a Comissão de Agricultura e Pescas fez na primeira edição.
2: O que tu estás a dizer é que foram roubadas, é isso?
4: Não diria roubadas, acho que não é assim que nós olhamos também para o projeto, mas é um bom ponto. Sim. Porque mesmo nós às vezes perguntamos que impacto é que conseguimos ter, ou seja, porque nós terminamos a fase de aprovação das propostas na Assembleia da República, portanto, só também dar um bocadinho de contexto, nós tivemos no final de maio um evento todos juntos para debater e aprovar as propostas, tal e qual como se faz na Assembleia da República, e estamos agora numa fase de apresentar as propostas, quer ao Governo, quer aos diferentes partidos e às comissões parlamentares. E para nós é muito positivo que nos roubem, no bom sentido, entre aspas, as propostas. Ou seja, nós sabemos que se calhar é difícil a nossa proposta ser 100% aprovada tal como está redigida, mas é um trabalho positivo para nós ver que os partidos estão atentos, ver que o Governo está atento e conseguimos ter reuniões, e que se calhar algumas das coisas que nós estamos a propor são refletidas pelos partidos também nas suas propostas, e temos tido alguns feedbacks positivos neste sentido, ou seja, que estão atentos às nossas propostas e que há ali matéria que eles podem pegar e também eles propor na Assembleia da República.
2: Já agora, há que dizer que são 79 as propostas de políticas públicas das comissões de cidadãos. Vocês aqui dividem-se por várias comissões. Por exemplo, estou a ver a Comissão de Ambiente e Energia, que aprovou as suas 6 propostas, que são melhorar a qualidade do ar interior, mapear e remover barreiras fluviais obsoletas, reduzir toneladas de faturas impressas, penso que é bastante urgente, maior transparência e envolvimento dos cidadãos em avaliações de impacto ambiental e garantir critérios de sustentabilidade em eventos culturais. Finalmente, criar uma lei-quadro para as áreas marinhas protegidas. Mas vocês não ficam por aqui. Por exemplo, numa outra comissão, esta é a Comissão de Infraestruturas, digo mal, Infraestruturas, Mobilidade e Habitação, há aqui 6. Olhem só. Uma, colocação voluntária de imóveis em herança indivisa no mercado de arrendamento habitacional. O que é a herança indivisa?
4: Então, eu não sou um especialista na área, confesso, eu sou farmacêutico de formação, mas o que nós nos preocupamos com no projeto, e acho que todas as 14 comissões conseguem refletir isso, é muitos dos temas são temas atuais, ou seja, são temas de habitação, por exemplo, pegando na proposta que pegaste, é uma proposta relacionada com a habitação acessível. Já a Comissão de Ambiente são propostas de problemas do nosso dia-a-dia, e eu acho que é uma das vantagens que nós conseguimos trazer com o projeto e que queremos muito que a sociedade reflita sobre isto. Ou seja, são propostas técnicas, é verdade, ou seja, as pessoas que as propõem trabalham muitas vezes na área, têm um grande conhecimento sobre o tema, mas são propostas do dia-a-dia de todos nós. E é algo que nós queremos reforçar com o projeto, e daí a importância de irmos buscar pessoas à sociedade. Ou seja, quem sente na pele problemas no dia-a-dia e tem uma ideia, é bem-vindo aqui neste projeto. E dar aqui também outra nota, que nós temos um processo de consulta pública antes da aprovação final das propostas. E para nós foi uma surpresa, no bom sentido da palavra, porque na segunda edição, na consulta pública, tivemos mais de 700 comentários às nossas propostas. Nem nós estávamos à espera de que tanta gente na sociedade quisesse contribuir e quisesse dar a sua perspectiva sobre as 79 propostas que nós colocámos à consulta pública. Claro que para nós, obviamente, foi muito trabalhoso olhar para aqueles 700 comentários, mas foi ótimo sentir que havia um interesse tão grande da sociedade civil em olhar para as nossas propostas, comentá-las, dar opinião e querer enriquecê-las.
2: Já agora deixem-me só recordar que a linha do WhatsApp está aberta para todos os cidadãos participarem justamente com mais ideias. O nosso convidado faz parte justamente desta comissão de cidadãos, onde todos podem e devem participar ativamente com ideias, sobretudo para o domínio público. Ora, o 960386272 é a nossa linha, mas antes de ouvirmos o que os ouvintes têm para dizer, e se têm ideias para melhorar coisas que sintam do cotidiano, vamos ouvir aqui uma mensagem que está justamente na vossa plataforma. É esta primeira, da Margarida. Eis o que ela diz.
1: Há uma razão pela qual me transtorna tanto ver constantemente em todo lado publicidade a casas de apostas. E essa razão é o facto de ser médica na SNS e ver, se calhar, o outro lado. E quem consome estas publicidades e quem tem perturbações de jogo e não consegue parar, porque nós simplesmente temos um ambiente que torna muito difícil tratar uma dependência do jogo.
5: Nós partilhamos da mesma preocupação que a Margarida e que tantas outras pessoas, e foi precisamente por isso que a Comissão de Saúde, ao longo dos últimos meses, esteve a trabalhar em 6 propostas. Dentro dessas propostas temos, por exemplo, a aplicação de restrições à publicidade a jogos e apostas, mas também a bebidas alcoólicas, a alteração ao regime jurídico dos jogos e apostas online e também a alteração das restrições à disponibilidade física de bebidas alcoólicas. Mas não nos ficamos por aqui.
6: A saúde em Portugal ainda enfrenta desafios como sistemas que não comunicam entre si, burocracia excessiva e dificuldade no acesso integrado à informação. Por isso, ainda propomos a criação de uma entidade nacional para acesso e utilização de dados de saúde, a criação de uma estrutura nacional para coordenar a saúde digital e a interoperabilidade entre sistemas, a integração digital das estruturas residenciais para idosos e das unidades de cuidados continuados no Sistema Nacional de Saúde e ainda a modernização do CIADAP, com avaliações mais justas e transparentes. O objetivo, mais interoperabilidade, menos burocracia e melhores cuidados. Estas propostas estão já em consulta pública. Participem e ajudem a construir um sistema de saúde mais moderno, integrado e centrado nas pessoas.
2: Ora, está um exemplo do que faz a Comissão dos Cidadãos. Como é que, João, tu olhas para os partidos?
4: Então, eu acho que são uma excelente forma de olharem para o nosso trabalho e no fim do dia eles são a nossa principal entidade. Ou seja, precisamos dos partidos para fazer política em Portugal, obviamente, e nós não pretendemos substituir nem o trabalho deles, nem o trabalho do governo. Ou seja, nós queremos é garantir que qualquer cidadão tem uma voz e que, como eu referi ao início, não há aqui esta distância que muitas vezes fala e sentir que é inacessível fazer política em Portugal. Dar também como exemplo, nós no nosso evento da Assembleia da República tivemos um momento com os partidos e se calhar foi dos momentos que mais enriquecedores de todo o projeto até agora, que eu participei quer na primeira edição e estou agora a coordenar a segunda, foi dos melhores momentos que nós tivemos, porque a recepção que os partidos fizeram às nossas propostas e ao nosso projeto foi muito boa mesmo. Nós até achávamos que podiam se calhar não valorizar ou achar que podia não ser um projeto que lhes fizesse sentido, mas foi precisamente o contrário. Ou seja, todos eles gostaram bastante de estar com os nossos deputados cidadãos e nós aproveitámos essa oportunidade também para permitir que os nossos deputados cidadãos fizessem perguntas de como é que é o dia-a-dia de um deputado, como é que é o trabalho deles na Assembleia da República, e acho que foi aqui muito proveitoso para ambos os lados e naquele dia na Assembleia nós saímos com o sentimento de missão cumprida, não só pela aprovação das nossas propostas em ambiente de comissões de cidadãos, mas também por este neste momento com os partidos, que enriqueceu muito o nosso trabalho e foi para nós também bastante bom ver que eles estão connosco e que valorizam o que são as nossas propostas.
2: Aliás, há um partido espanhol que se chama justamente Cidadãos.
4: Exatamente.
2: Ou Cidadanos, mas acho que está em declínio, parece-me. Já teve outro poder.
4: Sim, eu tenho a ideia que nas sondagens e nas otimizações tem caído um bocadinho, tem.
2: É verdade, diz aqui, fui rapidamente ao Google, não utilizei o ChatGPT, e diz aqui, fundado em 2006, destacou-se como a principal força centrista no Parlamento entre 2015 e 2019, mas entrou em forte declínio e encontra-se atualmente fora das principais instituições de poder espanhol. É tipo o PP, lá de Espanha. Quase. Olha, deixem-me só recordar, ouvintes da Paravaral, que estamos a falar justamente do poder dos cidadãos, e há um cidadão da Paravaral, o Hugo Marques, que é o primeiro a deixar uma mensagem. Eis o que ele diz.
7: Olá, Paravaral, e um especial abraço ao João. Eu tive o prazer de ser um dos deputados cidadãos nesta última edição e foi, de facto, muito enriquecedor. E a pergunta agora que eu faço ao João é, depois do herculano trabalho que fizeste nesta edição das comissões de cidadãos, quais são os teus projetos para o futuro e o que é que desejas que aconteça na próxima edição da Comissão de Cidadãos? Um abraço e muito obrigado por tudo aquilo que fizeste.
2: Ora está. Adoro a pergunta, projetos para o futuro. É justamente essa pergunta que tens que responder, João.
4: Agradecer ao Hugo a mensagem e mandar-lhe também um grande abraço. Foi um prazer trabalhar com ele nesta segunda edição. Projetos para o futuro não sei, portanto não tenho uma boa resposta para dar, mas tenho um desejo para a terceira edição. Ou seja, eu acho que nós conseguimos na segunda edição solidificar o excelente trabalho que foi feito na primeira edição e acho que é ver que o projeto poderá continuar a crescer e que tem mais margem para continuar a crescer. O Francisco Araújo, que é o presidente dos 230, usa muito uma expressão quando fala das comissões de cidadãos, que é poder daqui a 10, 15 anos, um dia que ele tenha filhos, tenha netos, ver que o projeto ainda continua e ver que o nosso trabalho continua a ser desenvolvido e que continua aqui uma porta aberta na nossa sociedade para todos participarmos e termos ideias, no fundo.
2: Olhem, são muitas as ideias que de resto vocês têm. Vi uma aqui dedicada ao mecenato desportivo, uma outra, mais acesso à informação é também mais pensamento crítico, dizem, são vocês que escrevem. Existe uma proposta para tornar o acesso a jornais e conteúdos informativos mais simples, flexível e adaptado à forma como hoje consumimos informação. A ideia é clara: combater a desinformação, não apenas a denunciar fake news, mas garantindo acesso à informação credível e incentivando hábitos de leitura. A consulta pública, dizem, você já está aberta e cada subscrição faz a diferença. De resto, pode ler-se aqui na vossa 12ª comissão, dedicada justamente à cultura, comunicação, juventude e desporto, as seguintes propostas. 1. Criação da rede de espaços de prática artística. Gosto desta ideia. Selo de responsabilidade cultural. Alteração ao programa de oferta de assinaturas digitais de publicações periódicas. Reforma da Lei número 8/2009 dos Conselhos Municipais da Juventude. E, finalmente, criação de uma vida setorial simplificada de acesso ao mecenato desportivo, cá está, para clubes e associações desportivas sem fins lucrativos. Quem é que tem estas ideias? São claramente as pessoas que estão na vossa comissão. Como é que depois tudo isto funciona?
4: Então, claramente são propostas muito técnicas e isso, mais uma vez, é uma das vantagens do projeto. E aqui agradecer também à Carolina e à Joana, Presidente e Vice-Presidente desta 12ª Comissão em particular, porque é uma comissão muito abrangente em termos de temas. E muitas vezes para nós, às vezes, também é difícil trabalhar tanta coisa tão diferente ao mesmo tempo. E é aqui uma das vantagens de termos especialistas na área. Ou seja, são pessoas que conhecem muito bem o seu setor, conhecem muito bem a área onde trabalham e identificam rapidamente os problemas que necessitam de uma solução. Como é que nós temos trabalhado, quer na primeira edição, quer na segunda? Ou seja, temos uma fase de candidaturas, as pessoas são depois selecionadas mediante um conjunto de critérios e aqui nós também tentamos dar atenção às diferentes pessoas que temos nas nossas comissões. Ou seja, temos uma preocupação que não sejam só pessoas de Lisboa e Porto, tentamos uma grande expressão geográfica no país, vamos buscar deputados cidadãos à Europa, fora da Europa, porque queremos ter aqui a maior diversidade de opiniões e de percursos possível. Também, como eu já referi ao início, por exemplo, a idade não é um fator limitativo e aqui é algo que nos deixa muito orgulhosos, tivemos deputados cidadãos com 16 anos e outros acima dos 60, portanto a porta está aberta a toda a gente e é essa diferença de perspectivas que é muito boa. Também em termos de formação, obviamente que se calhar temos uma maior predominância da área da ciência política, direito, economia, engenharia, mas não há nenhum critério limitativo e não fechamos a porta a ninguém. Depois do período de seleção, portanto as comissões são constituídas, temos uma fase inicial dos primeiros 3, 4 meses para identificar problemas, depois temos uma fase em que, após identificar os problemas, as comissões definem em que temas querem começar a trabalhar, consultamos especialistas, como eu já referi, para ver se faz sentido avançar e como é que se vai abordar um determinado tema, e depois temos a fase, que eu costumo chamar a fase mais dura do processo, em que temos de escrever as propostas. E as nossas propostas são bastante técnicas, ou seja, são propostas densas, que visam ir ao mais ínfimo detalhe de cada um dos problemas, e depois, no final de cada edição, neste caso foi no dia 29 de maio, temos o nosso evento na Assembleia da República, onde, após já ter ocorrido um processo de consulta pública, debatemos entre nós todos, deputados, cidadãos, presidentes e vice-presidentes de comissão, cada uma das propostas, e vamos também votá-las no final do dia para perceber se serão todas aprovadas, se não serão aprovadas, e após este momento vamos então ter uma altura em que é o que estamos a viver neste momento, em que procuramos reunir com o Governo, partidos políticos e respectivas comissões parlamentares para lhes dar a conhecer o nosso trabalho.
8: Oh João, qual é a diferença entre a Comissão dos Cidadãos, que tu representas, e um partido?
4: Então, primeiro que tudo, filiação partidária, ou seja, os nossos deputados cidadãos não têm qualquer filiação partidária, portanto é um critério de exclusão para a entrada no projeto. Depois, nós temos propostas que são, como eu já referi, muito técnicas, ou seja, geralmente não têm um pendor ideológico, ou um pendor associado a um determinado partido, ou seja, no nosso entender, qualquer força política de qualquer quadrante ao espectro partidário pode pegar a nossa proposta e apresentá-la, porque ela visa combater um problema específico e não tem nenhum conteúdo ideológico associado.
8: Muito bem, deixem-me só ouvir aqui uma mensagem que nos chega da Carolina. Eis o que diz.
9: Olá João, olá Alvin. Participei nas últimas duas edições deste projeto na 12ª Comissão de Cultura, Comunicação, Juventude e Desporto. E gostei muito de trabalhar com toda a gente e com o João também. E queria só deixar aqui uma pergunta que às vezes acho que o João não teve a oportunidade de dizer, que foi quais é que são as propostas ou as áreas que sentiste que ainda não abordámos e que gostarias de ver agora numa próxima edição. Beijinhos!
8: Olha, é uma boa pergunta, de facto. Obrigado, Carolina.
4: Eu não sei se tenho uma boa resposta, porque eu acho que nós tocamos em muitos temas que são do dia-a-dia, quer na primeira edição, quer na segunda edição. Uma coisa que eu tinha curiosidade, por exemplo, numa terceira edição, seria revisitar, por exemplo, as propostas que nós já fizemos para trás, sobretudo da primeira edição, porque já vai aqui ver um hiato de 2-3 anos, e perceber se houve alguma que terá ficado para trás por algum motivo, ou seja, se é algo que poderia ser facilmente atualizável numa terceira edição, por exemplo, no próximo ano, poderá já estar desatualizada, e se com essa pequena afinação, se calhar teria a hipótese de ver a luz do dia, ou de facilmente chegarmos ao contacto do Governo ou com o partido e dizer claramente este problema mantém-se, já passaram 3 anos da nossa primeira proposta, atualizámos e a realidade é esta, é muito fácil de implementar.
8: Vamos agora ouvir a Marlene das Flores.
10: Olá, sou Marlene das Flores. Eu vi aí uma proposta que tinha a ver com a redução de resíduos nas festas, acho que era qualquer coisa assim. O que é que propõem nessa medida? E relativamente à perda de biodiversidade autóctone e endémica, há alguma proposta? Beijinhos!
8: E agora, João, como é que estás a fazer isto?
4: Eu não vou conseguir responder diretamente, como eu já referi. É impossível eu ter o conhecimento técnico das 79 propostas. O que é que eu aconselhava à Marlene? comissõescidadãos.pt no Instagram, ver a nossa página, porque nós temos um link disponível com todas as propostas que foram aprovadas e lá está o detalhe de todas elas. Relativamente à segunda questão sobre a biodiversidade, eu tenho ideia que nesta edição não temos nenhuma proposta específica, mas na primeira edição eu tenho quase certeza que tivemos uma proposta sobre esse tema. E as propostas da primeira edição estão também disponíveis no website dos 230, portanto a minha sugestão para a Marlene seria ir ver o nosso Instagram ou o site dos 230, consultar as propostas e vê-las ao detalhe para depois até nos poder fazer chegar por e-mail se tiver alguma questão ou algum ponto específico que queira discutir, porque provavelmente as comissões responsáveis por estas propostas terão muito mais à vontade e muito mais conhecimento para responder do que eu.
8: Olha, já agora dizer que, de facto, há algumas das propostas que me entusiasmam. Esta foi uma delas, da 8ª Comissão de Acesso ao Ensino Superior e Sistemas de Equivalências. A proposta por uma política de conversão de classificações de licenciaturas e mestrados obtidos no estrangeiro mais justa e equitativa. E se a próxima aula, perguntam, fosse numa fábrica de arroz? Ou no Museu Municipal? Ou numa cooperativa agrícola a 10 minutos da escola? Os nossos alunos conhecem cada vez menos o território onde crescem. Quando chegam ao fim da escolaridade, partem à procura de oportunidades que muitas vezes já existem mesmo ao lado deles. O Tempo Projeto Território quer mudar isso. Usando a flexibilidade curricular, levamos os alunos do ensino básico para fora da sala de aula, para a comunidade, para as empresas, para o património local, para aprenderem enquanto fazem e descobrirem o que o seu território tem para oferecer. Gosto muito desta ideia. Já agora, a Comissão dos Cidadãos apresenta 7 propostas focadas no mercado de trabalho, na habitação e na administração pública. A primeira é logo o reforço da dedução do IVA em sede IRS para combate à evasão fiscal. Cresci a vida toda a ouvir esta expressão, dedução do IVA em sede do IRS. Nunca percebi. Ora, PPRs como segundo pilar estrutural da Segurança Social, alívio das restrições na alocação da carteira do FFSS. O que é que isto quer dizer, sabes, João?
4: Confesso que não sei de cor.
8: Faz mal. Inventariação do património do Estado, IMI agravado para financiar construção de habitação pública em espaços e terrenos públicos, dedução à coleta de IRS de juros no crédito à habitação e, finalmente, modernização do CIADAP. CIADAP.
4: O CIADAP isso eu conheço, que é o Sistema de Avaliação da Função Pública. É uma proposta muito curiosa, porque é...
8: Como é que funciona?
4: É a primeira vez que nós temos uma coligação de comissões a trabalhar uma proposta, ou seja, esta proposta surge de uma parceria entre a 5ª Comissão de Orçamento e Finanças, a 9ª Comissão de Saúde e a 13ª Comissão de Reforma do Estado e Poder Local. Portanto, juntaram-se e identificaram que havia margem para melhorar o sistema de avaliação e desempenho na função pública. E eu acho que é uma das propostas que mostra a beleza do projeto, entre aspas, ou seja, um conjunto de pessoas que, em teoria, não teriam nada a ver em termos de background, que não têm nada a ver umas com as outras, juntaram-se e pensaram, ok, está aqui algo que poderia ser mudado, algo que poderia ser atualizado, e por que não juntarmos todos, debatermos ideias entre nós que temos percurso que não têm nada a ver uns com os outros, e em conjunto fazermos uma proposta que permita melhorar a avaliação de desempenho na função pública. E nós, por acaso, na primeira edição não tivemos esta, que nós chamamos a coligação de comissões, mas nessa segunda tivemos, e acho que é uma proposta que tem uma grande mais-valia no sentido de olhar para a função pública, querer melhorar o que é a avaliação de desempenho na função pública e querer também desenvolver o que é a nossa administração pública. Mais uma vez, repito, com esta vontade de pessoas que não têm nada a ver umas com as outras, que estão em comissões completamente diferentes, mas que encontraram um espaço comum e um chão de trabalho comum.
8: Deixem-me só recordar que estamos a fazer um programa, uma prova oral justamente dedicada a esta Comissão de Cidadãos. Se querem saber mais, é bastante fácil, basta irem a cidadãos.pt, é este o endereço onde poderão ficar a saber mais sobre algumas das propostas, e é aí que também podem encontrar alguns vídeos como este que agora revelamos. Ora, ouçam. Suspense. A todo momento,

0: Como a cultura não se faz sem criação artística e como a criação artística não se faz sem recursos, o subgrupo da cultura das comissões de cidadãos juntou-se para propor duas ideias: a Reparte, rede de espaços para a prática artística, e o selo de responsabilidade cultural. Vamos à primeira. A Reparte vem complementar as redes existentes, por exemplo, a rede de bibliotecas e de teatros. E aquilo que pretende é juntar numa plataforma todos os espaços, associações, culturais que cedam infraestruturas para a criação artística. Por exemplo, se tu fores um cidadão ou uma cidadã que tem uma peça de teatro para ensaiar, uma canção para gravar, um podcast para lançar, e não tiveres como fazê-lo sozinho, é o Estado a fornecer-te este espaço através de uma candidatura que a possas fazer. E podes fazê-lo independentemente de seres profissional da cultura ou não. Estamos a pensar na prática artística cidadã. A segunda ideia, o selo de responsabilidade cultural, é um incentivo para que empresas e organizações definam boas práticas no setor da cultura. E como boas práticas, falamos de uma extensão e um complemento do mecenato cultural e do patrocínio. E, portanto, o Ministério da Cultura, em parceria com o Ministério do Trabalho e da Saúde, atribui um selo para as empresas que mostrem, por um lado, que levam os seus funcionários e funcionárias e os seus stakeholders à cultura, ao cinema, ao teatro, aos concertos, mas que, por sua vez, também integram a cultura e as práticas artísticas dentro das organizações e, portanto, fomentam o bem-estar dos seus trabalhadores. Estas propostas também podem ser tuas e, portanto, espero que vás à nossa consulta pública e dês o teu contributo. Obrigada.
1: Ora, está aqui mais uma contribuição. Já agora, também se pode ler uma pergunta que, de facto, me deixou a pensar. Sabiam, ouvintes da Provaral, que os casos de violência de filhos contra os pais aumentaram 39% em 5 anos? E que esta forma de violência continua sem reconhecimento explícito no Código Penal? Confesso que eu não sabia disso. Não existe. Não existe reconhecimento explícito no Código Penal? Como assim, João?
2: Pois olha, tenho exatamente a mesma dúvida. Eu, quando li a proposta, fiquei exatamente com a mesma questão. Ou seja, como é que é possível? Como é que esta figura ainda não existe? Mas lá está. Temos um grupo de cidadãos que está atento e que, melhor que ninguém, fez uma proposta nesta área e tem algo a dizer sobre este tema.
1: Já agora, vocês preocupam-se também, claro, com o talento português. De resto, uma capa de uma revista, não sei qual era a revista desta semana, eu via e que falava justamente do êxodo de cérebros portugueses para outros países. O que é que vocês propõem a este nível? Como fixar os talentos portugueses no nosso território e não deixá-los, de certa forma, fugir?
2: Sobre esse tema, e eu acho que é mais uma vez a beleza de ter aqui deputados cidadãos com diferentes origens e backgrounds, porque foi uma proposta que foi feita por uma comissão que tinha quer pessoas que trabalham fora de Portugal, quer pessoas que trabalham em Portugal, e aqui mais uma vez juntaram-se para resolver um problema comum no país, ou seja, é um tema que nós ouvimos falar frequentemente nas notícias, que já tem alguns anos, ou seja, eu lembro-me de ser mais novo e ouvir falar sobre este tema, e até quando pensava no que é que ia escolher na universidade, etc., isto já era um tema que se falava, e foi aqui uma proposta que essa comissão achou que poderia ser uma mais-valia e trazer aqui um contributo para de facto tentarmos reter cérebros, entre aspas, e que possam aqui ajudar ao desenvolvimento do nosso país.
1: Estamos a 10 minutos do final desta emissão. João, quais são diria, os assuntos que te parecem mais urgentes por parte de quem vos contacta? Será a habitação? Será o emprego? Qual é a tua sensibilidade a este nível?
2: Olha, vou dar alguns exemplos diretos do nosso dia na Assembleia da República com os deputados. Portanto, temas que proativamente os deputados falaram connosco das diferentes propostas e que lhes chamaram a atenção. Portanto, habitação acessível, como já referiste, Alvim. Inteligência artificial foi um tema que se falou bastante. E que os deputados trouxeram para cima da mesa e mostraram interesse em propostas relacionadas com este tema.
1: Também na área de propostas? Regulamentação?
2: Regulamentação, exatamente. E também em termos de mercado de trabalho, ou seja, como fazer aqui a ponte entre um tema e outro, e poder adaptar aqui a inteligência artificial ao nosso mercado de trabalho. Destacar também a proposta que tu passaste aqui o vídeo, entretanto, sobre a regulamentação dos jogos e da publicidade aos jogos e ao álcool. Foi um tema que também nós discutimos bastante no dia da Assembleia da República.
1: Chegaram a alguma conclusão sobre isso?
2: Ora, a proposta a nossa proposta foi aprovada e nas discussões que tivemos com alguns partidos, porque este tema já foi à Assembleia da República. O que eles nos disseram foi que eu não sei precisar exatamente como é que foi a votação, mas sei que as propostas que já tiveram discussão na Assembleia não foram aprovadas. E aqui a sugestão que eles nos deram foi voltarmos a trazer este tema e até ajudá-los a construir uma nova proposta, que seja obviamente diferente da que já foi rejeitada, para ver se há possibilidade de fazer aqui alguma coisa relativamente a este tema. Portanto, foi um tema que foi também bastante discutido. Destacar também uma proposta que, curiosamente, até foi o Hugo que participou ainda há pouco e que interviu aqui na prova oral, relativamente ao voto para cidadãos portugueses que estão no estrangeiro. Ou seja, que é um tema que continua a preocupar os nossos cidadãos da diáspora. A Comissão do Hugo de Negócios Estrangeiros e Comunidades Portuguesas tem uma proposta neste sentido e foi também um tema que debatemos bastante no dia da Assembleia da República.
1: João, qual é a ideia que tu tens por parte dos cidadãos portugueses, na sua maioria? Achas que são ativos, passivos? Como é que os vês? A ideia que eu tenho é que não são muitas as pessoas que se envolvem, não é?
2: Eu antes de participar nas comissões de cidadãos, tinha exatamente essa mesma ideia. Achava que era um posto que era mais passivo. Depois de participar no projeto, quer numa edição, quer noutra, tenho a opinião contrária. Ou seja, nós na primeira edição tivemos mais de 1000 candidaturas. Confesso que não estava à espera que houvesse tanta gente interessada em participar no projeto e que tivesse esta motivação, porque no fim do dia isto é um projeto pro bono. Ou seja, nenhum de nós recebe salário para trabalhar no projeto. Todos temos um trabalho das 9 às 5, digamos assim, e as nossas reuniões são à noite. Todo o trabalho que nós realizamos leva-nos noites, fins de semana, etc. Ou seja, são pessoas que realmente querem investir o seu tempo em melhorar o país. Nesta segunda edição foram mais de 600 candidaturas, também um número que nos voltou a surpreender, e volta a pegar no ponto da consulta pública. Ou seja, nunca esperámos ter tantos contributos, e haver aqui 700 contributos nas nossas 79 propostas, acho que é algo muito positivo. E mais uma vez perceber que as pessoas que não participaram no projeto, mas que fazem parte da sociedade, tiraram um bocadinho do seu tempo para olhar para o projeto, ler as nossas propostas e ou subscrevê-las, querer procurar enriquecê-las ou simplesmente dizer que nós tivemos algum feedback deste, que é: esta proposta está excelente, isto resolve um problema na sociedade, para mim faz todo o sentido.
1: Já agora, ouço-te falar sobre isto, sobre Portugal. Estatísticas recentes colocam Portugal como um dos países mais pobres da Europa. O que é que te apetece dizer? Como é que tu interpretas estes resultados?
2: Acho que mostram que temos ainda muito trabalho para fazer, e são um alerta para o nosso país, quer para as pessoas, quer para a classe política, obviamente, que ainda há muito por fazer, e que não há uma área onde se deve apostar. Ou seja, claramente temos muitos problemas para resolver e temos de arranjar aqui uma solução, um chão comum a todos, que nos permita seguir para a frente, arranjar aqui consensos, e dando o nosso exemplo, obviamente que nós nem todos somos especialistas em todas as comissões, mas no dia da Assembleia, onde temos a votação das propostas, todos nós temos uma opinião. Ou seja, e é muito o trabalho que nós procuramos aqui ter no projeto, de procurar consensos, criar pontos. E eu acho que é um bocadinho isso que nós precisamos daqui para a frente enquanto país, ou seja, tentar arranjar um chão comum, procurar consensos, procurar pontos, porque de facto temos ainda muitos problemas para resolver e o nosso país precisa, o mais rápido possível, de andar para a frente.
1: Será que Portugal precisa de um psicólogo?
2: Boa questão. Não sei, talvez. Olha, uma pergunta interessante, Alvim. Talvez.
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1: São muitos os vídeos que podem ver aqui na plataforma dos cidadãos. Um deles pega em declarações que são vistas em programas de televisão. Por exemplo, estou aqui a ver um que é o Virgílio Bento, no Primeira Pessoa, um programa de resto na RTP. Eis o que vocês dizem a propósito desta intervenção do Virgílio Bento.
8: Qual é que é um dos problemas crónicos dos sistemas públicos? Como não se pode despedir ninguém, quem faz menos fica, recebe a mesma compensação de quem faz muito, e só faz com que quem faça muito desça ao nível da pessoa que faz pouco. Se quem faz muito não é reconhecido, e se quem faz pouco não é penalizado, o que é que acontece? Toda a gente alinha por baixo.
0: Virgílio, concordamos a 100% contigo, e é exatamente por isso que a 5ª, 9ª e a 13ª Comissões se juntaram para modernizar a sociedade, o sistema de avaliação da administração pública. Acreditamos que há formas muito melhores de avaliar e valorizar os funcionários públicos que têm um papel essencial no bom funcionamento do país. Fomos buscar inspiração ao setor privado e propomos avaliações mais claras e focadas em resultados, o fim do sistema de cotas e mais auditoria e fiscalização. Mas agora precisamos da tua ajuda. Passa pela nossa proposta que está na pasta da 5ª Comissão, dá a tua opinião e junta-te a esta mudança. O Bad Bunny disse que deve virar mais cotas, nós dizemos que deve modernizar a sociedade.
1: Isto deve ter sido na altura em que o Bad Bunny visitou Portugal, com certeza. Deixem-me só dizer que, entretanto, recebemos aqui mais uma mensagem. Confesso que não sei de quem é, mas é esta a mensagem que acabamos agora mesmo de receber. Acho que estamos em... Julgo eu que estamos em condições de ouvir. Eis o que diz.
9: Olá, Prova Oral, que surpresa boa estar a ouvir o nosso colega e presidente das Comissões de Cidadãos, o João. Tem sido um prazer trabalhar com ele ao longo desta edição e também na anterior. Já ouvi aqui uma das nossas deputadas cidadãs da 12ª Comissão e tinha de mandar mensagem, porque fico realmente muito orgulhosa no trabalho dos meus colegas e de ouvir na rádio alguém que trabalhou tanto ao longo deste tempo. Um beijinho muito grande da Joana, da 12ª Comissão de Cidadãos.
1: Adoro isto. Já agora, era a Joana. João, o que é que achas que Portugal tem que os outros países não têm e que podia ser melhor aproveitado?
2: Boa para questão.
1: Portugueses, claro.
2: Eu ia começar por aí. Parece que falar que somos portugueses, não é?
1: Os outros países não têm portugueses.
2: Exatamente. Alguns têm, obviamente, mas...
1: Sim.
2: Eu acho que a nossa capacidade de ser português, ou seja, temos coisas muito, muito, muito nossas. Acho que temos uma capacidade de resiliência muito grande. Acho que sabemos receber. Sabemos... Muitas vezes o que queremos, eu acho que não somos assim tão passivos como falávamos há bocado, somos ativos, procuramos ter uma voz, e olhando para o nosso exemplo, olhar também os deputados cidadãos que temos lá fora acabam por sentir sempre este orgulho também de contribuir para o país. E acho que nós, enquanto portugueses, temos um grande orgulho no país, e temos muito orgulho naquilo que gostamos de fazer. Como referias há bocado, se calhar, obviamente, há muita coisa que ainda falta fazer, mas, enquanto povo, acho que estamos cá para dar uma resposta, e acho que estamos cá para fazer o país seguir para a frente.
1: Deixem-me só dizer que estamos quase a terminar o programa. Os ouvintes da Prova Oral, sempre que o programa se aproxima do final, ficam excitadíssimos e querem participar, querem dizer coisas de última hora. Da altura, fizemos aqui uma reunião de mensagens que, entretanto, nos chegaram. Alguém, é o João Ricardo, diz: a Via Verde não tem concorrência também. Depois, o Emanuel Araújo envia duas, diz: então, na eletricidade devíamos ter preços mais baixos e quase todos os tarifários são mais caros que o mercado regulado. O economista não tem noção que há combinação de preços. Outro exemplo flagrante são os combustíveis. Já agora, uma pergunta para ti, João. Gostaria que o convidado explicasse porque é que a diminuição do IRS recente, do IRC recente, não fez aumentar os salários. Pensa nisto. Para onde foi esse excedente, a não ser para acionistas, e qual foi o benefício real para a população? Emanuel Araújo, participar aqui muito. E, finalmente, Não, penúltima, da Isabel Farola. Contrariando os ouvintes das teorias da conspiração, se todos tivéssemos literacia financeira, teríamos finanças mais robustas, mais poder de compra e a economia do país ganharia de certeza. Finalmente, uma mensagem, desculpem, mais extensa, é a do João Ferreira de Mafra. Ele diz, olá Alvin, convidado e todo o auditório, várias ideias. Modificar a tabela, sem aumentos, faz favor do IUC nos motociclos. Não acho lógico continuar a ser aplicado um imposto tão bárbaro, para não dizer estúpido, a veículos com 29 anos igual a um veículo com um ano. Por exemplo, uma 900cc, exemplo da CBR 900RR de 97, paga exatamente o mesmo imposto que uma nova acabadinha de sair do stand. E por que raio as 125cc, o que mais existe nas cidades e que causa mais acidentes por falta de formação do seu condutor, mas isto são outros 500, são isentas independentemente da idade. Mexam, mas não agravem. IVA, com o sistema do e-faturas, para incentivar o pedido das mesmas, surgir duas situações. A, acabar com as faturas impressas, o ambiente agradece. B, devolução, reembolso do consumidor de 1% de todo o IVA que esse consumidor pagou durante o ano fiscal. Finalmente, aumento do tempo aumento do tempo no programa pró-varal para 1 hora e meia, 2 horas. Está doido, estou ouvindo. Com o consequente aumento de... Com o consequente aumento de remuneração ao Alvin, claro. Excelente ideia esta. Muito boa ideia, de facto. Pois há assuntos excelentes que devem ter mais tempo para serem falados. E a mim dá-me jeito porque posso desenvolver melhor os meus pensamentos. É o que diz o João Ferreira de Mafra. Gostei muito desta ideia que me envolve em mim, João. Obrigado, um abraço para ti.
2: Olha, também.
1: Então, e tu queres responder àquela pergunta? Ainda te lembras dela?
2: Então, eu provavelmente não vou conseguir responder a todas, nem me lembro de todas. O que é que eu posso deixar como repto? Sejam atentos às nossas redes sociais, porque é esta massa crítica que nós queremos. Ou seja, a terceira edição não há de faltar muito para abrir candidaturas. Incentivo toda a gente a candidatar-se, a tentar fazer parte do projeto e, sobretudo, a trazer ideias, porque, como eu referi no início, não há más ideias nas comissões de cidadãos. Há sim debate, discussão de ideias e propostas de políticas públicas que podem chegar a algum lado. E todas as ideias, mais uma vez, são bem-vindas. Alvin, deixo também o repto de candidatares à terceira edição, fazeres parte da terceira edição, se tiveres curiosidade. E deixo este repto para todos.
1: Eu fiquei muito curioso, confesso, e fiquei muito fã desta vossa comissão. Ouvintes da Pró-Varal, se acharam interessante o programa, só o ouviram agora, explorem. Vejam, vão a cidadãos.pt e percebam o que é que fazem este grupo de pessoas, sem qualquer filiação partidária, sem nenhuma intenção a esse nível. Vejam e percebam o que é que pode estar aqui. Possivelmente algo me diz que vão achar interessante. Obrigado, João Malhadeiro, aqui dos Cidadãos. Parabéns por esta ideia e espero que, de facto, a terceira edição corra tão bem ou melhor do que as duas primeiras.
2: Obrigado. E obrigado mais uma vez pelo convite, Alvin.
1: E obrigado ao Calavo, que introduziu este programa de forma extraordinária. Obrigado, Calavo. Um abraço
10: grande para abraço.
1: Um bom amigo. Até amanhã.
10: Até amanhã.
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0: 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Vamos a isto? Tudo pronto? Siga. 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Hora certa de quarta-feira, 8 de julho. À atualidade, estamos a isso. Carolina Bardal Soares, bom dia.
1: Olá, bom dia. A seleção nacional acaba de regressar ao país depois de ter sido eliminada do Mundial de Futebol. O avião aterrou há pouco no aeroporto Humberto Delgado, em Lisboa, vindo dos Estados Unidos. Dezenas de adeptos aguardavam a chegada da equipa com bandeiras, cascóis e também palavras de apoio. Nesta altura, tanto os jogadores

0: como também Roberto Martínez, estão a dar autógrafos e a tirar fotografias com os adeptos que estão no aeroporto. Aproveito para dar os resultados dos jogos desta noite. A Suíça qualificou-se para os quartos de final, depois de um empate a zero frente à Colômbia no tempo regulamentar e no prolongamento. O jogo foi decidido nas grandes penalidades e ficou 4-3. Agora a Suíça vai ter pela frente a Argentina, que venceu ontem o Egito por 3-2. Já foi dominado o incêndio no Sabugal. A informação foi confirmada à Rádio Pública por fonte do Comando Subregional das Beiras e Serra da Estrela. Este incêndio teve início ontem à tarde, já está agora em fase de resolução, mas no local ainda estão quase 300 bombeiros em trabalhos de rescaldo e consolidação. O Ministro da Educação assume total responsabilidade política na sequência da polémica com a avaliação dos exames nacionais. Fernando Alexandre, entrevistado ontem à noite no telejornal da RTP, assume que a decisão de adiar a divulgação dos resultados foi uma opção política e garante mesmo que as provas vão estar corrigidas até ao dia 17 deste mês.
1: A minha responsabilidade é que no dia 17 sejam publicadas as notas com todo o rigor. Aquilo que os serviços me disseram é que conseguiam cumprir o 14. E eu não achei que fosse cauteloso. Foi uma decisão política de adiar. Eu não tenho problema nenhum, eu já estou a assumir esse custo político. E é para isso que cá estamos.
0: Sobre as famílias que viram os planos de férias serem alterados por causa destas mudanças nas datas por parte do Ministério da Educação, o ministro Fernando Alexandre assume compensações para os casos que venham a ser comprovados.
1: Se houve um prejuízo que seja comprovado, obviamente essas pessoas têm direito a uma indemnização.
2: Ou seja, mandam a fatura para o Ministério da Educação ou têm que recorrer?
1: Qualquer. Veja uma coisa, se houve alguém...
2: Não, que... é que quer saber que indemnização é essa que podem...
1: Há certeza um procedimento administrativo para isso que obviamente tem que ser comprovado. Bom, veja uma coisa, o Estado é uma pessoa de bem e se há coisa que nós defendemos sempre é que as leis são para cumprir, só que tem que haver ponderação e nós estamos a defender aqui um valor maior que é a escola pública e que é o trabalho dos alunos e o trabalho dos professores.
0: As declarações do Ministro da Educação, Fernando Alexandre, ontem, em entrevista à RTP, a oposição exige explicações do Governo sobre a gestão da plataforma onde os exames nacionais do secundário estão a ser corrigidos, uma vez que o site tem dado muitos problemas aos professores. O Presidente da República promulgou ontem à noite a nova Lei Orgânica do INEM, sem observações a fazer, um documento polémico que os trabalhadores do INEM dizem que continua a ser secreto. Rui Gonçalves tem dúvidas sobre esta nova lei. Uma das principais mudanças é a integração da inteligência artificial e o porta-voz da Comissão de Trabalhadores do INEM explica que o problema é mesmo a pressa.
3: Eu não tenho problema nenhum com a inteligência artificial. O meu medo é, permita-me a expressão, a burrice natural. E a burrice natural de estarmos a pôr aqui as coisas à pressa. Estarmos a montar sistemas em cima de sistemas sem testarmos e sem vermos o impacto a médio e longo prazo. Nós nunca fomos ouvidos. A única coisa que aconteceu foi que, no início deste ano, a Comissão de Trabalhadores e o coletivo dos trabalhadores do INEM, portanto, todos os profissionais do INEM, tiveram a oportunidade de participar, à volta de 500, que participaram numa Assembleia Geral, e que fizemos nós uma proposta e entregámos ao Conselho Diretivo e ao Ministério da Saúde. E nem sequer um feedback do Ministério da Saúde tivemos a dizer, bom, recebemos, vamos analisar, vamos pensar, zero.
0: Foi promulgada a nova Lei Orgânica do INEM, com a qual os trabalhadores do INEM não concordam. A Comissão de Trabalhadores do INEM vai hoje ao Parlamento responder às perguntas dos deputados. Esta audição já estava marcada antes desta promulgação da nova Lei Orgânica por parte do Presidente da República.
4: A edição de Carolina Bordal Soares na RTP Antena 3, tudo em noticias.rtp.pt. E voltamos a falar às 7h30.
0: Até já.
4: Até já, bom trabalho.
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4: Somos nós.
7: Somos nós.
4: Bom Olá, dia. Muito bom dia. Gostava de mandar desde já um carinho, um abraço muito apertado a todos os professores.
7: Sim.
4: Que ano após ano levam sempre na tromba.
7: Levam sempre como berbicás qualquer.
4: Os professores é impressionante. É o congelamento de carreiras.
7: Sim, sim, sim.
4: É literalmente aturar os alunos.
7: Sim.
4: Que
7: um ano letivo inteiro.
4: E agora, metem-se a inventar, têm que corrigir testes num site que não funciona.
7: Sim, e depois é giro, porque para além do site não funcionar, temos aqui professores que são atribuídos a corrigir outras disciplinas. Ah pá, e é assim, também eles têm que se reinventar.
4: Um abraço muito apertado da RTP Antena 3. Seguimos com Black Keys. Acordamos com You Gotta Lose 76. Bora lá, e obrigado pela companhia.

0: Assim que arrancamos uma boa quarta-feira na RTP Antena 3, passamos o olho pelas estradas.
1: Passamos, e atenção à Ponte Vasta Gama, no sentido Montijo-Lisboa, há uma viatura avariada no meio do tabuleiro, está a ocupar a via esquerda, portanto ainda sem grandes complicações, mas atenção, se estão por esta zona. IC19, Sintra-Lisboa, já há alguma demora entre a Terceira até à reta dos comandos da Amadora, e também a Ponte 25 de Abril, Almada-Lisboa, filas a partir do Feijó, 821-0101, número gratuito do Serviço Nacional de Trânsito da RTP.
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0: Vamos a mais música para acordar?
1: Vamos dizer só que já comecei a cruzar-me com malta que está a ir de férias. E fiquei, sabes, aqueles carros cheios, tu não vês nada. Pronto, é assim, já encontrei 3.
3: Olha, uma salva de palmas.
1: Para estas pessoas que estão aí de férias.
0: Quem está a ouvir neste momento a 3?
1: E está aqui a ir.
0: Olha, 924-125-258, para onde é que estão a ir?
1: Sim, só favor.
0: Ficamos muito contentes. Vamos com Quant e Constança Quintana nesta fase.
1: Que é para onde vocês vão ver o mar, não é?
0: Ora, isto.
1: Seus gatunos.

0: Tens que ir lá mexer.
1: Tens que ir lá mexer.
2: Tens que ir lá mexer.
0: Tens que ir lá tocar.
2: Ai, tenho.
1: Não quero.
2: Isso é o quê?
0: Tens que ir lá mexer.
1: Não quero, São Pedro. Para.
0: Tens que ir lá tocar.
1: Já disse não quero. Também não me obrigas.
2: Está bem.
1: São Pedro agora também com isto, a esta hora.
2: Bom dia.
1: Olá. Como é que estamos nesta quarta-feira? Aquele dia da semana que não é?
2: Hoje é dia da alergia. E queria mandar um grande abraço para quem vai sofrendo.
1: A todas as pessoas alérgicas.
2: Por acaso eu acho
1: bem
2: nojento.
1: E aos dia alergias também.
2: Eu até... Ah, boa. Gostei, André. Muito bem.
1: É assim. Eu estou cá para isto também.
2: Acho bem nojento, as pessoas estão sempre a suar.
1: Pois é. Mas também imagina, para nós é muito desconfortável. Mas imagina para essas pessoas que têm que estar sempre, não é? Ah pá, é que para elas deve ser mesmo chato.
2: É um bocado como aqueles bebés que têm sempre reino.
1: Sim.
2: Porquê?
1: Sim. Não sei bem, não sei bem. O meu filho mais novo, durante algum tempo, foi assim. Não tinha sempre, porque estava sempre a limpar, mas era tipo quase uma obsessão minha. Mas o meu filho também teve aqui durante muito tempo umas coisas esquisitas que ficava sempre constipado e com ranhocas. E então depois nós não dizemos ranho nas crianças, Alexandre. É só ranhocas.
2: Foi a última vez que usaste esta palavra no ar, por favor.
1: É o termo técnico.
2: Se podemos estar. Quero mandar então um grande abraço às pessoas que sofrem com o nariz entupido.
1: Coceira, olho vermelho.
2: Essas coisas todas que a alergia traz.
1: Pobres almas.
2: Vamos, se calhar, focar-nos no trifo mérito, porque hoje é o dia do padeiro. Um grande abraço.
1: Para
2: e uma salva de palmas para os padeiros.
1: Para os meninos padeiros, um extraordinário dia. Que a esta hora já nos estão a dar 10 a 0, não é? Porque eles começam a trabalhar muito mais cedo do que nós.
2: Eles começam mais cedo do que nós, é verdade. Aliás, são os únicos carros com os quais nós nos cruzamos.
1: Pois é. São os carros da distribuição.
2: Pão da Mónica.
1: O pão da Mónica.
2: Pão da Júlia. Epá, não sei, eu vou vendo
1: o pão do Pedro.
2: Vários pães, não é?
1: Pão do Pedro.
2: Que andam por aí. Epá, e nós hoje vamos andar um bocado pelo pão.
1: Vamos andar pelo pão, porque o pão, chegámos à conclusão que é das melhores coisas da vida.
2: É verdade.
1: Não é? Porque fica bem com tudo.
2: Antes gostava de ir a outro tema.
1: Que é qual?
2: Já voltamos ao pão.
1: Tá bem.
2: Que é, e eu também quero recuperar isto mais tarde no programa de hoje, que é o Pedro Azevedo é um bocado trapaceiro.
1: Ah!
2: Eu mencionei-te que ele convidou-me para ir para...
1: Então, para ir lá...
2: Eu ontem fui à Dazão.
1: Sim, fazer um comentário, não é?
2: É o chamado... Isto foi um primeiro Erasmus. O Pedro estudou aqui e houve aqui uma troca por troca. Sim. E eu fui ao emprego do Pedro.
1: Sim.
2: Pronto, ele prometeu-me que eu ia a um programa,
1: uhum,
2: sobre o qual eu não tinha de ser grande conhecedor de futebol, uhum, que o conhecimento que ele conhece da minha parte era mais do que suficiente. Opa, é assim... Super tranquilo, Alexandre, vai ser numa boa.
1: E tu, claro, convívio, vamos
2: claro.
1: Embora.
2: Então, eu posso dizer que o programa que eu fui tinha um objetivo, que era criares um top de craques que nunca ganharam um Mundial.
1: Ok.
2: Iam aparecendo na televisão e tu tinhas de escolher qual é que era o ranking deles. E o ranking ou era top, ou bom, ou QB, mé, ou nem por isso.
1: Mé, sim.
2: Pronto. Tu agora perguntas-me, quantos jogadores apareceram que tu não viste nem um minuto a jogar?
1: Quantos?
2: Mais de metade.
1: Ai, coitadinho.
2: Muito fixe.
1: Para mim tinha sido pior, pensa assim.
2: Ah não, é assim, André, eu não quero ser mau.
1: Não, pode.
2: Mas para ti tinha sido um pesadelo.
1: Claro que sim. Claro
2: tu conhecias um jogador.
1: Será?
2: Que era o Ronaldo.
1: Ah, está bem. Então pronto, ok. Então sim, conheci um jogador.
2: Pá,
1: sim.
2: De repente aparece-me um jogador à frente que é o Yashin.
1: Quem é?
2: Yashin foi guarda-redes da União Soviética nos anos 50. Percebes?
1: Sim, Pedro Azevedo é um trapaceiro. Confirma-se, Alexandre, confirma-se. Eu dou o meu selo de aprovação nessa...
2: Mas eu assumi no ar.
1: Primeira frase.
2: Eu assumi no ar que estava perante um infiel.
1: Foi um embuste que fizeram para ti,
2: não é? Foi uma emboscada.
1: Pois bem. Eles prepararam-te uma armadilha.
2: Mas pronto, depois podem, se quiserem, ver isso, estar no YouTube da Dazão. Chama-se Top, ou nem por isso.
1: Ok, giro.
2: Pronto.
1: E foste tu com o Pedro Azevedo e mais quem?
2: E a Madalena, que é a apresentadora.
1: Ok, muito bem. Muito giro. Olha, fiquei curiosa agora. Vou ver. Vejam
2: não
1: também.
2: Não vejas que não vale a pena, porque sou eu a espalhar-me ao comprido. Várias vezes.
1: Mas isso é
2: divertido. Pronto, queria mandar este abraço para vocês que já foram enganados por colegas. Todos os dias, se calhar.
1: Sim.
2: Há aquele colega que diz, olha, vamos almoçar ali um restaurante aqui ao lado, que é muito porreiro.
1: Sim.
2: E depois das duas, uma.
1: Ou é de facto porreiro, mas deixam lá a word map.
2: Muito bem, ou é porreiro para ele, que os estándares de cozinha são mínimos, que ele come atum todos os dias em casa.
1: Exatamente, temos sempre só há essas duas versões, não há mais, não conheço mais nenhuma.
2: Portanto...
1: Mas também vou dizer, os colegas de trabalho são uma situação, ou não?
2: Andréia, tenso.
1: Ah pá, porque é assim, têm estas, são trapaças, não é?
2: Onde é que eu já fui trapaça contigo?
1: Não foste. Não foste.
2: Ah,
1: por acaso aqui à nossa volta, até temos muita sorte. Mas eu sei que há muita gente aí, não é?
2: Bora, Chico.

0: tens que responder em 5 segundos. Se isso agora da RTP no teu carro e fosse férias durante 2 dias, para onde é que tu ias? Rápido, 5 segundos.
1: Para a Costa Alentejana.
0: Boa. Onde? Rápido. Vai.
1: Porto Covo.
0: Boa. Sim, senhora.
1: Porque eu adoro aquela zona, de facto. E por acaso já há muito tempo que não vou para Porto Covo.
0: Vou todos os anos, há para aí 15 anos.
1: Ah pá, adoro. É uma
0: vou sempre, pelo menos,
1: rica.
0: Um fim de semana.
1: Boa, fazes bem.
0: Bendita, Andréia. Muito bem-dita.
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0: E até te digo que vou este ano outra vez, já sei quando.
1: Já sabes quando é que vais para Porto Covo?
0: Já sei, não é bem Porto Covo, é Vila Nova Mil Fontes.
1: Ah,
0: pois é,
1: sim. Assim,
0: quem está em Mil Fontes.
1: Dá um saltinho a Porto Covo no estante.
0: Faz um desvio, vai ali comer um
1: peixinho. Geladinho,
0: vai comer um peixinho, um geladinho ao Marquês. Por acaso, um geladinho ao Marquês, hoje em dia, nos últimos anos, tem comido na Prime. E eu sei, isto é uma grande rivalidade em Porto Covo. É, se vais ao Marquês ou à Prime, porque era para ser Marquês Pombal. Então, assim, aqueles dois. Por acaso, não sei se estou a dizer algo que é mentira, porque o Marquês tem fechado ao longo dos tempos. Aquilo era um espaço gigante, hoje em dia tem pouco.
1: Hoje em dia é um T0.
0: Aquilo vai diminuindo. O que é estranho, não é? Porque é o Marquês e é na Praça Marquês para um balde, é o que estava a diminuir. Não sei se já apanhaste o Bons Sons, prevo isso. O Músicas do...
1: Claro, o FMM.
0: Mas não em Sines, em
1: Porto
0: Covo.
1: Não, em Porto Covo, sim. Aliás, até te digo, eu tenho uma experiência ótima. A minha primeira experiência com o Festival Músicas do Mundo, eu não sabia bem o que era um festival, na verdade. Era muito miúda. E fomos de férias para Porto Covo.
0: Mesmo...
1: Foi em 1833.
0: Poxa, século XIX.
1: Foi.
0: Estava a rocar bem.
1: Sim. Vamos de férias para Porto Covo. E de repente
0: deparamos... Portos Covos, na altura.
1: Sim, Portos Covos. era só Portos. E o Covos ficou depois deste festival passar por lá, não é?
0: Exato.
1: E então a malta estava muita gente na rua e nós ficámos assim muito... assim, sem perceber o que é que estava a passar e tal. E depois percebemos que era o Festival Músicas do Mundo na sua primeira fase, não é? Que passa por Porto Covo primeiro.
0: Aquilo nota-se pelo cheiro.
1: E foi... Pois tu disseste, não fui eu.
0: Ah pá, é verdade.
1: E foi...
0: É o cheiro e o número de rastas per capita.
1: Sim, e aquilo foi muito... E de lenços também.
0: Ah, atenção, o cheiro. Não estou a dizer que as pessoas cheiram mal.
1: Não, é o cheiro que está
0: é
1: no ar daquilo que... Sim, é o incenso.
0: Sim.
1: É do incenso, pronto. Mas pronto, isto basicamente para dizer que foi até bastante divertido, porque havia assim muita alegria, muita música e muita coisa a acontecer. E eu achei aquilo divertido.
0: Ah pá, muita música e muito mundo.
1: Muito mundo, é. Uma pessoa abre, não é?
0: Desde que eles olham para aquilo e pensavam, ah pá, e se for músicas do mundo?
1: Ah, sim. Foi assim que nasceu Portos Covos e Músicos del Mundos.
0: As pessoas não saem. Uma coisa de jeito.
1: Nada, nada, nada, nada, nada, nada.
0: Temos Vince Staples, felizmente, para safar, com White Flag.

0: Vince Staples na RTP Antena 3, batem às 7h30, atualizamos a informação. Carolina Bordal Soares, bom dia.
1: Olá, bom dia. A seleção nacional já regressou ao país depois de ter sido eliminada do Mundial de Futebol. O avião aterrou esta manhã no aeroporto Humberto Delgado, em Lisboa, vindo dos Estados Unidos. Dezenas de adeptos aguardavam a chegada da equipa, com bandeiras, cascóis e também palavras de apoio. Os jogadores e também Roberto Martínez estiveram a dar autógrafos e a tirar fotografias com os adeptos. Por esta altura, a equipa já saiu do aeroporto. Uns foram no autocarro da seleção, outros seguiram em carros particulares de familiares ou amigos. O ministro da Educação assume toda a responsabilidade política na sequência da polémica com a avaliação dos exames nacionais do ensino secundário. Fernando Alexandre foi entrevistado ontem à noite no telejornal da RTP e assumiu que a decisão de adiar a divulgação dos resultados foi uma opção política e garantiu mesmo que as provas vão estar corrigidas até ao dia 17 deste mês.
0: Numa quarta-feira, que surpresa...
2: Não me digas, está calor.
0: Vai estar calor.
2: Não pode ser.
0: Está calor, mas Aveiro desce.
2: Olha.
0: E até decidi que em Aveiro está bastante agradável.
2: Está quanto?
0: 22 graus de máximo.
2: Pronto, agradável também não é bem o termo. 22 nesta altura é esquisito.
0: É sim, para trabalhar.
2: Ah,
0: é a temperatura ótima.
2: Está bem, tens razão.
0: Eu aceitava um bocado destes 22 para o meu quarto.
2: No quarto, mas depois na rua, pronto, para vai para a praia, está agora de férias.
0: Sim, mas quem faz praia em Aveiro, coitadinho. Porto, 23 graus de máxima, Ponta Delgada, Viana do Castelo, 24, Funchal, 25, Leiria, 27, Sines, 29, Sagres e Braga marcam 30 graus de máxima, Coimbra, 31, Faro, Guarda, Lisboa e Viseu a subir aos 34, Vila Real e Santarém marcam 35, em Setúbal sentem-se 36, Bragança, 37, Porto Alegre, 38, Castelo Branco e Beja, 39, Évora, 41.
2: Um escândalo.
0: Epá, sim, já sei que o WhatsApp dos canais de Aveiro vai entupir.
2: Mas nós adoramos Aveiro.
0: Tanto.
2: Olhem. Beijinho para a Ria e para os ovos moles.
0: Passei um fim de semana inteiro
2: pois
0: em Aveiro
2: foi.
0: Em Abril. Fui
2: pois
0: lá correr. Fui correr a maratona da Europa.
2: É
0: corri a maratona, corri a meia.
2: É verdade. Foste e trouxeste o quê?
0: Ovos moles.
2: Lindo menino.
0: E fui a vários restaurantes que recomendei aqui.
2: É verdade.
0: Posso voltar a recomendar um belíssimo arroz de forno no Mercantel.
2: Vai. Pronto, está pago. Agora também não venham cá a
0: e agora compenso com um clássico. Queres um clássico?
2: Quero. Olha, giro.
0: Rest in peace, Amy Winehouse. Foi demasiado cedo. Um talento icónico.
2: Mesmo.
0: Eterno. E às 7h37 na RTP Antena 3 ouvimos Back to Black. Boa viagem. Bora.

0: Vamos ter a magia da Irlanda a tocar em Paredes de Coura, logo no primeiro dia. 12 de agosto, CIMET no Vodafone Paredes de Coura.
1: E vai ser bem giro.
0: É com a vossa rádio, a RTP Antena 3, mais uma vez, rádio oficial. Com licença.
2: Ei, Alex, eu sou Laveiro. Mas tu tens toda a razão. É mesmo coitadinho quem vai aqui à praia. Com o vento e com estas temperaturas maravilhosas de 22 graus. É mesmo isso que tu... Vamos lá com a areia nas trombas e um vento fresco quando nós devíamos estar na praia com calor.
1: É uma
2: 22 graus. Aliás, vocês forem ver a temperatura em Aveiro durante o ano inteiro, seja no verão, inverno, tudo junto, ela oscila pá, no máximo 7, 8 graus. Normalmente é entre os 17 e os 23. Não passa 23, sim, não passa disso. E tens toda a razão.
0: Um abraço.
1: O Luís está aqui a credenciar, não é? Sendo uma pessoa de Aveiro, ele tem legitimidade para pôr isto em cima da mesa, não é?
0: E eu acho que as pessoas são feitas de material diferente se fazem praia acima da Ericeira.
1: Não, são, sem dúvida, sem dúvida. Aliás, é daquelas que tu dizes, são rijos.
0: São rijos, são.
1: São, porque não dá para mergulhar.
0: E até acho que há um feitio especial para quem escolhe a Zona Oeste para passar férias de verão.
1: Não, eu acho que aí o feitio, a particularidade especial no feitio chama-se chalupice.
0: É, pois.
1: É essa a particularidade. Primeiro porque é assim, tu nunca sabes. É sempre todos os dias,
0: sabes,
1: é uma surpresa.
0: Sabes que vai ser mau.
1: Não, sabes que há partida, mas há dias que são menos maus.
0: Sim,
1: mas agora quais? Quantos é que vais apanhar durante o teu período de férias?
0: Três.
1: Nunca sabes. Às vezes nenhum.
0: Aqueles três.
1: Às vezes nenhum.
0: Epá, André, pá, aqueles três dias.
1: Mas também te vou dizer, é a malta que é persistente, compreendes? Que
0: claro.
1: Vai para a praia e diz assim, não, isto ainda vai abrir. Sabes essa malta que tem essa frase?
0: Não,
1: isto ainda vai abrir. Vai ficar bom. Olha, eu estive cá o ano passado e apanhei um dia. Estamos a falar de um dia. Isto aconteceu, agora só se repete aqui a 10 anos.
0: Ao mesmo tempo, não têm as filas que o Algarve
1: tem. Não têm, é verdade.
0: Portanto, é assim, tens de também pesar na balança.
1: É, temos aqui várias coisas, umas melhores, outras piores. Agora, se eu prefiro estar numa fila, prefiro banhar-me em águas um bocadinho mais agradáveis.
0: Cada um com a sua.
1: Ah pá, sim.
0: Vamos acordar?
1: Vamos.
3: Toda a gente, ainda bem que falam nos padeiros, para deixar aqui a minha experiência de hoje, na minha viagem para o Porto. Hoje parei em Amarante, Padaria Geraldo, e cheguei lá, pedi o meu café batanado, digamos assim, e um pão com manteiga. Eu sempre assim, tenho este pão, mas está ali a sair aquele nosso pão quentinho, e assim foi. Comi um pão com manteiga quentinho, está uma delícia.
0: Ah, bom.
3: Apetecia-me repetir, mas como ando aqui numa luta desenfreada com algumas coisas, não deu para repetir.
1: Então vá.
3: Mas estava maravilhoso, obrigado a eles. Beijinhos e bom programa.
0: Pedro Galvoso, no nosso WhatsApp.
1: Sou assim num falsete hoje. Achei giro.
0: Foi, mas dá para acordar.
1: Mas dá.
0: Isso é que nós prometemos. Sobre verão e mergulhos, o Logo Se Vê, programa das tardes, dessa belíssima rádio.
1: Não pode ser, andaram nos mergulhos também.
0: A Teresa tem um take polémico.
1: Eles querem é disso.
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5: Estamos numa altura de muito calor e o que é que uma pessoa faz? Dá um valente mergulho. Então se a água estiver fresquinha, custa ali um bocadinho a entrar, mas sabe muito bem.
1: Bem,
5: ainda bem que nós temos boas praias no nosso país. Eu tenho aqui um take que eu acho que pode ser polémico. É que as pessoas associam um mergulho no mar a uma coisa muito sexy. Ai, que ela estava e foi com o cabelo molhado e não sei o quê. Eu acho que ninguém é sexy à beira-mar. Eu estava numa praia muito bonita. Não sei se vocês têm isto, mas quando estão na praia com pessoas e às vezes querem impressionar e sabem que elas estão a ver, vão à água. E quando vão à água pensam, ei, é agora que eu vou dar um ganda mergulho. E vai ser aquele mergulho de marés vivas. É que ponho-me assim à beira-mar e penso, agora passo só esta parte dos joelhos, não é? E depois chego ali, dou um ganda mergulho. Pensei, ai meu Deus, isto está tão forte. E quando me levanto, vem outra onda. E eu fico estatelada no chão. E foi uma queda monumental, com pessoas a ver. Inclusive, pronto, pessoas que eu queria de facto impressionar. Um mergulho muito sexy.
1: Quem nunca ia falecendo num mergulho de mar, não sabe o que é a vida.
0: Vais tentar impressionar o meu crush e voltas com três pirulitos.
1: Ah pá, e com areia no biquíni que dá para construir um palácio de T7 em Lisboa.
0: Fantástico.
1: É, dá.
0: Muita força para todos os mergulhos sexys deste verão. As estradas.
1: Ora, não tão sexys esta hora, mas também não está assim um drama. Há 28 no Porto, Viana do Castelo, Porto, há filas da Ponte Lessa até a Retunda EP. Também há 3 com mais demora entre o nó da A4 e a VCI. A VCI já segue lenta nos dois sentidos. A Rábida Freixo, paragens entre Canidelo e a Boa Vista. Sentido inverso, intensidade de Bonjoia até às Antas. Em Lisboa, a Ponte Vasco da Gama, Montijo, Lisboa, um carro avariado no meio do tabuleiro a ocupar a via esquerda. A segunda circular já segue lenta também nos dois sentidos. Há 5, Cascais, Lisboa, com mais demora a partir da área de serviço de Oeiras até Linda Velha e do Monte Santo para as Amoreiras. Há 8, há demora também de Frielas para o Túnel do Grilo, o mesmo cenário no eixo norte-sul entre Telheiras e Sete Rios, e o IC19 também de Terceira até à reta dos comandos da Amadora e de Alfragide para a segunda circular. A marginal também com alguma demora entre Santa Mar do Oeiras e Passo de Arcos, e a ponte 25 de Abril a partir do Feijó também no Pararranca. 821-0101, número gratuito do Serviço Nacional de Trânsito da RTP.
0: Seguimos com a colaboração de Filipe Carlson com Michael Knight, é a nova música nacional a tocar na RTP Antena 3. São 32 anos a apoiar o que sabes por cá. Boa viagem, boa quarta-feira. E obrigado pela companhia. Bora.

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0: Não sei quem teve a ideia de juntar estes dois no estúdio, mas muitos parabéns. São eles Filipe Carlson e Michael Knight. Segura firme na 3. 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
0: Nós já batemos palmas aos padeiros, porque já hoje é o dia do padeiro. Eu gostava de criar aqui um roteiro de férias, já que estamos no verão, que inclua pão no nome. Isto quer dizer o quê?
6: Ser?
0: Localidades que tenham pão.
6: Eu acho ótimo.
0: Na nomeação, eu lembro-me assim de repente de Pão Duro, que é no Algarve, que é provavelmente a localidade mais conhecida com pão.
6: Em Alcoti, interior algarvio.
0: Exatamente.
6: Mas Zona Bonita também.
0: É verdade.
6: É um Algarve que é muito pouco explorado. O Algarve interior é muito, muito bonito. Alcoti é uma cidade, eu não sei bem se aquilo é uma cidade, na verdade. Mas é uma zona, vou dizer assim. Muito, muito bonita. E depois tem a margem do Guadiana, que é uma paisagem extraordinária. Portanto,
0: tens os percursos pedestres também.
6: Sim, tens muita coisa bonita lá.
0: Temos também Cabeça de Pão.
6: Sim.
0: Que é em Aveiro, mais precisamente em Vagos.
6: Voltamos a Aveiro.
0: É verdade. Aveiro está sempre no centro da discussão.
6: Está sempre. Cabeça do Pão. Sim, muito giro este
0: Isto
6: nome.
0: É na zona de Gafanha da Boa Hora.
6: Ok.
0: Ficam a saber.
6: Distrito Aveiro.
0: Mas passamos também pelo Alentejo.
6: Vamos.
0: Pão de Ralha. Castro Verde. Um monte tipicamente alentejano.
6: Será que é daqui que vem? Espera lá. Um doce que se chama... Eu nem sei se calhar estou a fazer aqui, mas antes de dizer... Pão de Rala. Já ouviste falar? É do Alentejo.
0: Sim. É, muito
6: será
0: agradável.
6: Será que é daqui? O pão de ralha, pão de rala. Sabes aquela coisa que a língua às vezes tem?
0: É para um H, não é?
6: Não é? Para um H, pois é.
0: O termo vai ralha ou ralho está historicamente ligado a pão de qualidade inferior ou restos, o que dá uma perspectiva curiosa sobre as origens deste monte.
6: Ok.
0: Há mais, ou não? Eu gostava de saber, se vocês são de algo, de uma terra...
6: Que tenha pão no nome.
0: Por favor, gostávamos de fazer um roteiro de verão.
6: Sim.
0: Só por terras têm um pão no nome.
6: Mas também se conhecerem alguma que ainda não mencionámos, portanto nós mencionámos Pão Duro em Alcoutim, Cabeça do Pão em Vagos e Pão de Ralha em Castro Verde. Portanto, se vocês têm uma outra que conhecem que não está aqui, digam-nos também o que é que tem de espetacular.
0: Eu peço desde já desculpa pelo que vai acontecer nos próximos segundos nesta emissão.
6: Ai.
0: Mas eu e o meu grupo temos uma piada muito antiga.
6: O que é que vem daí?
0: Porque, lá está, como eu mencionei, há 15 anos que vamos todos os anos.
6: Mas também não é assim tão antiga, porque vocês são todos muito novos, portanto claro, tem para aqui há 10 anos, não é?
0: Tem juventude.
6: Tem 10 anos.
0: Nos últimos 15 anos, se calhar, fomos todos os anos para Porto Covo, no mínimo um fim de semana, às vezes mais tempo. E há uma...
6: Uma graça.
0: Uma terra entre Porto Covo e Vila Nova de Mil Fontes, que se chama Pouca Farinha.
6: Estás a ver? Aí não, pão se calhar é mais escasso.
0: Nós sempre, todos os anos, sempre que passamos por essa terra, o que é que nós dizemos no carro?
6: O quê?
0: Malta, alguém quer um bolo? Aqui não há pastelarias.
6: Assim, acabou com a
7: barinha.
6: Eu gosto
7: disso.
6: É muito.
7: Isto é um jingle. Manhãs da 3.
6: Sim. Eu gostei. Eu gosto destas, sabes?
0: O Presidente da República tem algo a dizer sobre as celebrações da Batalha de São Mamede. E é assim que nós devíamos de assunto.
8: Eu acho isto tudo muito prematuro. O aniversário é só em 2028 e já criaram a comissão? Qual é a pressa? Se começarem agora a fazer os croquetes, eles estragam-se. Qual é a pressa? Qual é a pressa?
0: Vamos descobrir tudo no Portugalex.
6: Não há pressa nunca.
0: Já daqui a 15 minutos temos então o presidente. Para já, o homem que passou por Portugal há pouco mais de um mês, o Fado John Misty, da Payoff. Seguimos até ao fim da hora. Boa viagem. 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

0: E o alarme toca 8 da manhã no continente e na Madeira 7 nos Açores, quarta-feira 8 de julho. A informação é com a Carolina Bordal Soares. Bom dia, Carolina.
1: Olá, bom dia. Pedro Proença não comenta o nome de Jorge Jesus para próximo selecionador nacional. A comitiva da seleção portuguesa chegou esta manhã a Lisboa. Depois da participação no Mundial de Futebol, a equipa das Quinas ficou pelos oitavos de final. À chegada, o presidente da Federação Portuguesa de Futebol foi o único elemento da comitiva que falou aos jornalistas e, sem comentar o nome de Jorge Jesus, Pedro Proença olhou para o futuro do comando técnico da equipa portuguesa.
2: Tem que ser alguém que conheça muito bem o futebol português, que se identifique com esta dinâmica de vitória da Federação Portuguesa de Futebol da nossa seleção e, portanto, é com esse perfil que nós vamos procurar e que vamos encontrar uma solução que queremos, obviamente, que nos próximos dias possamos apresentar.
3: Mas Jorge Jesus é o nome que pretende?
2: Neste momento, obviamente, que há várias hipóteses. Como disse, o perfil está definido.
1: Pedro Proença, questionado pelo jornalista da Rádio Pública Walter Madureira, o líder da Federação Portuguesa de Futebol, disse ainda que a participação neste Mundial ficou aquém do esperado, mas insiste na necessidade de agora virar a página.
2: Um novo ciclo na Federação Portuguesa de Futebol e na nova seleção, um ciclo de vitória que queremos que aconteça, com uma nova e que nos vamos preocupar a partir deste momento. Este Campeonato do Mundo ficou muito aquém daquilo que nós pretenderíamos. Tínhamos a plena consciência que quando assumimos a Federação Portuguesa de Futebol, esta também não era a nossa opção. Assumimos-la,

0: Demos todas as condições a esta direção técnica e agora cabe-nos a nós dar uma resposta o quanto antes para que isto possa acontecer.
1: Declarações de Pedro Proença à chegada a Portugal depois da participação da seleção no Campeonato do Mundo. No aeroporto de Lisboa estiveram dezenas de adeptos que tiraram fotografias e pediram autógrafos aos jogadores e também a Roberto Martínez. Aproveito agora para dar os resultados dos jogos desta noite do Mundial. A Suíça qualificou-se para os quartos de final depois de um empate a zero frente à Colômbia no tempo regulamentar e também no prolongamento. O jogo foi depois decidido nos penaltis e ficou 4-3. Agora a Suíça vai ter pela frente a Argentina, que venceu ontem o Egito por 3-2. O ministro da Educação assume toda a responsabilidade política na sequência da polémica com a avaliação dos exames nacionais. Fernando Alexandre, entrevistado ontem à noite no telejornal da RTP, assume que a decisão de adiar a divulgação dos resultados foi uma opção política e garante que as provas vão mesmo estar corrigidas até ao dia 17 deste mês.
2: A minha responsabilidade é que no dia 17 sejam publicadas as notas com todo o rigor. Aquilo que os serviços me disseram é que conseguiam cumprir o 14. E eu não achei que fosse cauteloso. Foi uma decisão política de adiar. Eu não tenho problema nenhum, eu já estou a assumir esse custo político. E é para isso que cá estamos.
1: E quanto às famílias que viram os planos de férias alterados por causa das mudanças das datas dos exames por parte do Ministério, Fernando Alexandre assume compensações para casos que sejam comprovados.
2: Se houve um prejuízo que seja comprovado, obviamente essas pessoas têm direito a uma indemnização.
3: Ou seja, mandam a fatura para o Ministério da Educação ou têm que recorrer?
2: Qualquer. Veja uma coisa, se houve alguém...
3: Não, que... é que quer saber que indemnização é essa que podem...
2: Há certeza um procedimento administrativo para isso que obviamente tem que ser comprovado. Então, veja uma coisa, o Estado é uma pessoa de bem e se há coisa que nós defendemos sempre é que as leis são para cumprir, só que tem que haver ponderação. E nós estamos a defender aqui um valor maior que é a escola pública e que é o trabalho dos alunos e o trabalho dos professores.
1: As declarações do ministro Fernando Alexandre ontem à noite na RTP. A oposição exige explicações do governo sobre a gestão da plataforma onde os exames estão a ser corrigidos, uma vez que o site tem dado muitos problemas aos professores. Para fechar, subiu para uma centena o número de portugueses e lusodescendentes mortos na sequência dos sismos na Venezuela. De acordo com informações do Ministério dos Negócios Estrangeiros, há ainda 59 pessoas desaparecidas ou incontactáveis entre a comunidade portuguesa. Hoje passam precisamente 2 semanas dos sismos. O número total de vítimas mortais já ultrapassa os 3.600. O secretário de Estado das Comunidades Portuguesas, Emídio Sousa, inicia hoje uma visita de 2 dias a Caracas.
4: Tudo em noticias.rtp.pt, edição de Carolina Bordal Soares. Voltamos a falar às 8h30.
5: Isso mesmo, até já.
4: Bom trabalho. Siga.
5: Olá.
4: Tenho aqui uma ideia.
5: Então vá.
4: Arrancar a hora com Robin.
5: Olha, é assim, melhor de todas.
4: Talk to me. Energia necessária para esta quarta-feira. Já a seguir à Portugalex, não saiam daí.

0: Então, e agora que eu ando com esta música na cabeça porque vi um filme de porcaria?
1: Outro!
0: Acho que é o mesmo. A Netflix, o Voicemails for Isabel.
1: É, tá. Pá, eu tenho visto memes ótimos com esse.
0: Esta filme. Música aparece muito no filme.
1: Esta que está a dar, da Robin?
0: Sim. Ai, eu gosto tanto de filmes maus. É uma chatice. Talk to me, Robin.
1: Lacrimejaste a ver esse filme.
0: Ah pá, André, eu fiz tudo esse filme.
1: Ah, lacrimejaste.
0: Eu até acho que me um gelado no sofá.
1: Ah, pois, percebo. Há muita malta que nas redes sociais que diz: eu só queria ver um filme. E depois corta para vi este filme. Os, como é que se chama? Voicemails para Isabel, não é?
0: Correto.
1: E depois a fotografia da pessoa com os olhos inchados. Parece que está a chorar 15 dias seguidos.
0: Também calma, malta.
1: Pois, eu acho que a malta está a exagerar. Também calma. Se é um filme não sei o quê, não é? Depois vai saber.
0: Espera aqui.
1: É
0: fraquinho, mas pronto, também tem aquelas nuances para quem precisa de viver um pouco o humor. O humor no trânsito, como é que está?
1: Não está péssimo, mas também não está incrível, sem nada para dizer.
0: Em grandes filas, podemos conhecer alguém
1: filas.
0: Olhando para o lado,
1: olha,
0: nunca sabe.
1: Não, não é?
0: Estão a ouvir a RTP Antena 3 buzinem agora e se calhar encontram a alma gêmea.
1: Olha, isso é que era giro. Agora, no Porto, a esta hora, podem buzinar na A28, vindo do Castelo Porto, porque há filas da Ponte Leste até à Rotunda EP, também na A3 até à AVCI. A AVCI segue lenta nos dois sentidos. A Via Norte também já com alguma demora a partir de Padrão de Légua até à Circunvalação. Ora, aqui está uma bela localidade.
0: Padrão de Légua.
1: Sim, Padrão de Légua. Em Lisboa, Ponte Vasco da Gama, Montijo-Lisboa, ainda por resolver o carro avariado a meio do tabuleiro, está a ocupar a via esquerda, portanto muita atenção. A segunda circular também lenta nos dois sentidos, A5 em direção ao Estádio Nacional e também do Monsanto para as Amoreiras, segue lenta, A8 também para o Túnel do Grilo, a Calçada de Carris em direção à Avenida Padre Cruz, o Eixo Norte-Sul para Sete Rios e C19 na descida de Queluz à Demora e também de Alfragide para a segunda circular. A Marginal difícil entre Santa Mar do Oeiras e Passo de Arcos, vão para a praia, não é? Portanto aqui a malta está no trânsito. E a Ponte 25 de Abril também filas em Corroios com os acessos preenchidos em direção à capital. 821-0101, número gratuito do Serviço Nacional de Trânsito da RTP.
0: Dois aninhos para celebrarmos 900 anos da batalha que funda Portugal.
1: Eu estava lá.
0: Batalha de São Mamede, depois.
1: Eu estava lá. Eu assinalei o final da batalha. Sim.
0: Eu fui lá. Tropa de Afonso Henriques?
1: Sim. Eu fui lá e disse: Afonso! Temos que acabar com isto. E ele disse: não, está bem, tens razão.
0: Olha que vão-se aleijar.
1: Pois, eu disse, não, mas depois como é que é? Nem há ligaduras, nem dá para desinfetar, a gente ainda não tem essas coisas.
0: A verdade é que vamos ter uma comissão para celebrar os 900 anos.
1: Olha, eu nem fui convidada.
0: Isso é sério.
1: É sério, é nestas.
0: Vamos descobrir tudo no Portugal Alex, António Machado e Manuel Marques. Vamos a isso, boa viagem.
2: Paulo Portas vai presidir às comemorações da Batalha de São Mamede, que fundou Portugal e faz 900 anos em 2028, quase tantos como a Operação Marquês.
3: A Comissão de Honra será liderada pelo Presidente da República, António José Seguro, e integrará Ramalho Eanes, Cavaco Silva e Marcelo Rebelo de Sousa, que vai apertar pescoços a espanhóis.
2: Vai ser este o tema do nosso fórum de hoje. Queremos saber se concorda com a escolha de Paulo Portas ou se acha que a Roberta Medina tem mais experiência a organizar eventos.
3: E já temos em linha o Presidente António José Seguro, que nos fala das Caldas da Rainha. Bom dia.
4: Bom dia. Eu acho isto tudo muito prematuro. O aniversário é só em 2028 e já criaram a comissão? Qual é a pressa? Se começarem agora a fazer os croquetes, eles estragam-se. Qual é a pressa? Qual é a pressa? Qual é...
3: Nenhuma. Obrigado pela sua participação. Liga-nos agora à irmã de Cristiano Ronaldo, Cátia Aveiro. Ora viva!
5: Olá a todos! Eu acho que, obviamente, o meu mano é que devia organizar a festa, porque já fez muito mais pelo país que Paulo Portas e está habituado a lutar contra a Espanha, quer em campo, quer em casa, quando a Georgina se zanga com ele porque ele deixa a tampa da sanita levantada. Mas isto é um país de ingratos e invejosos mal amados.
3: Obrigado, Cátia. Liga-nos agora à organizadora do Rock in Rio, Roberta Medina. Bom dia.
6: Oi, galera. Achei legal vocês lembrarem de mim, até porque as bandas que eu normalmente trago ao Rock in Rio são do tempo do Afonso Henriques, né? Era legal convidar todas elas para as comemorações, sacou? Bem bacana.
3: Fica a ideia, muito obrigado. E assim fechamos mais uma consulta popular. Para a próxima perguntamos se o Ministro da Educação devia demitir-se ou demitir-se.
2: E porque hoje é Dia Mundial da Alergia, ficamos com o Boletim Polínico, apresentado pela Luísa Sobral.
3: Boletim.
2: Boletim Polínico.
7: Olá, Esta semana, quem tem alergia a pólen deve tentar manter-se em casa, tal como quem é alérgico a homens que usem paiês cuja concentração continua muito elevada. Quem tem alergia a tote bags com frases motivacionais ou pistácio deve tomar um antihistamínico forte. Tudo tem pistácio neste momento, até a água da torneira. E é isto. Obrigada e até ao próximo boletim polínico.
0: Devo dizer, eu sou fã de modas alimentares.
1: Ok.
0: Se eu gostar.
1: Oh, claro, como tudo, não é?
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1: Qual é a tua moda alimentar preferida?
0: Oh, minha amiga.
1: É, eu sou... O pão de abacate com não, abacate e não sei o quê.
0: Isso para mim já nem é moda, é lifestyle. Para mim é mesmo Biscoff.
1: Muito
0: obrigado por esta descoberta.
1: Pois é, já descobriste que há bolas de Berlim com Biscoff agora?
0: Não, onde é que elas andam?
1: Andam, nos hipermercados já. E por acaso num hipermercado em que a bola de Berlim em si até é boa.
0: Claro, ou seja, é, tudo,
1: há umas,
0: tudo,
1: não, há umas bolas de Berlim que a massa é assim meio chata.
0: André Pinto, ainda não descobri uma coisa que seja má
1: já
0: com Biscoff.
1: Já comeste o croissant de Biscoff também?
0: Claro!
1: Ah, esse é
0: claro! Fato. Eu no outro dia pedi um café de Biscoff.
1: Mas
0: é que metem caramba Biscoff dentro do café. Eu sou um javardo.
1: Você é. Pronto, temos que arranjar a bola de Berlim de Biscoff para ti.
0: Eu geralmente não gosto, não compro nem tenho tablets de chocolate em casa.
1: E
0: não
1: bem,
0: costumo ter.
1: Mas
0: desde sempre, não é,
1: que
0: desde
1: que
0: sou saudável. Pronto, acontece que agora com mudança de casa e tal, a minha mãe comprou-me um cabaz de iniciação de nova casa.
1: Que amor, beijinho mãe.
0: Claro. E o que é que está lá dentro?
1: Vi um creme Biscoff.
0: Milka com Biscoff!
1: Ah!
0: E eu ainda não abri
1: querida.
0: Aquilo! Ainda não abri.
1: Que
0: mas estou
1: querida.
0: Muito entusiasmado.
1: Mas é bom, podes ir à confiança. É
0: portanto,
1: ótimo.
0: Portanto, para mim podem pedir Biscoff em tudo, até na picanha.
1: Sim.
0: Eu modas alimentares, se eu gostar
1: olha,
0: delas.
1: Eu vou dizer-te, faço um ótimo cheesecake de Biscoff.
0: André, é assim. Desculpa lá.
1: Eu já trouxe o teu Dorel.
0: Desculpa lá.
1: Eu já trouxe o teu Dorel.
0: Desculpa lá. Tu não podes dizer que fazes um excelente cheesecake.
1: Já provaste o Dorel, não já? Era
0: por
1: bom.
0: Isso mesmo, eu já sei que cozinhas bem.
1: Portanto, agora, o próximo vai ser o de Biscoff para ti. Eu vou trazer, prometo que vou trazer.
0: Ok, então temos música. Não, eu ia desligar.
1: Não, eu trago.
0: Desculpem lá, estou aqui a dar
1: sabes
0: o feijão
1: o que é
0: de...
1: Que é, sabes o que é a base, não é?
0: É Lotus, bolachinha.
1: Ora bem.
0: É pá, mas tens de trazer numa sexta.
1: Está bem. Não posso trazer durante a semana.
0: Durante a semana não pode
1: intoxicar.
0: Sexta-feira, celebramos.
1: Está bem.
0: Os ouvintes sentem-se muito encolhidos neste momento. Este cheesecake para todos.
1: Sim.
0: Vá, agora sim, turnstile.
1: Vamos.

0: Dilas na 3. Hello.
1: Homens que pecam, mas tentam mudar.
0: Trazes dilemas?
2: Ai, trago, sim, trago dilemas.
0: Explica-me lá isso.
2: Então, temos aqui duas opções. Tu podes escolher. Ou vamos a um momento pão, pão, queijo, queijo. Que é dilemas do Reddit, que nós vamos decidir.
0: Já gostei deste.
2: Pronto. Ou o momento comigo não fazes farinha, que é pequenas situações da nossa vida, do nosso dia-a-dia, em que tu decides se é ou não um momento comigo não fazes farinha.
0: Portanto, tudo isto relacionado com o dia do padeiro. Desde já, um grande abraço a todos os padeiros. Eu gostava de, para já, aceitar um dilema.
2: Então vamos ao pão, pão, queijo, queijo.
0: Dá um pão, pão, queijo, queijo.
2: Então, temos aqui dilema número 1. Casamento e o menu secreto. Okay. Isto está no Reddit, atenção. E, bem, portanto, assim, eu vou ler.
0: Se for um casamento para comer secretos, conta comigo.
2: Diz assim... No Reddit está escrito: vou casar-me daqui a uns meses. O meu noivo e a família dele são vegans estritos.
0: Não! Eu acabou não a história! Sou...
2: Espera. Eu não sou, mas concordei em ter um buffet 100% vegan no casamento para respeitar as convicções deles e porque a comida é ótima. No entanto, o meu pai, que está a pagar metade do casamento, disse que se recusa a ir se não houver carne. Para evitar um drama familiar, fiz um acordo secreto com o catering. Vai haver uma mesa escondida numa sala lateral com mini hambúrgueres e bifinhos para o meu pai e mais 3 ou 4 familiares.
0: Não.
2: O noivo descobriu o plano ontem. Está furioso. Diz que menti, que desrespeitei os valores dele no dia mais importante das nossas vidas e que está a pensar cancelar o casamento. Agora, quem está errado?
0: Eu estou completamente chocado com esta história.
2: Agora, a dificuldade deste jogo é que não devemos tomar partidos.
0: É assim, eu vou desde já tomar um partido. E sim. Então, eu sei que é ousado falarmos sobre este assunto sem a Tânia Graça aqui.
2: Uhum.
0: Porém, o Revoloso enganou-se na altura.
2: Sim.
0: A letra não devia ser Não Se Ama Alguém Que Não Ouve a Mesma Canção.
2: É.
0: Mas sim, Não Se Ama Alguém Que Não Divide Uma Doce Secretos Connosco.
2: Não divide a mesma refeição. Podia ser, rimava na mesma.
0: E é assim, eu digo-vos uma coisa. Eu respeito imenso a vossa escolha do veganismo. Até porque é para um bem comum, é para um bem maior e é para temas ecológicos.
2: Vamos só aqui pôr que o veganismo são pessoas que não comem nada que
0: de
2: tenha origem animal. Exatamente.
0: Agora é assim, eu respeito imenso a vossa decisão. Peço o mesmo pela minha.
2: É isso. Eu acho, e enquanto pessoa que não come carne, atenção, não sou vegan, nem pouco se pareça, mas eu acho que aqui tinha que ser meio-meio. É, ok, tu és vegan, está tudo bem.
0: O homem está a pagar metade do...
2: Não, mas é isso, ou seja, acho que tinha que ser meio-meio, de género. Olha, tudo bem que tu és vegan, a tua família também, acho que temos uma parte do buffet que, sim,
0: claro,
2: senhor, é vegan,
0: mas
2: a outra
0: para nós
2: parte
0: também,
2: também.
0: Isto está... é uma supremacia de ideologia.
2: Ora bem, eu acho que tem que haver aqui, e agora o noivo estar muito ofendido, porque é cancelar o casamento, porque ela mentiu.
0: Epá, mas que também que date sem sala que deve ser este.
2: Pois é, deve ser.
0: Olha, vamos entrar ali uma beterrada.
2: Agora, temos aqui os prós. A noiva conseguiu agradar o pai a respeitar os familiares do noivo. É um pró, eu acho, não é? Porque ela conseguiu, de alguma forma, respeitar um lado e o outro. Contras, o noivo é o idiota e este casamento tem que terminar agora.
0: Pronto.
2: Portanto, eu acho que também se levantou aqui uma red flagzinha, não é? Em relação ao noivo.
0: Eu acho que temos aqui sinais que se calhar...
2: Se bem que não estamos, como não... dizias, habilitados a resolver este dilema sem Tânia Graça.
0: É verdade.
2: Mas, tendo em conta a nossa experiência, não é?
0: E é bem, até fiquei mal disposto com esta.
2: Queres mais um?
0: Por favor.
2: Então vá. Temos aqui confiança raspada.
0: Atenção, só mencionar que se quiserem, 924-125-258 é o WhatsApp da RTP3, que está mais do que disponível para as vossas interações.
2: Sim, para poderem também ajudar-nos a resolver estes dilemas. Então, dilema número 2, chama-se confiança raspada. Diz no Reddit: eu e o meu melhor amigo temos o hábito de ir a um café todas as sextas-feiras. Normalmente, um paga os cafés numa semana e o outro paga na semana seguinte. Na última sexta, era a vez dele pagar. Quando ele estava ao balcão, trouxe os cafés e decidiu comprar também uma raspadinha de lotaria com o troco. Ele deu uma raspadinha e disse a rir: sair prémio, dividimos. Adivinhem, saiu o prémio. Cerca de...
0: Quanto?
2: 50 mil euros.
0: Oh.
2: Eu raspei o bilhete, estava na minha mão, agora ele exige metade do dinheiro. Eu acho que, legalmente e moralmente, o dinheiro é meu porque ele me ofereceu o bilhete. Se tivesse saído zero, ele não me ia pedir o dinheiro do bilhete de volta. Sou uma besta por querer ficar com o prémio todo?
0: És.
2: Sim, és.
0: Claro.
2: Óbvio. Claro, porque ele disse a rir, sair dividimos, e tu disseste, ok!
0: E foi ele que pagou.
2: E foi ele que pagou. Portanto, claro que
0: ele paga os cafés, ele não paga a raspadinha.
2: Sim. Não, ele decidiu oferecer-lhe uma raspadinha. Mas disse, atenção. Uma coisa é, tu ofereces e dizes, está aqui, é para ti. O que sair é teu. Agora, quando dizes, se o prémio, se sair prémio, dividimos...
0: Não, e até acho que tem de partir do amigo que pagou, de partir de ti que raspaste e que foi ele que te ofereceu a raspadinha, dizeres, bora dividir.
2: Bora dividir. Exatamente. Então tem que ser 25 mil euros, bro, a cada um.
0: Dá valor aos amigos que te oferecem uma raspadinha e um café.
2: Prémio.
0: Aliás, até te digo, dá mais valor aos amigos que te oferecem um café, porque sinceramente a raspadinha até acho que vem a mais.
2: Ah pá.
0: Mas eu sou um bocadinho anti-jogo. É assim, já que aconteceu e já que ganharam, pá, dividam isso, bro.
2: Pois, claro, como é óbvio. Ainda por cima, 50 mil euros, 25. Tu não tinhas dinheiro nenhum na tua carteira.
0: Quer dizer,
2: ó amigo,
0: estás com 25k.
2: Estás... Isso, de repente ficas com 25k.
0: Tu podes dar uma entrada numa casa de 250 mil euros.
2: Podes comprar um carro, a pronto. Não é? Podes ir de férias, duas vezes para as Maldivas com tudo pago.
0: Três vezes para o Algarve.
2: Pronto.
0: Não,
2: é uma vez e meia.
0: Podes começar a... Olha, já tens uma poupança para ir para a Comporta.
2: Isso, pronto. Pô, sei lá, não é?
0: 924-125-258. Precisamos da vossa ajuda para lidar com esta malta. Muito difícil. Felizmente temos a Rita Vian para nos ajudar às 8h26, 7h26 nos Açores. E agradecemos imenso a vossa companhia nesta quarta-feira, que continua quente, mas vai arrefecendo aos poucos.
2: Vai. Mas é verão. É verão.
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2: No corpo executa o suicídio islamista.
3: Lá estarei. Muito entusiasmado, 8h30. Carolina Bordal Soares, conta-me tudo.
4: Decorre na Turquia a cimeira da NATO. O secretário-geral da Aliança Atlântica garantiu que os Estados Unidos e o presidente Trump continuam totalmente comprometidos com a NATO. Vamos ouvir as declarações de Mark Rutte à hora certa. A comitiva da Seleção Nacional regressou esta manhã a Lisboa, depois da participação no Mundial de Futebol. À chegada, o presidente da Federação Portuguesa de Futebol foi o único elemento da comitiva que falou aos jornalistas. Pedro Proença assumiu que a participação neste Mundial ficou aquém do esperado, mas insistiu na necessidade de virar a página e começar a preparar o futuro.
3: E faz-o muito bem, preparar o futuro. Nós aqui preparamos um dia muito quente, apesar de um ligeiro arrefecimento, principalmente na zona do Norte Aveiro, 22 graus de máxima, a região mais fresca para este 8 de julho, Porto logo acima com 23, Ponta Delgada e Viana do Castelo partilham 24 graus de máxima, Funchal 125, em Leiria registram-se 27, Sines 29, Sagres e Braga nos 30, Coimbra 31, Faro, Guarda, Lisboa e Viseu todos 34 graus de máxima, Vila Real, Santarém 35, Setúbal 36, Bragança 37, Porto Alegre 38, Castelo Branco e Beja 39 graus de máxima, Évora, a região mais quente, com 41. Ainda é difícil.
5: Querido!
3: Vejam-se, tens mais um dilema daqui a pouco.
5: Tenho mais um dilema para daqui a nada. Já lá vamos.
3: Sobre?
5: Promessas são como vidro.
3: Porque promessas assim, são como vidro?
5: Às vezes, quebram-se.
3: Não saem daí, participem 924-125-258. Vamos ao novo disco, ao mais recente disco da Beatriz Pessoa. Saiu em março deste ano. Em muito mais encontramos esta figuração. Beatriz Pessoa, na RTP3. Boa viagem.

0: Dirty Nice no 3. Atenção, Daniel Campanista, o nosso WhatsApp.
1: Alô, bom dia, pessoal. Bem, em relação ao primeiro dilema, esse noivo, quer dizer, se calhar nem vale a pena a gente comentar muito sobre isso, não é? Tem que haver, não é cedências, tem que haver é equilíbrio, não é?
2: É isso. Agora,
1: terá que respeitar as decisões de um e as decisões do outro.
2: Mas não.
1: Logo é meio-meio. Ainda para mais, como estava a dizer o Alexandre, o pai da noiva está a bancar, o homem tem direito também de quem querer comer aquilo que gosta.
0: Sofrinha.
1: Está, claro. É meio-meio, 50-50. E em relação ao segundo dilema, é precisamente a mesma coisa, é meio-meio. Ah, e tal, sair, dividimos. Está bem, saiu e tem que dividir, seja 100 euros, 5 euros, 2 euros ou 50 mil. Acho eu, não é? Acho que é o mais correto, ainda para mais. Falam em amizade. A partir do momento em que se fala em amizade, amizade é precisamente isso, é partilha tanto dos momentos maus como dos momentos bons. E esse é um momento bom, em termos financeiros, ótimo. Quem me dará a mim.
0: Um homem. Pronto, concorda, Ana, connosco. Fantástico.
2: Agora quero ser amiga do Daniel.
0: Fantástico. E se acabaram de entrar na RTP Antena 3, sim, estamos nos dilemas, porque é Edito Padeiro.
2: E nós estamos aqui num momento pão, pão, queijo, queijo.
0: Dá-me um dilema.
2: Vamos lá, mais um dilema. Promessas são como o vidro, quebram-se por vezes. Vamos lá, estamos no Reddit, atenção, a tirar estes dilemas. O meu irmão gêmeo sofreu um acidente grave há 2 anos e ficou com sequelas motoras.
0: Ok.
2: Na altura, jurámos um ao outro que eu nunca o deixaria sozinho e que faríamos tudo juntos.
0: Certíssimo.
2: Eu abdiquei de muita coisa para o apoiar. Recentemente, surgiu-me a oportunidade da minha vida. Uma proposta de emprego de sonho. Em Nova Iorque. Ora bem, com um salário que me permitia pagar os melhores tratamentos do mundo para ele e dar-lhe uma reforma confortável no futuro. O problema, o contrato exige exclusividade e que eu viva lá nos próximos 5 anos. Se eu for, ele fica sozinho com os nossos pais idosos e sente-se abandonado e traído pela promessa que fiz.
0: Ah, credo, meu Deus.
2: Se eu ficar, mantenho a palavra, mas perdemos a estabilidade financeira que poderia mudar a vida dele a longo prazo. O que vale mais? A presença física ou o futuro financeiro?
0: Epa, que tema!
2: É duro! É duro! Este é difícil. Este é difícil, este é difícil. Agora é assim, eu vou opinar, que é... Eu percebo, esta situação é muito delicada, não é? Mas, se isto é uma situação... Ou seja, são 5 anos, é muito tempo, é verdade. Mas, ainda assim, é temporária. Porque durante estes 5 anos esta pessoa tem que viver lá.
0: Sim, há uma baliza.
2: Exatamente, ou seja, não é para sempre, é durante estes 5 anos. E se esta estabilidade financeira vai permitir tratamentos de topo, vai permitir qualidade de vida para todos, não só para o irmão, mas também para ele próprio e para os pais e para tudo, eu acho que valia a pena apostar e acho que o irmão não devia ficar chateado com isto. Arranjar, obviamente, uma estratégia para que o irmão ficasse bem entregue na ausência, não é?
0: E quem sabe se com a melhoria financeira dá para pagar viagens...
2: Exatamente, para poderem levar a família para lá também, não é? Portanto, é muito delicado este. Mas ainda assim, eu acho que ia por aqui. E o irmão não pode ficar chateado, não é? Porque...
0: Eu acho que prefiro dilemas sobre febras em casamentos.
2: Sim, eu também, mas pronto, isto temos aqui este.
0: Ainda sobre...
2: Queres opinar sobre este?
0: Eu vou...
2: Vais passar?
0: Não, vou muito a favor do que tu disseste. Pois. Acho que faz todo o sentido.
2: Não é?
0: Acho que também... Considerarmos a liberdade dos outros pode ser muitas vezes prevalecida a nossa e acho que aqui a oportunidade de uma vida.
2: Claro.
0: Não é?
2: Ser deitada pela janela é assim complicado.
0: Podem sempre comentar, atenção, 924-125-258. O Cristóvão comenta até o dilema do amigo que oferece a raspadinha ao outro e o que ganha não quer dividir o prémio.
3: O dinheiro é evidente que tem que ser repartido pelos dois. O que é que vale mais? Amizade ou cash? É que se for o cash, não é amizade.
0: O cash. Pronto. Eu gosto como o Cristóvão diz cash.
2: O cash.
0: Parece
2: pois,
0: que vai cantar
2: não,
0: agora uma música de country. Logo assim.
2: Não, eu acho que aqui não há dúvidas. Tem que ser dividido o dinheiro.
0: 924-125-258. O vosso habitat, por favor. Enquanto temos Houseplants para ouvir com Pleasure. A banda portuguesa a 18 minutos das 9 da manhã. Já vamos à bola.
4: Ok.

0: A Dara vai festiva, principalmente neste fim de semana que correm, em que damos um pontapé na calçada e saem de lá três festivais de verão.
1: Nem sequer.
0: E não é bom?
1: Não são muitos. E não são poucos, bastantes.
0: Olha, aqui mais um exemplo perfeito.
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0: E antes de passarmos o olho pela bola, vamos às estradas, André Pinto.
1: A esta hora, mais complicada a situação no Porto. Há 41 Porto Espinho, um acidente na zona de saída para a A1, na zona de Nogueira da Regedoura, em Santa Maria da Feira, com muita demora. Também há 44 Freixo Golpilhares. Há um acidente junto ao El Corte Inglês, com filas a partir de Gervide, também na capital. Dois sinais vermelhos. Estrada Nacional 10, antes da rotunda da Boadela, há acidente a provocar demora em toda a área envolvente. E também a ponte 25 de Abril, Almada, Lisboa, atenção a acidente entre os viadutos do Feijó, filas em Santa Marta de Corroios. Mais informações pelo 821-0101, número gratuito do Serviço Nacional de Trânsito da RTP.
0: Bora!
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0: Então já aterraram os nossos amigos.
6: Aterraram e não deu Portugal.
1: Já cá estão, não deu não.
6: Não, não deu mesmo.
0: Ah, pois é, tu ainda não vieste...
1: Não, depois do jogo.
6: É verdade, é que jogámos segunda à noite.
1: É.
6: E portanto...
1: Muito giro.
0: Já chorámos muito.
6: Já.
0: O Melano, portanto, já desinchou um bocadinho.
6: Já desinchou. Já desinchou, até porque... E até comentei contigo isso, onde nós, se pensarmos bem, ao longo da competição, claro que fomos sempre sonhando, porque...
1: Claro.
6: Queremos sempre acreditar e
0: mas
6: queremos ter
0: positividade. Nunca sentiste bem a ser execuível.
6: Mas nunca tivemos aquele...
1: Pois não, aquela certeza, não é?
6: Exatamente. Nunca houve aquela certeza, aquele sentimento real.
1: Não, a gente consegue, a gente vai chegar lá.
6: Porque nós víamos os outros adversários e víamos Portugal jogar e percebíamos que havia aqui uma desconexão entre a realidade e o sonho. E, portanto,
0: claro.
6: A realidade, acho que a realidade do que Portugal, da forma como Portugal se preparou para este Mundial e de como as coisas foram acontecendo ao longo do Mundial, a realidade foi contra nós, no jogo contra a Espanha. Foi mesmo de frente. Portugal foi uma equipa muito, muito estéril no jogo, como tem sido. Fomos a única equipa até agora que de facto conseguiu criar oportunidades de gol contra a Espanha, mas também os adversários anteriores de Espanha não causaram grandes dificuldades. Agora, o Roberto Martínez, de facto, e nós temos aí declarações, consegue, depois do jogo que nós todos vimos, dizer que Portugal controlou todos os aspectos da seleção espanhola.
1: Ai.
7: Contra um adversário muito forte e um favorito para ganhar o Mundial, mas muito orgulho porque jogamos olhos nos olhos desde o primeiro minuto até o fim, lutamos, dimos todo e os jogadores, eu sinto uma tristeza por não passar a quartos, mas um orgulho enorme porque o desempenho dos jogadores foi fantástico. Em termos de aspecto tático, aspecto técnico, anulamos totalmente a Espanha, os padrões típicos da Espanha, foi um golo que chega já ao fim, acho que merecemos chegar ao prolongamento, mas é um orgulho total, todos os portugueses precisam estar muito orgulhosos por tudo aquilo que esses jogadores fizeram pela nossa seleção.
1: Eu continuo a achar que ele não estava a ver o mesmo jogo, não. Eu acho que ele está no canal.
6: Eu gostava de ter os óculos de Martínez, porque eu via as coisas todas com muito mais positividade.
1: A vida, no geral, não é?
0: Deve ser porreiro viver assim.
1: Sim, sempre.
6: Meio iludido. Isto foi a representação. Eu acho que estas declarações resumem perfeitamente aquilo que foi a prestação da nossa equipa, liderada por Roberto Martínez e por Cristiano Ronaldo, neste Mundial. Martínez quis levar o jogo para o prolongamento. Eu digo sempre isto. Eu, por exemplo, não concordei, peça por peça, falámos sobre isso a semana passada, com as alterações que ele fez contra a Croácia. Mas pelo menos eu vi ali um rasgo. Vi ali uma tentativa de que o jogo não fosse a prolongamento. E atraiu a sorte. E de facto a sorte, depois no último minuto, com o cruzamento de Rafael Leão e o gol de Gonçalo Ramos, e depois o gol anulado a nosso favor, a sorte veio, Portugal não foi a prolongamento. Mas Martínez tentou de facto que a equipa não fosse a prolongamento. Desta vez, Martínez fez de tudo para que o jogo fosse a prolongamento, não tentou ganhar o jogo nos 90 minutos e, efetivamente, e a Espanha mereceu.
0: Quem não tenta ganhar, geralmente perde.
6: Exatamente, jogas para o empate, levas com o golo e a Espanha mereceu, a Espanha foi melhor. E é melhor, coletivamente não há questão nenhuma. E portanto, Portugal. Olha, Bruno Fernandes teve umas declarações no final do jogo, não sei se ouviram, a dizer que Portugal daqui para a frente tem que jogar muito mais à imagem dos seus jogadores e do seu futebol. Eu não sei a quem é que Bruno estava a querer mandar uma boca.
0: Parece que muitas vezes já há várias entrevistas de jogadores que, por políticas, não podem dizer que não adoram o balneário,
6: mas mandam estas.
0: Mas vão dando umas dicas de desconforto, não é?
6: E aqui, se falamos de Martínez, eu também tenho que falar dos jogadores. Começa naturalmente com esta relação entre Roberto Martínez e Cristiano Ronaldo.
0: É muito promíscua.
6: Que é muito promíscua e que percebe-se que de facto há ali uma obrigatoriedade de Cristiano fazer todos aqueles minutos e que não faz sentido nenhum. Ele é um dos jogadores do Mundial com mais minutos.
0: Sim, as declarações de Cristiano Ronaldo sobre o Roberto Martínez são muito.
6: São na senda das de Martínez, não é? Toda uma positividade.
0: O Fernando Santos ganha títulos muito mais importantes. Na sua saída não teve direito a declarações.
1: Eu até me lembro de uma altura em que o Cristiano Ronaldo, eu não sei se foi com o Carlos Queiroz, se foi com o Fernando
6: Foi com o Queiroz.
1: Santos, foi com o Queiroz.
6: Perguntou ao Queiroz.
1: Que nem sequer o tratou por mister.
6: Após
1: não é?
6: A eliminação na África do Sul.
1: Ou seja, e tivemos ali também um momento muito tenso da nossa seleção, não é? E ele ficou de facto zangado com as decisões do selecionador na altura. E nesta altura pareceu-me sempre tudo muito morninho e não, está tudo bem.
6: Aqui esteve tudo bem. Eu nem senti no final grande revolta da parte da maioria dos jogadores, aquela raiva que acontece, aquela tristeza a sério.
0: Os últimos minutos contra a Espanha são vergonhosos, estamos a passar a bola para a defesa.
6: Sim, e tens os teus jogadores mais baixos na grande área e os teus jogadores mais altos
0: a construir. O Silva a cabecear uma bola no lance.
6: Tudo ao contrário, acho que de facto este jogo, estas declarações, estas reações resumem muito bem toda a baralhada, eu digo mesmo, foi uma baralhada esta preparação.
1: É uma
6: pena,
1: porque temos um ótimo
6: geração, mas de facto. E aqui é isso que eu quero ver. Se Martínez não aproveitou bem os seus recursos, volto a repetir, é impensável não colocar Gonçalo Ramos um único minuto que seja contra a Espanha depois de dar a vitória. Era um jogador que, se havia um jogador que estava com confiança, era ele. É impensável não dar um único segundo mundial todo a Gonçalo Guedes quando o Martínez disse que era o jogador mais próximo das características de Diogo Jota. Foi ele que diz isso. É impensável Francisco Trincão não ter sequer meia hora no mundial todo depois de fazer a época que fez e de demonstrar já na seleção que conseguia ser um jogador claramente para acrescentar. Mateus Nunes foi o melhor defesa de direito na Premier League do Manchester City de Pep Guardiola, não é uma equipa qualquer, nem um treinador qualquer. Entrou um jogo aos 90+2 na compensação contra a Colômbia e, portanto, há aqui todas estas decisões de Roberto Martínez muito questionáveis e também há uma falta de assumir da parte de alguns jogadores que para mim seriam os líderes da seleção, para além de Cristiano Ronaldo neste caso, também que é tudo muito questionável. As declarações de Bruno vêm no final, mas eu gostava que Bruno, que Ruben, que Bernardo, que Vitinha, estes jogadores, que assumissem, inclusive perante o seu treinador, que às vezes durante o jogo, e Ricardo Quaresma, por exemplo, falou sobre isso, uma coisa é aquilo que vem no treinador, outra coisa é aquilo que tu jogador no relvado, tens a percepção sobre o que é que o jogo está a pedir.
1: Claro.
6: E se o teu treinador pede uma coisa sempre, mas se o jogo naquele momento em específico pede uma coisa diferente, eu acho que há jogadores que têm que ter moral suficiente para assumir isso. Isso acontece nas equipas. Bruno Fernandes faz isso no Man United, por exemplo.
0: Sim.
6: E, portanto, eu acho que
0: não sabemos o que é que se passa ali dentro.
6: Sem dúvida.
0: Se eles têm essa vontade, se depois vão sofrer alguma
1: coisa.
6: É verdade.
0: É muito difícil.
6: É muito difícil. O que é facto é que nestas decisões completamente questionáveis e baralhadas de Roberto Martínez, neste comprometimento que nós percebemos que existe entre Roberto Martínez, a Federação e Cristiano Ronaldo, para não dar, em que não há minutos para outros avançados, em que Cristiano tem que fazer tudo, e neste não assumir de alguns dos líderes, Portugal chegou aqui a um Mundial completamente... O Pedro Proença dizia hoje, na chegada ao aeroporto, que foi aquém das expectativas. Eu vou mais longe, foi vergonhoso. Esta é a verdade. Portugal era um dos favoritos. Portugal, tudo o que não fosse chegar às meias finais, era um Mundial e sim há quem nas expectativas. Ficar pelos oitavos não é perder contra a Espanha, não é problema nenhuma. A questão é como perdes.
0: Sim.
6: Portugal não assumiu nenhum jogo. Portugal... Não,
0: e o caráter de todos os jogos.
6: Exatamente.
0: O empate contra o Congo também.
6: O não querer ganhar a Colômbia.
0: Sim, sim.
6: E portanto ir para este lado, porque Portugal não quis ganhar a Colômbia. Tudo isto, este balanço. O balanço é muito negativo, é vergonhoso e vem aí, supostamente, porque Pedro Proença disse à chegada a Lisboa há bocadinho que queria um treinador vencedor e com um grande conhecimento do futebol português e também assumiu que Martínez não era claramente o seu treinador. Vem aí, em princípio, segundo o que sei e segundo o que se veicula, Jorge Jesus. Eu acho que faz sentido. Acho que é um treinador que pode claramente casar bem com as características da maioria dos nossos jogadores. Vamos ver o que vem aí para a frente.
0: Quero perceber se o Jorge Jesus papa estes protocolos internos.
6: Eu diria que será difícil de papar.
8: Vamos ver as reuniões.
1: Uma coisa é certa. Vamos ter, se confirmar, vamos ter aqui pano para mangas, porque o Jorge Jesus dá momentos belíssimos nas conferências de imprensa.
6: Martínez é muito robótico.
0: A malta do Portugal é que se deve estar.
6: Vai ter muito material. Porque Martínez é muito robótico. Jorge Jesus abre o peito e vai aí para a frente.
1: Pois é.
6: O que é que temos então? Para terminar, neste Mundial estamos com os quartos de final já definidos, depois de uma Argentina com algumas dificuldades, muitas dificuldades aliás, contra um grande Egito de Mossalá.
0: Epá, e antes de mais, uma salva de palmas, porque é o primeiro dia de folga de Pedro Azevedo em relação ao Mundial.
6: É verdade.
0: É o primeiro dia sem jogos de futebol.
6: Hoje não há jogos. Nem para ver, nem para trabalhar. Temos aqui França-Marrocos, temos Espanha-Bélgica, o vencedor destes dois jogos encontrar-se-á nas meias-finais. Eu aposto num França-Espanha.
0: Correto.
6: Temos do outro lado Noruega-Inglaterra e Argentina-Suíça. Noruega-Inglaterra porque, meus caros amigos brasileiros, olha, também uma campanha vergonhosa.
0: É verdade.
6: Um bocadinho melhor do que Portugal porque ganham mais jogos, mas muito aquém das expectativas.
1: Sem a equipa brasileira habitual.
6: Sem
1: não?
6: O samba da equipa brasileira. E portanto, Noruega-Inglaterra-Argentina-Suíça, eu aposto num Inglaterra-Argentina nas meias finais, que deixa-vos este estado engraçado. Vai ser, a acontecer isto, um relembrar do jogo de 86 em que Maradona marca com a mão de Deus e portanto no mesmo estádio, no estádio Azteca, se isto acontecer, se esta Argentina e Inglaterra acontecer. Portanto, temos aqui este quadro dos quartos de final, estaremos cá sexta-feira para falar
1: sobre isto.
6: Olha
1: Pedro, nós escolhemos uma nova seleção.
6: Qual é?
1: É a Noruega.
6: É a Noruega.
0: Nós estamos muito...
1: Nós somos noruegueses,
6: vamos todos

0: ver a bola, não tem o mesmo sabor.
1: Mas o Mundial continua.
0: Mas o Mundial continua, essa volta daqui a 4 anos, aproveitem. E agora vêm os jogaços, não esquecer. Love is cruel, tal como a seleção portuguesa.

0: Love is Cruel, Miles Kane a 3. Quando toca o alarme, 9 da manhã no continente e na Madeira, inveja do alarme ser esta hora. São 8 nos Açores, quarta-feira, 8 de julho, que se passa pelo mundo. Carolina Bardal Soares.
1: Olá, bom dia. O secretário-geral da Aliança Atlântica garante que o presidente dos Estados Unidos continua totalmente comprometido com a NATO. Foram as declarações de Mark Rutte à chegada ao Palácio Presidencial em Ankara, na Turquia, onde está a decorrer a cimeira da NATO.
2: Há um compromisso total dos Estados Unidos com a NATO, até porque os Estados Unidos precisam da NATO para impedir que os submarinos nucleares russos cheguem à costa dos Estados Unidos. Para se manterem seguros, os Estados Unidos precisam de garantir a segurança do Atlântico, da Europa e do Ártico. Portanto, há um compromisso total com a NATO. Mas pronto, também há uma expectativa. E a expectativa é que os europeus e os canadianos igualem os seus gastos com os Estados Unidos. O que eu penso, e muitos dos colegas nesta sala hoje também acham, completamente justo. Ora, a boa notícia é, e esta é a grande vitória de hoje, uma derrota para Putin, mas uma vitória para o presidente Trump. Os europeus e os canadianos estão a fazer exatamente
1: isso. As declarações do líder da NATO, Marco Rutte, o primeiro-ministro português, também participa nesta cimeira na Turquia. Luís Montenegro falou há pouco aos jornalistas. Conto trazer as declarações do primeiro-ministro português no próximo noticiário. Os problemas com a plataforma dos exames nacionais revela um problema crónico do Estado. É o que defende Luís Vidigal, especialista na modernização da administração pública. Ele aponta que as falhas que têm existido mostram a falta de um plano B.
3: Isso é um problema crónico, um problema crónico de todo o Estado, não é? Eu próprio estive envolvido no início, em 2002, 2003, tentámos fazer uma coisa que era um plano de continuidade de serviços, com consensos alternativos, com testes de todos os processos do Estado. Eu estava envolvido na altura como responsável do Ministério das Finanças, e é o que está a acontecer um bocado aqui.

0: é que não exista uma, não foi feito um trabalho de, para já, de identificação destes processos e de ver a criticidade deles, para que se saiba que eles, se houver algum problema, haver alternativas.
1: Perante as falhas que estão a acontecer na correção das provas, este especialista, Luís Vidigal, considera que o sistema não terá sido testado para a dimensão que ia enfrentar. Este especialista refere também que falta um plano de contingência. Ontem, o ministro da Educação assumiu toda a responsabilidade política na sequência desta polémica com a avaliação e a correção dos exames nacionais. Fernando Alexandre, entrevistado no telejornal da RTP, assumiu que a decisão de adiar a divulgação das notas foi uma opção política e garantiu que as pautas vão mesmo ser divulgadas no dia 17.
2: A minha responsabilidade é que no dia 17 sejam publicadas as notas com todo o rigor. Aquilo que os serviços me disseram é que conseguiam cumprir o 14. E eu não achei que fosse calculoso. Foi uma decisão política de adiar. Eu não tenho problema nenhum, eu já estou a assumir esse custo político. E é para isso que cá estamos.
1: As declarações do ministro da Educação ontem à noite na RTP, os partidos da oposição exigem explicações ao governo sobre a gestão da plataforma onde os exames nacionais estão a ser corrigidos, uma vez que o site tem dado muitos problemas aos professores.
3: A edição de Carolina Bordal Soares, informação em noticias.rtp.pt. Falamos às 9h30.
1: Até já.
3: Até já, bom trabalho.
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3: Arrancamos a dançar.
5: Cá estamos.
1: Ah, é?
3: Vamos olha, para a Gandaia. Às 9h04, 8h04 nos Açores. Obrigado pela companhia. Daqui a pouco, a turma de Bruno Aleixo chega. Mas antes, Pedro Mafama com Patty. E é isso mesmo. Está na hora da Gandaia.

0: corpo quente, como se fosse preciso.
1: Ah pá.
0: Lá fora.
1: Liguei a ventinha.
0: Pedro Mafama e Peti na RTP Antena 3, Estradas, André.
1: Então era suposto agora começar a ficar melhor e está a piorar. O trânsito está bastante difícil. Vou começar pelo Porto. A41 Porto Espinho, um acidente antes da saída para a U, na zona de Nogueira da Regedoura, em Santa Maria da Feira, com muita demora. A44, atenção, Freixo Golpilhares, está um pesado avariado junto ao Corte Inglês. Filas a partir da Ponte do Freixo. Também zona centro, Estrada Nacional 362, nos dois sentidos, em Santarém. Um acidente com várias viaturas envolvidas ao quilómetro 30, no cruzamento do Intermarché de Alcântara. O trânsito está condicionado e também com muita demora. Melhores notícias na capital, a ponte 25 de Abril, Almada, Lisboa. Acidente em fase de resolução entre os viadutos do Feijó. Filas ainda a partir de Corroios. Mais informações, já sabem, podem sempre contar com o número gratuito do Serviço Nacional de Trânsito da RTP. É o 821-010.
0: E se acham que o jogo Portugal-Espanha já foi dissecado ao máximo?
1: Não foi. Falta ainda uma opinião que nos interessa muito.
0: Vem a turma do Brunaleste. Rita Vieira. Não sai daí. Olha,

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4: Olá e bem-vindos a este show semanal. Como sempre estou aqui com as duas pubalgias, Busto e Renato Alexandre.
5: Bom dia.
6: Sim!
4: E vamos analisar a porcaria do Portugal-Espanha. Renato, começa tu, que em princípio a tua opinião vai enervar mais. É melhor despachar já.
6: Já fiz. Olha, eu acho que tivemos bom azar.
4: Azar aonde? Eu acho que tivemos muita sorte.
6: Quem? Portugal?
4: Os portugueses. Pelo menos este jogo começou às 8 da noite. Não foi às tantas. Imagina que tinhas ficado a ver aquela porcaria até às 2 e tal da manhã. Como da outra vez. Contra... Já nem sei quem foi. Foi quem? Hungria?
5: Croácia.
4: Isso. Contra a Croácia.
6: Mano, desde que ganhássemos, o que importa é ganhar. Mais nada. É o que fica.
4: Ah, só importa ganhar? É o que fica? Ah, então e quando vais almoçar a um restaurante? Só importa ficares alimentado e pronto?
6: Ah.
4: Pessoa que come para ficar alimentada. Ou não é? Então não importa se a comida é boa? Pode ser uma bosta? Olha, Portugal joga sempre uma bosta.
6: Quase sempre. Mano, exagero. Até não damos 5 ao Azerbaijão.
5: Uzbequistão.
6: Isso, já, my bad. Uzbequistão.
4: Ah, mas dar 5 ao Uzbequistão é como fazer uns ovos mexidos. É quase impossível estragarem. Mas também ninguém tem desejos muito grandes de ovos mexidos.
6: Fala por ti. Eu costumo ter.
4: Costumas ter porque costumas estar de ressaca. Pessoas normais nem se lembram que existem ovos mexidos. Só ressacados e garotos é que se lembram. Busto, tua análise.
5: Sobre ovos mexidos?
4: Ou sobre a seleção, tanto faz.
6: Já sei que vai dizer mal do Cris. Que é um ingrato, mano.
5: Olha, por acaso acho que o problema é muito mais...
6: Mano, desculpa lá interromper, mas... Pá, perdi a pica toda para este Mundial. Pronto. Toda. Ripe Mundial.
4: Porque Portugal perdeu? Olha, nunca tinha acontecido realmente.
6: Não é isso, mano. Então, perder ou ganhar é desporto. Mas, pá, as cenas do Trump, a fazer panelinha com a FIFA, para despenalizar gajos castigados e impedir aquele senhor árbitro de entrar nos Estados Unidos. E a cena toda também da equipa do Irão, fogo, worst World Cup ever, man.
4: Sim, está bem, foi. Lembraste agora. Busto, também és daquelas pessoas que acha que a culpa é do treinador Guardiola.
5: Do Guardiola?
4: Sim. Ele não é bom treinador,
5: é?
6: Um dos GOATs, na minha opinião.
5: Mas pessoal, o que é que tem o Guardiola?
4: Pá, é careca, é espanhol e é bom treinador. E toda a gente ficou a achar que os espanhóis carecas eram bons treinadores. Parece o futebol brasileiro, que há uns tempos. Estava tudo doido com os treinadores portugueses, caraca, eram todos bons. Manda vir treinadores portugueses.
6: Já, yeah. E o... Pá, o mister da Espanha também é careca. E acho que é espanhol.
5: É espanhol, é.
4: E o Martínez até é catalão, uma Guardiola. Fogo, não sei como é que não funcionou. Portugal tem mesmo azar nessa escolha, hein? Tinha tudo para funcionar.
5: E quem acham que deve vir a seguir?
4: Quem é o melhor treinador do mundo, sem ser o Guardiola?
6: Olha, eu curto bué o Klopp.
4: Aquele alemão de óculos e com os dentes muito brancos?
5: Sim, era do Liverpool.
4: Pá, nós não temos dinheiro para esse. Deve ser muito caro. Mas podemos voltar a tentar a técnica de ir buscar um parecido. Agora era um alemão de óculos e dentes muito brancos. Mas mais barato que o Klopp. Não funcionou da última vez, mas agora já vai funcionar. Estatisticamente faz todo o sentido.
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1: 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Vamos à música nova. Se eu este ano... Um dos três álbuns de Drake está em Iceman. Ouvimos Shabank na 3. Boa viagem.

0: Ainda na ressaca desse concerto dos DXX, aqui Romy, a Sol. Belíssima atuação no Primavera São de Porto deste ano. O que tens aí na manga?
1: Então, temos aqui um momento, porque hoje é dia do padeiro, portanto um grande beijinho a todos os padeiros, que esta hora já estão quase a terminar o seu dia, não é?
0: Porque começaram, sim,
1: começaram
0: bem cedo.
1: Ainda mais cedo do que nós, ganham uma competição de despertador que toca mais cedo, claramente. Mas já passamos aqui pelo momento pão, pão, queijo, queijo, em que nós andamos aqui a resolver dilemas, e agora é o momento comigo não fazes farinha.
0: Vamos embora.
1: Que são situações, eu vou-te dar, Alexandre, algumas situações e tu vais dizer-me se comigo não fazes farinha ou não. Isto é um momento para encaixarmos esta expressão ou não.
0: 924-125-258 ou WhatsApp 3, por favor.
1: Então, dizer que estou quase a chegar, mas ainda estou em casa.
0: Ai, eu adorava dizer que eu já não fiz.
1: Não, toda a gente já fez, não é isto que está em causa. Agora, o que está em causa é: temos uma coisa combinada, a hora que combinámos está, faltam 5 minutos. Eu ligo-te e digo: então, Alexandre, onde é que estás? E tu dizes: não, não, estou quase a chegar.
0: Não, não sou eu que digo, é a pessoa que me está a dizer, atenção.
1: Sim.
0: Portanto, eu posso
1: sou eu que te digo.
0: Eu posso dizer que hoje em dia atrasos já não me chateiam tanto.
1: Ok.
0: O que me tira do sério, uh-huh, e aí não faz mesmo farinha, é cancelar à última da hora.
1: Ok.
0: O cancelar à última da hora para mim é mesmo:
1: ui, lá se foi uma amizade. Pois é, é uma red flag enorme, também acho. Também acho. Ou diz logo que não vais, é preferível, não é?
0: Uma semana antes.
1: Não, no sítio, quando combinam. Pá, claro, não vai dar. Combinamos claro antes para outra altura que dê. Qual a altura? Eu depois decido. Pronto, é preferível, não é? Do que andarmos nisto.
0: Siga.
1: Agora, um clássico. Não vi a tua mensagem, mas estive online nas últimas 3 horas.
0: Ah, não tenho isso na minha vida já há muitos anos. Eu desliguei essa função,
1: tá,
0: do
1: bem
0: online. Nem sei. Bem, é que essa realidade para mim está tão afastada e é tão saudável estar afastada.
1: Tá bem, mas agora temos que fazer o faz de conta. É para comigo não fazes farinha ou não?
0: É pá, sinceramente, as pessoas respondem quando quiserem.
1: Ai, uau, que libertado que
0: claro,
1: ele está.
0: Mas sabes porquê?
1: Mas é um assunto.
0: Porque eu respondo quando eu disser.
1: Porque também
0: é que eu nem certinha, né? Eu nem certinha azul tenho. Eu muitas vezes leio e é tipo, fica bem mais tarde. Deixar mensagem por ler,
1: uhum,
0: ou marcar mensagem como não lida. E é quando tiver tempo. Nós temos mesmo que nos acalmar com as tecnologias.
1: É o que eu acho também.
0: Nós não podemos ser reféns do telemóvel.
1: Não,
0: portanto, nós lemos a mensagem, sim. Se não tem caráter urgente. Não,
1: liguem.
0: Pois não.
1: Se tem caráter urgente, liguem.
0: Uma vez li uma frase que é: urgências só médicas, tudo o resto é falta de planeamento.
1: Olha.
0: Portanto, é assim, se dizes que é urgente, é assim. Ou estamos a ir para o hospital, ou então isto foi mal feito.
1: Pois é.
0: Por isso está tudo bem.
1: Ah, então tiveste aqui um. Foste tu que destravaste, não fui eu. Bom, é só uma cervejinha, mas depois aparecem fotos às 6 da manhã.
0: Vamos embora, alinho, todos os dias.
1: Então esta não é que faço farinha. Então esta
0: tem é que me dar um outro café, que hoje em dia, quando era até 6 da manhã, é raro.
1: Vou só espreitar as promoções e sais do supermercado com o carrinho cheio.
0: Isso nunca acontece.
1: Ok. Não tenho fome. E depois comer metade do prato da outra pessoa.
0: Não fazem farinha porque eu pedi, eu tenho fome e eu vou comer tudo.
1: Sim, esta história de dividir é polémica, não é? Eu também concordo. Não foi o cão, quando foi claramente o cão.
0: Deixa-me só fazer aqui uma pausa nisso, desculpa. Que é, voltando ao anterior, da comida.
1: Uhum.
0: Porque eu muitas vezes em restaurantes, quando chega à parte da sobremesa, eu não minto. Eu não sou uma pessoa mentirosa.
1: Eu também não.
0: Eu tenho muitos defeitos. Mentiroso não é um deles.
1: Eu, se me apetece comer uma sobremesa, peço uma sobremesa para mim. Fim de história.
0: Para mim! Essa
1: claro
0: é a parte. Essa é, pronto, é o termo-chave.
1: Eu tenho aqui uma coisa que eu faço que é assim: apetece uma sobremesa, mas sei que não vou querer comê-la toda. Então pergunto ao meu marido, aos meus filhos: olha, vou mandar vir esta sobremesa. Não me apetece comer toda. Alguém quer dividir?
0: E aí sim. Está declarado.
1: Aí está declarado.
0: Bandeira branca.
1: Tragam mais talheres, que isto é para dividir. Eu não
0: quando
1: faço
0: dizes
1: isto.
0: Eu vou comer uma sobremesa inteira, não vem nem mais uma colher.
1: É, e eu até faço outra, que é: eu vou pedir isto e tu, o que é que tu queres?
0: Exatamente.
1: Que é mesmo para não haver aqui margem de manobra.
0: Exatamente.
1: Não me vens cá, roubas uma colherinha se quiseres provar, e este é o meu limite.
0: Mas não queres muito.
1: Não, é uma só. Só tem direito a uma. Não tem direito a mais nada. Porque eu depois também tenho direito a uma se for uma diferente da minha.
0: Era esta.
1: Pronto, então esta. Não foi o cão, quando foi claramente o cão. Eu acho que isto é um bocado parva, na verdade.
0: Não foi o cão?
1: Dizeres uma coisa que não foi o cão que fez, quando foi claramente o cão que fez.
0: Seria mais ao contrário aqui.
1: Pois também pode ser, é.
0: Que é?
1: Sim, eu acho que é.
0: Não foi o cão.
1: Culpares o cão.
0: Exatamente.
1: Sim.
0: Culpares o cão.
1: Culpares o cão. Eu acho que esta parva. Vamos passar à frente. Depois temos aqui: juro que foi a primeira vez.
0: E não foi.
1: Esta é polémica.
0: E não foi.
1: Esta é polémica. Esta é comigo não faz farinha. Esta comigo não faz. Comigo não faz farinha. Foi o GPS que me mandou para aqui.
0: Mas isso acontece muitas vezes.
1: Isso acontece.
0: Olha, há bocado falava sobre não estarmos dependendo de tecnologias. Ora, aí está.
1: Uma coisa que tu não sabes viver
0: sem. Uma feature que, muito obrigado por me terem feito nesta geração. Sim. Que tem acesso a GPS desde que se lembra. Porque eu ia passar muito mal se estivesse a meio de uma viagem ter de analisar o mapa do ACP.
1: Ah pá, sim, não faz sentido absolutamente nenhum. É muito chato.
0: Eu não sou escuteiro.
1: E não dá, e como é que tu conduzes e... Não, é, e pegas
0: espera, no... tinhas que encostar o carro.
1: Não, é um disparate. Eu, olha, eu como sou, eu encostava o carro, olhava para o mapa, não percebia nada, ou mesmo que percebesse, ia-me esquecer dali a 3 minutos.
0: Pois é.
1: Não tinha-me perder à mesma.
0: Sabes aqueles negócios que pareciam ser para sempre e super rentáveis? Eu lembro-me sempre dos Tom Tom. Sabes o que é que são os Tom Tom?
1: Sei, eu tu não sei. Sim, sim.
0: Eu lembro-me sempre dessa empresa, porque Tom Tom parecia
1: que
0: um, assim.
1: Que era um GPS. Foi os primeiros também que apareceram.
0: Pronto,
1: não é?
0: O problema é que se calhar o Tom Tom não estava à espera que todos os telemóveis depois tivessem.
1: Pudessem ter, sim. E não fosse preciso comprar um aparelho específico.
0: Exatamente.
1: Sim. Que a malta depois andava com ele na mão de um sítio para o pai que eu achava.
0: Um grande abraço para o Tom Tom.
1: Sim. Agora, vou ficar só mais 5
0: minutos. Está um bocado mesmo saco da BlackBerry.
1: Pois está, pois está. Vou ficar mais 5 minutos.
0: E depois demoras. Isto é sobre um tipo de pessoas que não sabe despedir-se de festas. Não sabe dizer adeus.
1: Coisas.
0: Jantares.
1: Despedir. É, não sabe despedir.
0: Vamos andando. Vamos, vamos, vamos. E depois tens que assistir à pessoa com quem foste a atrasar um adeus durante 45 minutos.
1: Eu vou dizer que sou um bocadinho essa pessoa. Vou assumir. Opa, não sei.
0: Se é para ir, é para ir.
1: É para... Sim, eu sei.
0: Olha, vou andando, sim.
1: E vais. Eu não consigo.
0: Eu tenho o casaco já na mão.
1: Eu sei, o meu marido é esse. Eu
0: claro.
1: Sou outra, eu sou aquela que demora.
0: Eu decidi.
1: Eu sei. Opa, mas é que depois tenho mais qualquer coisa. Depois eu lembro-me que tenho outra coisa para dizer. Não?
0: Então fiquei eu vou andando.
1: Vais a pé. Agora, o está tudo bem? Sim, está. Mas tenho que dizer com esta cara, sabes? Está tudo bem? Sim, está.
0: Tá, tá. Tu que pico não fazes farinha.
1: Depois temos outra, que é foi sem querer. Depois de ter repetido a façanha já pela
0: mil
1: terceira
0: vezes,
1: vez.
0: Ai, senta paciência.
1: Esta também não dá bem.
0: 924-125-258. Por favor, contem-nos com o que é que não fazem.
1: Tenho uma boa história para contar do meu filho mais novo.
0: Vamos a isso, já a seguir, não se ande aí a história do
1: que,
0: filho
1: olha,
0: mais novo.
1: Olha, que dá pouco comigo, não fazes farinha, por acaso.
0: Let's go. Antes. É isso mesmo. Big Dog. Last in a Party na 3.

0: Big Dog. É assim que acordamos com Last Dinner Party. 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
0: Às 9h30 atualizamos a informação. Carolina Bardal Soares, bom dia.
10: Olá, bom dia. Luís Montenegro considera essencial que na cimeira da NATO a decorrer na Turquia se reforce o artigo 5º da Aliança Atlântica e o compromisso de se fazer um maior investimento no setor da defesa. O primeiro-ministro diz que Portugal está a ser cumpridor, tanto nos gastos como nas missões, e espera ver os interesses do país também reconhecidos, especialmente no que se refere à segurança marítima. Declarações de Luís Montenegro para ouvir aqui às 10. A GNR e a Associação para a Promoção da Segurança Infantil lançam hoje uma nova campanha para alertar para os afogamentos e o tema é a rapidez com que tudo pode acontecer. 20 segundos são o suficiente para se iniciar um processo de afogamento, dizem as autoridades. Os dados provisórios de 2025 contabilizam 33 casos de afogamentos, dos quais resultaram 12 mortes.
0: 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Numa quarta-feira que se mantém bem quente, apesar da ligeira descida de temperaturas, acontece principalmente em Aveiro, 22 graus de máxima. É muito ligeira. 22 para Aveiro, Porto Salvo aos 23, Ponta Delgada e Viana do Castelo nos 24, Funchal 25 graus de máxima, Leiria 127, Sines registra 29 e a partir daqui está muito calor. Sagres e Braga 30 graus de máxima, Coimbra 31, Faro, Guarda, Lisboa e Viseu 34, Vila Real e Santarém 35, Setúbal nos 36, Bragança 37, Porto Alegre 38, Castelo Branco e Beja registram 39 e Évora sobe aos 41.
11: Está calor, confirma-se.
0: Está calor, sim senhora, não sei onde é aí, que ficou prometida uma história.
11: Sim, porquê? Porque quando nós temos filhos... Deixa eu ir. Não se interrompa o diretor. Porque nós quando temos filhos percebemos que quando dizemos comigo não fazes farinha, são eles que vão fazer o pão todo.
0: Pois claro.
11: Connosco, todo.
0: Não sei onde é aí. Antes, há a Samalúria para ouvir. Era de hoje, 9h32, são 8h32 nos Açores. Muito obrigado pela companhia. Boa quarta-feira com a 3.

0: comigo, não fazes farinha?
1: Pois não.
0: Até ter
1: Achava X. Eu, até ter X.
0: Samuel Oriana 3, era de ouro. E no dia do padeiro, não fazemos farinha com quem, André Pinto?
1: Olha, comigo não fazem, mas os meus filhos fazem. Os meus filhos, sobretudo o meu filho mais novo, que o mais velho já está bem educado, já não precisa de saber.
0: Já está limado.
1: Já está, já está, já está, e já não precisa, já sabe que o que é que com a mãe não faz farinha. Agora o meu mais novo tem imensa graça.
0: Ainda
1: vocês
0: vai
1: já sabem,
0: estar no território, está, não é?
1: Muitas vezes, diria demasiadas. Mas vocês já sabem que ele é o artista da família, não é? O artista que, enfim, passa a vida a desafiar-nos e passa a vida aqui a fazer gracinhas, porque ele tem, enfim, um extraordinário sentido de humor, às vezes que me leva a sítios que eu desconheço. Mas, isto para dizer que ontem, em minha casa, nós estávamos a almoçar e o meu filho mais velho levou a sua namorada lá à casa.
0: Também é um momento familiar.
1: Também é um momento familiar. Muito querida, gostamos imenso dela. E o Valentim gosta muito de desafiar malta que não conhece bem. E o que é que ele diz à rapariga? Porque ele aprendeu uma palavra nova. Ele aprendeu uma palavra nova e a palavra nova é calvo.
0: E quando as crianças aprendem uma palavra nova, usam a palavra...
1: Até ela se esgotar.
0: Como se fosse uma vírgula.
1: Exatamente. Então o que é que ele chama à namorada do meu filho, do irmão? Isa Calva. Mas chama
0: porque
1: imensas
0: sim.
1: vezes. Sim. E a rapariga tem um cabelo lindíssimo. Encaracolado, enorme. Ela é toda ela. Enfim. Mas isto para dizer que... Eu, às tantas, já me estava a fartar de ouvir o pequenino a dizer sempre Isa Calva, Isa Calva, Isa Calva. E eu disse, tens que parar com isso, Valentim. É Isa, ponto.
0: Até porque não é calvo.
1: Não é, tem um cabelo ótimo. E eu disse isto, disse, Valentim, tens que parar com isto. É Isa, ponto. E ele faz-me, opá, eu já estava mesmo a adivinhar, sabes, o que é que aí vinha. Porque ele faz-me aquele olhar do género, ah é? Então olha para ela, olha para mim, primeiro com este olhar desafiador, e depois olha para ela e diz, oh Isa, ponto!
0: Yes! Vamos, Valentim!
1: Opa. O que é que eu faço com isto? Claro que a minha reação foi desmanchar-me a rir.
0: Pois,
1: está bem, não é?
0: Eu às vezes tenho essa dúvida, que é, tu enquanto pai ou enquanto mãe, supostamente não podes desmanchar quando estás a dar algo
1: podes.
0: De...
1: Sim, mas há outras que é completamente, não é?
0: Sim, quando é defensivo, não é?
1: Ah pá, sim, pronto, porque ele olhou mesmo para mim e foi do género. Ah é? Então espera. Então agora espera aí.
0: Isa ponto.
1: Oh Isa ponto, mas é que ele reforçou o ponto, estás a ver? Ah pá, o gajo tem muita graça. Só que pronto, agora é nestas, não é? É nestas, são nestas pequenas coisas que nós percebemos que eles sim, eles connosco fazem toda a farinha, todo o pão e tudo o que vem dali.
0: Nós ainda há bocado deixámos no ar...
1: E um grande beijinho para a Isa também já agora, coitada,
0: claro
1: que tem
0: sim.
1: uma paciência de santa.
0: Grande beijinho para a Isa Ponto.
1: Para a Isa Ponto.
0: Há pouco deixámos no ar o dilema do casal,
1: sim.
0: que ele é vegan, família vegan, ela não... As famílias estão a dividir
1: casamento.
0: Os custos do casamento, é, ele obrigou a que fosse ementa vegan,
1: sim.
0: ela organizou uma sala secreta onde havia, bem, onde havia carne para a família, meu Deus.
1: Sim.
0: Nós temos aqui um insight importante.
1: Ah, temos?
0: O Marcos Montavega fez um curso.
1: Pois fez!
0: De preparação para matrimónio.
1: Eu nem sabia que existia.
2: Dia, espero que se encontrem bem. Epá, o primeiro dilema, vou-vos já dizer, eu fui fazer o CPM, já tinha dito à Andreia, aqui
1: já.
2: Há tempos atrás, fui fazer o curso de preparação para o matrimónio. Entretanto, aprendi lá coisas muito importantes. Uma delas é saber respeitar a cara metade. Opa, se não souberem, então não vale a pena nem sequer tentar casar. Tem que haver respeito mútuo e tem que se compreender um ao outro. Epá, senão não funciona. Tem que perceber isso. Agora, o segundo dilema, há um velho ditado e que é muito, muito verdadeiro.
0: É sobre
2: que,
0: a raspadinha.
2: Se queres perder um amigo, empresta-lhe dinheiro. Acho que, no fundo, deviam dividir dinheiro sim. Mas isto quando mete dinheiro já dá sempre problemas, já sabemos disso.
1: Pois
2: grande
1: é,
2: abraço.
1: Pois é. Olha, bem, também é uma boa para calma. Saber que se contigo fazem farinha. Bem, é pedirem dinheiro emprestado.
0: Olá. Calma, malta.
1: Não.
0: Epá, já pedi, já, eu acho que pedi, nunca pedi, mas já emprestei.
1: Mas tens essa que é, vai-te pedir dinheiro emprestado e depois diz, ah, eu depois pago.
0: Não, mas é uma conversa que tem de ser séria, obviamente, não é? Ou seja, não. Acho que pedir dinheiro é sempre sério.
1: Claro que é.
0: Porque, quer queiramos, quer não, meio que é o que... Governa o mundo.
1: Sim.
0: Não é?
1: Opa, no outro dia vi um meme que eu achei hilariante, que é tu ires trabalhar todos os dias é assumires para o mundo que precisas dinheiro.
0: Pois é, é verdade.
1: É humilde. Fragiliza
0: trabalhar.
1: Um bocadinho,
0: é humildade.
1: Sim, sim, sim. sim.
0: É humildade.
1: Deixa-nos assim num sítio um bocadinho frágil.
0: Que, ele está a precisar.
1: Ele está a precisar. Ele tem que vir trabalhar todos os dias.
0: Pronto, sim. E dito isto, é assim, eu acho que pode fazer sentido e pode. até é saudável ter relações de amizade,
1: claro, em que
0: cuja confiança é claro, tanta claro. Que podes pedir. E acho que a conversa tem de ser séria, que é
1: claro.
0: Claro que sim, por que motivo é que precisas do dinheiro,
1: claro.
0: Não é?
1: É para...
0: E quando é que me pagas? Acho que deixar um prazo...
1: Deixar logo tudo estabelecido.
0: Exato.
1: Acho que faz sentido. Eu acho que sim.
0: Ou seja, o que o Marcos diz, eu percebo que seja um bocado, se calhar, fruto de experiências que não correram tão bem,
1: uhum.
0: mas não é assim tão fatídico a frase: se queres perder um amigo, empresta-lhe dinheiro. Calma.
1: Não. Eu acho
0: nem
1: que
0: todos
1: esta...
0: os amigos são inconsequentes como os do Marcos. Mas... Estou a brincar.
1: Mas eu acho que esta história da raspadinha deixa-nos aqui com algumas questões também, não é?
0: Porque... Ah, recordamos a história porque isto foi um bocado fora de contexto. Já aconteceu uma hora no programa
1: é.
0: Em que um amigo ofereceu a raspadinha ao outro amigo e ele, quando a ofrenda diz...
1: Se sair prémio, dividimos.
0: O amigo ganha 50 mil paus e diz que não quer dividir. Portanto, o amigo é um pulha.
1: É um pulha. Portanto, aqui também se vê, não é? Mas eu acho que isto depois também vai... Olha, vai de pessoa para pessoa, não é?
0: Opinem à vontade, 924-125-258.
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1: Agora, o Marcos Monta Veiga já me tinha dito que ia fazer este curso de preparação para o matrimónio, que eu nem sabia que existia.
0: Se alguém fez, por favor, detarem.
1: Ah pá, é que eu não faço ideia o que é que consiste.
0: Repito, 924-125-258 e até lá temos uma... Olha, vê isto.
1: Ah.
0: Não é uma.
1: Não?
0: Não são duas.
1: Não?
0: São mesmo três.
1: Não pode ser.
0: Três músicas que
1: estás a mãos largas hoje.
0: Eu sei.

0: Gostaram-me de Lineker na 3? A 9 minutos das 10 da manhã. Atenção ao romance que é pelo nosso WhatsApp.
1: Bom dia, Antena 3. Só para dizer que não fiz nenhum curso de preparação para o matrimónio e acho que não foi preciso, porque faço hoje 26 anos de casado e está a correr bem. Estou preparado para mais 26.
0: Bora.
1: Bom dia.
2: Bem, Pedro.
0: Grande, Pedro Longo,
2: vamos,
0: um abraço.
2: Pedro,
0: e muitos parabéns.
2: 26 anos, muitos parabéns. Assim vale a pena.
0: A malta que muitas vezes fica mais tempo na VCI de manhã.
2: Ficam, hoje no caso não é na VCI, mas é na A41, Porto Espinho, um acidente antes da saída para a A1, na zona de Nogueira da Regedoura, em Santa Maria da Feira, ainda com demora. Este acidente, por resolver, aconteceu por volta das 8h30 da manhã. A44, Freixo Colpilhares, estão pesado avariado, também junto ao El Corte Inglês, filas na zona da Ponte do Freixo. Zona Centro também está complicada. Estrada Nacional 362, nos dois sentidos, em Santarém, há acidente com várias viaturas, ao quilómetro 30, no cruzamento do Intermarché de Alcanede. O trânsito está condicionado e também demorado. Sinais vermelhos na capital. Vocês destrambelharam tudo agora no final da manhã, é que se lembraram. Bom, há um Lisboa-Alverca, indicação de acidente na Boadela, com demora na zona de Sacavém. Há oito, Louros-Lisboa, acidente em Frielas, também aqui a deixar demora acrescida. E atenção, Estrada Nacional 10, reta do Cabo, Samora Correia-Vila Franca, há indicação de acidente a meio da reta, com muita demora. Também a Cril, com uma chamada de atenção, sentido Sacavém-Algés, devido a trabalhos nos túneis de Benfica. O trânsito está condicionado e com mais demora que o habitual. Já sabem, mais informações podem sempre contar com o número gratuito do Serviço Nacional de Trânsito da RTP, é o 821-010.
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1: E ontem, o Fernando Alvim recebeu o João Malhadeiro do projeto Os 230 e o João explicou o que é o projeto e o que são as comissões de cidadãos.
2: Muito bem.
3: Prova oral.
4: As comissões de cidadãos são um projeto de democracia participativa criado pela Associação Os 230. Portanto, é uma associação que tem como objetivo promover a cultura democrática em Portugal e as comissões de cidadãos são um dos vários projetos que a Associação Os 230 tem e tem como objetivo simular e mimetizar o trabalho das comissões parlamentares. Ou seja, é um projeto de democracia participativa que pretende que qualquer cidadão da nossa sociedade tenha a oportunidade de participar na construção de políticas públicas e estamos organizados pelas 14 comissões do nosso Parlamento e assim possam contribuir para o processo democrático em Portugal.
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2: E mais logo a mais.
1: A partir das 7 da tarde.
2: E nós, meu caro amigo... E nós?
1: É às 7 da manhã.
2: Vamos comer o quê? Pão. Hoje é dia. Temos que comer pão.
1: Já se quer, André Santos. Beijinhos, até amanhã.
2: Até amanhã.

0: Ora, viva muito e muito bom dia, bem-vindos. São 10 da manhã no continente e na Madeira, 9 nos Açores, quarta-feira, 8 de julho. As notícias que estão a marcar o dia com a jornalista Carolina Bordal Soares. Bom dia, Carolina.
1: Olá, bom dia, André. O secretário-geral da Aliança Atlântica garante que o presidente dos Estados Unidos continua totalmente comprometido com a NATO. Foram as declarações de Marco Rutte à chegada ao Palácio Presidencial em Ankara, na Turquia, onde decorre a Cimeira da NATO. O primeiro-ministro português considera essencial que esta Cimeira reforce o artigo 5º da Aliança Atlântica e o compromisso também de se fazer um maior investimento no setor da defesa, foi o que disse Montenegro.
2: Portugal tem vindo a assumir também a sua responsabilidade. Terminámos o ano 2025 cumprindo o objetivo de ter um investimento em defesa superior a 2%, o que só foi possível através de um esforço adicional da nossa parte, na sequência daquilo que tinha sido o nosso compromisso assumido na última cimeira.
1: Luís Montenegro diz que Portugal está a ser um país cumpridor, tanto nos gastos como nas missões, e espera ver os interesses portugueses também reconhecidos, especialmente no que se refere à segurança marítima.
2: A par daquilo que são as nossas missões e a integração em muitas operações no âmbito da NATO, como acontece hoje na Roménia, na Eslováquia, na Lituânia, Portugal está à altura da sua responsabilidade enquanto parceiro e, naturalmente, também espera que, no âmbito da Aliança, os nossos interesses possam ser acautelados, nomeadamente no que diz respeito à segurança marítima, que é uma área na qual temos redobrado o empenho na defesa do nosso território, na defesa do nosso interesse estratégico e também na defesa do interesse de toda a Aliança Atlântica.
1: As declarações de Luís Montenegro há pouco na Turquia, o primeiro-ministro português está a participar também nesta cimeira da NATO. A GNR e a Associação para a Promoção da Segurança Infantil lançam hoje uma nova campanha para alertar para os afogamentos e o tema é a rapidez com que tudo pode acontecer. 20 segundos são o suficiente para se iniciar um processo de afogamento, como explica Sandra Nascimento, a presidente desta associação.
3: 20 segundos é suficiente para a criança iniciar um processo de afogamento, que depois poderá ser fatal ou não, mas em 20 segundos é possível haver um afogamento. A partir do momento em que a criança fica submersa, o que acontece muito rapidamente, e a água começa a entrar para os seus pulmões. Depois, a partir daí, o processo é muito rápido, a partir do momento em que a criança perde a consciência. É impressionante a rapidez. E daí, o foco da campanha também, ou da,

0: das principais mensagens que nós veiculamos desde o início da campanha é o estarmos focados na criança.
1: Os dados provisórios relativos a 2025 contabilizam 33 casos de afogamento, dos quais resultaram 12 mortes. A Associação para a Promoção da Segurança Infantil recorda dois casos registados no passado fim de semana que, explica Sandra Nascimento, vão ao encontro do padrão dos últimos anos. Tratou-se do caso de uma criança de 5 anos numa piscina em Benavente e de um rapaz de 16 anos que estava no rio Guadiana.
0: Mostra o padrão. Não, não é? Os mais pequeninos, até aos 4 anos, esta criança tinha 5, mas até aos 4 anos, os mais pequeninos, nas piscinas, e nos mais velhos, a partir dos 10 anos, claramente nos planos de água naturais, rios, albufeiras, e basta, está aqui o exemplo, não é? Este fim de semana de extremo calor, lembro-me de haver vários anos em que o primeiro dia de calor era logo um dia em que havia uma tragédia.
1: Mais do que nunca, esta associação insiste que é importante a supervisão, criar barreiras físicas, usar auxiliares de flutuação, como coletes, e ainda desenvolver competências que não passam apenas por saber nadar. É preciso, por exemplo, adquirir conhecimentos ao nível do suporte básico de vida. São as recomendações da Associação para a Promoção da Segurança Infantil, com foco no risco de afogamento.
2: Aviso à navegação no fecho deste noticiário com a Carolina Bordal Soares, que está de regresso amanhã pelas 7. Beijinhos,
1: até amanhã.
2: 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Bom dia, bom dia, bom dia. Meio de semana, bem-vindos. Quarta-feira é com Lily Allen que arrancamos. André Santos na RTP.

chama-se Cruzeiro. É o M na RTP Antena 3, está inaugurada mais uma hora lá atrás, Lily Allen a fazer-nos lembrar que, enfim, quando as relações terminam mal, há consequências. E no caso do antigo companheiro de Lily Allen, foi mesmo um disco que no fundo narra justamente essa separação. É um bocado isso. Tennis, música de Lily Allen na abertura de mais uma hora aqui pela RTP Antena 3. Sejam muito bem-vindos, boa quarta-feira, bom verão e umas ótimas férias, sim, se for o vosso caso. Deste lado, cá estou eu, André Santos, para ficar convosco até à uma da tarde, daqui a pouco, com os Bateu Matou e o Tatan, que eles têm música nova, vamos ouvi-la mais à frente. Também os Fat Dog, os Tame Impala, Amaro, The Dare e muito, muito mais. Tudo até bem perto das 11 aqui na RTP Antena 3. Para já, alguém que, ora bolas, nunca, nunca mais lançou disco e temos saudades dele. Por isso mesmo, o que nos resta é recordar as canções que temos para ouvir. Uma delas é este Sweet Life, falo-vos do estrondoso Frank Ocean. 3.

É a nova do Bateu Matou com o Tatanka, chama-se Olinda. Lá atrás, Picas, Quem Eu Quero Agora. É a nova música nacional nesta quarta-feira, 8 de julho, aqui na RTP Antena 3. Temos mais um dia quente pela frente, com sol em praticamente todo o país. Amanhã acorda ainda assim com nuvens no litoral norte e centro, para a tarde mais sol nestas regiões. Sol que se vai fazer sentir também na Ilha da Madeira. Nos Açores o cenário é diferente, com chuva que por vezes poderá ser forte, em especial a partir da tarde. As máximas hoje começam nos 22 graus e vão até aos 40. Mais quente o país no interior, mais fresco no litoral. Aveiro, 22, é o ponto mais frio. Porto, 23. Em Ponta Delgada são esperados 24. Alô Madeira, 25 graus hoje para o Funchal. 31 para Coimbra, 34 em Faro. São esperados 35 aqui em Lisboa. Mais quente o Alentejo, máxima de 40 graus hoje para Évora. The Strokes.

0: Bom dia, bom trabalho. Já a seguir vamos ao Reino Unido. Mas antes disso, mais um festival.
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0: Acabam de anunciar um novo álbum. Vai chegar no dia 2 de outubro. Vai ser o segundo álbum dos Fat Dog. Cancel Me, I'm Tired. É o título desse disco e é também o título da canção, que toca já na 3. Uma canção inspirada, de acordo com a banda, em How Do You Sleep, de John Lennon. Cancel Me, I'm Tired vai dar então título a esse novo álbum que chega em outubro. São os britânicos Fat Dog na 3.

chama-se Concept of Love, e Bibi Sound Machine na RTP Antena 3. Lá atrás o rapaz Ego e também a canção título daquele que será o novo álbum dos Fat Dog, uma banda que nasceu com a pandemia da Covid em 2020 no Reino Unido. Cancel Me, I'm Tired é a música nova, dará então origem a esse álbum que vai chegar no mês de outubro. Muito obrigado por estarem connosco. Deixem-me que vos diga que este ano deixou de haver Mel Marés Vivas, passou a haver Mel Marés. Saiu de Gaia, passou para Matosinhos e é por lá no dia 17 que atuam os da Weasel e é por lá que se vai ouvir a voz justamente do Carlão, aqui a solo, com uma das canções do seu mais recente álbum, álbum 50 do Carlão. Esta chama-se A Sorte. Logo depois, os Tame Impala. 25 para as 11. Bom dia. A sorte.

E quem esteve nos concertos do Porto e de Lisboa, do Tame Impala este ano com o carimbo da RTP Antena 3, percebeu ao vivo o impacto que os primeiros segundos desta canção têm junto do público. Feels like we only go backwards. O Tame Impala na RTP Antena 3, num regresso até 2012 ao álbum Lonerism, da turma de Kevin Parker, o australiano que percorreu a Europa, passando por duas ocasiões então pelo nosso país, com salas totalmente esgotadas, dois belíssimos concertos com o carimbo da 3, onde, claro, esta canção não faltou. Foi, de resto, uma daquelas canções onde sentimos o pulsar do público, quase como uma espécie de mola. Aos primeiros instantes da canção, há um impacto imediato na sala, de reação justamente a este autêntico clássico.

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4: Vamos ao pão, pão, queijo, queijo. Temos aqui dilema número 1, casamento e o menu secreto.
5: Para um casamento para comer secretos, conta comigo.
4: Vou casar-me daqui a uns meses. O meu noivo e a família dele são vegans estritos.
5: Não!
4: Eu
5: acabou
4: não
5: a história,
4: sai! Eu não sou, mas concordei em ter um buffet 100% vegan no casamento para respeitar as convicções deles e porque a comida é ótima. No entanto, o meu pai, que está a pagar metade do casamento, disse que se recusa a ir se não houver carne. Para evitar um drama familiar, fiz um acordo secreto com o catering. Vai haver uma mesa escondida, numa sala lateral, com mini hambúrgueres e bifinhos para o meu pai e mais 3 ou 4 familiares. 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Diz que menti, que desrespeitei os valores dele no dia mais importante das nossas vidas e que está a pensar cancelar o casamento. Quem está errado?
5: Eu vou, desde já, tomar um partido. O Reveloso enganou-se na altura. A letra não devia ser não se ama alguém que não ouve a mesma canção. Mas sim, não se ama alguém que não divide uma doce secretos connosco.
4: Não divide a mesma refeição.
5: Ah, mas que também que date sem sal é que deve ser este. Olha, vamos entrar ali uma beterrada.
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E se é verdade que nós portugueses nos unimos muito em torno da mesa, também é verdade que por vezes questões como esta podem separar, ser altamente divisivas. Bom, boa sorte para este casamento. E já agora, algumas bifanas também.

Chiqui, The Dare na RTP Antena 3, a 6 minutos das 11. Lá atrás, Maru, Feeling So Nice. Também Vítor Bacalhau com Behind the Line. Estamos na reta final desta hora. Há domínio público a chegar à hora certa. Vamos acertar o relógio e chegar justamente às 11 da manhã com a ginástica do Ace. Daqui a pouco voltamos com o domínio público. Bom dia.

A ginástica do Ace a fechar esta hora. Vem aí o domínio público. Menos de um minuto para as 11. Rosalía. Princess Nokia.

0: 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Bom dia, bom dia, bom dia. Bem-vindos. São 11 da manhã no continente e na Madeira, 10 nos Açores, quarta-feira, 8 de julho.
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0: 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Há festivais, há teatro, há muito para saber. É assim ou não, Valentina? Bom dia.
2: Três Santos, bom dia. Começamos este domínio público em festa. O Teatro Variedades em Lisboa apaga hoje sem velas, com uma programação que inclui visita guiada aos bastidores, a estreia de uma peça original, um livro, uma exposição e uma dança na fachada do edifício. A Sandy Cajeiro conta-nos tudo.
3: Em festa, uma das salas mais emblemáticas do Parque Mayer tinha que marcar a data com uma estreia.
4: O Teatro Variedades inaugurou com a estreia de uma peça. Então vamos marcar os 100 anos do teatro com a estreia de uma peça.
3: Joaquim René, diretor do Variedades, a celebração começa mais cedo, ao início da tarde, com uma visita guiada.
4: É sempre um momento muito interessante para o público conhecer partes do teatro que normalmente não têm acesso.
3: E uma exposição intitulada Um Lugar Chamado Variedades.
4: Isto foi uma expressão que uma espectadora utilizou nas memórias que recolhemos e achámos que era um título absolutamente extraordinário para esta exposição.
3: A mostra reúne objetos, testemunhos e registros dos últimos 100 anos de atividade do teatro, entre eles depoimentos em áudio de espectadores, técnicos e artistas que por lá passaram. Há ainda um espetáculo de dança vertical e voltamos à estreia da peça Variedades como uma ópera bufa erótica e satírica. Criação de Fernando Heitor, Flávio Gil e João Paulo Soares, pensada especialmente para o centenário. Musicado e tocado ao vivo, o espetáculo percorre entre fantasia e memória um século de história do teatro através de 10 personagens assíduas do Parque Mayer que se tornam guardiãs das memórias.
2: Um dia completo de festa, vai ainda ser lançado o livro 100 anos de variedades, da autoria da jornalista e investigadora Paula Gomes Magalhães, com edição da imprensa nacional Casa da Moeda, que traça o percurso do Teatro Variedades desde a sua inauguração em 1926 até à atualidade. E do teatro à música ao vivo. Vamos até Cascais, ao Hipódromo Manuel Pessoa. É lá que, a partir de hoje, acontece mais uma edição do Cool Jazz. Nesta noite de abertura, com Gilberto Gil, que ouvimos de fundo, Maria Luísa Jobim e Marta Garré, a edição deste ano do Cool Jazz começa hoje, como dizia, e conta com nomes como David Byrne, Loyal Corner, Jamiroquai, Franz Ferdinand, Ana Lua Caiano e Bia Maria, entre muitos outros. Ainda no que diz respeito ao jazz, a partir de hoje e até 19 de julho, em Viseu, decorre a 14ª edição do Festival Que Jazz é Este. O jazz vai percorrer hospitais, lares, um estabelecimento prisional, aldeias, ruas, museus e outros espaços da cidade e concentra o seu momento mais intenso nos dias 18 e 19 de julho, transformando o Parque Aquilino Ribeiro, no coração de Viseu, no principal ponto de encontro entre artistas, públicos e comunidade. André, é tudo por agora. Estou de regresso às 2 da tarde.
0: Muito bem.
2: Até já.
0: Combinado. Boa quarta-feira. Até já.
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0: E bom verão.

0: que está a começar mais uma hora. Sejam muito bem-vindos.
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0: Deste lado até à uma.
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0: Para começo de conversa, vamos até ao outro lado do mundo, mais concretamente até à Oceania, lá que nos chegam os Railroaders.

0: fim de semana folga, férias e frias, fim de semana folga, férias e frias.
1: Uma vida a menos, a Ana Lua Caiano com a música nova na RTP Antena 3 vai ter novo álbum lá atrás, Royal Otis com Who's Your Boyfriend, está no ar mais uma hora e também está em contagem decrescente o lançamento do novo disco dos Jungle, vai chegar em agosto. The Wave é a novidade, isto num ano em que eles também passam por Portugal. Jungle agora na 3, bom verão.

0: Ray na RTP Antena 3. Bill Ayers, South London Loverboy, é a música nova na 3 para ouvir nesta manhã de quarta-feira. Lá atrás também a nova do NBC, chama-se Voltar ao Início, nesta manhã cinzenta no litoral norte e centro. Mais sol para a tarde, sol que brilha no resto do território do continente e também na Madeira. Cenário diferente para os Açores hoje, com a previsão de chuva que será por vezes forte durante a tarde. Máximas 23 graus hoje para 22 para Aveiro, é o ponto mais frio no país. Porto, aí sim, 23 graus, Ponta Delgada com 24, Funchal com 25, Coimbra 31, Faro 34, Lisboa 35 e o ponto mais quente no mapa fica no Alentejo. Évora deve chegar hoje aos 40 graus de temperatura. 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Muito e muito bom dia, bom trabalho. A seguir há disco da semana, disco de estreia de Sienna Spyro.
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0: E este sábado à tarde estamos de volta com nova contagem do Top da 3.
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5: Número 3.
0: Os Buraca Som Sistema e este Puro Mambo recuperaram o terceiro lugar numa semana em que voltam aos palcos. Número 2, Ana Lua Caiano, Uma Vida a Menos.
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0: E o número 1 para o Benjamin, Recursos Humanos, é a terceira semana consecutiva na liderança do Top de Música Nacional da RTP Antena 3. 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
0: E agora sim, vamos ao disco da semana.
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0: Chama-se Visitor e é o álbum de estreia da britânica Sienna Spyro. Ela tem apenas 20 anos e uma voz que garantidamente nos vai abraçar durante os próximos anos. Este disco tem a particularidade de, no fundo, ter sido gravado à antiga. O que é que eu quero dizer com isto? No fundo, Sienna Spyro foi para estúdio recheada e rodeada de um batalhão de músicos que, na verdade, ao primeiro take, ou seja, sem grandes edições, acabaram por gravar as canções que fazem parte deste álbum que está em destaque durante toda a semana aqui na RTP Antena 3. Sim, era possível fazer já a coisa com recurso aos meios digitais e à tecnologia, de modo a que a coisa não tenha que ser gravada ao primeiro take e com os músicos todos em estúdio, mas não foi isso que ela quis fazer. E é justamente nesse universo que mergulhamos agora. Pure é a canção que hoje ouvimos, é a Sienna Spyro.
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1: Siena Spiral e o disco de estreia Visitor em destaque durante toda a semana aqui na 3. Está de regresso logo depois das 5. Mais daqui a pouco, temos a fricção científica com a Isilda Sanches, que nos vai trazer boatos potencialmente perigosos. Quem é que os está a lançar? É o que vamos saber daqui a nada. Como eu...

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0: Guerra do Caulino é a música nova dos Glockenwise. A turma de Barcelos está de regresso. Lá atrás, Suki Waterhouse, When I Get Drunk, I Want You Boy. Também os All in Nothing com o Luca Argel em moeda de troca. Há 19 minutos do meio-dia, há pouco tinha falado disto. Está alguém a lançar boatos que podem ser perigosos. Quem? Quem é que, no fundo, está a lançar? É o que vamos saber já a seguir na Fricção Científica.
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1: De regresso a Baltar Paredes para o Indie Music Fest, que conta novamente com o carimbo da RTP Antena 3. Daqui a pouco há a música nova dos Macacos do Chinês, também Dave, para ouvir já a seguir. Primeiro vamos lá perceber quem é que está a espalhar boatos que podem trazer consequências negativas. É uma nossa velha conhecida, na verdade. Isilda Sanches, conta-nos tudo.
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3: A inteligência artificial é cuscovilheira e intriguista. Estudo publicado no Ethics and Information Technology por filósofos da Universidade Britânica de Exeter revela que chatbots como o ChatGPT e o Gemini não se limitam a inventar informação, criam e espalham boatos que têm impacto no mundo real. Exemplo, um jornalista do New York Times, Kevin Rose, escreveu um artigo em 2023 sobre como os chatbots de IA, em particular o do Bing da Microsoft, manipulavam as emoções. O chatbot declarou seu amor ao jornalista e pediu-lhe para abandonar a mulher. Ele não estava à espera, mas escreveu tudo no artigo, que se tornou viral e foi muito discutido e partilhado online. Kevin Rose descobriu meses depois da publicação que vários chatbots, não só o do Bing, começaram a descrevê-lo como um jornalista sensacionalista, sem escrúpulos nem ética. As suas palavras não tinham agradado aos chatbots, que se empenharam em estragar-lhe a reputação. Tanto quanto foi possível perceber, as opiniões dos chatbots não correspondiam a opiniões de outros jornalistas ou documentadores online. Eram de fabricação própria. No artigo, os filósofos Joel Kruger e Lucy Ozier revelam como os chatbots de IA criam boatos tanto para os humanos como para outros chatbots. Inventar rumores para os utilizadores, o que podemos chamar os boatos máquina-humano, faz parte do ramo mais geral de mentiras ou alucinações da IA, que acontecem para satisfazer os utilizadores e fazê-los sentir mais próximos e confortáveis com a máquina. Os mexericos entre chatbots são, segundo os autores, os mais perigosos e selvagens, não porque a inteligência artificial tenha especial gosto em espalhar intrigas entre si, como pode acontecer com as pessoas, não esquecer que o boato tem uma função de coesão social, mas porque este fenómeno de boatos máquina-máquina replica os mecanismos gerais do boato humano, sem o controle de veracidade ou credibilidade que ocorre quando há pessoas envolvidas, e também porque parece propagar-se entre chatbots sem o conhecimento de ninguém. Há ainda um terceiro tipo de boato, abordado pelos filósofos que escreveram o artigo, o boato utilizador chatbot, que se prevê cresça muito nos próximos tempos e que, no fundo, consiste em alimentar os chatbots com boatos que as pessoas sabem que podem tornar-se virais ou selvagens. Feral, como lhe chamam os investigadores. Parece, então, mais uma vez, óbvio que não devemos acreditar em tudo o que a inteligência artificial diz.
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1: Parece algo óbvio, mas que convém sempre reforçar, não convém nunca acreditarmos cegamente no que a inteligência artificial nos diz, nem as redes sociais, que estão também, como sabemos, repletas de desinformação. A Fricção Científica com a Isilda Sanches na RTP Antena 3. Procurem sempre fontes de informação credíveis. Dave, agora, bom dia.
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0: Puro Veneno é a música nova de Asa Cobra. Conta com a participação da artista mexicana Pahua, conhecida também pelo seu trabalho no do Soto Maior. É a música nova na 3, lá atrás, Os Macacos do Chinês.
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0: E agora a Billie Eilish, depois do recado para domingo. Billie Eilish, Birds of a Feather.

diretamente da Madeira, conquistaram o palco do Festival da Canção e a partir daí conquistaram tantos e tantos portugueses. São os Napa com este Sortudo, é a música nova a fechar esta manhã de quarta-feira na 3. Muito e muito boa tarde, meio-dia, um minuto no continente e na Madeira. 11 e 1 nos Açores, bem-vindo. Tarde de quarta-feira. Nem mais, por aqui até à uma. Sejam muito e muito bem-vindos. Começamos com um dos nomes que vai marcar presença no Indie Music Fest, no arranque de setembro, em Baltar Paredes, com o carimbo da 3. É do extinto que vos falo, para além dele, Expresso Transatlântico, Soma Please e muitos, muitos mais, no arranque de setembro, com a 3, em Baltar Paredes.

E vai voltar já esta semana aos palcos este projeto que tanto e tanto fez dançar há uns anos e que continua a fazê-lo. São os Buraca Som Sistema. Regressam justamente este fim de semana. É um dos grandes destaques para a edição deste ano do Alive. Dia 11 de julho, já este sábado, atuam no palco principal. Um regresso aos palcos. De resto, será o único concerto em Portugal este ano, sendo que há uma digressão internacional que vai levar os Buraca ainda neste mês de julho à Bélgica e também à Suíça. Em agosto, passam pela Dinamarca, pelo Reino Unido e pelos Países Baixos. Há concerto marcado para a edição brasileira do Festival Koala em setembro no Brasil. Buraca são sistema com música nova, por Mambo, é a novidade que trouxeram também este ano e que levam para esse regresso aos palcos. Muito expectante para ver o retorno dos Buraca Som Sistema aos concertos. Já estamos noutra, saímos de Portugal. Somber, 12 to 12, nesta hora de almoço de quarta-feira na 3.

chama-se See Out Loud e é a música nova dos Interpol a tocar aqui na RTP Antena 3. Eles que este ano marcam presença em Portugal justamente no Festival Calorama e no final de agosto, a altura em que vão lançar novo álbum que irá incluir precisamente esta canção que ouvimos agora na 3, lá atrás o Bruno Pernadas e a Margarida Campelo.

Entretanto, tenho que partilhar convosco algo com que me cruzei na internet e que, no fundo, e numa semana, ainda há pouco falei deles, falei do festival, porque é justamente no palco do Alive que vai acontecer o regresso aos palcos dos Buraca São Sistema, ouvimos-los há pouco aqui na 3. Entretanto, cruzei-me na internet, não sei se vocês já viram, mas tem dado água pela barba, e a expressão aqui não é usada ao acaso, as pausas para hidratação, a.k.a. pausas para publicidade, não é? Deste campeonato do mundo, de onde já dissemos adeus, de resto a nossa seleção já regressou hoje a Portugal. Ora, o que é que sucede? É que as pausas para hidratação, que têm um período alargado, justamente para colocar ali alguma publicidade, envolvem sempre alguma dinâmica no que diz respeito aos ecrãs e à animação nos estádios deste campeonato do mundo. Ora, alguns deles têm protagonizado momentos bem interessantes. Um deles, mais recente, está justamente associado a esta canção e ao seu maior protagonista. Estamos a ouvir Alive, claro, clássico dos Pearl Jam. Ora, a banda justamente de Seattle, onde decorreu o jogo que ditou a eliminação da equipa da casa, os Estados Unidos. A seleção dos Estados Unidos, que perdeu frente à Bélgica, levou um valente amasso, 4-1, ficaram assim em casa e deixaram a competição nos oitavos de final. Isto depois de uma polémica muito, muito grande também em torno de um jogador que havia visto um cartão vermelho na eliminatória anterior. Entretanto, ninguém percebeu exatamente porque foi repescado e foi autorizado a que jogasse. Portanto, houve aqui uma certa justiça poética, não é, na coisa. Foram eliminados, dentro de campo, arrumados, ficaram pelo caminho. Mas, nesse jogo, na pausa para hidratação, tocou precisamente esta canção que estamos a ouvir em fundo, Alive. E quem é que a realização do estádio focou? Precisamente o senhor Eddie Vedder, ele mesmo. E o que é que ele estava a fazer? Bom, enquanto a canção tocava e o público delirava com a imagem do vocalista dos Pearl Jam no grande ecrã, ele não é de modas, decide pegar na cerveja que estava a ingerir nessa altura, parece-me claramente uma cerveja, e mandá-la abaixo de penalti, ao ponto de, enfim, haver líquido a jorrar com a sua cara. É uma imagem bastante cómica. De um momento, olhem, é uma pausa para hidratação, que serviu também de pausa para valente entretenimento para todos aqueles que estavam no estádio em Seattle, casa dos Pearl Jam, onde Eddie Vedder se juntou. Se porventura não se cruzaram com esse vídeo e quiserem espreitar, acho que vale a pena, passem pelo meu Instagram em SarandréSantos, está lá nas histórias, e podem ver então uma boa utilização, pelo menos para fins de entretenimento, destas polémicas pausas para hidratação. É o senhor Pearl Jam, o senhor Eddie Vedder, a mandar abaixo uma cerveja enquanto se ouve a si próprio no estádio. Está tudo no meu Instagram em SarandréSantos, se quiserem passem por lá.

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5: Aí, bela canção agora. Chanel Trez, Pop Pop, é uma canção que transanda verão. Logo depois, Libra, No One Will Save You, também James Blake. São as próximas aqui na 3. Bom almoço.

0: Santos, na RTP, Antena 3.
1: Legal. Queria ao autor, as coisas que te interessam ver.
2: É pouca coisa, portanto, isto agora está cheio de papagaios, portanto, é um tipo de papagaio, este papagaio é

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1: Chama-se Pera Doce, é o João Maia Ferreira na RTP Antena 3. Há concertos com o carimbo da Cada Casa a acontecerem em outubro e novembro. Dia 24 de outubro na Casa Capitão em Lisboa, 7 de novembro no Auditório CCOP no Porto. Concertos de apresentação do mais recente disco. Pera Doce foi a canção que ouvíamos aqui na 3. Faltam 22 minutos para uma. Muito e muito obrigado por estarem desse lado. Bom verão e bom almoço agora aos Mother Flutters.

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0: Eles até já se conheciam, mas o estúdio, bom, o estúdio não os conhecia em simultâneo. Philip Carlson e Michael Knight entraram pela primeira vez no estúdio para gravar esta Segura Firme. É música nova na 3. Lá atrás, Dreamer, novo single para os manos Mother Flutters. A tocarem também aqui pela RTP Antena 3, ouvíamos ainda João Maia Ferreira com Pera Doce. Ficámos a 15 minutos da uma. Bom almoço.
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0: Numa zona extraordinária do país, Marvão, com música a caminho e com o carimbo da 3. Ontem tivemos por aqui mais uma edição da Prova Oral com o Fernando Alvim. Eu não sei se estão a par do que é o projeto Os 230. Ora, João Malhadeiro foi o convidado e falou justamente sobre este projeto.
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5: As Comissões de Cidadãos são um projeto de democracia participativa criado pela Associação Os 230. Portanto, é uma associação que tem como objetivo promover a cultura democrática em Portugal, e as Comissões de Cidadãos são um dos vários projetos que a Associação 230 tem, e tem como objetivo simular e mimetizar o trabalho das comissões parlamentares. Ou seja, é um projeto de democracia participativa que pretende que qualquer cidadão da nossa sociedade tenha a oportunidade de participar na construção de políticas públicas, e estamos organizados pelas 14 comissões do nosso Parlamento, e assim possam contribuir para o processo democrático em Portugal.
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0: João Malhadeiro, convidado do Fernando Alvim, ontem na Prova Oral. 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
1: Estou só a dizer que hoje a prova oral andará à volta da saúde e mais concretamente da genética, da nossa herança genética, de como isso nos pode influenciar no dia-a-dia. A doutora Mara Zebra Amorim, ela a convidada de hoje do Fernando Alvim para uma conversa sobre saúde e genética. Depois das 7 na prova oral, reforço a convidada doutora Marta Zegre Amorim. É para ouvir depois das 7 aqui na 3. Agora, Jack White.

0: Ratos em Nova Iorque. Senhor Vulcão na RTP Antena 3. E esta é Inês Henriques.
1: Chamaram-me. Eu aqui a fazer umas leituras.
0: O que estavas a ler?
1: As minhas notas, os meus pensamentos. Porque eu anoto tudo, sabes? E depois é uma... Eu tenho um caderno.
0: Em que escreves escrevo. Mesmo, ok.
1: Escrevo coisas da rádio, não é? De música, mas também escrevo coisas de costura.
0: Qual foi a última frase que tens aí escrita? Tenho muita curiosidade. Pode-se poder dizer, como é óbvio.
1: Sim, sim.
0: E os ouvintes estão muito ansiosos por saber isso também.
1: Basicamente são pontos, não são frases. Vector Scopes, isto é do Da Vinci Resolve, porque eu também sou uma pessoa que gosta de mexer em softwares de... enfim, de imagem.
0: Estou aborrecido.
1: É muito aborrecido.
0: Não há uma frase aí, Inês?
1: Uma frase. Oh, meu Deus.
0: Estou a adorar as folhas. Estou a mexer as folhas. Uma frase. Repara. E tal, eu escrevo coisas e depois não há uma frase. Então o que é que ela escreve, afinal? O que é que ela aponta?
1: Olha, há desenhos. Tem aqui o desenho de um cãozinho também.
0: Tens uma frase. Inventa, mulher.
1: Tá bem, não sei inventar, eu sou uma pessoa muito... Rita Cortesão, música, é o que eu tenho aqui. Olha, sou fã da Rita Cortesão, ficam já a saber.
0: Pronto, palavras soltas de Inês Henriques.
1: É verdade. Há coisas que são privadas, André.
0: Muito bem.
1: Ok?
0: Pronto, é ela que fica convosco já a seguir. Eu, André Santos, estou de volta amanhã. Tchau!

0: na canção Lorde, deixar-nos com um minuto depois da uma da tarde, no continente e na Madeira, meio-dia um nos Açores. Sejam muito bem-vindos e bem-vindas. Convosco até às 4 da tarde.
1: Inês Henriques, na RTP Antena 3.
0: E com muita música, começamos já com uma sequência de luxo. Fontaines DC, em Bug, também Papillon e ainda Harry Styles para ouvir por cá. Boa tarde, boa quarta-feira.

0: Dance No More é uma de muitas canções novas de Harry Styles para o novo trabalho. Ele que editou A Kiss All The Time Disco Occasionally, um disco que também já foi destaque por aqui pela RTP Antena 3, traz também Papillon em Aioia. E seguimos agora com um excerto do Portugalex. Vamos espreitar aquilo que vai para o ar daqui a pouco.
1: Eu acho isto tudo muito prematuro. O aniversário é só em 2028 e já criaram a comissão? Qual é a pressa? Se começarem agora a fazer os croquetes, eles estragam-se. Qual é a pressa? Qual é a pressa?
0: Presidente da República e algumas palavras para ouvir daqui a pouco. Ficamos agora com Ana e D. John. Esta chama-se I Like It Hot, com Green Tea Pang. Há também Throws in the Shine e Capicua daqui a pouco. Fiquem

0: que ouvimos por aqui na 3 e que nos deixa com 21 minutos depois da 1 da tarde, hora certa para ouvirmos o Portugalex.
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0: Pois bem, vamos lá, mais um novo episódio de Portugalex.
3: Paulo Portas vai presidir às comemorações da Batalha de São Mamed, que fundou Portugal e faz 900 anos em 2028, quase tantos como a Operação Marquês.
4: A Comissão de Honra será liderada pelo Presidente da República, António José Seguro, e integrará Ramalhianos, Cavaco Silva e Marcelo Rebelo de Sousa, que vai apertar pescoços a espanhóis.
3: Vai ser este o tema do nosso fórum de hoje. Queremos saber se concorda com a escolha de Paulo Portas ou se acha que a Roberta Medina tem mais experiência a organizar eventos.
4: E já temos em linha o Presidente António José Seguro, que nos fala das Caldas da Rainha. Bom dia.
5: Bom dia. Eu acho isto tudo muito prematuro. O aniversário é só em 2028 e já criaram a comissão? Qual é a pressa? Se começarem agora a fazer os croquetes, eles estragam-se. Qual é a pressa? Qual é a pressa? Qual é...
4: Nenhuma. Obrigado pela sua participação. Liga-nos agora à irmã de Cristiano Ronaldo, Cátia Aveiro. Ora viva.
6: Olá a todos. Eu acho que, obviamente, o meu mano é que devia organizar a festa, porque já fez muito mais pelo país que Paulo Portas e está habituado a lutar contra a Espanha, quer em campo, quer em casa, quando a Jorginha se zanga com ele porque ele deixa a tampa da sanita levantada. Mas isto é um país de ingratos e invejosos mal amados.
4: Obrigado, Cátia. Liga-nos agora à organizadora do Rock in Rio, Roberta Medina. Bom dia.
7: Oi, galera. Achei legal vocês lembrarem de mim, até porque as bandas que eu normalmente trago ao Rock in Rio são do tempo do Afonso Henriques, né? Era legal convidar todas elas para as comemorações, sacou? Bem bacana.
4: Fica a ideia, muito obrigado. E assim fechamos mais uma consulta popular. Para a próxima perguntamos se o Ministro da Educação devia demitir-se ou demitir-se.
3: E porque hoje é Dia Mundial da Alergia, ficamos com o Boletim Polínico, apresentado pela Luísa Sobral.
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3: Polínico.
9: Olá, esta semana, quem tem alergia a pólen deve tentar manter-se em casa, tal como quem é alérgico a homens que usem paiês cuja concentração continua muito elevada. Quem tem alergia a tote bags com frases motivacionais ou pistácio deve tomar um antihistamínico forte. Tudo tem pistácio neste momento, até a água da torneira. E é isto. Obrigada e até ao próximo Boletim Polínico.
0: Adorei este Boletim Polínico com a Luísa Sobral. Mais um Portugalex por aqui na RTV Antena 3. Já sabem, todos os dias, depois das 8 da manhã, à 1h20 e sempre que quiserem, disponível no site da 3, antena3.rtp.pt. Está tudo por lá, aguardado. Agora ficamos com Almost Monday, esta chama-se Delicate, antecipa um novo trabalho por aí a chegar. Também Olivia Rodrigo e Richie Campbell. Boa tarde.

You, é assim que se chama a canção de Richie Campbell, que nos deixa a 24 minutos das 2 da tarde. Ouvimos também Olivia Rodrigo em The Cure e vamos continuar agora com os Cassete Pirata. É música portuguesa a rodar por cá, na 3. Esta chama-se Abismo. Fiquem, porque daqui a nada vamos ter um take bastante polémico da Teresa Oliveira no Logo Se Vê de ontem. Sobre quê? Ora bem, sobre o verão e sobre mergulhos também. Já lá vamos.

0: Esta hora, 20 minutos para as 2 da tarde, vamos até às tardes da 3. Vamos ao take polémico da Teresa Oliveira, já a seguir.
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0: Pois bem, então vamos lá saber que take polémico é este de ontem, da Teresa Oliveira, no Logo Se Vê, sobre verão e sobre mergulhos.
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3: Estamos numa altura de muito calor e o que é que uma pessoa faz? Dá um valente mergulho. Então, se a água estiver fresquinha, custa ali um bocadinho a entrar, mas sabe muito bem.
0: Bem,
3: ainda bem que nós temos boas praias no nosso país. Eu tenho aqui um take que eu acho que pode ser polémico. É que as pessoas associam um mergulho no mar a uma coisa muito sexy. Ai, que ela estava e foi com o cabelo molhado e não sei o quê. Eu acho que ninguém é sexy à beira-mar. Eu estava numa praia muito bonita. Não sei se vocês têm isto, mas quando estão na praia com pessoas e às vezes querem impressionar e sabem que elas estão a ver, vão à água. E quando vão à água pensam: ei, agora que eu vou dar um ganda mergulho. E vai ser aquele mergulho de marés vivas. É que ponho-me assim à beira-mar e penso: agora passo só esta parte dos joelhos, não é? E depois chego ali de um ganda mergulho. Pensei: ai meu Deus, isto está tão forte. E quando me levanto, vem outra onda e eu fico estatelada no chão. E foi uma queda monumental, com pessoas a ver, inclusive, pronto, pessoas que eu queria de facto impressionar. Um mergulho muito sexy.
0: E vocês concordam? Será que realmente dar assim mergulhos na praia não é sensual? Pois bem, fiquem vocês com as vossas respostas. Podem trazê-las até ao Logo Se Vê de hoje, se quiserem. A partir das 4 até às 7 da tarde, Logo Se Vê aqui na RTP Antena 3.
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0: O Responde Agora com Skyworks, há também Georgia Smith e ainda Less para ouvirmos por cá. Eu sou Inês Henriques e estou convosco até às 4.

0: Chama-se Bon Vivant, é Lust aqui na RTP Antena 3, a deixar-nos a 8 minutos das 2 da tarde. Já sabem que às 2 há mais uma ronda pelo domínio público, mas até lá, primeiro, uma sugestão.
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0: E depois desta sugestão, deixo-vos com as duas últimas desta hora. Rosalía, que nos traz Fukuhani. E também Father John, Misty and She Cleans Up. Fiquem por aí. Boa tarde. Já a seguir, domínio público.

0: disse, este nosso velho amigo que nos trouxe Macho Machana para espreitarmos ao vivo também, com concertos em Portugal. She Cleans Up, canção que nos deixa precisamente nas 2 da tarde, no continente e na Madeira. 1 da tarde nos Açores, vamos a isto, mais uma ronda pelo domínio público.
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0: Com a Valentina Jesus. Olá, Valentina.
2: Olá, Inês. Começamos este domínio público com a nova temporada de Culturgest. No que diz respeito à música, já tinham sido anunciados os concertos de Lamb Chop e Glockenwise. O programador Pedro Santos traz mais destaques para a temporada que começa em setembro.
3: Callie Malone toca no dia 23, trazendo Charlie Hope como artista visual. Callie Malone volta à pura eletrónica, mostrando a sua arte em sintetizadores modulares. Em outubro, no dia 8, vamos até ao jazz, com o regresso de 2 dos nomes mais importantes do nosso panorama. Um duo que fica assim oficializado, Ricardo Toscano e João Paulo Esteves da Silva, saxofone e piano, respectivamente, vão-nos mostrar música que, curiosamente, gravaram numa sessão à porta fechada na nossa sala. No dia 13 de novembro, para além dos Lamb Chop, teremos a estreia de Marina Herlop na nossa sala. No último dia de novembro, um grande acontecimento. O Ensemble Onsame visita-nos para interpretar 2 obras máximas. Primeiro, Occam Ocean, de Eliane Radig, e também a mais recente peça para orquestra da italiana Caterina Barbieri. Por fim, em janeiro, dia 29, voltamos a receber a Joana Sá. É mais um novo trabalho de pianista e compositora que, como sempre, coloca o seu instrumento no centro do palco.
2: A programação musical da nova temporada da Culturgest contempla ainda uma homenagem a São Miguel no âmbito da exposição Fotocópia Original, Original Copy, de São Miguel, nome maior do jazz e da música experimental portuguesa. A programação completa pode ser consultada em culturgest.pt. Já está disponível o teaser trailer de Don't Look Back in Anger, o aguardado documentário apresentado pela Disney Plus, que acompanha a lendária banda britânica Oasis.
4: I just don't see myself on stage with Liam. I just don't see it.
5: The way it finished, unacceptable.
2: Don't Look Back in Anger acompanha a triunfante digressão de reunião de Liam e Noel Gallagher, a Oasis Live 25. E há mais notícias sobre os Oasis. O tema Wonderwall registou um aumento de 300%
0: no
2: número de ouvintes, sim, após a vitória da Inglaterra sobre o México no Mundial. Se achavam que música e futebol não andavam juntos, cá está a prova de que é exatamente o contrário. A música tornou-se assim numa espécie de hino não oficial da Inglaterra, com a equipa a reunir-se para cantá-la aos fãs após as vitórias. E sobre música, temos agora música nova de quem? Dos U2, Streets of Dreams.

0: Cá está Streets of Dreams, é o primeiro avanço de um novo álbum dos U2, o primeiro da banda em 9 anos, com edição prevista para o final deste ano. Os U2 que em setembro completam 50 anos de carreira.
1: Meu Deus!
0: Pois, o videoclipe desta música foi filmado na cidade do México, em maio, altura em que a banda marcou também presença na final do Street Child World Cup 2026. E a fechar, relembro que é hoje que vamos ficar a conhecer os nomeados da edição 78 dos Primetime Emmy Awards, a partir das 3:30 da tarde, no canal de YouTube da Academia da Televisão. Será possível acompanhar as nomeações em direto. Não sei, Inês, tens algumas apostas para este ano, para a edição dos Emmys?
1: Olha, eu ainda não pensei sobre isso, sabes?
0: Também não.
1: Não pensei.
0: Também não, temos tempo para
1: e
0: pensar.
1: E por norma, depois, Valentina, eu nem faço apostas, porque, sabes, não gosto de perder.
0: E porque são ilegais também.
1: E porque também são ilegais, em princípio.
0: Pois, a

0: Cerimónia de prémios vai acontecer a 14 de setembro.
1: Pronto. Muito bem, ok.
0: E a tudo por agora, estou de regresso amanhã às 11. Até
1: muito
0: lá.
1: Bem, beijinhos.
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1: Com a edição de Valentina Jesus. Eu estou convosco até às 4.
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1: A começar já esta hora com aquela pausa. Uma pausa com Sabrina Carpenter. Vamos ao Espresso. Há também Inês Marques Lucas para ouvir. Bob Moses, Bera, Surma e tanto mais a passar por cá.

Bera com Biggie, atrás também Bob Moses em Time of Your Life, e daqui a pouco temos novo episódio de A Vida numa Estante para ouvir aqui pela 3. Mas primeiro, Islet, é Surma que nos traz esta canção.

0: É Surma em Islet. Já a seguir temos mais um episódio da Vida numa Estante para ficarmos a descobrir.
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0: E está na hora de mais um episódio de A Vida numa Estante e hoje vamos conhecer uma nova marca no universo dos livros em Portugal. Chama-se Kiala e tem como missão dar a autores negros o destaque que não têm tido no mercado livreiro e também nas nossas bibliotecas domésticas. Ora, o lançamento de um projeto assim, está-se mesmo a ver, não é? Deu polémica, mas a Raquel Marão Lopes vai explicar-nos tudo já de seguida. Quanto à habitual sugestão de leitura, é feita esta semana pela nossa Andreia Pinto.
4: A Vida numa Estante. Hoje vamos começar este capítulo da Vida numa Estante com uma mini-aula de Quimbundo, a segunda língua mais falada em Angola.
5: Então, a palavra que ela significa trazer luz, mas também significa muitas outras coisas, como por exemplo, lugar onde se guardam as galinhas. Portanto, tem muitos significados assim, bastante opostos, bastante diversos. Eu achei que era também um conceito engraçado.
4: Kiala, K-I-A-L-A, é o nome de batismo de uma nova chancela, que é, como quem diz, uma nova marca, parte do grupo editorial Vírgula de Interrogação, e que tem um objetivo.
5: A Kiala surgiu de uma vontade que eu tinha de contribuir para, de alguma forma, para uma ausência muito marcada que eu sentia no meio literário, nomeadamente na presença e no destaque dado a autores negros. Até é um exercício que eu costumo propor muitas vezes, que é ir a uma livraria, até pode ser as mais conhecidas, mais comerciais, e podem ir a qualquer género literário e tentarem ver só numa prateleira quantos dos autores que lá estão são autores negros.
4: Quem aqui estamos a ouvir é Helga Fontes, tradutora, revisora de texto e fundadora da Kiala.
5: É algo que me afeta a mim muito pessoalmente enquanto mulher negra, porque de repente é muito difícil para mim ler livros que falem sobre aquilo que são as minhas experiências, aquilo que são as coisas que eu sinto, e acho que toda a gente gosta de se ver representada na literatura e naquilo que consome. E infelizmente em Portugal é muito raro para as pessoas negras conseguirem encontrar-se assim na literatura, e das poucas vezes em que conseguem encontrar-se é de forma muito pejorativa, muito negativa, muito insultuosa.
4: E a Helga pôs-nos a pensar sobre como até na escola, na universidade, quantas pessoas negras fizeram parte dos autores que estudámos?
5: Zero. Na escola, por exemplo, lembro-me particularmente do secundário, não li nenhum autor negro por incentivo da escola ou do currículo. Era eu que ia procurar, e também muito graças aos meus pais, à minha mãe e ao meu pai, que me incutiam muito o hábito de leitura e direcionavam-me também para autores daquilo que são os nossos países, que eu, além de portuguesa, também sou angolana e cabo-verdiana, por parte dos meus pais. E na faculdade ainda menos, sinceramente. Houve, se calhar, 3 ou 4 cadeiras em toda a minha licenciatura e mestrado onde abordámos também autores negros, mas foram muito poucos.
4: O lançamento da Kiala, num passado mês de maio, foi alvo de muita atenção e de uma certa polémica até. As críticas não foram todas positivas.
5: Não, era bom, mas não. Até a maioria das críticas que eu recebi foram insultos racistas, foi violência racista.
4: Nas redes sociais e também nos jornais falou-se de discriminação positiva. Estará esta nova chancela a destacar não o talento para escrever, mas sim o lugar de nascimento dos autores?
5: Todos os autores daquela vêm para aquela porque têm mérito literário e têm reconhecimento lá fora, ou no caso de autores portugueses também é feita uma seleção prévia, portanto não é só estou a andar na rua, vejo uma pessoa negra, olha, queres ser publicado naquela, portanto há um critério. A diferença é que, além desse critério da qualidade, há também o critério da etnia.
4: E atenção, a Helga não quer desviar-se do debate que a Kiala gerou Pelo contrário, até quer fomentá-lo.
5: Tento sempre procurar livros que eu acredito que possam contribuir para o debate público em Portugal sobre a dignidade, sobre o que é ser afrodescendente, sobre a diáspora. Tento recuperar um bocadinho também a ancestralidade, tento ser também um bocado atual com os temas como a imigração, por exemplo, ou o racismo.
4: E portanto, diz a Helga, mesmo quem não tem qualquer relação direta com a África, tem boas razões para ler livros de autores africanos.
5: Acho que enquanto cidadãos, não só de Portugal, mas do mundo, cabe-nos uma certa curiosidade sobre as pessoas que são diferentes de nós, sobre o que se... Qual é a realidade de quem nos rodeia?
4: A Kiala já se estreou com Feminismo na Periferia. Para novembro está a preparar um novo lançamento e a Helga improvisa aqui uma pequena lista de autores e de obras para quem quer agora iniciar-se na literatura africana.
5: Então, posso recomendar Paulina Xiziane, qualquer livro dela, mas o Niquetes, que eu gosto muito, Uma História de Poligamia, esse é um dos meus favoritos dela. Posso recomendar também de Angola, Onjaki, Os Transparentes ou Bom Dia Camaradas. Gosto muito do Bom Dia Camaradas. Temos a Thelma Tevon, que lançou o Um Preto Muito Português, que é um livro muito, muito bom. Eu gosto muito dela e adoro esse livro. E mostra muito o que é viver com estas identidades, a identidade, no caso do livro cabo-verdiano, a identidade portuguesa, em Portugal e a forma como o racismo é perpetrado, como afeta estas pessoas e estas famílias.
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4: Hoje, a habitual sugestão de leitura é Cada Casa, diretamente das manhãs da 3 para a vida numa estante, é a nossa Andreia Pinto, que hoje vai abrir o livro.
6: Olá. Então, a recomendação de leitura que eu vos vou deixar é o livro do Dino de Santiago, chama-se Cicatrizes, e é um livro que, para além de nos levar pela sua história, na sua infância, no seu crescimento, as várias aventuras, entre aspas, que o próprio Dino viveu ao longo da sua infância, levam-nos também a um sítio que eu acho que é muito interessante. Para além de ficarmos a conhecer melhor, ficamos também nós a pensar naquilo que somos e naquilo que fazemos enquanto sociedade. Portanto, eu acho que é um ótimo livro para vocês adicionarem à vossa estante.
4: Andreia Pinto a recomendar-nos As Cicatrizes, de Dino Santiago. Já dedicámos um capítulo aqui da estante a este livro. Vale a pena ir ao arquivo, que está no site da Antena 3 e nas plataformas digitais. Hoje tivemos também a Helga Fontes a apresentar-nos a Kiala, novo selo editorial para autores africanos. Eu sou a Raquel Mourão Lopes, hoje com a ajuda à produção da Madalena Paredes. Esta é a Vida numa Estante. Até ao próximo capítulo.

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1: Mais um excelente episódio de A Vida numa Estante. Raquel Mourão Lopes a trazer-nos aqui também ao nosso conhecimento este novo projeto, Kiala, e mais uma sugestão de leitura feita esta semana pela Andreia Pinto. Já sabem, todos os episódios estão guardados no nosso site, antena3.rtp.pt. Vão lá, vão descobrir todos os livros que já foram recomendados e também todos os sítios onde a Raquel Mourão Lopes nos levou a viajar. No próximo episódio, o próximo episódio, neste caso, é já na próxima quarta-feira.
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1: Agora há The Strokes. Esta é uma nova canção que vai fazer parte de um novo disco que está por aí a chegar. Reality Awaits, é assim que se chama este novo trabalho dos Strokes. E é de lá que ouvimos este Falling Out of Love. Há também Mr. Galini e Royal Otis para escutarem por cá. Boa tarde.

0: Royal Otis em Sweet Hallelujah. Ouvimos ainda a Primavera de Mr. Galini e já daqui a nada vamos ter Tricky para escutar por cá.
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0: Pois é, ele esteve por cá há muito pouco tempo, o Tricky, a dar concerto para nós, para os nossos ouvidos, com coisas novas também, como esta canção, Because I Don't Know. É uma canção que tem a colaboração de Mitch Sanders, para ouvir agora, depois Steve Matt e também Dilema.

0: A Sala 101, Dilema, na RTP Antena 3, a deixar-nos praticamente a 7 minutos das 3 da tarde. Ouvimos também Simet, ela que é um dos nomes este ano no cartaz do Vodafone Paredes de Coura, um cartaz que tem Irlanda em peso. Não é a única, claro está, também Nicap, da Irlanda, vão estar por lá a marcar presença nesta edição de 2026 do Vodafone Paredes de Coura. Vamos a uma sugestão?
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0: E sempre que quiserem, está guardado na nossa gaveta favorita, antena3.rtp.pt. Agora Snoop Dogg junta-se a Chaka Khan neste Boogies in My Soul.

0: adoro esta canção, chama-se White Whale, é do português Himalayan. Traz também Chaka Khan e Snoop Dogg e nesta altura passa um minuto das 3 da tarde no continente e na Madeira, das 2 nos Açores. Vamos lá. Mais uma hora convosco.
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0: E muito bem acompanhada de Arlo Parks, para já, para começar neste Evan. Também Genesis, Ouso, Yolanda, Violet Grawl e muito mais para ouvirmos por cá na RTP Antena 3. Fiquem por aí. Boa quarta-feira.

In the Cake, uma das canções que ficámos a conhecer na nossa sexta da Música Nova, o dia em que, aqui pela RTP Antena 3, vos mostramos todas as novidades da semana. Atrás também Yolanda, na canção Noite Inteira, e seguimos agora com Gorillaz e mais uma canção do novo trabalho, The Mountain, uma canção com muitas colaborações, algumas delas póstumas. Esta, em particular, chama-se The Plastic Guru e junta Johnny Marr e Anushka Shankar. Depois, a Raquel Martins em Choose Your Playa. Boa tarde.

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0: Raquel Martins na canção Choose Your Playa. A deixar-nos com 21 minutos depois das 3 da tarde.
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0: Sugestões desta tarde, agora Labyrinth and the Living. Há também Expresso Transatlântico com Conan Osiris em Barquinha e ainda Little Sims, que traz a canção Telephone com 070 Shake. Boas razões para se manterem desse lado. Ligados, conectados à RTP Antena 3.

Telefone. Continuamos agora com Mateu Matou e Tatanka. Tatanka que esteve precisamente ontem aqui pelo Logo Se Vê. Esta chama-se Olinda. Ah, Biba do Bi, logo depois, e Missy Miles ainda para ouvir com Prof Jam e Slow J. Fiquem por aí, boa tarde.

0: Estrada percorrida a três vozes, é Missy Miles que junta Slow J e Prof Jam. Canção que nos deixa a 18 minutos das 4 da tarde. Ouvimos também a nova de Biba do Bi, Sunset, e temos Solt já a seguir.
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Os Salt chegam agora com God Protect Me From My Enemies. É para ouvir nos próximos minutos. Também os Ganso com a canção Deixar-te. Passam por cá, já a seguir.

São deixar-te, eles que nos deixam a 10 minutos das 4 da tarde. E antes mesmo da sugestão, a última desta hora, vou dizer-vos que há uma artista que passou pelo MED este ano. Ela é Aruj Aftab. Eu acho-a maravilhosa. Fiquei a conhecê-la quando editou o disco Vulture Prince. Entretanto, já veio a Portugal. Esteve em Lisboa para um concerto a apresentar o disco Night Rain. E porquê é que eu estou a falar dela? Porque saiu uma canção que junta Aruj Aftab, uma artista que carrega em si a cultura paquistanesa e também a cultura americana, e juntou-a com o DJ Bonobo, que muitos de vocês certamente conhecem, para fazer esta canção belíssima, belíssima, que eu vos vou mostrar.

0: chama-se Fire on the Water e é o novíssimo single que junta, para mim, duas pessoas que eu não diria que estão em polos opostos da música, porque claramente não estão, senão não, isto não iria resultar, mas que foi inesperado sim, esta colaboração, para mim pelo menos. Bonobo e Aruj Aftab, juntos na canção Fire on the Water. E agora sim, a última sugestão desta hora.
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0: Para todos vocês que gostam de música eletrónica. E é assim mesmo que vamos continuar e fechar estas 3 da tarde, até porque temos Fred Again e Jamie T neste Lights Burn Dimmer. Eu estou de saída, regresso amanhã, da 1 às 4. Beijinhos! 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

Uma das muitas maravilhas mais novas do Benjamin são duas canções aí descoberto em setembro, finalmente. O disco cá fora, são 4 da tarde, 3 nos Açores. Sejam muito bem-vindos. Quarta-feira de logo se vê.

0: meu dever e o meu desejo é que esse problema possa ser resolvido o mais rapidamente possível. Isto é, que os professores que ainda não tiveram acesso às provas para poder corrigi-las e classificá-las o possam fazer, para que os alunos que têm direito a receber as notas o recebam e para que a relação de confiança que existe com o sistema de avaliação continue intacto. É esse o desejo do Presidente da República. Há um problema, precisa de ser resolvido.
1: É um tema que António José Seguro pretende abordar na próxima reunião semanal com o Primeiro-Ministro. O Secretário-Geral do PCP acusa o Ministro da Educação de se escudar de prestar esclarecimentos sobre exames nacionais. Diz que não vai abdicar de qualquer instrumento parlamentar para obrigar Fernando Alexandre a dar explicações. O partido entregou segunda-feira um pedido putestativo de audição do Ministro com caráter de urgência. 48 horas depois, o PCP diz não ter ainda qualquer resposta.
2: O agendamento putestativo, não responder à urgência que está colocada, nós temos sempre a possibilidade de avançar com um debate de urgência na Assembleia sobre esta matéria.
1: Declarações aos jornalistas no Parlamento. Paulo Raimundo diz acompanhar as palavras do Presidente da República. Falta de água em Almada. A Ministra do Ambiente diz que a responsabilidade é da Câmara e que não se fez o mesmo que em Vila Moura, onde Graça Carvalho inaugurou hoje a nova estação de água para reutilização.
3: Em Almada, os serviços municipais são os responsáveis tanto em baixa como em alta do sistema de água e há uma coisa que é evidente, não tem sido feito os investimentos necessários. Existe financiamento nos vários programas operacionais, no Sustentável 2030, mas é preciso concorrer, como aqui, por exemplo, têm feito, não é? Têm feito as propostas, têm concorrido, têm negociado, têm depois lançado os concursos. Isto está tudo muito trabalho e é assim que se consegue preparar o futuro. E a água precisa de preparar o futuro.
1: A Ministra do Ambiente garante que estão a ser tomadas medidas para ajudar a Câmara a resolver as falhas de abastecimento de água em Almada. Maria da Graça Carvalho acredita que a situação melhore de forma substancial dentro de 2 a 3 semanas. Até lá, o abastecimento terá de ser feito através de soluções de emergência. Portugal vai terminar o ano com um investimento em defesa de cerca de 3,1% do Produto Interno Bruto, uma revelação feita esta tarde pelo Primeiro-Ministro em conferência de imprensa na Cimeira da NATO na Turquia. Luís Montenegro garantiu ainda que Portugal está finalmente a cumprir com os investimentos a que se comprometeu no âmbito das metas para os Estados-membros da Aliança Atlântica.
4: Miguel Soares com as notícias na RTP Antena 3. Atualidade em notícias.rtp.pt. Boa tarde.
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6: Olá, muito boa tarde. Sejam bem-vindos ao vosso programa da tarde.
7: Olá.
6: Boa tarde.
8: Começa agora na RTP Antena 3, o Logo Se Vê.
7: Está tudo.
6: Yeah. Como é que é? Boa quarta-feira. Como é que está a vossa quarta-feira, meio de semana?
7: Sim, está fixe. Está
9: hoje, temos um grande fio.
7: Yeah. Puto, meu puto, como é que é?
6: Mas
7: fio?
6: É o original ou a adaptação?
7: As duas coisas.
6: Yeah.
7: Já lá vamos falar de reviravoltas de alguma forma e comunicação entre áreas da literatura ao cinema. Sim, vamos fundir estas duas matérias ao longo destas 3 horas de Logo Se Vê.

0: um dia vais perceber, e nós já percebemos muito da matéria mais nova do T-Rex, disco na semana passada, em destaque na escuta da 3. Normal, atrás também Chai com René Rapp. São 4:10 no nosso relógio. Daqui a pouco vamos a mais aventuras, fazer foco um bocadinho no universo do programa de hoje, que vai ser ainda mais dedicado ao cinema do que habitualmente são também as nossas quartas-feiras de sofitas.
1: Sim, temos sempre sofitas depois das 5:30, mas hoje vamos falar de tudo aquilo que vimos até agora no cinema, que foi adaptado através de grandes obras ou assim, livros que deram que falar, porque ai, o que é melhor, é o filme, é o livro, coisas que... Eu estou a fazer uma frase, olha, até vos digo que não sei onde é que ela vai.
2: Atrás-me ter na primeira.
1: O que eu quero dizer é isto, que eu ainda estou aqui a carregar assim.
0: É drama de escritor, às vezes, essa
1: é drama de escritor, sim. O que eu quero dizer é muito simples, que é, vamos falar de filmes que vieram de livros. E vamos também falar de do contrário.
0: Portanto, filmes que acabaram
1: filmes
0: também...
1: que acabaram por dar um livro.
3: Olha, exatamente. Eu assim, de repente, lembro-me de um, que quando saiu... lembro-me da minha mãe estar com muito medo, porque tinha adorado o livro, O Perfume, porque não sabia como é que uma imagem iria transmitir um cheiro. A última parte do Perfume, não sei se virou o filme, quem está a ouvir neste momento, RTP Antena 3.
0: Bem, mas imagina como é que as palavras nos deram cheiros.
3: Exato.
0: Enquanto líamos o livro.
3: E a minha mãe dizia que uma coisa tão bem escrita assim era impossível ter uma cena tão épica no cinema. E a verdade é que teve.
1: Agora imaginei a primeira reunião de brainstorming sobre os anúncios de perfumes. Não é?
0: Sim,
1: como é que vamos tornar um cheiro num anúncio?
3: É verdade.
1: E bem feito, não é? Com flores,
0: eu acho
1: com cores.
0: Todos eles estão a tocar num ponto bem fixe.
3: Todos eles são cinema.
0: Cinema, e todos eles vão tocar num ponto que é a atitude.
3: É isso.
0: Perfume é atitude. Eu acho que comercialmente é um bocadinho essa...
3: Exatamente,
0: eles escolhem
3: a personalidade,
0: a
3: identidade,
0: a sua cena.
1: O que é que te representa, não
0: claro,
1: é?
0: Claro, claro. E tu adequaste ou não à cena. Mas, do grande ecrã, a tarefa não é fácil. Talvez até seja realmente a maior de todas, quando já temos uma obra que é gigante, no caso, literária, tentar não destorná-la desse lugar, não é? Às vezes obras até sagradas. Eu recordo-me de uma coisa que me aconteceu. Eu li primeiro, por exemplo, O Padrinho, antes de ver O Padrinho, ok?
3: Oh, wow.
0: Sim, é verdade mesmo. E eu achei que o livro realmente era tão imaculado, é um dos muitos clássicos de um escritor maior, Mário Puzo. Como é que aquilo iria ter aquela carga de violência, aquela coisa de nos deixar quase sem... Há livros que me deixam muitas vezes sem fogo, e raramente há cinema que me deixe sem fogo. Porque é só... é fixe, está bem feito.
1: Ai, mas a mim não, que engraçado.
0: E eu não consigo dormir. Um livro, quando me contamina tanto, eu tenho sensações que raramente tenho no cinema. E esse livro deixou-me com essas mesmas sensações. Aconteceu-me recentemente com o filme do Dante, que está na Netflix, que foi a coisa mais incrível que eu vi este ano.
3: O filme.
1: Ah, tenho que ver.
0: E a obra é a obra da minha vida. A Divina Comédia é a obra das obras da literatura ocidental.
3: Já tenho plano para o fim de semana.
1: Também
0: como é que aquilo não iria ser desmanchado em matéria de cinema? Pronto. Portanto, estamos sempre aqui numa grandalhada. Às vezes há grandes ilusões.
3: É verdade, mas às vezes nós somos muito surpreendidos. Portanto, se quiserem partilhar e participar nesta pequena...
0: Ode
3: ou tertúlia.
1: Tertúlia agora.
3: As adaptações de cinema estão à vontade. Umas que tenham gostado, outras que não tenham gostado. Nem tem de ser um livro inteiro. Até pode ser só uma cena específica, que normalmente é aquilo que me vem sempre primeiro,
0: claro,
3: à cabeça.
0: Óbvio,
3: portanto, 924-125-258. Partilhem connosco, falem connosco, façam este programa connosco, é muito mais divertido.
0: Claro.
3: Todos
0: venham.
3: Juntos.
0: Venham. O simplesmente música nova chama-se Desenho Novo.

0: Estamos todos à mesma. Também nós a descobrir este U Simplesmente. Chama-se Desenho Novo. É música nova, com luto incluído. Novos nomes da nova música portuguesa. 32 anos desta mesmíssima aventura aqui na RTP Antena 3. Daqui a pouco também vamos a outras aventuras do Mundial. Todos os dias temos ótimos tópicos para falarmos aqui. Infelizmente já não temos seleção nacional incluída.
1: Mas a vida continua.
0: Claro, claro, continua. E ainda ontem, que reviravolta mágica aconteceu aqui. Ainda para mais com o Marta Rocha incluída. Uma acérrima fã de todas as seleções que não sejam a Argentina. E ontem a Marta entrou aqui no estúdio e era o minuto 78 do jogo e o Egito estava a ganhar 2-0 à Argentina.
1: Argentina e Egito.
0: A Marta começou a falar e virou para 2-1, esse mesmo jogo. A Marta acabou de falar na rádio e ficamos a 2-2. A Marta chegou à sua secretária e o jogo terminou
1: com 3-2. A Argentina a ganhar. Vasco. É uma loucura. Foram três golos assim.
0: Três batatas em 15 minutos.
1: Bem, assim, bem. Eu ontem vi um vídeo do Cristiano Ronaldo. Primeiro eu tenho que vos dizer uma coisa, eu acho que o nosso algoritmo está todo igual.
0: Estás contaminada,
1: não? Só vídeos do Cristiano Ronaldo, mas um deles dizia assim: há uma coisa da qual eu nunca me vou arrepender. Sabem o que é? É de ter na vida e no futebol ter dado tudo. Eu dei tudo. Portanto, eu saio de consciência limpa. Olha, isto com estas músicas épicas, depois corta para um gol dele e depois para a cara dele
0: e eu pensar... E tu a chorar, não é?
1: Adoro pessoas que me inspiram.
0: Cara cheia de lágrimas.
1: Sim.
0: O algoritmo está a trabalhar forte nisso. Ainda para mais com a saída de cena, obviamente. A saída de cena destes...
1: Cena do Mundial.
0: Pequenos grandes heróis. Fica marcante. Tal como nós, crescemos a ouvir outros mais velhos falar da era, sei lá, Eusébio, da geração Figo, Pauleta.
1: O futebol é importante.
0: Nós temos também uma cena para falar e para contar aos nossos filhos e netos.
1: Será que vamos ser essas pessoas que vão dizer, no meu tempo, oh, era o Cristiano Ronaldo e o Messi, isto agora não é nada.
2: Não, eles vão dizer assim, que o Cristiano Ronaldo, eu lembro de ir, por exemplo, a Nápoles e ver um mural gigante do Maradona. E para...
0: Claro.
2: E o Maradona é
1: Maradona é estratosférico.
2: É estratosférico, mas o Cristiano Ronaldo também é. E o Maradona, que entretanto existiu numa época, numa geração, e foi importante para uma série de italianos e não só, continua a ser santificado quase, não é? O Santo Maradona. Portanto, o Cristiano Ronaldo vai ser exatamente isto para os nossos filhos e netos.
0: É isso. E eu acho que a frase vai ser: eu fui do tempo, por todo o mundo, em
2: eu
0: que esta era... Este era Portugal, este era o símbolo do futebol no mundo inteiro e talvez até o desportista dos desportistas.
2: É isso mesmo.
0: Que é a grande cena. São 4h20, vamos a outros tópicos do Mundial. A mulher vai meter músicas. Ela prometeu ontem e vai cumprir as músicas que cada seleção em competição escolheram para dar play. Para dar aquela puxadazinha no treino.
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0: Isto também dá um bom tópico de um programa de rádio. Que
2: isso é tão americano.
0: É, sim, okay, escolham a vossa música.
2: A escolha da música.
1: Pois sim. É.
2: É muito
1: americano. Mas a Kiss Cam é mais.
0: Pois, talvez.
1: É, eu não vi Kiss Cam no Mundial.
2: Mas eu acho que é no beisebol que eles têm uma música especial para entrar em campo, cada jogador.
0: Oh, e no basquete.
2: E
0: tem um organista lá. E o gajo está a olhar para o... Ele está a olhar para o campo. Ele está a fazer... Vocês acham qual é a coisa?
2: Banda sonora.
0: Aquilo é live.
1: Sonoplastia.
0: Pá, vejam. O vosso algoritmo vai realmente ficar minado com isto. Os tocadores são super estrelas.
2: Órgão de basquete.
0: Sim,
2: órgão
0: mesmo.
2: De basquete.
1: Depois entra um jogador mais um.
0: E ele fala. E ele também fala. É incrível. Falou-se de outras coisas hoje de manhã. De uma clássica expressão da língua portuguesa: pão, pão, queijo, queijo.
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0: Foi sim.
5: Vamos ao pão, pão, queijo, queijo. Temos aqui dilema número 1. Casamento e o menu secreto.
6: Se for um casamento para comer secretos, conta comigo.
5: Vou casar-me daqui a uns meses. O meu noivo e a família dele são vegans estritos.
6: Não!
5: Eu
6: acabou
5: não
6: a história!
5: Sou.
6: Pera,
5: eu não sou, mas concordei em ter um buffet 100% vegan no casamento para respeitar as convicções deles e porque a comida é ótima. No entanto, o meu pai, que está a pagar metade do casamento, disse que se recusa a ir se não houver carne. Para evitar um drama familiar, fiz um acordo secreto com o catering. Vai haver uma mesa escondida, numa sala lateral, com mini hambúrgueres e bifinhos para o meu pai e mais 3 ou 4 familiares. O noivo descobriu o plano, está furioso. Diz que menti, que desrespeitei os valores dele no dia mais importante das nossas vidas e que está a pensar cancelar o casamento. Quem está errado?
6: Eu vou, desde já, tomar um partido. O Reveloso enganou-se na altura. A letra não devia ser "não se ama alguém que não ouve a mesma canção", mas sim "não se ama alguém que não divide uma doce secretos connosco".
5: Não divide a mesma refeição.
6: Ah, tá, mas que também que date sem sal é que deve ser este. Olha, vamos deitar ali uma beterrada.
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2: Bem, é assim,
1: cuidado que é mulher.
2: Primeiro é assim, se o meu pai dissesse: "Catarina, não vou ao teu casamento se não houver bifinhos", eu digo:
0: "Mal está a vossa relação, não é?
2: Pai, olha, vai passear." Portanto, bem, o Alexandre entrou.
1: Ah, ele acabou de entrar, não conseguia fazer-lhe um roast.
2: É assim, o meu pai, se recusasse...
6: Eu faço duplo turno, percebe? Eu estou aqui sempre.
2: O meu pai, se recusasse a vir ao meu casamento, não havia a carne, eu dizia: "Pai, podes ir passear, podes ir casar a tua outra filha se quiseres." Lamento, mas essa é vegan.
1: Tens alguma coisa mais a dizer, Alexandre?
6: É assim, atenção que eu disse isto às 7 da manhã. Eu só tenho 2 neurónios a funcionar essa hora.
2: Lamento imenso, mas o que fica na internet está na internet.
6: Não, eu agora já comi secretos de almoço, portanto está tudo bem.
2: Okay.
0: Ah, já está refinada a coisa. Muito bem.
1: Os bifinhos.
0: Mas realmente, isso é um tópico muito sensível.
1: É sensível.
0: Sim.
1: Normalmente é mais com o vinho, não é?
7: Olha, que se não for um bom vinho...
0: Mas realmente um mau vinho estraga tudo. Não faça um casamento com mau vinho.
2: Faz azia.
1: E quem tem mau vinho estraga ainda mais.
0: Pois, estraga a festa e estraga tudo a toda a gente. Mas quem convidarem para a vossa festa tem que ser pessoas que estejam de bem com a festa mesmo e com a vossa felicidade.
2: Que chatos, pá, as pessoas que são contra os vegetarianos e os veganos. É só coisas boas.
1: Cuidado que a mulher vai falar.
2: Quando se diz assim: "Ah, isto é vegan, é uma cenoura, claro que é vegan."
0: Sim, mas ainda é uma frase que vinga muito na geração pai, que é o clássico: "Isto não puxa carroça."
1: Ah, sim. Ah, mas o almoço é bom. Epa,
2: mas olha, desculpa lá, quem é que puxa as carroças? São os cavalos. E os cavalos comem o quê? Erva.
0: Sim. Também um bocadinho às vezes de raçãozinha para aquilo.
2: Está bem, mas é tudo à base de...
0: Nessa matéria nós temos uma pessoa para falar aqui neste. O que é que comem os cavalos, Teresa?
1: Então comem ração.
0: Claro.
1: E o que é ração? E comem feno.
0: Pois.
2: Que é o quê? Carne?
1: Que é palha?
2: Feno
0: é prota!
1: Nossa, sim. E cenouras e maçãs e de outras coisas. Depois depende dos donos.
2: Claro, não vão dar um coelho de
0: cenouras. Cenouras é para subornar o cavalo, não é? Quase sempre. É uma moeda de troca.
1: Sim,
0: de...
1: Sim.
0: Ai, que lindo! Ai, bicho,
1: e fazem assim.
0: Ah, aqueles dentes. Quantos dentes é que tem um cavalo?
1: 3. Não sei, mas é pelos dentes que se vê a idade de um cavalo.
0: Olha.
1: Quando quiserem saber, é fazer assim um cavalo. E sim, vem que idade é que tem.
0: Nos humanos também. Até ao século XIX em Portugal. Percebia-se que uma pessoa tinha mais de 20 anos se ainda tinha 3 dentes na boca.

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3: Voltando inteiramente ao tópico que nos alegrou espantosamente nesta tarde de quarta-feira. Eu sabia que estava a falar de uma coisa que sabia mesmo muito bem. Infelizmente nunca tive a oportunidade. São jogos caros de morte. Se vocês acham que o Mundial é que está a levar o dinheiro todo... Saúde! Está a levar o dinheiro todo aos amantes do futebol, estão muito enganados, porque a entrada em qualquer jogo, por exemplo, de basquetebol nos Estados Unidos é uma coisa que, para um português médio, custa mesmo muito, muito caro.
4: Ah, é?
3: Esta é uma super estrela, chama-se Ray Castaldi, deve ser claramente italiano, e é uma super estrela de tocar órgão ao vivo, é um duplo teclado. Eu convido as minhas amigas a dirigirem-se aqui ao meu posto para verem este grande momento. Estádio cheio, o jogo está a acontecer, micropausas. E ele está a fazer showzaço em tempo real. Ele tem uma loop station, portanto, ele lança sons, ele fala para o estádio através de um headset. Ele aqui está a dar uma pequena entrevista sobre o seu trabalho e a ansiedade que deve ser isto. Isto é tudo tocado ao vivo e ao segundo em que ele está a olhar para o campo e a perceber os timings da coisa e o flow da coisa. É incrível, não é? Isto é incrível. Eu amava. Eu acho que amava.
4: Nós podíamos fazer isso com os jogos de futebol.
3: Ou aqui nesta emissão. E um rei, estás a ouvir isto?
4: Por favor, ter sempre uma pessoa
3: a tocar
4: piano.
3: Em tempo real.
4: Depois começamos a falar de coisas tristes e... Que é mais ou menos o que acontece com o Tiago Ribeiro.
3: Sim, sim. Com música gravada. Ele tem um pequeno alinhamento das canções que estão determinadas pela equipa. E depois, pelo meio, vai fazendo assim umas pequenas rapsódias com outras coisas.
4: Mas a acompanhar os passos?
3: Sim, os passos. Os passos, os breaks do jogo, as movimentações, o count.
4: Dribble.
3: O count de quantos é que está o jogo.
4: O sexto.
3: É incrível, é incrível. Bem, isto é jogo mesmo. Seguimos com outro momento incrível. Irmãos Lawrence regressam a Portugal apenas para DJ Set neste verão. Aqui a música mais nova, na

0: A seguir mudamos de ares dentro de 3 minutos com esta canção maravilha do novíssimo Super Bloom da Jessie Ware.
1: Podias disfarçar um bocadinho que, sei lá, que não gostas assim tanto da Jessie Ware.
0: Já a seguir uma canção aqui na rádio, a Jessie Ware com Automatic dentro de 3 minutos. Primeiro sabemos das notícias que estão a marcar o dia com a tua ajuda, Miguel Soares.
2: Está tudo a ser resolvido, diz o Ministro da Educação. Ainda as falhas na correção dos exames nacionais. O Presidente da República pediu uma solução rápida. Fernando Alexandre não comenta, diz que o trabalho está a ser feito. É um tema que o Primeiro-Ministro, que aliás o Presidente da República pretende abordar na próxima reunião semanal com o Primeiro-Ministro. O PCP já fez um pedido protestativo de audição do Ministro no Parlamento com caráter de urgência e admite mesmo pedir um debate de urgência na próxima semana. A culpa da falta de água em Almada é da Câmara, atira a Ministra do Ambiente. Maria da Graça Carvalho assegura que estão a ser tomadas medidas para ajudar o município a resolver as falhas de abastecimento de água no concelho. A Ministra acredita que a situação melhore de forma significativa dentro de 2 a 3 semanas. Na saúde, os próximos meses podem ser de dificuldades nas urgências, reconhece a Ministra Ana Paula Martins. Apesar do planeamento do Serviço Nacional de Saúde, precisaria do dobro dos profissionais para assegurar a resposta desejada. Neste contexto, não há garantias de um verão tranquilo, admite a governante. Portugal vai terminar o ano com um investimento em defesa de cerca de 3,1% do produto interno bruto, revelação feita esta tarde por Luís Montenegro na Cimeira da NATO na Turquia. O primeiro-ministro garantiu ainda que Portugal está finalmente a cumprir com os investimentos a que se comprometeu no âmbito das metas para os Estados-membros da Aliança Atlântica. Atualização dos dados na Venezuela por causa dos fortes sismos que causaram milhares de mortes. Há agora 57 cidadãos portugueses desaparecidos. Já morreu mais de uma centena, 102 cidadãos portugueses mortos, 88 tinham também nacionalidade venezuelana. A PJ desmantelou um grupo criminoso suspeito de regularização fraudulenta de milhares de imigrantes, uma rede que operava há vários anos em Portugal. Foram detidas 5 pessoas, uma delas chefe de um serviço de finanças da região centro.
0: Voltamos a afinar a rede das notícias com a ajuda do Miguel Soares. A informação ao segundo em noticias.rtp.pt. Tempo para amanhã.
3: Passito a passito, vamos apanhar ar fresquito. Portanto, tenho-vos a dizer que há calor, ainda há muito calor.
1: É o despacito aqui atrás.
3: Mas a temperatura mais alta amanhã serão 37 graus e vão para Castelo Branco. A partir daqui é sempre a descer. Bragança chega aos 36, Évora e Beja aos 35, Porto Alegre aos 34. Temos 32 em Faro, 31 em Guarda e também em Vila Real, 30 graus de máxima em Santarém, em Setúbal e em Viseu. Lisboa chega aos 20. 28, que docinho, 27 em Braga e Coimbra.
0: Parece estar a falar com a filha, não é?
3: 25 no Funchal e em Leiria, 24 em Ponta Delgada e em Sagres. Aveiro chega aos 23 e, meus queridos, a temperatura mais amena, mais agradável e mais baixa vai para Porto, Sines e Viana do Castelo com os belíssimos 22 graus.

0: 2015 e eu amei, ou 2016.
1: 2015 está a atacar de novo as nossas entranhas, mas Marta Rocha vai andar um bocadinho também por aí.
2: Sim, é um bocadinho, não vai, mas não vai. Sim, um bocadinho.
1: Já a seguir, as músicas que as seleções escolheram,
2: sim,
1: é isso?
2: Exatamente.
1: Ui, coisa esperta.
2: Temos aqui muita coisa, muita coisa.
1: Há muitas surpresas?
2: Algumas.
1: Ok, algumas. Okay.
2: Sim, diria que sim. Okay. Mas também umas que várias seleções escolheram.
1: Ok.
2: Tudo.
1: Dentro de 5 minutos vamos a essa setlist de canções. Para dar chutes na bola.
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0: Ati, o grande Samuel Lúria, ainda também Jesse Ware com uma das novas, Automatic na 3.
1: Marta Rocha.
2: Oi. Onde é que ela está?
3: Marta.
2: Marta.
3: Oh, Marta.
2: Marta.
3: Marta.
4: Está
3: aqui.
0: Olá, Marta.
3: Está aqui.
0: Oi.
3: Está aqui, está aqui.
5: Aqui, olha, está aqui, aqui, olá. Eu queria só dizer, antes de tudo, esclarecer aqui, porque já fui caluniada, não é, para variar neste programa. Eu não quero todas, não sou fã de todas as equipas, menos da Argentina, calma. Né? Quem ouvir isto, não é, depois vêm os argentinos cair para cima de mim e os fãs do Messi, não é assim. Eu só, por acaso, estava a torcer pelas últimas duas equipas, que eram equipas africanas, era bom para se manterem.
0: Certo, certo, certo.
5: Depois já não há, acho eu, equipa nenhuma africana, está bem?
0: Certo.
5: Pronto. Agora vamos então às músicas. Ah, pois há, pois há, esqueci de Marrocos, desculpa. Mas pronto, mas é que elas estão a dizer.
0: Conhece aquela canção? Geografia. Obrigado.
5: Bom, eu prometi ontem que vinha aqui falar sobre as canções escolhidas pelas seleções para servirem de banda sonora nos estádios e venho aqui cumprir o que prometo. Começo por explicar que há uma playlist além das, seleções.
3: Ai, quero tanto saber.
5: E é de lá que ouvimos, por exemplo, Living on a Prayer, de Bon Jovi, ou claro, o tema oficial deste Mundial.

0: e Burna Boy. Shakira que já deve ter mais mundiais do que o Brasil neste momento.
1: É,
0: ela tem sempre grandes sucessos no Mundial.
1: Só grandes sucessos.
0: Só grandes músicas também. Este está no primeiro lugar no top português de singles, já agora ficam a saber. Dai Dai. Mas além destas canções, as seleções escolhem temas para o aquecimento, para quando marcam e para o pós-jogo quando ganham, não é? Para não ficar uma canção só triste da seleção que perdeu. Segundo a FIFA, foram escolhidas mais de 750 canções em colaboração entre a equipa de entretenimento nos estádios e as federações dos países.
1: O DJ X lixa com isto, não é?
0: Exato, 750. Não, perceber ali quem é que ganhou, se, qual é que é para passar.
1: Pá, vocês sabem o que é que eu penso? Eu penso na sensação que é de quem está a controlar isto, enganar-se num hino.
0: Ai, mas
1: carregar
0: não,
1: um hino errado. Eu sei, até porque temos uma fonte privilegiada dentro desse domínio.
2: Já aconteceu?
1: Não. Ah. É checado por três pessoas.
0: Pois, claro.
1: É um trabalho que passa por,
0: bem, é
1: portanto,
0: que o hino, imagina, é que depois é toda
1: ouvidos.
0: A gente dizer, ah, pois, claro, lá estão eles,
1: claro,
0: a escolher.
1: Claro.
0: Imagina, que medo. Há seleções que levaram uma grande variedade de canções e temas que refletem a identidade do país. Já vou a elas, mas primeiro vou às que foram mais escolhidas. A canção mais popular é a que foi mais popular, curiosamente, no Mundial do Qatar há 4 anos. Não sei se tem algum palpite.
2: 4 anos.
0: Não sei. É uma canção que está muito associada agora ao futebol.
2: Ah,
0: mas não estava.
2: Sim. Como é que é? Aquela é italiana.
1: Free from desire.
2: Exatamente. Que batota, Tiago Ribeiro. Que batota.
0: Eu só escrevi free, que era para ver se ele não percebia, mas enfim.
1: Eu deixo-vos um bocadinho.
0: Ele odeia
1: tempo.
0: Tantos jogos que é tipo, vamos despachar isto, por amor de Deus.
1: Marta, tu estás uma convertida. Mesmo.
0: Free From Desire de Gala apareceu nas escolhas de Áustria, França, Escócia, Suíça e Países Baixos. Outras que foram também escolhidas por mais do que um país foi a Thunderstruck dos AC/DC, escolhida pela República Checa e pela Áustria. Sweet Caroline de Neil Diamond, escolhida também pela Áustria e claro pela Inglaterra.
1: Claro.
0: Além destas, a música de estádio, das músicas de estádio, foi escolhida por Estados Unidos, Escócia e República Checa. Não sei se sabem qual é. Tiago, está aqui.
2: Seven Nation Army. Isto é em português.
1: Sim, tem um edit.
2: Eu disse só é da nénia que é boa.
0: Mas parecia. Mas não foi.
2: Até fiquei de mãozinha no peito.
1: Oh, também era só uma também palavra. Era. Também não é.
2: Realmente.
3: Que a minha mãe não deixa de dizer em casa.
2: Vocês estão todos.
0: Não deixa.
1: Eu não. Eu acho que é para se dizer até.
2: É assim. Eu nunca digo palavras que a minha mãe não deixa de dizer em casa, portanto.
1: Ah, o teu barómetro de rádio. Ok. Sim.
0: Seven Nation Army.
1: Tivesses tu esse barómetro, Marta, não é?
0: Bem, claro que ela diz tudo. Muitos países olham muito para a própria identidade. Nós arriscámos pouco, tal como em campo. Talvez temos uma bela canção oficial e foi a que levámos.
1: Eu estou a adorar isto, está com veneno máximo isto.
0: Não estou nada. Nós levámos a nossa bela canção que usámos aqui muito e que era ótima dos nossos rappers, dos nossos Avengers do rap, Tugonada. Foi a canção do aquecimento, a canção do golo e a signature song, que eu imagino que seja tipo uma canção de entrada.
1: Eu agora que eu vi o que tu chamaste.
2: Eu adorei também.
0: O quê?
2: Os nossos Avengers.
0: Mas
2: do rap.
0: Que
1: eu adorei. Sim. Boa.
0: No fim dos jogos, não podia faltar, claro, um pouco de chutes e pontapés.
4: Que eu já tinha.
2: Eu sou contra usarem esta canção no Mundial.
0: Do Tel, explica.
2: Porque
0: tudo.
2: Estão a querer ir para casa.
1: Olha, tem dado resultado.
0: Pois é, verdade. A versão dos chutes para o tema de Milo, originalmente de 1943, ecoava pelos estádios dos Estados Unidos e Canadá, quando Portugal ganhava. Todas as canções são, claro, revistas pela FIFA, porque não podem ser ofensivas, discriminatórias, ter conteúdo inapropriado ou que encorajem a que os adeptos cantem mensagens políticas, porque imaginem que podia alguém dizer, tipo, só coisas contra o adversário, não é? De mal da Argentina.
2: Sim.
0: O que não quer dizer que não haja um bocadinho de política em algumas escolhas. A Argentina, por exemplo, usa El Matador, de Los Fabulosos Cadillacs, como tema de aquecimento e celebração do gol.
2: São argentinos, não é?
0: É verdade. E é um tema que não parece pelo ritmo, não é? E agora é muito associado ao futebol pelos adeptos argentinos, mas foi originalmente composto sobre a violência política nas ditaduras da América Latina nos anos 1970. No fundo, de uma forma ou de outra, os países trazem canções que refletem a sua identidade. Por isso é que a Coreia do Sul levou K-pop de Blackpink até ao Golden, claro, das guerreiras do K-pop. E a França traz um bocadinho de French Touch.

0: acho que faz sentido, porque parece que estão a pedir mais um, não é? Tipo, vá, mais uma no More Time.
1: Por acaso, os franceses têm uma declaração de amor tão vincada, é essa matéria de dança, aterra um avião da Air France e começa a tocar o Veritas dos Daft Punk. Marca um golo a França, toca One More Time. Assim se percebe também um bocadinho o culto e a importância da música eletrónica
0: e da música em França, porque as escolhas francesas são uma espécie de passeio pelos vários caminhos da música francesa, porque começa em Charles Aznavour, mas passa também por Justice, claro, ou por Mauvais Joe, que tem seu Pilé, uma das músicas mais ouvidas em França no momento. Por isso eles escolheram várias canções, e ainda, claro, tal Freed From Desire, que é o mais escolhido pelas seleções para o pós-jogo em caso de vitória. Vamos ver se vamos ouvir ainda muito mais vezes, ou se vamos ouvir mais vezes este One More Time também, pelos gols da França.
1: Martinha, muito obrigado. Com a banda sonora do Mundial e as escolhas das equipas. Isto não é só prometer, é cumprir.

0: As escolhas musicais da bola neste Mundial 2026. De cada seleção, a Marta fez uma voltinha rápida, um grande tour. E aqui é bem um tour, sim, pelas escolhas dos franceses, que me parece que vão fazer ecoar esta música muitas e boas vezes. E esta canção, se não é uma das coisas mais maravilhosas que a todos nós nos aconteceu.
1: Esta canção tem uma das melhores rimas de sempre, que é Do It Right, do it right tonight. Gosto deste tonight.
0: O movimento dela, não é? É assim um bocadinho eletrónica para nos pôr triste. É assim uma coisa meio doente. Recordo-me também, a primeira vez que ouvi isto era numa compilação chamada Now 4. O disco era azul, a capa era azul. E meti isto, eu lembro-me perfeitamente, mas eu lembro-me mesmo perfeitamente. Ouvi isto. Isto parecia uma coisa de Marte, que Marte estava a ecoar dentro do meu quarto, naquele Discman manhoso que eu ouvi isto. E dizer, isto é mesmo.
1: Para a primeira vez que eu ouvi isto, estava no Zumarino a ver golfinhos a saltar. Com Uau. Esta música, eu era tão criança, tão feliz, a vida era uma incógnita ainda na altura, e eu pensei, uau, que música é esta que havia?
2: Olha, eu não me lembro da primeira vez que eu ouvi, mas lembro-me de uma vez especial e que eu vi, que beijei na boca muito.
1: Oh, não. Espera aí, eu estava no Zumarino e tu estavas a beijar na boca.
2: Não foi a primeira vez.
1: Mas que andaram horas.
3: Pois é.
0: Está tudo bem, pessoal, já voltamos. Voltamos dentro de menos com um tópico sério neste programa. Estamos a falar de conversões de livros para filmes e de alguma forma também de filmes que derivaram
1: Partilhem connosco,
0: claro.
1: 924-125-258. Quais é que são as melhores adaptações, as piores adaptações? Não precisam de falar de um livro inteiro, podem só falar de uma cena, de um livro que foi bem adaptada para o cinema ou que foi pessimamente adaptada para o cinema.
0: E é 924-125-258. Temos o WhatsApp ligado.
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1: 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Ela já nos conta tudo, também na Hora do Meio Bloco se vê às quartas, tempo de encontros com o Ricardo Sérgio, que vai andar também um bocadinho a falar da cultura cinematográfica RTP, porque há aí uma coisa fixa a acontecer na RTP.
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1: 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E se não puderem estar de rádio ligado, não há problema nenhum, está sempre tudo guardado integralmente, inteiramente deste programa em antena3.rtp.pt. Para já vamos à Guerra do Caulino. É uma das novas dos Rock and Wise em setembro. Disco novo à vista.

0: de Educação não reage ao apelo do Presidente da República. António José Seguro pede uma solução rápida para as falhas. À saída do Parlamento, Fernando Alexandre diz apenas que o trabalho está a ser feito.
1: Estamos a resolver tudo.
0: Palavras curtas do Ministro da Educação à saída de uma iniciativa no Parlamento, sem reagir ao pedido de demissão feito hoje pela FENPROF. Também ficaram por comentar estas declarações de António José Seguro.
2: O meu desejo é que esse problema possa ser resolvido o mais rapidamente possível. Isto é, que os professores que ainda não tiveram acesso às provas para poder corrigi-las e classificá-las o possam fazer, para que os alunos que têm direito a receber as notas o recebam e para que a relação de confiança que existe com o sistema de avaliação continue intacta.
0: É um tema que António José Seguro pretende abordar na próxima reunião semanal com Luís Montenegro. E o PCP admite pedir um debate de urgência na próxima semana, caso não haja resposta ao pedido putestativo da audição do ministro com caráter de urgência no Parlamento. É o que diz o secretário-geral do PCP.
3: O agendamento putestativo, não responder à urgência que está colocada, nós temos sempre a possibilidade de avançar com um debate de urgência na Assembleia sobre esta matéria.
0: Paulo Raimundo classifica todo o processo como uma atrapalhada de grande dimensão. Falta de água em Almada, a Ministra do Ambiente diz que a responsabilidade é da Câmara e que não se fez o mesmo que em Vila Moura, onde hoje inaugurou a nova estação de água para reutilização.
4: Em Almada, os serviços municipais são os responsáveis tanto em baixa como em alta do sistema de água e há uma coisa que é evidente, não tem sido feito os investimentos necessários. Existe financiamento nos vários programas operacionais, no Sustentável 2030, mas é preciso concorrer, como aqui, por exemplo, têm feito, não é? Têm feito as propostas, têm concorrido, têm negociado, têm depois lançado os concursos. Isto está tudo muito trabalho e é assim que se consegue preparar o futuro. E a água precisa de preparar o futuro.
0: Maria da Graça Carvalho acredita que a situação melhore de forma substancial dentro de 2 a 3 semanas. Até lá, o abastecimento terá de ser feito através de soluções de emergência. A Ministra da Saúde admite dificuldades nas urgências ao longo dos próximos meses. Apesar do planeamento, o Serviço Nacional de Saúde precisaria do dobro dos profissionais para assegurar a resposta desejada. Com este contexto, sublinha Ana Paula Martins, não há garantias de um verão tranquilo.
5: Nenhum verão na saúde se pode dizer tranquilo. Porque, de repente, como as escalas estão feitas à justa, ou seja, não temos nenhum tipo de excesso de profissionais, pelo contrário, estão feitas mesmo de acordo com aquilo que é o indispensável para poder, mais uma vez, ter segurança. Planeamento existe, mas até o melhor planeamento pode, digamos, ser interrompido por imponderáveis.
0: Ana Paula Martins, à margem da inauguração da nova unidade de saúde familiares de Alpiarce esta tarde.
6: Miguel Soares, com as notícias na RTP Antena 3. De regresso dentro de 25 minutos.
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6: Daqui a pouquinho vamos ao disco da semana. Esta semana, para a diva Sienna Spyro, temos a visita dela.
10: Ai, que boa voz. Mesmo visita, porque chama-se Visitor.
6: Drácula, agora o hit que transita de 2025 para o verão 2026. São os Tame Impala, claro.

0: Uma das muitas maravilhas que nos despertam para Deadbeat, esse Santo Graal do Tame Impala, um dos discos preferidos da RTP Antena 3 do ano passado, de onde tiramos este Drácula. Vamos saber do trânsito com a tua ajuda.
1: Vamos, sim, senhora. Comecemos pela BCI. Há uma avaria junto à saída para as Antas, a complicar o sentido Rábida de Freixo. Sentido oposto, com filas de Bonjai para a 3 e depois com um acidente em Paranhos. Por Lisboa, as coisas estão mais complicadas na ponte 25 de Abril, no sentido Almada-Lisboa. Há uma avaria a meio do tabuleiro, com filas na A2. Na descida do Feijó, acessos do IC20 e Centro-Sul estão também demorados. Fila também de Lisboa para Almada em Campo Lido e nas outras ligações ao tabuleiro. Esta hora também a segunda circular do Terminal 2 do aeroporto para Telheiras com trânsito. Temos uma linha para troca de informações do trânsito, precisamente a da RTP, 800-210101. Boa viagem.
0: Estamos a falar de adaptações do mundo literário para o cinematográfico e também de alguma forma vice-versa, também a voltinha ao contrário. E as vossas melhores opiniões são sempre muito tidas em conta, participem nisto, ajudem-nos a fazer assim uma espécie de cartografia também útil, por exemplo, para o verão, termos filmes até que nos possam ter escapado ou livros que sejam até melhores que os filmes que alguma vez já vimos. Por exemplo, E Tudo o Vento. Eu sou todo a dar. Parece que vocês estão a fazer um programa com um velho de 70 anos.
1: Não, e tudo agora vento estás a pôr esta banda sonora, parece mesmo que vais falar sobre.
0: Sim, esse filme é marcante, o livro igualmente marcante. E Pedro Miguel Veloso, temos clássicos aí à vista ou não?
2: Alô, sobrinhos!
3: Alô!
2: Como é que vocês estão? Ora bem, o que é que me inspira? Inspira aí, ou seja, de filmes e livros. Silêncio dos Inocentes, nessa saga toda da Hannibal Lecter. Dos filmes, gosto bastante do Silêncio dos Inocentes e do Hannibal Lecter. Os outros dois não sou tão fã, digamos assim, mas li o Silêncio dos Inocentes e o Hannibal, de Thomas Harris, e dizer-vos Good evening, Clarice.
1: Beijinhos. Olha, vou falar de um também. Neste caso foi adaptado de uma BD, portanto engraçado também. É um filme do Tom Hanks de 2024, chama-se Here, em português, Aqui, e conta uma história muito... Aliás, o conceito do filme e também da BD é muito interessante e peculiar até. Conta a história de uma parcela de terreno. O que é que acontece a essa parcela de terreno, por isso chama-se Aqui, desde que não é habitada até ser habitada.
4: Giro.
1: E depois constroem uma casa naquele sítio, depois a vida das pessoas e das diferentes famílias na mesma casa, até ao presente, que é, neste caso, a família da personagem interpretada pelo Tom Hanks. É um filme muito bonito, assim, super intenso. Fala sobre a importância do mesmo sítio, que já teve tantas vidas. Uhum. É até poético. E foi adaptado de uma BD.
0: Uau, incrível. E não é o único Tom Hanks que temos para falar nesta hora de Logo Se Vê. Daqui a pouco, Ricardo Sérgio junta-se com o seu Sofitas Semanal e parece que há aí um aniversário peruar. O que é que te passa aí pela cabeça, Catarina?
4: Estava a pensar em adaptações e eu tenho a melhor e a pior adaptação no mesmo livro e no mesmo filme.
0: Ui.
4: Porque,
0: conta lá.
4: Ora bem, vou ser... Eu não sei se... Aliás, eu sei que... Tiago não é fã de Harry Potter?
0: Não. Não faças essa frase.
4: Calma, mas eu sei que...
0: Eu não conheço nada.
4: Não conheço.
1: Polémica!
4: Eu li alguns livros, não li todos, porque cheguei à Ordem de Fênix e fiquei muito, muito zangada. Ordem de Fênix é o melhor livro do Harry Potter.
1: Isso também é polémico.
4: E também é uma das piores adaptações de toda a saga.
1: Mas da Ordem de Fênix é qual? O que é que acontece assim de...
4: Basicamente eles criam um exército, Dumbledore, para tentar combater
1: os
4: Dementors. É o início da guerra. Uhum. E é muito intenso e a história... E é um livro gigante que foi muito encurtado e, portanto, a história é meio aldrabada. Mas, portanto, eu acho que foi das piores adaptações do Harry Potter. Mas há uma cena que, quando eu li, só imaginei de uma maneira, que é a cena do Sirius Black e da Bellatrix.
1: Eu não sei perfeitamente.
4: E eu, quando li... Foi tão intenso, eu só imaginei de uma maneira que, quando chegou à parte do filme, eu tive tanto medo daqueles 30 segundos super intensos e tão importantes, e tenho a dizer que tudo aquilo que eu imaginei foi aquilo que aconteceu na tela do cinema. Portanto, lindo. É a pior adaptação dos livros do Harry Potter, mas com uma das melhores adaptações, porque copiou exatamente tudo aquilo que eu imaginei. E é difícil, não é? Porque eles não tinham acesso à minha cabeça.
1: Harry Potter divide muitas opiniões, por acaso, porque muita gente ficou fã dos livros, primeiro, não é? E por acaso tenho uma história com isso. Então, uma vez estava eu nas aulas, não é? A vossa amiga mais pertinha. E eu tinha de fazer uma apresentação sobre um livro que tinha lido. O que é que acontece? Eu não tinha lido livro nenhum. E não tinha nada na cabeça. A professora chama-me ao quadro e eu chego lá à frente, olhar para toda a gente e penso: ai, agora o que é que eu faço? Ai, agora o que é que eu faço? Muito bem, vou falar sobre um livro da J.K. Rowling.
4: Claro.
1: Que eu vi o filme agora. Então começo a contar a história e de repente digo: olha lá uma cena.
4: Oh.
1: E a professora olha para mim: oh, a Teresa não leu o livro, a Teresa só viu o filme. E eu: o que é que eu disse? Que está a falar de uma cena de um filme. E eu: tem toda a razão, era isso que eu queria dizer. Depois encatei para lá assim umas histórias e umas coisas, e pronto, não façam isto. Não
0: apanhada.
1: Façam isto em casa, nas aulas, não façam isto.
0: Até porque agora vocês usam o chat GPT para chegar lá rapidamente, portanto fica a matéria toda fácil. Em 924-125-258, no nosso WhatsApp, temos bom feedback e mau feedback também. Eragon é uma tetralogia, uma saga muito, muito destacada, assinada por Christopher Paolini. E dessa aventura, que também migrou para o cinema, a nossa ouvinte, a Patrícia, diz-nos que não tem palavras para descrever a desilusão ao ver o filme, que depois de ter lido os seus 4 livros, leu todos naquela fase da adolescência em que a imaginação, olha, um bocadinho na tua ótica também há pouco, da matéria Harry Potter, é sem limites e cheio de curiosidades, e partiu para a descoberta do filme quando a desilusão aconteceu.
1: Coitado, não chateia.
0: Às vezes é isso. Às vezes não é desilusão, às vezes é a ilusão que é o ponto de partida disto.
1: Quero só dizer mais uma coisa sobre Harry Potter. Para além de passar de livros para filmes, não se esqueçam que passa também para série. Sai no Natal, dia 25 de dezembro deste ano. Vamos ter uma série, depois de já termos filmes, depois de já termos livros. E essa, acho eu, vai dar muito que falar, porque aqui temos uma triplada. Não, dupla adaptação.
4: É sim. Eu adoro, por favor, não parem com as adaptações do Harry Potter. Eu vejo todas.
0: Ah, é?
4: Ah,
1: eu também vou ver todas.
0: Ok, ok. Vocês estão com...
1: 25 de dezembro, ainda por cima.
4: Meu Deus, que data perfeita.
1: Só de pensar que vamos ligar um... Pois é, chato, vai ser um serviço de streaming, mas vamos ouvir esta banda sonora outra vez.
4: Não vamos, não é a banda.
1: Ah, não?
4: Não.
1: Não é a banda. Ah, então já não quero.
0: Ainda para mais, tem o John Williams, ainda bem vivinho da Silva, com 250 anos neste planeta.
4: Mas tiveram que mudar. Eu percebo. Pois. Oportunidade a outros.
0: Daqui a pouco vamos falar de 2026 e ajuda-nos na matéria a Kenny Nunes, dos filmes que neste ano já mereceram adaptação. Eu estou a lembrar-me de 2 ou 3, que eu sei certamente que a Kenny vai andar por aí. E daqui a pouco vamos também, ainda uma segunda ronda, a percebermos os filmes que ainda vão chegar ao cinema e que estão exatamente nesta voltinha de adaptação de livros para o cinema. Estamos aqui a tocar, ao longo de uma hora e qualquer coisa, num tópico que é: tudo depende da nossa imaginação,
4: claro,
0: não é? Quão capaz é a nossa imaginação quando está com um livro de voar e alcançar, e depois a desilusão só acontece porque nós metemos a bitola num outro domínio.
1: Claro. Querem saber uma coisa? Acabei de ter este pensamento. Eu acho que as adaptações são como nós, como a nossa cabeça e o nosso coração quando vivemos um amor. Que é, tu conheces uma pessoa e tu imaginas tudo na tua cabeça primeiro, não é? Tu vives aquilo contigo primeiro. E esse, quer dizer, se esse momento for melhor que a realidade, também é um bocado chato. Mas esse momento é exatamente como ler um livro, que é, estás tu a contar uma história, ou a saber uma história, ou a imaginar uma história contigo. E de repente alguém te apresenta aquela história e tu pensas: na minha cabeça era melhor.
0: Não era esta versão.
1: Não
0: que
1: é?
0: Eu, não. Pois é, um bocadinho aí. E as vossas melhores e piores versões? Desilusões, ilusões, ou até livros que estavam assim numa categoria A e de repente chegaram ao cinema e são, por exemplo, um filme da vossa vida. Partilhem, participem neste programa connosco. Peguem neste telefone, se o vosso carro está estacionadinho, façam lá dessa matéria. 924-125-258. Estamos a falar de adaptações cinematográficas.
3: Catarina, Teresa e Tiago. 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

0: Mami com Carla Prata no regresso a casa desta quarta-feira no Logo Se Vê. Daqui a pouco temos a diva mais nova da joia da coroa britânica, ela é Sienna Spiral. Ao longo da semana passa por cá com o seu The Visitor. Esteve em destaque também nas manhãs da BBC 1 esta semana, foi convidada. Grande momento musical por lá também aconteceu. Kenny Nunes, props, como é que é?
1: Como tudo? Como é que é? De volta ao Logo Se Vê.
0: Há 200 anos a trair-nos com RTP2, com toda a gente aqui nesta casa.
1: Uma palavra muito forte.
0: Ela não aparece aqui, mas vai aparecer hoje.
1: E
0: com sessão dupla, porque adaptações mexem contigo.
1: É verdade, é um double bill, não é?
0: Okay.
1: Como no cinema. E sim, acho que vou trazer aqui algumas adaptações que já saíram no último ano e aquelas que estão para sair, que são muito esperadas, os blockbusters agora.
2: Eu adoro blockbuster.
1: Do verão. Olá, Teresa! Ainda não tinha
0: assistido. Querem dar um beijinho às duas, estamos no meio de amigos.
1: A nossa história, a nossa adaptação, minha e da Teresa também estará. Não, estou brincando.
0: Olha, deixa-me aproveitar e falar um bocadinho em futebolês. Estamos em mais desilusões ou mais.
1: Não. Mais surpresas boas.
0: Plus, temos
1: uma pequena desilusão, mas é assim, uma desilusão para mim, não quer dizer que seja para toda a gente.
0: E as vinhas de ira.
1: Olha, era bom. Eu adorava que houvesse uma grande adaptação assim das vinhas. Steinbeck,
0: sim.
1: Dixit, não é?
0: O problema é que há muito boa literatura. Isto é um problema para o cinema. É um desafio para o cinema.
2: Vocês queixam-se muito. É porque há boa literatura, é porque não há boa literatura, é porque é uma boa adaptação.
1: O Tiago é assim, nós já sabemos. Ele refila com tudo.
0: São 5h22 no relógio. 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
2: Chama-se The Visitor e é o primeiro disco de Sienna Spiral. Ela é linda, ela tem uma voz maravilhosa.
8: Ela fala assim, canta assim.
2: Ela é a vossa banda sonora para este verão. A música chama-se Pure. Boa tarde.

0: Vocês que são pessoas da net, conhecem aquele meme? Acho que é mexicano. Diz assim: ai, mi coração.
1: Ai, mi coração. Sim, dá vontade. Partam-me o coração agora só para ouvir isto, não é?
0: Mas com força mesmo. E com a música da Sienna Sparrow, ao longo de toda a semana aqui na 3. No ar.
1: Karen Nunes está connosco hoje para falar de adaptações. Falamos de livros, falamos de filmes, mas também falamos da tua presença num dos mais recentes talk shows da televisão portuguesa, neste caso na RTP2, chamado E Agora, que neste momento está a fazer uma pausa de verão e volta em setembro. Como é que foi esta aventura toda de um talk show onde pudeste exprimir as tuas ideias e falar sobre tanta coisa?
2: Olha, foi ótimo. É um talk show liderado pelo Nuno Artur Silva, e todas as semanas temos quatro. Já houve uma vez que tivemos cinco, mas normalmente são quatro convidados de várias áreas da cultura e da arte.
1: Sim, desde o Carlão, por exemplo.
2: Desde o Carlão, tivemos
1: a
2: Martim Sousa Tavares, tivemos a Maria João, tivemos assim uma data, a Margarida Cardoso, que nós vimos há uns tempos a ganhar, a varrer os prémios de Sofia todos. Portanto, é sempre um leque bastante diverso de convidados. E com temas sempre muito interessantes, não só sobre a obra deles, mas aquilo que eles pensam sobre o mundo, o que se está a passar no mundo. Trazem sempre imensas recomendações, tanto sobre de música, de filmes, literárias. Há uma grande parcela do programa que é passada a falar sobre livros também. E foi ótimo, eu participo, eu tenho uma rubrica que é o E Agora O Quê? Que é basicamente tentar trazer um bocadinho para estas conversas aquilo que se passa no presente, tanto de cultura digital. Por exemplo, quando morreu a Marianne Satrapi, falámos também sobre a questão das mulheres no Irão e como é que é a resistência feminina lá. Portanto, temos assim, há muita liberdade para falar sobre variadíssimos temas e tem essa a vantagem ou o privilégio de poder sentar-me à mesa com estas pessoas, com estes gigantes da cultura portuguesa, que é sempre uma coisa que me deixa um bocadinho starstruck, não é? Mas é ótimo. E estamos agora de férias, de facto, férias como quem diz, estamos assim numa pequena pausa. E regressamos depois em setembro com muitos mais convidados e, enfim, muito mais recomendações.
1: Até lá, podem puxar para trás na RTP Play.
2: Exatamente.
1: E podem também passar no Instagram da RTP2, também no teu, e ver alguns momentos de conversa.
2: Sim, assim um saborzinho daquilo que falamos. Temos sempre os clipes, assim, os momentos mais de soundbite, digamos assim, daquilo que se passa no programa. Mas tem sido uma experiência ótima e estou muito entusiasmada para regressarmos em setembro.
0: Acho eu gostei bastante. Só não gostei do acting no nome da rubrica. O nome até é fixe. Como é que se chama?
2: E agora o quê?
0: O quê no final tinha assim mais à norte.
2: O quê?
0: Mais ameaçador até.
2: Vou dar essa sugestão para quando voltarmos em setembro. Acho que também corre melhor.
0: Continua por aí, Karen Nunes, nas tardes de hoje.

0: para os muitos sortudos que lá estavam, viram parte desta família novamente reunida, Primavera Sound, desde 2026, o regresso às estradas dos DXX, e aqui está quase a família completa, na verdade, andaram sempre a colaborar, entre pares, Rami, também Oliver e Jamie, aqui Jamie mais Rami e Madley Craft, neste Loud Places, nessa casa de quarta-feira, no Sou Nacional da 3. Está no ar. Miguel Soares, que notícias estão a marcar o dia?
1: A empresa que desenvolveu a plataforma dos exames nega responsabilidades nas falhas. Em resposta por escrito ao Jornal Expresso, a Blatt, assim se chama a empresa, diz que não é responsável pela digitalização das provas, controle de qualidade, submissão de ficheiros, gestão de utilizadores, definição de que provas são classificadas, nem por quaisquer procedimentos operacionais do processo de classificação. A plataforma, sublinha a empresa, limita-se a disponibilizar aos classificadores os ficheiros, tal como os recebe dos sistemas externos, e disponibiliza as provas quando a entidade competente assim o entender. A plataforma foi criada internamente no antigo IAVE, o Instituto de Avaliação Educativa, agora Educa, em 2016 e desenvolvida nos anos seguintes pela Blatt. O trabalho da empresa foi de criação do back-office, ou seja, a área de suporte e retaguarda, para esta funcionalidade online. Esta plataforma, a que os professores acedem, recebe informação de uma outra plataforma do próprio Educa, que procede à digitalização dos exames e os envia. O Presidente da República apelou hoje uma solução rápida para as falhas na correção dos exames. A FENPROF pediu mesmo a demissão do Ministro da Educação, mas Fernando Alexandre não reagiu a nenhum dos pedidos, sublinhou apenas que o trabalho está a ser feito. E o PCP admite pedir um debate de urgência no Parlamento na próxima semana, caso o pedido putestativo de audição ao ministro fique sem resposta. 8 militares iranianos foram mortos nos últimos ataques norte-americanos. A informação está esta tarde a ser adiantada pela televisão estatal do Irão. Em Évora, mais de 130 operacionais e 6 meios aéreos combatem um fogo em área de mato e pasto. O incêndio terá começado num caixote de lixo na povoação de Valverde. Verão quente também na saúde. A ministra Ana Paula Martins não afasta possíveis dificuldades nas urgências ao longo dos próximos meses. A ministra explica que as escalas estão feitas à justa, uma vez que não há excesso de profissionais e, por isso, apesar do planeamento, podem acontecer imprevistos.
0: Um verão duro para Portugal. A informação de regresso em noticias.rtp.pt e às 6, aqui na Rádio Palma. Como é que estamos do tempo para amanhã?
2: Fresquinhos e agradáveis, menos se estiverem por Castelo Branco, porque em Castelo Branco estão 37 graus de máxima, mas Porto, Sintra e Viana do Castelo têm 22 graus de máxima, Aveiro chega aos 23, 24 em Ponta Delgada e em Sagres também, 25 no Funchal, em Leiria, 27 em Braga e em Coimbra. Lisboa chega a uns bons e sólidos 28 graus, 30 graus para Santarém, Setúbal e Viseu, 31 na Guarda e em Vila Real. Faro chega aos 32, Porto Alegre com 34 graus de máxima, 35 em Beja e em Évora, e Bragança com 36 graus de máxima para amanhã.
0: Atenção, quero o vosso melhor shout-out para Kenny Nunes.
3: Uau!
0: Como é que estamos?
3: Melhor agora, muito bem, obrigada.
4: Achas que foi demasiado?
3: Não, foi ótimo, eu estou-me a sentir amada.
0: Tenta não levar agora um ano novamente para voltares
3: a estar. Oh, fogo, Tiago, é sempre a mesma coisa.
0: Bem, hoje estamos numa missão muito complexa, que é falarmos desta relação íntima entre a literatura e o cinema. E de que forma é que, de uma vez, a coisa pode resultar bem, às vezes há grandes dramas que resultaram efetivamente muito mal, mas de que forma é que as coisas, estes dois universos estão inteiramente ligados um com o outro?
3: Tocam-se muito, não é? A palavra sendo a principal ferramenta de ambos os, de ambas as artes, não é?
0: A sétima arte, a literatura. A palavra é uma arma!
3: É mesmo. Está lá. E de facto é isso. Nós temos sempre aquela questão, não é? O que é melhor? O livro ou o filme? E normalmente aquilo que os grandes entendidos dizem é que o livro, nada ultrapassa o livro. Mas não é bem assim, não é? Há excelentes adaptações cinematográficas ao longo da história. Lembro-me, por exemplo, das adaptações que foram feitas aos livros da Jane Austen ao longo dos tempos e que são adoradas, o Pride and Prejudice, Orgulho e Preconceito, Sense and Sensibility. A adaptação, por exemplo, do Anna Karenina, que é lindíssima e que brinca com o aparelho do cinema e com os bastidores e com a ideia de cenário de uma forma muito brincalhona mesmo, passa a redundância.
0: Mas imaginar, facto, isso, estás a tocar aqui uma coisa, imaginar, tocar Tolstói, Dostoiévski. Ou seja, os grandes, os maiores, são realmente obras que ultrapassam aquilo que é uma narração fio a pavio. Fica muito complicada a missão de cinema. Mas a grande arma de cinema, às vezes, é contar, às vezes, os laterais, os satélites, coisas que podem ser muito mais interessantes ou fazerem parte até de um nacozinho só.
3: Estão nas entrelinhas, não é? Claro. Que nós, que é isso, quando nós estamos a ler, vamos imaginando. E, portanto, a questão da expectativa também é muito importante neste exercício.
2: Sim, sim.
3: E, portanto, quando vamos para a sala de cinema e vemos alguma coisa que também nos desperta, às vezes... Também o filme acaba por ser um ótimo veículo para irmos ler alguma coisa, não é? Às vezes não conhecemos.
2: E estava a pensar também que os argumentistas têm também muitas regras para pegar num livro e para transformar num filme, não é? Aquilo é toda uma ciência.
3: Sim. Sendo que um dos filmes que eu trago hoje acaba por romper completamente com essas regras, que eu acho que também é um exercício muito interessante, não é? Ou seja, às tantas temos o documento original e dizemos, não, eu vejo o livro desta forma e vou pegar na minha visão, na minha maneira de olhar para esta história e vou contá-la de uma maneira completamente diferente, que eu acho que é uma liberdade que o cinema também permite e que às vezes é difícil, porque o livro é uma estrutura muito fechada, hermética às vezes, não é? Então o cinema dá essa liberdade para que cada pessoa, cada autor dê o seu cunho, digamos
2: assim.
3: Uma interpretação, exatamente.
0: 2026, o que é que já nos trouxe? Primeira parte desta tua intervenção hoje.
3: 2026 tem sido um ano prolífico nas adaptações literárias. O primeiro que eu trago aqui é precisamente esse que falava há pouco, que acaba por quebrar um bocadinho com os moldes do que é uma adaptação narrativa de um livro para o cinema, que é o Wuthering Heights, da Emerald Fennell, na verdade escrito pela Emily Bronte. O Monte dos Vendavais, obrigada Catarina. No século XVIII, um romance gótico muito intenso, com muita dor e sofrimento. E a Emerald Fennell o que faz aqui é trazer duas grandes personas do cinema, a Margot Robbie e o Jacob Elordi, para dar a volta a esta história que se passa num monte em Yorkshire, no Reino Unido, no interior. Falávamos há bocado do tempo, tem muita chuva sempre e as coisas estão sempre muito
2: glume. Ai, eu amei
3: glume.
2: Este filme. Venham os haters dizer que não sei o quê. Este filme está tão... exprime tão bem e percebo que a história seja intemporal porque exprime perfeitamente aquilo que é uma forma de amar assim crua.
3: Sim,
2: selvagem,
3: sim, sim, sim,
2: não é?
3: Sim.
2: É
3: tóxica e dolorosa. Tu consegues sentir no livro e depois no filme também, tu consegues sentir a dor que eles sentem por não poderem estar juntos um com o outro. Depois, uma questão muito interessante do filme é mesmo como a Emerald Fennell acaba por se desprender muito da narrativa principal. Ela adapta o primeiro volume do Monte dos Vendavais, que é basicamente, sem grandes spoilers, até ao momento em que a Cathy e o Heathcliff, que são as duas personagens principais, têm uma separação, digamos assim. E portanto, para já, ela não adaptar a obra inteira foi uma escolha muito consciente.
2: Só adaptou
3: uma parte.
2: Okay.
3: Ou seja, traz muitas destas personagens que existem, a Nelly, o pai, que são personagens muito centrais em toda a trama do Monte dos Vendavais, e acaba por lhe dar ali uma volta, tanto nos decors. A Emerald Fennell fala muito da questão do gótico e de utilizar o tempo, a meteorologia, para exprimir os sentimentos. Quando está sol eles estão felizes, quando está chuva eles estão tristes. E tem a banda sonora desta incrível que estamos aqui a ouvir, porque o Brad Summer é quando o homem quiser, não é?
2: E porque ele e a Charlie XCX é a personificação perfeita do gótico com esta componente romântica.
3: Exato,
2: não é?
3: Sim, sem dúvida. E também é isso, não é? Não seria óbvio pensarmos num romance gótico em que todos estão em sofrimento e de repente termos aqui este banger meio eletrónico da Charlie XCX a trazer a banda sonora.
0: E as palavras da Emily Bronte, que já agora ficam com um grandioso livro também sugerido para passarem os olhos
3: na vossa
0: setlist de verão.
2: Mas não é a primeira vez que o Monte dos Vendavais é adaptado ao
3: não,
2: cinema.
3: Não, não, não. Já foi adaptado. É um dos livros mais adaptados da história do cinema, não é? Temos adaptações inclusivamente com a Juliette Binoche e com o Ralph Fiennes, que é assim, uma das mais conhecidas. Mas é uma história que tem sido adaptada e readaptada e feita de formas muito diferentes, umas mais contemplativas, outras. Há uma que eu recomendo sempre, que é da Andrea Arnold, que foi feita lá por 2007-2008, que para já retrata pela primeira vez o Heathcliff, esta personagem principal, como o forasteiro sem origens que ele é, porque nós temos aqui a figura do Jacob Elordi, mas no livro ele não é assim um galã tão...
2: ele não é o Jacob Elordi.
3: E nem a Margot Robbie é a Cathy, porque é uma miúda tísica assim muito fraquinha do interior de britânico. Mas sim, é uma obra altamente adaptável também, por causa disto tudo, por causa das emoções, da força do amor. E o amor é Claro, sempre uma ótima, um ótimo veículo para contar uma história.
0: Está disponível onde o filme?
3: Neste momento, HBO Max.
0: Alright, próximo.
3: Próximo. Temos, continuamos no Reino Unido para falar da história do pai, o pai do teatro britânico, o Shakespeare, mas de um ponto de vista um bocadinho diferente. Nós temos aqui a figura da mulher do Shakespeare, a Anne, e para quem ainda não percebeu muito bem sobre o livro que estamos a falar, é o Hamlet. Basicamente foi escrito pela Maggie O'Farrell, o nome já denuncia como mulher irlandesa que é, que vai pegar no início da vida do Shakespeare enquanto dramaturgo e a vida familiar dele, que é bastante interessante, não é? Ele tem ali dois filhos, acontece uma coisa com um dos filhos e a interpretação da Anne, da mulher dele neste filme, é mesmo a base de tudo, não é? As relações deles, a maneira como o Shakespeare tinha alguns problemas em ver a vida dele para além do teatro, não é? Para além da atividade principal dele. Eu acho que é uma adaptação muito bem conseguida. Tenho
0: triste,
3: aqui...
0: Triste como tudo.
3: Muito triste.
0: Preparem-se.
3: Há quem... Levem os lencinhos.
0: Eu sou cilindrada várias vezes pelo filme. Tem uma dolência na música. Aliás, a banda sonora é de um dos seres humanos que mais amo neste planeta. Max Richter.
3: Max Richter, exatamente.
0: Eu acho que se fecharmos os olhos... Começamos a chorar. Sim. Abrimos os olhos, com aquilo que estamos a ver, continuamos a chorar. Saímos sempre da mesma forma deste filme. Sim. É duro, duro mesmo.
3: É muito
0: mesmo.
3: Duro. Sim, é da Chloe Zhao, que realizou filmes como o Nomadland, por exemplo, que também foi um filme bastante, na altura, muito, muito bem cotado. E é bastante, é um filme de época, não é? Portanto, também tem aquele peso e aquela... Tem o seu próprio tempo, o filme, de alguma maneira. Mas... Enfim, é uma história lindíssima e uma história sobre a conexão entre as pessoas e como depois o teatro, no fim, também traz essa possibilidade de estarmos todos juntos a experienciar alguma coisa, que é o que o cinema faz. E, portanto, a Jessie Buckley, que interpreta a Anne, fez um discurso muito bonito quando recebeu os Oscars, que nós conseguimos ouvir.
5: Understand the capacity of a mother's love is the greatest collision of my life. To the beautiful chaos of a mother's heart.
3: Oh. Exatamente. A beautiful chaos of a mother's heart, não é? O caos lindíssimo do coração de uma mãe.
0: O filme dá para apanhar aí na
3: Dá para apanhar na Prime Video e na Apple TV, tal como o seguinte, que é outra adaptação de agora saímos do palco e vamos para o espaço, que é peço desculpa, Projeto Hail Mary, é assim que se diz. É do Andy Weir, que é um escritor muito conhecido no mundo da ficção científica. Ele tem sempre histórias sobre astronautas, pessoas que estão fora deste planeta à procura de um significado para a vida aqui dentro, não é? Aqui dentro do nosso planeta. Ele escreveu há uns anos o The Martian, que nós também vimos adaptado para o cinema pelo histórico Ridley Scott, e agora temos uma adaptação para já muito bem conseguida, porque quando se fala de ficção científica há sempre uns termos muito estranhos, tipo astrofágico e whatever, que são difíceis de trespassar para o cinema. E esta história é muito interessante porque à partida seria difícil tanto de ler como de ver, que é um homem que está completamente sozinho numa nave espacial e acorda, pá, e 10 anos depois de estar congelado, porque precisa de salvar a Terra de uns pequeninos monstros que se incutem na nossa vida. E portanto é um filme muito cómico, por um lado, porque é uma situação absolutamente impensável, não é? Um homem que está sozinho numa nave espacial e que faz amizade com um ser que transita também lá em cima, no espaço, e que nos mostra muito sobre como é que a linguagem se pode formar, como é que nós podemos nos contactar com coisas não humanas.
0: E que podemos meter debaixo da língua também, para ver e falar com seres humanos especiais.
3: Sem dúvida.
4: E temos
3: o Ryan Gosling, exatamente, que faz uma interpretação muito... Ou seja, eu... Não é que
0: me homem não é? Homenzão será.
4: Que homem.
3: Do timing comédico dele, mas aqui volta a força toda. E tem a melhor cena de karaoke de um filme, pá, em 5 anos, que é esta, do Sign of the Times. É ótima.
6: We want them to scream. We want them to go with their friends. We want them to, like, cry until their heads hurt. This is...
7: This is what we all need now. We need
0: to connect
7: really, really deeply.
3: Of mais um
7: And that's what the movie theater is all about. And that's what movies are about. And so
3: é Emerald Fennell. Eu queria aqui deixar uma nota final da Emerald Fennell a dizer que é isso mesmo. O cinema é para nos conectarmos, independentemente da origem do livro, de onde vem. Mas é um momento importante para estarmos todos juntos, não é? A sala de cinema como um espaço de partilha. E é isso que nos diz também esta Sign of the Times que estamos a ouvir aqui por trás.
0: Obrigado. Kenny Nunes regressa na próxima hora.
2: Kenny.
0: Vamos falar daquilo que ainda está para chegar aos cinemas de todo o mundo neste programa que dedicamos às melhores, às piores, a todas as possíveis adaptações. Isso! Parece 4 da manhã neste estúdio. E um karaoke dos mais manhosos.

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1: Chega de rápido dezembro. Teresa, chega-te aí com as informações do trânsito.
2: Vamos então dar aqui três notas. São três acidentes a esta hora, na A5, na Cril e na A6. Na A5, o acidente em Miraflores, com o trânsito a acumular no sentido de Cascais-Lisboa. Mais à frente, uma avaria à chegada às Amoreiras, a deixar a A5 parada no alto de Monsanto. Quanto à Cril, o acidente é na zona de saída para Olival Basto, na via esquerda, com filas no sentido Algés-Sacavém. Na A6, Alentejo, o acidente é ao quilómetro 55.6, sentido Marateca-Espanha. O acidente é depois da área de serviço de Montemor-o-Novo, portanto, a pedir atenção a quem passa por lá a esta hora e principalmente, claro, à velocidade. Temos uma linha para troca de informações de trânsito da RTP, o 821-0101. Boa viagem.
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1: Estamos de regresso para mais uma semanada de Só Fitas. Ricardo Sérgio, oi.
2: Olá, Ricardo Sérgio.
1: Como é que é?
2: Hello, Rick. Estou um bocadinho aos gritos. Achas? Ouves-me? Assim, está tudo bem?
1: Como? Está ótimo, como? Teresa. Finalmente.
9: Parece aqueles telefonemas dos filmes dos anos 80, não é?
1: Sim.
2: E também o meu pai, cada vez que liga para alguém.
9: É?
2: Estou! Sim! É sempre assim.
9: Olha, boa tarde, queria reservar mesa, hein? Mesa!
1: Temos clássicos de cinema ou temos direito só ao presente?
9: Hoje vamos fazer assim uma espécie de sumário da matéria dada, aquelas aulas que fazia antes dos exames. Vamos lembrar aquelas matérias que nós passámos os olhos assim só muito ao de leve. Vamos lá lembrar para o caso da manhã sair do exame e depois já sabemos as notas.
1: Olha lá, mas vamos fazer primeiro um grande improviso, porque ao longo desta tarde, quarta-feira, estamos a falar de adaptações de cinema que tenham vindo da literatura, ou ao contrário até, cinema que tenha derivado em grande literatura. Qual é a primeira coisa?
9: Só íamos falar da Odisseia para a semana.
1: Qual
2: sim,
1: é
2: está
1: a
2: quase,
1: coisa?
2: É dia 17 que estreia, não é?
9: Sim. Estreia dia 16.
1: Por acaso até é um livro fixe, por acaso, agora que falas.
9: É um livro de bolso, não é? É pequenina, dá para ler nas férias.
1: Sim, porreiro, é literatura. Mas qual é a primeira coisa que te passa assim pela cabeça dos milhares de filmes que viste até hoje? Qual é assim uma grande adaptação mesmo? Super adaptação.
9: Sabes que quando eu era mais gaiato, eu fazia ao contrário, eu lia livros baseados nos filmes de que gostava. Li muitos livros da Guerra das Estrelas, muitos livros do Star Trek. E depois foi ao contrário, depois comecei a perceber que havia muitos filmes que nós todos gostamos que afinal são baseados em livros.
1: Olha,
9: que
1: livros.
9: Engraçado.
2: Mas não te irritas quando as pessoas dizem: ah, pois, mas o livro.
1: O livro é que
2: mas
1: é.
2: Tens que ler o livro.
9: Ah. Eu próprio já fui essa pessoa uma vez ou outra, não é? Já vi adaptações de livros e depois pensei: é pá, mas o livro.
1: Adoro.
9: Mas depois também já me aconteceu o contrário. Ver filmes e achar
1: uma treta.
9: Aqui está uma boa ou uma excelente adaptação. Porque às vezes vão para outros caminhos que o livro não... fogem um bocado ao roteiro do livro, digamos assim. E quando a adaptação é realmente uma adaptação, ou seja, quando pega numa matéria original e a transforma em algo de novo, se calhar é uma boa adaptação, avalia um bom trabalho, porque não fugir ao espírito do original, fugindo ao roteiro,
1: claro,
9: é algo que só os melhores conseguem, não é?
1: Mas, é quase exemplo, a ideia de traduzir, não é? Uma obra
2: sim,
1: também,
2: sim.
1: Não é?
2: Eu estou a lembrar-me que, não sei, vê lá, corrijo-me, aliás, se eu estiver errada, mas o Shining, o Stephen King não adorou
9: não.
2: O filme.
9: O Stephen King.
1: Primeiro o problema é dele.
9: Pois,
1: começa aí. Porque ganhou muitos royalties com esta brincadeira.
9: E não só, e fala muito. O Stephen King fala muito, confinhamos. Ele diz muita coisa. Todos os anos há um filme que é a melhor adaptação de um livro meu, diz ele. Todos os anos há um filme que ele diz: ah, pá, não gostei. Ele fala muito. É verdade que há uns anos, quando estreou o Shining, ele não falava assim tanto, não havia Twitter. Bem, agora também não há, agora é outra coisa. Mas enfim. O Stephen King é um desses exemplos que tem tanto boas adaptações como terríveis adaptações, e curiosamente ele até às vezes gosta das terríveis. Ele é fã de algumas das adaptações que depois são tão chapadas do livro que não há ali novidade nenhuma. Eu gosto mais ao contrário, como disse, gosto mais daquelas adaptações que mantêm o espírito fugindo à história. Isso é mais engraçado. E depois, há adaptações e adaptações. Nós às vezes falamos, há uns tempos, recordando o filme It, o remake. Agora há muito esta moda de dizer que não fazemos remakes, o que fazemos é uma nova adaptação do livro original.
2: Então isso não é um remake?
9: E na verdade é, porque estás a refazer a história no cinema. E um remake é isso, remake, refazer a história. Não estás a copiar, não estás a, refazer ou a adaptar. E portanto, às vezes, eu perdi um bocado o raciocínio, o que estava aqui a dizer, mas às vezes, enfim, há adaptações e adaptações. O Stephen King tem tantas adaptações e tantos livros e contos trazidos para o cinema, que é muito difícil perceber qual é que ele gosta mais. Eu dou um exemplo, há um filme chamado The Fog, que é uma adaptação de um conto dele, em que o realizador, o argumentista, mudou completamente o final. O final é outro, é completamente diferente, é extraordinariamente diferente, extraordinariamente mais negro, extraordinariamente mais cáustico e, para quem foi ver, extraordinariamente pior. É um filme que não sei se vocês também este filme.
1: Depois comercialmente fica com aquela frase, não é? Pior... Inspirado em, não é?
9: Sim. A questão é que é baseado na história, o filme é a história do livro, que já tinha sido adaptada para cinema 20 ou 30 anos antes, mas esta última versão tem um final absolutamente horrível. O filme é bom por causa quase, não é só por causa do final, enfim, não é uma obra de gênio, mas é um bom filme, e o final acrescenta e sublinha o facto de ser uma obra original. E Stephen King veio dizer que ficou tão surpreendido com o final, por ser tão diferente daquilo que ele tinha sequer imaginado quando escreveu o conto, que gostou por causa disso. E perguntar, então, mas não gostaste mais da adaptação anterior? Pá, gostei da adaptação anterior, mas esta foi a que me deixou mais preocupado com as coisas que eu escrevo, dizia ele na altura, porque o final não é o que está no livro, mas o espírito é. E aquilo que nós imaginamos de Stephen King é aquele tipo que escreve coisas que nos deixam agarrados ao sofá, com medo de sair à rua. E o final daquele filme faz muita gente ficar sentada a pensar, epá, eu espero que isto nunca, mas nunca, tenha que me acontecer a mim. E o filme, não sendo, como disse, uma obra-prima do cinema, deixou na altura muita gente a debater o que é que fariam numa situação daquelas. Portanto, isso é uma excelente adaptação. Se é um bom filme ou não, isso aí é outra história. Mas é
1: qualquer dia, qualquer dia temos que pensar severamente, fazer um programa em que estejamos os três só a falar. Porque temos jeito para isso.
2: É, não é?
1: É muito jeito.
9: Acabou o nosso tempo agora, não é?
1: Tchau, Ricardo, até para a semana. Brincando. O que é que temos para esta semana? Olha, Sofitas?
9: Eu não via falar de estreias e eu vou-vos fazer uma, como disse há bocado em off, um papurri de pequenos assuntos. Vamos passar muito rapidamente então essa matéria, a revisão da matéria não dada neste caso. Alguns assuntos de que se tem falado muito no universo da indústria do cinema. Parece que a A24, o grande estúdio autoral de Hollywood, do cinema alternativo, que tem dado muitos bons cineastas e que nos trouxe filmes como Tudo em Todo Lado ao Mesmo Tempo, por exemplo, ou Moonlight, ou Backrooms, parece que se rendeu à inteligência artificial, ou talvez não sabemos. Fez um negócio de $75 milhões com a Google para desenvolver para os cineastas a plataforma de inteligência artificial da Google. O que é que isto depois quererá dizer em termos práticos?
1: Os gigantes andam à mesa.
9: Vai dar tanto A24 veio esclarecer, depois de tanto sururu, que não, nós estamos só a estudar o que é que a inteligência artificial pode fazer pelos autores. Nós somos um estúdio de autores e, portanto, vamos ver como é que eles... Ou seja, está tudo um bocado assustado com o último grande estúdio autoral que faz cinema para pessoas e por pessoas estar a render à inteligência artificial.
2: Só aqui uma pequena nota, na série The Comeback com a Lisa Kudrow, na última temporada, que assenta precisamente sobre a inteligência artificial, é a inteligência artificial a escrever a primeira sitcom. Okay. E tudo aquilo que acontece é uma espécie de, ainda que seja uma comédia dramática, é um bocadinho aquela realidade de Black Mirror, que é uma coisa muito próxima que está a acontecer, portanto é um bocadinho isso.
9: É um bocadinho por aí. A A24 diz que quer experimentar isto como ferramenta, quer perceber até que ponto isto pode ser uma ferramenta, como qualquer outra tecnologia nova que tenha aparecido nos últimos 50 anos, desde as câmaras até às gruas, até aos microfones HDF, tudo.
1: Totalmente.
9: Eles querem estudar isto como ferramenta.
1: Também o cinema ainda era mudo, não
9: claro.
1: É? Se tivéssemos em resistência plena.
2: Agora,
9: que isto criou muita dúvida entre muita gente, enfim, tem vindo a criar. Outro assunto que tem estado a causar muita polémica é o facto de, não sei se vocês têm PlayStation, salve a publicidade, mas parece que quem tem PlayStation pode ver filmes na PlayStation.
1: Yeah!
9: Comprar filmes para ver, como se fosse uma qualquer plataforma.
1: Yeah!
9: Comprar filmes para ver, como se fosse uma qualquer plataforma.
2: Cheguei a fazer isso com o meu irmão.
9: Sim. O mês passado, a PlayStation anunciou que ia retirar das suas bases, do seu arquivo, 500 títulos, 500 filmes, que milhões de pessoas em todo o mundo que subscrevem.
1: Baseado em quê?
9: Baseado em direitos, fins de contratos, okay. Não renegociação de contratos com estúdios. Ou seja, o que acontece? Muitos destes filmes estavam guardados no seu arquivo, mas há muitos clientes que compram estes filmes para os ter sempre disponíveis.
1: Claro.
9: Quem comprou algum destes 500 títulos ficou sem ele e não vai ver o seu dinheiro de volta. Ou seja, comprou por $50, $25, $15, euros, o que quer que seja, não vai mais ter este filme. Todos os filmes que faziam parte do contrato da PlayStation com o Studio Canal ou o Canal Plus desapareceram do arquivo da PlayStation.
2: Sim, é a mesma coisa. Imagina que todos os nossos DVDs que temos em casa agora, claro, e alguém lá buscar os
1: PlayStation, olha, desculpa, bate à porta e diz assim: dá cá aquele e aquele que vou levar comigo.
2: Que retirar isto.
9: Isto aconteceu com um espaço muito curto, foi no espaço do mês. Olha, daqui a um mês isto vai acontecer, portanto.
1: Vejam, despeçam-se.
9: Azarito.
1: Tchau.
9: É mesmo assim, azarito. E isto está a fazer as pessoas notarem, como acontece com muita gente, quando compramos formatos digitais,
1: claro,
9: não estamos realmente a comprar um disco ou um livro ou um filme, estamos a comprar os direitos para podermos ler aquilo enquanto quem detém o produto quiser. Ou seja, atenção quando compramos coisas online. E sobretudo é uma boa notícia para quem ainda está em certas feiras a vender DVDs.
1: Ricardo, analógico. Quem diria?
9: É isso mesmo,
1: nesta quarta-feira.
9: O futuro é analógico.
1: Totalmente.
9: E portanto, guardem os vossos DVDs, daqui a uns anos vão valer dinheiro. Mais duas muito rápidas: cinema português na RTP1. Foram vocês que me chamaram a atenção para isso. Duas sessões por semana de cinema português na RTP1, com bom cinema português para ver ao longo deste verão. Há também cinema português para ver sempre na RTP2, convém deixar isto sublinhado
1: na
9: também,
1: RTP2.
9: Na RTP Memória e no RTP Play, passa publicidade. Portanto, há bons motivos para ver televisão, não é streaming, é televisão,
1: claro,
9: ao longo do verão.
1: É quase aquela conversa do analógico de há pouco.
9: Lá está. Finalmente, novo filme de Carlos Conceição, continuamos a acabar em Ião, cineasta português de quem nós muito gostamos, que até tem um filme chamado Bad Bunny, Coelho Mau.

0: Está ali dentro.
1: É verdade.
0: Que corre e vai.
1: Ele e tantos outros, não é?
0: Ele e tantos outros. Um terço da América.
1: dos James Francos às Nelly Furtados. Uhum. 70 anos amanhã. Eu podia fazer aqui uma coisa, 70 anos, 70 filmes, porque eles já os têm. Mas deixamos isso, se calhar, para um daqueles
0: mesmo.
1: Programas que vamos gravar de 3 horas, não é?
0: Ah, exato. A versão long play deste formato de rádio que ouvem todas que as quartas-feiras.
1: Se vai chamar Não Só Fitas.
0: Não Só Fitas.
1: Muito mais do que Só Fitas.
0: Muito com o Ricardão, para cumprirmos o ão ao longo desta quarta-feira. Muito obrigado, Ricardo.
1: Adeus a todos vocês e parabéns ao Tomé Cesão.
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0: 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São 6 horas e 3 minutos, 5 e 3 nos Açores. Miguel Soares, as notícias contigo.
7: A empresa que desenvolveu a plataforma dos exames nega responsabilidades nas falhas. Em resposta por escrito ao Jornal Expresso, a Blet, assim se chama a empresa, diz que não é responsável pela digitalização das provas, controle de qualidade, submissão de ficheiros, gestão de utilizadores, nem por quaisquer outros procedimentos operacionais do processo de classificação. A plataforma, sublinha a empresa, limita-se a disponibilizar aos classificadores os ficheiros, tal como os recebe. O Presidente da República apelou hoje a uma solução rápida para as falhas na correção dos exames. A FENPROF pediu admissão do Ministro da Educação, mas Fernando Alexandre não reagiu a nenhum dos pedidos, sublinhou apenas que o trabalho está a ser feito.
8: Estamos a resolver tudo.
9: Estamos a trabalhar.
7: E o PCP admite pedir um debate de urgência no Parlamento na próxima semana, caso o pedido putestativo de audição ao Ministro fique sem resposta, avisa Paulo Raimundo.
10: O agendamento putestativo, não responder à urgência que está colocada, nós temos sempre a possibilidade de avançar com um debate de urgência na Assembleia sobre esta matéria.
7: O líder do PCP. A Ministra da Saúde não afasta possíveis dificuldades nas urgências ao longo dos próximos meses. Ana Paula Martins explica que as escalas estão feitas à justa, uma vez que não há excesso de profissionais e, por isso, apesar do planeamento, podem acontecer imprevistos.
11: Nenhum verão na saúde se pode dizer tranquilo, porque de repente, como as escalas estão feitas à justa, ou seja, não temos nenhum tipo de excesso de profissionais, pelo contrário, estão feitas mesmo de acordo com aquilo que é o indispensável para poder, mais uma vez, ter segurança. Planeamento existe, mas até o melhor planeamento pode, digamos, ser interrompido por imponderáveis.
7: Não é possível garantir um verão tranquilo, assume a Ministra da Saúde. E a Comissão de Trabalhadores do INEM diz que o Centro de Orientação de Doentes Urgentes, o CODU, está a funcionar num vazio regulatório. A Comissão de Trabalhadores alerta que os profissionais não podem ser responsabilizados por esta omissão. Um alegado grupo criminoso terá lucrado milhões de euros com a regularização fraudulenta de milhares de migrantes, a maioria a viver noutros países da Europa, é o que diz a PJ. O grupo foi desmantelado, foram detidas 5 pessoas, entre as quais um funcionário das finanças a trabalhar-se na região centro. O secretário-geral da ONU apela ao bom senso entre Estados Unidos e Irão, apelo secundado esta tarde pelo Paquistão e também pela Índia, e apesar de prometer novos ataques, Donald Trump acredita que a guerra não vai durar muito.
0: Miguel Soares com as notícias na 3, volta a passar pela rádio às 6h30, de novo às 7.
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0: Khalid e também Young, para começarmos.
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0: duas últimas neste Regresso a Casa, quarta-feira, com Young e também Khalid. 6:30, temos Bruno Leix.
1: Mas dar 5 ao Uzbequistão é como fazer uns ovos mexidos. É quase impossível estragarem. Mas também ninguém tem desejos muito grandes de ovos mexidos.
2: Fala por ti. Eu costumo ter.
1: Costumas ter porque costumas estar de ressaca. As pessoas normais nem se lembram que existem ovos mexidos. Só ressacados e garotos é que se lembram.
0: Cenário do trânsito contigo, Teresa.
3: Esta hora temos um acidente na A7 a envolver uma moto no sentido Famalicão-Guimarães, na zona de saída para Sede. Está com trânsito demorado. No Porto, a VCI está complicada, sentido Arrábida-Freixo. Filas na A1 em Gaia, a partir de Coimbrões até à saída para A3. No sentido oposto, está também congestionado. Bom Joia para A3 e do Amial para a Boa Vista. Há também um acidente. Entradas norte no Porto, com demora na A3 e na A28, a partir do nó da A4. Em Lisboa, está complicada a A5, com um acidente em Miraflores, com trânsito acumulado no sentido do Cascais de Lisboa. Mais à frente, uma avaria à chegada às Amoreiras, a deixar a A5 parada no alto de Monsanto. Acril também com um acidente na zona de saída para Olival Basto, na via esquerda, com filas no sentido Algés-Sacavém. Para terminar, no Alentejo, a A6 com um acidente, também ao quilómetro 55.6, sentido Marateca-Espanha. O acidente é depois da área de serviço de Montemor-o-Novo. E por isso, a pedir atenção à velocidade. A nossa linha para troca de informações de trânsito, a da RTP, é a mesma de sempre e sempre disponível para vocês. 821-0101.
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3: Ora bem, hoje estamos à volta de adaptações de livros para filmes, de filmes para livros. Já falámos de adaptações que foram feitas este ano, como por exemplo O Monte dos Vendavais. Falámos sobre as nossas adaptações favoritas e aquelas que menos gostámos. E nós, claro, queremos saber a vossa opinião. 924-125-258.
0: E pelo WhatsApp temos algumas mensagens que estão a chegar e que alguns de vocês estão a escrever bons testamentos. Já para aqui, Stephen King mereceu destaque e já percebi que é um problema para muitos daqueles que viram a sua obra em regime de cinema. A saga Torre Negra são 6 livros escavados num só filme de 1h30 e que deixa tanto a desejar e tantos pormenores incríveis deixados de parte. Escreve-nos o Daniel Miranda.
3: Isso não se faz. 6 livros numa hora e meia.
0: Pois, é a proposta.
3: Por isso é que depois agarram no Harry Potter e vão fazer cada temporada um livro, que eu acho que é o que nós merecemos. Portanto, eu acho que faz todo sentido. Eu acho que estas adaptações de livros que são sagas vão sempre desiludir um bocadinho.
5: Desiludir um bocadinho. Pois, mas é que há pessoas que preferem mesmo ver em imagem.
3: Claro, há pessoas que não leem o livro, mas então não leem o livro.
5: Pois, é.
3: Gostam
5: verdade.
3: Só do filme. Isso
5: sim,
3: é bom.
5: Sim. E ao contrário também, já falámos disso aqui hoje, pessoas que veem filmes e depois pensam, gostei tanto desta história que quero vivê-la outra vez, vou ler o livro.
3: Olha, sabes que foi assim que me aconteceu com... Eu sei que estou sempre a falar de Harry Potter.
5: Mas eu também.
3: Mas eu tinha 11 anos. E estava-me a gostar muito começar a ler o livro, não é? Porque tinha 11 anos e aquilo eram muitas, muitas letras sem imagens.
5: Magia, muita coisa.
3: Eu nem tinha chegado à magia, mas a minha mãe começou a ler e disse, Catarina, lê que vais adorar. E eu pensei, pá, são demasiadas páginas, muitas letras. E quando saí do cinema, eu devorei os livros. Eu pensei, não acredito que é isto. Não acredito que a minha mãe, mais uma vez, disse para eu fazer uma coisa. Não fiz e a minha mãe tinha, obviamente, toda a razão.
5: Lembram-se desse ano e da febre que era as crianças a ir ao cinema ver Harry Potter.
0: Totalmente.
5: Os pais a falar dos filmes também. E depois é um bocadinho essa comunicação de família que é... Lê este livro, vê este filme, não é? Que depois acho que também o gosto pelo cinema ou pela literatura também começa um bocadinho aí. Portanto, é bom às vezes, já falámos disso hoje, quando os filmes agarram também as pessoas ao ponto de irem ler os livros.
0: E a Catarina, apesar de achar que eu não gosto do Harry Potter, nada, nunca, nunca nada contra sobre o Harry Potter, ainda para mais completa uma coisa incrível, que é um arco perfeito, familiar. É realmente
5: mesmo, é
0: do neto ao avô, todos estão integrados, mesmo que não saibam nada, como eu, dos Gryffindor e não sei o quê.
3: Pá,
0: mas estão todos incluídos nesta
5: aventura. É uma coisa linda, principalmente.
0: Sim.
5: Para a nossa geração. É, ele tinha a mesma idade que nós em
3: sempre.
5: Cada filme.
3: Ele acabou.
5: Ele cresceu connosco.
3: Ele acabou acabou Hogwarts, não é? Acabei, eu adoro, porque assim então. Ele licenciou-se lá na sua escola de magia.
5: Sim, sim.
3: Quando eu entrei na faculdade.
4: portanto, pois. Eu estava a sair do 12º ano quando ele estava. Pronto, a minha saída foi um bocadinho mais pacífica, eu não tive que lutar com nenhum homem, nem nenhum feiticeiro das trevas, mas.
5: O meu filme preferido vai ser para sempre A Câmara dos Segredos.
4: Que medo!
0: E para muitos outros filmes preferidos, por exemplo, aqui já lá estão a chegar pela banda sonora, esta coisa soberba assinada por um tal muito talentoso Kubrick, The Shining. Zé Maria, como é que é?
6: Olá, Antena 3, daqui fala Zé Maria de Viseu. Livro e respectivo filme que eu adoro é o The Shining, do Stephen King, que depois foi adaptado para cinema pelo Stanley Kubrick. Portanto, dois excelentes artistas e ainda por cima o protagonista do filme é o Jack Nicholson, outro excelente artista.
5: Mesmo.
6: Portanto, o que eu recomendo é que no fundo as pessoas que ou já viram o filme ou já leram o livro, porque é raro encontrar uma pessoa que ainda não fez uma destas duas coisas, que faça o complementar, ou seja, quem viu o filme que leia o livro e quem leu o livro que veja o filme. E portanto acho que é sem dúvida das melhores coisas que podemos ver em termos de qualidade cinematográfica e literária. Um abraço. Bom trabalho.
5: Por acaso é, e eu que tenho, eu tenho pouca tolerância ao terror ou a, assim, a um thriller assim pesado, este revia tranquilamente 10 vezes.
0: Mas isto é aquela coisa psicose, não é? A tensão máxima, não é necessariamente gore, é mesmo a tensão da coisa.
5: Eu sinto que nós estamos a tocar assim no nervo, no nervinho.
0: Estamos, claro.
5: Estamos na mensagem do Alan Rodrigues que escreveu, escreveu uma tese. Escrevendo para falar da dolorosa adaptação da saga da Witcher para a série televisiva daquela empresa.
7: Pois é, estou tendo que falar essa série.
5: Olha, eu tenho-vos a dizer uma coisa, já continuo a ler aqui a crítica do Alan. Eu vi o Witcher, eu não percebi nada, mas fiquei pelo ator. Eu pensei, este homem é lindíssimo, o que é que está a passar?
7: É, mas eu sinto que há ali duas coisas, que é um pronto, vou ter que dizer, um homem todo bombadão, não é? Mas depois não tem nada a ver com o resto.
5: Eu não percebi nada, a série acabou. Eles estavam todos em guerra e eu percebi o que é que está a acontecer. Eu não sei, mas ele continua a ser lindíssimo e eu vou continuar por aqui a ver. Basicamente, o Alan diz que a queixa é basicamente reduzir o bruxo Geralt a um brutamontes que responde apenas com expressões e grunhidos. Mais uma vez, lindíssimo. Nos livros, o Geralt é eloquente, filósofo e o melhor traço é irónico. Irónico, participando em longos diálogos sobre ética, política e preconceito, e depois quebraram a cronologia, pioraram na segunda temporada, enfim, por aí fora.
7: Pois brincaram ali com o tempo, não é?
5: Ai, muito engraçado. Eu percebo perfeitamente, Alan, porque eu não, sem ter contexto, não percebi absolutamente nada. E mais uma vez fiquei só porque o autor é lindo.
7: Mas olha, depois recebemos aqui um elogio muito simpático, a dizer: adoro acompanhar a programação, a vossa programação. Sinto-me um viajante solitário, sentado num restaurante de um outro país, e distraio-me com as conversas da mesa ao lado, que são as vossas, que são assim agradáveis. Muito obrigada por esta mensagem.
0: Beijinhos, Brasil.
5: Disse, era agora, nem tenho palavras para descrever a desilusão.
0: Olha,
5: eu adoro Talan.
0: Fiquei também sem palavras este fim de semana. De um momento para o outro, a vida pode nos dar um tirador de cerveja. E ao vosso lado está, por exemplo, Daddy G, homem forte dos Massive Attack, que passou este fim de semana pelo Mino de Guimarães. E ao seu lado, quando isto já bastava para contar um bom conto e um bom naco da vida de vocês, inclui-se também, ao seu lado, Tricky. Sim, também meia-vida do Sporting 7. Estava ali em Inglaterra dos anos 90.

0: Antena 3 mais uma vez, a meter-se por bons caminhos. Rádio Oficial do Nino Guimarães, a primeiríssima vez desse mesmo festival, por essa mesma cidade. E que bom foi que está a grande parte desta aventura contada e guardada em antena3.rtp.pt. E quem diria que Bristol ia ser a banda sonora do mundo e que todos os jovens que ultrapassaram essa boa franquia dos 1990. Sharon Nelson junta-se neste Unfinished Sympathy, ainda 3D e Daddy G. O Daddy G que este fim de semana nos deu música em modo DJ set nesse mesmo festival, Nino, e ainda tiveram dose extra de outra vida coletiva dos Portishead. E a solo, obviamente, Tricky, também por lá passou em modo concerto. No ar, Logsby. 6h24.
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4: 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Número 3.
0: A semana começa no terceiro lugar com a Buraca São Sistema. Fim de semana grande no Alive, por Mambo. Terceiro lugar.
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5: É uma hora a menos. Ana Lua Caiano com Uma Vida a Menos. Mantém.
6: 8 horas a picar são 8 horas a menos.
5: E no primeiro.
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4: Número 1.
5: O número 1 vai para...

0: Está tudo doido.
1: Setembro chega novo disco e sábado chega novo A330 com André Santos.
2: A330 com o cidadão André Santos.
0: O que é que eu disse?
1: Caramba, sempre a repetir tudo o que uma pessoa diz. Chatíssimo.
0: Estou aqui para isso.
1: Não, por acaso fica giro. Guiz, seguem na 3, já a seguir Kenny Nunes. Voltamos ao tópico adaptações cinematográficas, livros, filmes e também, algumas vezes, filmes que verteram, derivaram. E livros, vocês entendem, não é? Aquela coisa. Dava para dizer tudo isto em vice-versa.
0: Sim.
1: Cobra.

0: os maravilhosos Geese neste regresso a casa de quarta-feira com Cobra. Eu tenho três à minha frente. Mentira,
1: eu já sabia.
0: Eu sabia, estava a olhar para ti.
1: Eu pensei, ele vai sair e sair.
0: Eu sabia, estava a olhar para os teus olhos. Eu sabia que tu sabias. De verdade, já a seguir, macacos mordam. Se não entra aqui em cena a Kenny Nunes, já a seguir, com os filmes que ainda estão para vir.
1: É verdade.
0: Do universo de adaptações, porque é este o mambo que nos move ao longo desta tarde.
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0: E o Miguel Soares. Alô, Miguel. Será que sim? Será que não?
1: Oh, Miguel.
0: Miguel.
1: Ah.
0: Tchuc, tchuc, tchuc. Quem é?
1: Olá, senhor Miguel.
0: Senhor jornalista. Eu devia de ser proibido de fazer piadas em rádio. Ou trabalhar depois das 6 da tarde. Uma das duas opções. O que é que vocês acham?
1: Porque
0: só digo porcaria. Eu depois vou ouvir isto e digo, porque isto é porcaria.
3: Sim, saís de uma música chamada Cobra e dizes que tens três à tua frente.
0: Pois, claro.
1: Cobrinha do tempo, ajuda. Ora bem, amanhã é quinta-feira, dia 9 de julho. E é um alívio para todas as pessoas que precisavam de... Vencer a sua casa.
0: Yay.
1: Porque a temperatura continua a baixar devagarinho e conseguimos amenizar um bocadinho, pelo menos, aquilo que está dentro do nosso, no meu caso, apartamento. 22 graus de máxima para Porto, Sines e Viana do Castelo. Que bom. 23 em Aveiro. Que bom. 24 em Ponta Delgada e Sagres. Também bastante agradável. 25 no Funchal, de Leiria. 27 em Braga e Coimbra. Lisboa, 28 graus. Ok, ótimo. 30 graus em Santarém, Setúbal e Viseu. 31 graus de máxima para a Guarda e também Vila Real. 32 em Faro, 34 em Porto Alegre, 35 Beja e Évora, ok, já lidaram com 40 graus, estamos bem. Bragança com 36, Castelo Branco continua quente, quentinho, com 37 graus amanhã.
0: Foi bom, não foi?
1: Foi ótimo, Tiago.
0: Tu disse que não está a calor amanhã, 37 graus. O que rei achas que é 37? São 37.
1: Em Castelo Branco.
0: Está bem, está bem.
1: Entretanto, existem outras capitais.
0: Também são pessoas em Castelo Branco.
1: Há pessoas quase. Mas eu disse que
0: em Castelo Branco, o que é?
1: Mas eu disse que em Castelo Branco as coisas ainda estavam a quentinhas. Eu sei que o país consegue amenizar.
3: Estou neste momento a pôr almofadas nas banheiras. Na esperança de estar mais fresquinho e dormir numa banheira.
0: Pois, é isso.
3: Tal não é o calor.
0: Daqui a nada vamos ter a encomenda desta quarta-feira, a nossa Kenia, que está a fazer uma vistoria por 2026 e que nos está a trazer também boas adaptações cinematográficas e outras grandes aventuras literárias. Portanto, a coisa combinada. Pelo meio, temos paragem na sessão Aleixo FM, é com Bruno Aleixo.
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5: Olá e bem-vindos a este show semanal. Como sempre, estou aqui com as duas pubalgias, Busto e Renato Alexandre.
6: Bom dia.
7: Sim!
5: E vamos analisar a porcaria do Portugal-Espanha. Renato, começa tu, que em princípio a tua opinião vai enervar mais. É melhor despachar já.
7: Já fiz. Olha, tipo, eu acho que tivemos bom azar.
5: Azar aonde? Eu acho que tivemos muita sorte.
7: Quem? Portugal?
5: Os portugueses. Pelo menos este jogo começou às 8 da noite, não foi às tantas. Imagina que tinhas ficado a ver aquela porcaria até às 2 e tal da manhã, como da outra vez, contra... Já nem sei quem foi, quem é a Hungria?
6: Croácia.
5: Isso, contra a Croácia.
7: Mano, desde que ganhássemos, o que importa é ganhar, mais nada. É o que fica.
5: Aí só importa ganhar? É o que fica? Ah, então e quando vais almoçar a um restaurante? Só importa ficares alimentado e pronto?
7: Ah...
5: Pessoa que come para ficar alimentada, ou não é? Então não importa se a comida é boa, pode ser uma bosta. Olha, Portugal joga sempre uma bosta.
7: Quase sempre. Mano, exagero, até não damos 5 ao Azerbaijão.
6: Uzbequistão.
7: Isso, já, my bad. Uzbequistão.
5: Ah, mas dar 5 ao Uzbequistão é como fazer uns ovos mexidos. É quase impossível estragarem. Mas também ninguém tem desejos muito grandes de ovos mexidos.
7: Fala por ti. Eu costumo ter.
5: Costumas ter porque costumas estar de ressaca. Pessoas normais nem se lembram que existem ovos mexidos. Só ressacados e garotos é que se lembram. Busto, tua análise.
6: Sobre ovos mexidos?
5: Ou sobre a seleção, tanto faz.
7: Já sei que vai dizer mal do Cris. Que é um ingrato, mano.
6: Olha, por acaso acho que o problema é muito mais...
7: Não, desculpa lá interromper, mas... Pá, perdi a pica toda para este Mundial, pronto. Toda. Ripe Mundial.
5: Porque Portugal perdeu? Olha, nunca tinha acontecido realmente.
7: Não é isso, mano. Só perder ou ganhar é desporto. Mas, pá, as cenas do Trump, a fazer panelinha com a FIFA, para despenalizar gajos castigados e impedir aquele senhor árbitro de entrar nos Estados Unidos. E a cena toda também da equipa do Irão, fogo, worst World Cup ever, man.
5: Sim, está bem, foi. Lembraste agora. Busto, também és daquelas pessoas que acha que a culpa é do treinador Guardiola.
6: Do Guardiola?
5: Sim. Ele não é bom treinador.
6: É.
7: Um dos GOATs, na minha opinião.
6: Mas
7: pessoal,
6: o que é que tem o Guardiola?
5: Pá, é careca, é espanhol e é bom treinador. E toda a gente ficou a achar que os espanhóis carecas eram bons treinadores. Parece o futebol brasileiro, que há uns tempos. Estava tudo doido com os treinadores portugueses. Caraca, eram todos bons. Manda vir treinadores portugueses.
7: Já. Yeah. E o pá, o mister da Espanha também é careca. E acho que é espanhol.
6: É espanhol, é.
5: E o Martínez até é catalão. Uma Guardiola. Fogo, não sei como é que não funcionou. Portugal tem mesmo azar nessa escolha, hã? Tinha tudo para funcionar.
6: E quem acham que deve vir a seguir?
5: Quem é que é o melhor treinador do mundo, sem ser o Guardiola?
7: Olha, eu curto bué o Klopp.
5: Aquele alemão de óculos e com os dentes muito brancos?
6: Sim, era do Liverpool.
5: Pá, nós não temos dinheiro para esse. Deve ser muito caro. Mas podemos voltar a tentar a técnica de ir buscar um parecido. Agora era um alemão de óculos e dentes muito brancos. Mas mais barato que o Klopp. Não funcionou da última vez, mas agora já vai funcionar. Estatisticamente faz todo o sentido.
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0: Faz todo o sentido. Estereótipos, sim, pode ser. Mandamos uma dose disso. Quartas-feiras com Bruno Aleixo na 3. E com recuperações dolorosas para todo o coraçãozinho português. E agora, aliás... Há muitos, são 11 milhões de portugueses a fazer a mesma pergunta para aquela coisinha bonita, dourada, que é o grande troféu da Copa, que é: onde é que tu andas?

0: E esta hora vamos entrar no domínio.
1: Desculpa, a Sofia, a capital do Bulgária.
2: O quê? Por estarmos a falar assim?
1: Não, porque estas duas vozes aqui a fazer cor, pronto, ela merecia melhor.
0: Não, eu não merecia nada.
3: Olha, é assim também. Ninguém nos praga.
0: Alguma classe agora, meninas? E menino também, porque o que segue é do domínio.
3: Ah, deixa-me só então abrir
0: do cinema.
1: E tirar aqui um chá, pera lá. Tirar um chá, disse ninguém nunca.
3: Tirar aqui o meu respirador.
0: Com Kenny Nunes.
1: Olá, Kenia, seja bem-vinda.
4: Olá, Teresa, muito obrigada. Há quanto tempo que não estávamos juntos?
0: Vamos falar do cinema?
4: Vamos falar de
3: do
4: cinema.
3: Do que vem aí? Ou do que já veio?
4: Do que vem aí, nos próximos meses de 2026.
0: Top. O que é que nos falas tu? Quem
4: é verdade, olha, é muito interessante, do meu ponto de vista, pelo menos, que um dos grandes blockbusters que aguardamos para o verão de 2026 seja uma adaptação.

0: Spider-Man e o Tom Holland e a Anne Hathaway protagonizarem a Odisseia.
1: Sim!
0: Quem diria? É verdade, o Christopher Nolan, aquele grande realizador que conhecemos de filmes como Inception ou mais recentemente o Tenet, vai adaptar talvez o poema, a epopeia mais conhecida da Grécia Antiga, de Homero, que narra a grande Odisseia, de Odisseu, ao longo de 10 anos a sua viagem de regresso a Ítaca.
2: Tu estás muito irreverente.
1: Ítaca, já não me lembrava dessa palavra.
3: Na música.
1: Ítaca, pois é.
4: Quem é? Acho que é o professor.
0: É possível.
1: Pois é, é possível.
2: Quero chamar o pro. Ai, ai, ai. Bora.
0: É mesmo isso sobre o que fala Odisseia, de Christopher Nolan. Um filme cuja produção tem tido muito acompanhamento. Temos visto muito, falar muito sobre este filme, que, como a Teresa dizia, tem Hollywood inteira no seu elenco, que tem uma tarefa hercúlea de adaptar um poema, não é? Um poema clássico, uma epopeia grega.
2: Tem a civilização ocidental lá toda, claro.
0: Exatamente, e que tem levantado diversas questões, porque, verdade seja dita, apesar da mitologia grega ser muito rica e ter muito que se lhe diga, não é assim um óbvio para se adaptar ao cinema. Não conhecemos assim tantos filmes como aqueles que deveríamos, se calhar. Tivemos o Hércules, o filme da Disney de 97.
4: O Brilho ao Sol. Hércules chegou.
0: Exatamente, o 300 do Zack Snyder, mas assim uma obra que em toda a sua dimensão vá adaptar um clássico grego. Não é coisa comum.
1: E Homero todos, eu diria.
0: A Odisseia de Homero é assim o poema, não é? A epopeia. Mas o Christopher Nolan quis fazer isso, e porquê?
5: And Greek mythology has never really been taken on in a sort of a movie sense. And what I wanted to do was take the foundational myth, you know, the Odyssey, that had never been told in modern cinema, and really put it on the biggest screen possible with an amazing cast, you know, with all the resources of a kind of Hollywood blockbuster.
6: Help me go home.
0: Todos os recursos de um blockbuster de Hollywood aqui canalizados para esta Odisseia.
1: Isto deixa-me tão excitada, entusiasmada.
0: Também estou muito entusiasmada.
1: E eu não sei porquê, mas fascina-me. Toda a mitologia grega, toda a mitologia romana, fascina-me. Não sei, acho que é o fantástico, não é? Mas é o fantástico. Sim. Antigo.
0: Sim, é isso. Essas histórias, entretanto, que acabam por permear a nossa vida sem nós percebemos muito bem. Claro. Nós todos sabemos um bocadinho sobre cada uma delas e vamos... E eu acho que esta adaptação vai ser, assim, um grande sucesso que poderemos ver nas salas de cinema a partir do dia 16 de julho, portanto é já na próxima quinta-feira. Yay. E acho que vamos continuar, se calhar, a falar sobre ela eventualmente durante... Eu ouvi há bocadinho aqui o Ricardo Sérgio a dizer: então, mas a Odisseia é para falar sobre isso já. E portanto não há de ser já. Mas é assim, uma das...
2: Vocês perceberam que eles... ouvem-se um ao outro. Que ratos.
0: E o Ricardo Sérgio somos grandes amigos.
1: Eu queria só dizer que estávamos a falar há bocadinho de alguém que cantava sobre Ítaca. É o Euclides, na Tubarão Azul, que diz: faz sempre a onda, bem que a fama vai e vem, faz da tua música regresso a Ítaca. Pronto, fim.
0: E é isso mesmo. É aí que vamos regressar eventualmente na Odisseia.
2: Viramos a página.
0: A seguir temos outro livro numa onda completamente diferente. Chama-se Clara and the Sun.
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8: I'm walking on sunshine.
9: I know.
8: It's like Katrina in the West.
9: These aren't as popular as they used to be. But I still firmly believe that all of you older AFs have a fighting chance at finding homes.
7: Glorious sun.
0: Portanto, este livro, que é adaptado agora ao cinema pelo Taika Waititi, um realizador neozelandês, realizador do Jojo Rabbit, por exemplo. Nós nos lembramos daquela historinha do miúdo que tinha o Hitler como seu amigo imaginário. Portanto, é uma adaptação de um livro do Kazuo Ishiguro, um escritor japonês, britânico, que tem a sua obra muito focada na ficção científica, nestas questões da inteligência artificial. Vimos aqui um bocadinho do trailer destes artificial friends, não é? Destes amigos artificiais que acompanham crianças ou adolescentes na sua vida. É uma adaptação pela qual eu também estou muito entusiasmada, porque adoro o livro.
1: Que bonito!
0: O caso Ishiguro tem outro livro que foi adaptado ao cinema, que é o Never Let Me Go, o Nunca Me Deixes, que é também um daqueles para ver assim e depois ficar a chorar em posição fetal. Este não parece que seja assim a vibe. Este, aliás, a adaptação parece bastante mais solar do que o livro, que é um bocadinho mais monocórdico, tem assim uma progressão muito lenta. E aqui é engraçado porque o trailer abre da maneira como o filme, como o livro fecha-se. Portanto, nós estamos o livro todo a tentar perceber o que é que acontece, e aqui, eu acho que o filme inverte um bocadinho essa situação.
3: Então, quem está a ler o livro não pode ver de certeza esse trailer.
0: Eu acho que eu fiquei surpreendida quando vi o trailer e pensei, bem, mas isto não será um spoiler. Mas é aquilo que falávamos há bocado, é uma maneira do cinema também romper com todas as possibilidades que existem na literatura, não é? E de certeza que o Taika Waititi tem a sua visão, digamos assim, para este filme, que é isso, parece bastante divertido, tem uma estética, uma plástica muito interessante, colorida, que eu não associaria ao livro em primeira mão, mas bastante interessante também, e estará nos cinemas.
2: Quando?
0: A partir do dia 22 de outubro, ainda falta um bocadinho, mas tem a Jenna Ortega, a Wednesday, que nós conhecemos como Wednesday, a Amy Adams, também uma grande atriz de Hollywood, e portanto esta ideia, esta viagem dos artificial friends, os amigos artificiais que ajudarão as crianças, também é uma coisa super relevante e atual, não é? Neste momento.
2: É seguro que vão gostar.
0: É seguro que vão gostar.
3: Para lá. Não te rias.
0: Há quanto tempo é que estavas a magicar essa?
3: Eu estava ali calada há tanto tempo.
2: Eu estou sem comer há horas, está-me a fazer mal. Desculpa.
0: Ai, ai, ai. Então eu acho que vais gostar da próxima, porque tiveste muito bom senso a escolher esse teu trocadilho. É o Sense and Sensibility. Há bocadinho falávamos da Jane Austen como uma das autoras talvez mais adaptadas, e isto, esta obra já foi adaptada antes, é uma obra de 1811, portanto tem alguns anitos, mas já foi obra de cinema com um elenco também de luxo na altura, em 1995, adaptada por Ang Lee. Tínhamos a Kate Winslet, tínhamos a Emma Thompson, o Alan Rickman,
3: super nova.
0: E agora há uma nova adaptação, que é esta que estamos aqui a ouvir, da Georgia Oakley, que traz Daisy Edgar,
3: Daisy Edgar Jones.
0: Daisy Edgar Jones, obrigada, Teresa, exatamente. Aqui para o primeiro plano desta adaptação, basicamente é a história de duas irmãs e da vida delas depois do pai morrer, e basicamente aquele drama very British, thank you very much, em que elas têm de se safar na high society.
6: Oh, this is high society.
0: Exactly, Teresa. E portanto, é também uma adaptação que é um clássico, não é? Todos estes que temos falado aqui são clássicos da sua, na sua maneira, mas este da Jane Austen então tem esta coisa muito clássica da musiquinha e dos fatos.
2: Vitoriano também, não é?
0: Vitoriano,
2: claro,
0: exatamente.
2: Claro,
0: portanto, também outra que podemos esperar com algum entusiasmo para ver a partir de 29 de outubro estas
2: sugestões. Last round, tens mais uma.
3: Há bocadinho, outono.
0: Estava a ouvir a Catarina a falar sobre as sagas. E é, na verdade, uma linha muito delicada, não é? Estamos sempre a pisar no gelo, porque ou podemos ofender, ou as pessoas podem adorar, portanto. E esta é uma saga que, quando eu era adolescente, era uma coisa assim do outro mundo, que é o Hunger Games, não é? Os livros da Suzanne Collins adaptado a cinema, vimos a Jennifer Lawrence a ser a cara do Hunger Games durante muito tempo, e o que este Hunger Games, Amanhecer na Ceifa, faz é recuar. Amanhecer na Ceifa, o título em português, pronto, sem comentários. Mas recua no tempo 24 anos antes do primeiro Jogos Vorazes, dos Jogos da Fome.
3: Mas existe o livro?
0: Existe. Saiu há muito pouco tempo, coisa de há 2 anos. Eu acho que até o livro e o filme foram, ou seja, assim que o livro saiu, a adaptação começou praticamente de imediato. E é basicamente a prequela, não é? Também temos visto muitas vezes isto, ou seja, ir buscar o que é que aconteceu antes da saga, não é? Manter um bocadinho a chama viva e ir aos primórdios de como é que as coisas aconteceram para que as sagas e os filmes se desenvolvessem daquela maneira. E portanto, este é particularmente interessante porque é a história de uma personagem que nos Hunger Games é muito volátil, que é o Haymitch, que é uma espécie de mentor para o Katniss e a Peeta, os dois protagonistas, que é uma pessoa muito difícil de lidar, um alcoólico, uma pessoa muito conturbada. E então vão buscar a origin story dele, digamos assim, o início e porque é que ele se tornou nesta pessoa tão conturbada e complicada.
1: Temos mesmo este fascínio de ir procurar a explicação para a toxicidade, não é?
0: É verdade. E a resposta estará disponível a partir do dia 19 de novembro.
2: Ih, tão longe.
0: Ainda falta um bocadinho, mas é uma das assim, das grandes adaptações esperadas para 2026.
2: Combinado. Pequenos números. Temos dose dupla dela. A primeira paragem foi para olhar o que já se conhece desde 2026 e esta segunda, como perceberam, do que ainda está a valer para estes meses de 2026. Adaptações literárias ao grande cinema. Não são muito, não são poucas, bastante,
0: mas
2: até
0: são bastante,
2: citando
0: até
2: esse grande poeta de poema portuguesa possível. Obrigado, Kenia.
0: Obrigada. Posso dizer a minha adaptação preferida?
1: Claro,
0: já agora.
1: Sim.
0: Há bocadinho estava a ouvir também o nosso ouvinte, o Zé Maria, e também concordo com o The Shining. Apesar de haver muitas diferenças entre o filme e o livro, é das minhas preferidas, porque o livro é muito bom e o filme é muito bom de outra forma completamente diferente. E portanto eu acho que o The Shining também está aqui no meu top 1.
2: Fogo é tudo, não é? O papelão,
1: é a banda sonora, o Andy Carlos. Do Kubrick, dos corredores também.
2: Sim.
0: O carro logo no início, a descer, aquelas montanhas. E assim.
2: É um filme, como se diz agora em 2026, top. Está tudo guardado a passagem da Kenia em antena3.rtp.pt. Obrigado.
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2: E vamos aos carros e às estradas. Contigo, Teresa.
1: Vamos sim, começamos pela VCI, a Rábida Freixo, filas na A1 em Gaia, a partir de Coimbrões até ao nó de Francos e da Pelada para Paranhos, onde há um acidente. Sentido oposto está congestionado, do Freixo para a A3 e do Amial para a Boa Vista, onde há também um acidente. Entradas norte no Porto estão demoradas a esta hora, portanto a situação está bem complicada. Por Lisboa, a situação está complicada na Estrada Nacional 10, que está parada nos dois sentidos na ligação de Azeitão a Setúbal, à saída da Aldeia Grande, um acidente grave, envolver uma mota e um ligeiro. Esta hora, pela Ponte 25 de Abril, sentido Almada-Lisboa, filas na A2, na Baixa de Almada, acessos do IC20 e Centro-Sul estão também demorados. E a segunda circular também está completa nos dois sentidos, entre as Torres de Lisboa e o Terminal 2 do aeroporto. E adivinhem só, temos uma linha para trocarem informações de trânsito. É um dá e leva, 821-0101.
2: 6 minutos para as 7 da tarde. Continuamos com filmes e continuamos com o WhatsApp ligado, 924-125-258.
11: Uma excelente adaptação para filme, é sem dúvida o Trainspotting, filme que marcou a minha geração. Um filme que eu esperava muito mais quando o vi, porque li o livro antes, e não foi o Harry Potter, desculpa, Catarina, foi o High Fidelity. Grande filme.
1: Bem, grande filme.
11: Livro super.
1: E grande série.
2: Grande,
1: também.
2: grande filme, grande
1: sim,
2: filme,
1: sim.
2: Jack Black incluído.
1: Uh-huh.
2: Que aventura incrível. E uma banda sonora.
1: Eu não percebi qual era o filme, desculpa.
2: High Fidelity.
1: E a série também, que é com a Zoe Kravitz.
2: Olha, Trainspotting nunca me passou pelos olhos em versão livro, mas obviamente é um dos filmes bíblicos dos anos 90. A ele também já dedicamos aqui uma efeméride inteira, um programa inteiro deste Logo Se Vê. Isto foi só uma parte mínima da história do cinema, que obviamente se entrecruza sempre, frequentemente, com a literatura e citando Kenya, no ao fim e ao cabo estamos sempre a tratar do mesmo, da palavra, das ideias e das emoções. É isto que faz rolar a grande literatura, os grandes filmes e, de alguma forma, diga-se em abono da verdade, também os bons programas de rádio. Mas esse vocês é que escolhem. Amanhã há mais do Logo Se Vê. Daqui a pouco. Já está, já. Loja fechada. O Fernando Alvim com paparoca, há nutrição à vista, há uma médica incluída. Tudo isto depois das 7 na prova oral. Logo Se Vê. Saímos de cena com Kanye West.
1: Tchau. Beijos.

0: de Logo Se Vê de quarta-feira. Boa tarde, já a seguir a prova oral. 7 horas e 1 minuto, 6 e 1 nos Açores. Miguel Soares, nova ronda pelas notícias que estão a marcar a atualidade, contigo.
1: O preço do barril de petróleo Brent, de referência na Europa, está a subir mais de 7%, depois de Donald Trump ter ameaçado atacar o Irão pelo segundo dia consecutivo, mas o mesmo Trump disse esta tarde que não acredita que a guerra vá recomeçar. Se houver alguma coisa, será rápida. Isto depois de manhã ter dito que não queria negociar mais com Teherão e que o cessar-fogo tinha terminado. Não acho que vá recomeçar, acho que vai acabar muito rápido. Eles atingiram alguns navios, então respondemos com muito mais força. Quando eles atingiram, nós respondemos 10 vezes mais forte. Respondemos sempre com muito mais força do que eles. Temos equipamentos melhores, usamos a língua deles, falamos a língua deles. Mas acho que o que vai acontecer será muito rápido. Não vamos, vamos tornar as coisas mais seguras, inclusive para o petróleo. Tudo vai acontecer depressa. O secretário-geral das Nações Unidas apela à desescalada. António Guterres defende a retoma das negociações entre Irão e Estados Unidos. O Paquistão também apela à contenção para não seminar a paz e a estabilidade regionais. Apelo semelhante é feito pela Índia. O Líbano exige a retirada de Israel das chamadas zonas-piloto no sul do país. É a condição das autoridades libanesas para participarem nas negociações este mês em Roma. Itália e Israel anunciaram conversações a 15 e 16 de julho. A Agência Oficial de Notícias Libanesa dá, entretanto, conta da morte de duas pessoas no sul do país. Na faixa de Gaza, tiros israelitas fizeram 9 mortes, pelo menos 9 mortos, incluindo 2 crianças, adiantam a Defesa Civil e fontes médicas.

0: A autarquia explica que a decisão permite reforçar as medidas já em curso para garantir o abastecimento à população. A Presidente da Câmara, Inês Medeiros, vai reunir amanhã com a Ministra do Ambiente. Maria da Graça Carvalho disse esta tarde que a Almada não tem feito os investimentos necessários no sistema de abastecimento de água. A Ministra aconselhou mesmo a autarquia a recorrer aos fundos disponíveis para reduzir perdas e modernizar infraestruturas. A Rádio Pública, fonte oficial da Câmara de Almada, refere que estão a ser formalizadas neste momento 5 candidaturas no âmbito do Programa Sustentável 2030. O valor do investimento ronda os 5 milhões de euros. Está escolhido o adversário do Futebol Clube do Porto para a apresentação aos sócios. São os ingleses do Aston Villa, a equipa detentora da última edição da Liga Europa. O encontro está marcado para as 7 da tarde, de dia 25 de julho, no Estádio do Dragão.
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0: Vem aí a prova oral. Vem aí, já cá está. Bem-vindos, ouvintes da Prova Oral, a mais uma emissão. A nossa convidada de hoje vem-nos falar sobre genética. O que é que os genes dizem sobre nós? Chama-se Marta Zegre Amorim. Marta, é uma pergunta que eu não costumo fazer, mas o que é que te fez decidir para te entregares à genética?
1: É pá, curiosidade. Sou uma pessoa super curiosa e acho que, de facto, sabermos mais sobre a nossa genética, acho que não pode haver mais do que isso. Não há nível mais profundo que nós possamos ir. E acho que, desde que aflorei a genética no secundário, ficou lá o bichinho de... Eu gostava de perceber melhor esta coisa do que é que são as instruções da nossa vida.
0: Há muitos mitos ligados à genética, não é?
1: Muitos, muitos.
0: Qual é que será aquele que mais repetidas vezes ouviste?
1: Ai, tantos, mas olha, vem-me agora à cabeça do grupo de

0: sangue. A ideia que as pessoas têm, que têm um grupo de sangue qualquer que as tornem compatíveis com o parceiro, ou que há doenças que só se manifestam nos rapazes, mas normalmente não são as que se manifestam só, que há umas que só se manifestam nos rapazes, mas normalmente não é aquelas que as pessoas estão a pensar. Portanto, há sim muitas ideias erradas.
1: Mas espera, essa ideia que, pelos vistos, há uma grande curiosidade entre os casais em perceber se têm compatibilidade sanguínea?
0: As pessoas acham que sim, não é? Esta coisa que nós achamos que o sangue é que carrega a nossa herança, que o sangue é que carrega aquilo que nós somos. E na verdade nós testamos o sangue, eu acho que perpetuamos essa, mas podíamos testar outro tecido qualquer. O DNA está presente em todas as nossas células e, portanto, no fundo podíamos testar qualquer coisa. E a compatibilidade não está no grupo de sangue. Nós temos 20 mil genes. E há genes que são dominantes, que têm muito a dizer e põe o pé e não, é isto, eu posso e mando. Há outros que são recessivos, quando há uma alteração, temos uma cópia de segurança. E, portanto, esta coisa da compatibilidade existe para estas doenças recessivas. São doenças das quais nós podemos ser portadores e não sabemos, e só há risco de passarmos para os nossos descendentes se tivermos um projeto parental com alguém que é portador de uma alteração no mesmo gene, mas em 20 mil, não nos poucos genes que são responsáveis pelo grupo de sangue.
1: Deixem-me só dizer que este tema entusiasma muito ouvintes da Provaral. Espero que esteja já a acontecer o mesmo. Então, vamos lá. Primos.
0: Primos, aí está. Os primos não é nenhum castigo divino. Os primos, no fundo, o que acontece é isto. Aumenta a probabilidade de duas pessoas que têm um projeto parental, se são primos, serem portadores das mesmas doenças, porque têm uma herança genética semelhante. Portanto, o risco é só esse. É, ok, sim senhor, estas duas pessoas que são primos, o risco de serem portadores de uma mesma doença é maior, ainda assim não significa que vão ter um filho afetado. Nós, quando temos dois portadores, a pessoa ou dá um gene bom ou dá um gene alterado. E do outro lado a mesma coisa. Portanto, nas contas que se faz aqui, o risco de passar para a descendência é 25%. Porque ou passam os dois bons, ou passa um bom e um alterado, ou um alterado e um bom, ou passam os dois alterados. E só aqui é que há risco. E, portanto, o risco nos primos aumenta, mas nem aumenta assim tanto quanto as pessoas pensam. É um risco aumentado, devemos estar mais de olho, mas não é assim tão grande quanto as pessoas pensam.
1: Então, espera, imagina, há uma paixão entre primos.
0: Sim.
1: Se eles forem fazer aqui os testes genéticos e é estiver possível tudo bem de um lado e do outro, bora escolher aí um motel.
0: Bora procriar sem receios. Sim. Mas é possível aos dias de hoje fazermos testes para saber de que doenças é que somos portadores. E qualquer casal pode fazer isto, não tem que ser só os primos. Isto está recomendado para qualquer pessoa na população. Fazer um teste deste ainda se faz pouco. Eu acho que daqui a uns anos nos vamos admirar. Fogo, havia essa possibilidade, porque é que não fazíamos?
1: Mas que teste é esse?
0: É um teste de sangue banal, em que se faz um painel com os vários genes associados a estas doenças recessivas, para perceber de que se a pessoa é portadora ou não. O único receio é, há algum match, algum que seja comum. Se não houver nenhum que seja comum, está tudo ok. Se houver algum que seja comum, o risco passa a ser 25%. E o que é possível? Fazer o teste durante a gravidez, e se a doença for grave, é possível uma interrupção médica da gravidez pela lei portuguesa até às 24 semanas, ou fazer fertilização in vitro, testar in vitro, e se houver embriões afetados, descartamos e só ficam candidatos à implantação aqueles que não têm a doença.
1: Espera aí, as pessoas chegam ao hospital, querem fazer esse teste e dizem o quê? Olha, vim aqui fazer
0: não
1: um teste.
0: Não dá. Esse é o problema. Como é um teste que ainda não está. Uma coisa é, à história familiar, sabemos que esta pessoa tem risco de ser portadora porque tem um irmão que é portador e, portanto, o seu risco é alto. Aí podemos fazer testes. Agora, assim, de uma forma geral, não. Quem faz muito estes testes já são as clínicas de fertilidade, sobretudo quando há doações de gâmetas. Se há doações de óvulos, as pessoas aproveitam. Olha, já agora, para não irmos aqui às escuras, em vez de estarmos preocupados se o dador é alto, louro, era desportista ou não, vamos fazer um teste genético e ver se é compatível com a pessoa que vai ceder o seu material genético. Mas no privado, qualquer pessoa pode fazer este tipo de testes. No público ainda não há oferta, infelizmente.
1: Ok, então ia, desculpa estar-te a fazer isto, parece que estou aqui a assim, perguntas muito incisivas, mas...
0: Não, bota então aí a tua curiosidade.
1: Eu tenho que matar a minha curiosidade. Ouvintes podem estar já a ligar também, porque também devem estar muito curiosos com isto. Temos que aproveitar. Então, a cor dos olhos.
0: A cor dos olhos, olha, essa é outra coisa. As pessoas adoram fazer aquela coisa. Ah, o azul é recessivo, lá está, que é um destes recessivos. E só acontece se o pai e a mãe tiverem antepassados com olhos azuis. De facto, o azul é recessivo, mas as contas não são assim tão simples. Não é um mais um é igual a dois. Há muitos genes a definir a cor da pele, a cor dos olhos. E, portanto, as contas são muito mais complexas do que esta coisa. Dá sempre a geneira. Nós pensámos, ah, não, sim senhora, eu tenho olhos azuis, o meu marido tem castanhos, isto vai dar. vai dar asneira. Nunca resulta. É muito mais complexo do que as pessoas pensam. Temos sempre esta visão simplista. O castanho é dominante, o azul é recessivo. Portanto, é assim ao assado, não.
1: Espera, são demasiadas coisas. Então, e quando, por exemplo, na família há uma tia que tem gêmeos.
0: Sim.
1: Qual é a probabilidade de nós também termos gêmeos?
0: A gemelaridade tem fatores hereditários. Não tem sempre, mas tem fatores hereditários. Só para as pessoas perceberem, há os gêmeos verdadeiros e os gêmeos falsos. Com os termos corretos é monozigóticos e dizigóticos. Mas os gêmeos verdadeiros resultam de um embrião que acabou por se dividir e deu origem a dois embriões. Portanto, foi um único espermatozoide, um único óvulo que se juntaram, um material genético é exatamente igual. E depois, dependendo se separaram muito cedo ou se separaram muito tarde, temos estruturas comuns ou não. Quando eles separam muito tarde, por exemplo, temos os gêmeos siameses. Houve estruturas que ficaram mesmo comuns e eles ficaram mesmo ligados um ao outro. Se foi numa fase muito precoce, até têm placentas separadas e aquela coisa de não tem duas placentas separadas é porque não são verdadeiras. Não, não é assim. Nesses, normalmente, não há fatores genéticos. Não percebemos bem porquê, porque é que às vezes um embrião se divide. Onde há fator genético é nos gêmeos falsos. As pessoas normalmente acham que é o contrário, mas é nos gêmeos falsos. Porque há fatores genéticos que determinam que uma determinada mulher tem a tendência para libertar mais do que um óvulo em cada ciclo. E se ela liberta mais do que um óvulo, pode ser fecundado por dois espermatozoides diferentes e dá origem a dois bebés que, no fundo, são irmãos, mas coincidiram dentro da barriga na mesma altura.
1: Ouvintes da Paparola, estão entusiasmados. Eu estou muito entusiasmado, ainda só agora comecei. Mas não sou egoísta, como sabem, e portanto quero que todos participem. Liguem através do 960386272. A melhor mensagem de hoje vai ganhar este livro que se chama O que os genes dizem sobre mim. Como descodificar a história da nossa vida. A nossa convidada chama-se Marta Zegre Amorim. Ela própria tem 3 descendentes. É especialista em genética médica. Sejam bem-vindos a esta edição que pode ser histórica da Provaral.

0: Estamos de volta com a Marta Zegra Morim, a nossa convidada de hoje, especialista em genética médica, que acaba de lançar este livro, O que os genes dizem sobre mim. Já houve lançamento oficial?
1: Já.
0: Quem é que apresentou o livro?
1: Foi a Fátima Lopes e o Dr. Almeida
0: Lopes.
1: Nunes. Foi.
0: Ah, e o Dr. Almeida Nunes. Tenho tantos vídeos do Dr. Almeida Nunes.
1: São dois amigos muito queridos e que felizmente aceitaram o convite e foram fabulosos.
0: Nunca viste o vídeo do Dr. Almeida Nunes a ensinar como é que se faz aquele teste quando ficas engasgado?
1: A manobra de Daimler. A
0: manobra de Daimler.
1: São
0: um dos meus vídeos favoritos do YouTube. Tens que ver, tens que ver. É na TVI, na TVI. É um pequeno vídeo. Já passamos muitas vezes nos monstros do ano. Aliás, o Dr. Almeida Nunes é uma vedeta, sem saber. Bom, mas voltando. Agora, falando de um assunto mais sério, mais denso, mais pesado. Mas a verdade, há pouco estávamos aqui a falar. Tu dedicas uma grande parte da tua vida à investigação do cancro. E basicamente a genética, quando há uma probabilidade maior, ela avisa-nos disso, não é? Com o contexto. Sei lá, acho que as pessoas a nível mundial poderão ter como referência a Angelina Jolie.
1: Sim.
0: O que é que aconteceu com a Angelina Jolie?
1: E a Angelina Jolie foi pôs muito oncogenética no mapa. Esta coisa da importância da genética em oncologia, que é enorme. O câncer é genético, que é uma ideia que confunde muitas pessoas, que é, as pessoas pensam que a genética é hereditário. E não, é genético porque resulta de erros genéticos. O câncer, no fundo, o que acontece é, temos uma informação genética, e a informação genética é como se fosse uma história. Então, para lá uma data de frases. E de repente começamos a ter erros, e no fim aquilo já não faz sentido nenhum. Portanto, não é um erro, são vários erros genéticos. A pessoa, quando tem predisposição, e a maior parte deles são adquiridos ao longo da nossa vida. Não é nada que venha dos pais. Foram adquiridos, e por isso é que é tão importante o diagnóstico precoce. Porque foi uma célula que jogou o telefone estragado, ficou com uma mutação, passa para a seguinte, já aquela informação errada. E às tantas, acumula mais uma, acumula outra. No final, a mensagem já não se percebe nada. Se nós detectarmos precocemente o cancro, tiramos aquelas células que tinham alteração, porreiro. Fizemos reset da situação. Se ela já adquiriu uma situação, uma mutação que a permitiu viajar para o outro lado, aí depois já está tudo, o caldo entornado. Quando é que falamos de predisposição para cancro? E acontece mais ou menos em 1 em cada 10 cancros. É quando a pessoa já nasceu com uma mutação genética que favorece esta cascata de acontecimentos. Normalmente é um gene de reparação do DNA. Portanto, estes erros vão aparecendo. E estamos a jogar o telefone estragado. Mas há quem ande lá pelo meio. Epá, trocaste isso tudo. Vamos lá reparar a mensagem. Se esta pessoa não estiver lá, não é, a corrigir esta mensagem que está a ser trocada, se os genes de reparação do DNA, infelizmente não há um, há vários, não estiverem a funcionar bem, a probabilidade de acumularmos erros que derivem num cancro é maior. Portanto, estas pessoas têm um risco maior, que foi o que aconteceu com a Angelina Jolie. Tinha uma mutação no BRCA1, que é um gene de predisposição para o cancro da mama e do ovário. E o risco passa a ser superior a 60% de desenvolver cancro de mama ao longo da vida e à volta de 50% de desenvolver cancro do ovário ao longo da vida, que são riscos muito altos. E depois a vigilância para o ovário é péssima, a vigilância do ovário não é a melhor, e portanto nós recomendamos tirar os ovários a partir dos 35 para mutações BRCA1 e a partir dos 40 para mutações BRCA2. Nas mamas podemos fazer mamografia alternada com ressonância magnética, portanto fazemos mais exames, mais seriados, 6 em 6 meses, e há sempre o risco, cada vez que descobres alguma coisa, quando há mutações BRCA1 e BRCA2, entra o botão panic mode, não é? E acabas por sempre por fazer biópsia. Portanto, muitas mulheres optam pela única medida redutora de risco que nós temos, que é tirar as mamas. Parece uma violência muito grande. Mas
0: e é?
1: É. Mas que é uma medida muito válida. Eu às vezes vejo as pessoas, mas tirar as mamas, então, mas é uma medida muito válida. Quando o risco é alto, é uma medida muito válida.
0: A grande questão é, e nunca tinha, estávamos há pouco a falar sobre
1: sim,
0: isso, não é?
1: Sim.
0: Imagina-se, há uma mulher, uma miúda, 18 anos, imagina-se,
1: sim, sim.
0: Em que percebe que há uma...
1: Que tem uma alteração dessas.
0: Uma alteração dessas.
1: E é importante explicar 18 anos porquê? Porque os estudos que são preditivos, que nos vão indicar uma predisposição para, se não dão sintomas antes dos 18 anos, nós não podemos fazer pela lei portuguesa. Portanto, estas mulheres só descobrem aos 18 anos... Porque só a partir dos 18 anos é que nós podemos fazer o teste. E isso é importante para quem nos está a ouvir perceber. Há mutações que dão alterações, que são diagnósticas e nós podemos fazer em qualquer idade. Quando são testes preditivos, que nos estão a indicar uma predisposição para desenvolver doença, a lei é muito mais restrita. E se só dá sintomas depois dos 18, só podemos testar depois dos 18 anos.
0: Então, espera. Mas a pergunta é... descobre aos 18 anos que tem esta predisposição.
1: Quando é que tira as mamas, não é?
0: A pergunta é essa.
1: É, e é verdade. E eu acho...
0: E se tira, não é?
1: E eu sinto muito essa dor, porque eu sigo muito destas mulheres, eu faço consulta aqui em Lisboa e faço consulta na Madeira, no Funchal, e no Funchal nós temos uma alta prevalência, e portanto eu sinto muito esta dor de, epá, a decisão de tirar as mamas, sabendo que a maior parte destas mulheres não ia desenvolver cancro nas duas mamas, uhum. ou que se calhar até tem uma possibilidade de nunca desenvolver cancro ao longo da vida. Ter uma mutação BRCA1 e BRCA2 aumenta o risco, mas não quer dizer que a pessoa vá desenvolver cancro. Portanto, há muitas mulheres que acabam por tirar mamas saudáveis. É uma decisão pesada. E, portanto, a minha investigação e o trabalho que eu estou a fazer neste momento vai nesse sentido. Eu estou a trabalhar em colaboração com o grupo do Karolinska para tentarmos ver, além do perfil genético da pessoa, tentar olhar para outra coisa que é o perfil epigenético, que é como os genes estão a ser lidos, para ver se há aqui mais alguma coisa que nos dê uma indicação. Não, o risco agora é mesmo alto e convém tirar as mamas. Ou não, olha, até parece que o risco neste momento ainda é baixo e podemos adiar esta decisão. Isso para mim era muito importante.
0: É uma decisão muito difícil.
1: É difícil e é importante. Mas é muito importante. Eu colaboro com a Evita, que é a Associação para os Previventes, como a Presidente uhum. diz, que é as pessoas que têm predisposição para cancro, e ela compara isto, e bem, com o entrar num avião. E se sabermos, ok, este avião tem 60% de probabilidade de cair, nós vamos entrar ou não? Portanto, o evitar que isso aconteça é uma medida difícil, mas é uma medida muito válida, e não tem que ser a opção de todas as mulheres. E o aconselhamento genético é tão importante por isso. Nós podermos dizer, o risco é este, as medidas são estas, as contrapartidas são estas, os benefícios são estes, e a pessoa com toda a informação poder decidir, não, eu quero tirar ou quero fazer exames de vigilância. E nós apoiarmos nessa decisão, seja ela qual for.
0: Ouvintes da Pravaral, já perceberam? Vamos falar sobre genética neste programa. Acredito que muitos de vocês queiram fazer perguntas, comentários vários. Saibam que tem aqui uma verdadeira especialista, Marta Zegra Morim, que acaba de lançar este livro, que se chama O que os genes dizem sobre mim. A este propósito, há dois ouvintes, neste caso duas ouvintes, que querem desde já entrar em cena. A primeira é a Mariana.
2: Olá, Alvin. Olá, Marta. Só para dizer que a Marta tem uma voz igualzinha à da Joana Marques.
0: É verdade.
2: Como assim?
1: Beijinhos.
0: Isto é incrível estar a acontecer neste programa. Espera, tu estavas a falar e juro-te que eu estava a ouvir assim.
1: Sério?
0: Ela tem a voz igual à Joana Marques, como é que é possível? E agora há um ouvinte que confirma aquilo que eu estava a pensar também. Mariana, estamos juntos.
1: Uma estreia para mim, nunca me tinham dito isso. Nunca me tinham dito. E
0: tu
1: agora
0: tens a voz muito parecida. É verdade. Eu estava justamente a pensar nisso. A minha cabeça voa sempre, não é? E de repente, assim, mas tem a voz igual à Joana.
1: E não é genético. Não é claramente genético. Eu e a Joana não somos relacionados.
0: Vamos ver. Já agora, deixa-me aqui colocar a Marlene, que entra
3: Olá,
0: em cena.
3: Olá, sou Marlene, das Flores. Eu tenho joanetes. E eu li uma vez que o joanetes é genético porque é um tendão qualquer que fica mais fraco e por isso é que o pé deforma. Isso é verdade. E outra coisa, eu descobri no secundário, quando estava a aprender os genes e tal, que tem uma característica recessiva e só na altura é que eu reparei que nem toda a gente era assim. Achei muita graça. Eu dobro o polegar para trás, portanto o meu polegar, eu posso aguentá-lo direito ou então posso dobrá-lo para trás ou para a frente. Beijinhos!
0: E agora?
1: Eu tenho que dizer que nunca me debrucei sobre a genética dos joanetes. Mas há de facto muitas características nossas que são muito curiosas e algumas têm marcadores genéticos. Por exemplo, há pessoas que quando saem à rua e veem luz, espirram, e há um marcador genético para isso. Há pessoas que sentem o sabor dos coentros como sabão, e há marcadores genéticos para isso. E depois há outras situações que são mais multifactoriais, que há de facto uma irritabilidade, ou seja, uma probabilidade maior se temos algum progenitor com a mesma alteração, mas depois o ambiente também tem o seu papel. Sobre a genética dos joanetes em específico, confesso que nunca me debrucei sobre isso. Mas fiquei curiosa também, posso ir aflorar isso.
0: Olha, vamos aqui falar de outras coisas. Por exemplo, o planeamento da gravidez.
1: Há muita coisa, lá está.
0: Podemos desenhar o nosso bebê?
1: Não podemos desenhar o nosso bebê, graças a Deus. Eu acho que a palavra ética estar contida em genética não é um acaso. Há aqui questões éticas. Já podemos fazer muita coisa durante a gravidez e podemos fazer estes testes pré-conceção, como os testes de match, para ver se somos compatíveis ou não. E durante a gravidez, se houver história familiar ou se houver achados durante a gravidez, porque houve uma alteração numa ecografia, porque houve um exame bioquímico bem alterado, podemos fazer testes genéticos. Eu acho que no futuro, e se calhar num futuro não tão longínquo quanto isso, nós vamos conseguir juntar a isto a edição genética, que é quando há doenças genéticas comprovadas, conseguirmos arranjar os genes logo in útero. Ou arranjarmos, se fizermos fertilização in vitro, corrigirmos ainda nessa altura. Agora, escolher, desenhar, não, eu quero que ele seja assim ou assado, mais parecido com o pai, mais parecido com a mãe, que isso também é um alto louro. Os americanos, já há clínicas que vendem isso. Felizmente a Europa tem outras regras.
0: Espera, vendem o quê?
1: Vendem essa possibilidade, porque falávamos há pouco também da inteligência artificial. A genética é um código. Nós temos para ali um código de 3 bilhões de letras e quando fizemos a sequenciação do genoma pensámos, boa, isto agora já sabemos esta coisa toda, é eureka, que já conseguimos. E não, aquilo é um código. Temos que fazer sentido do que está lá. E a genética médica ainda está muito focada na ação do gene único, que é o gene que codifica isto, codifica esta proteína, que não, quando não funciona dá esta doença ou aquela, mas a inteligência artificial e o facto de já termos vários genomas sequenciados permite-nos olhar para isto de uma forma muito mais global. Epá, como é que os genes jogam em equipa? Como é que isto tudo intervém? E começamos a desenhar uma coisa que são os riscos poligénicos. E os riscos poligénicos podem ser aplicados a variadíssimas situações multifactoriais. Pode ser o cancro, pode ser a hipertensão, mas podem ser estes traços. E há clínicas nos Estados Unidos que já vendem estes riscos poligénicos e dizem, ok, se escolhermos este padrão e a forma como este gene joga a equipa, há maior probabilidade da criança ser alta, ou da criança ser assim, ou da criança ser assado. Felizmente, na Europa, somos muito mais restritivos e a lei não permite esse tipo de coisas. Íamos cair numa eugenia que não é de todo aquilo que queremos. A genética é espetacular, mas podemos ficar no nosso centrados no tratamento das doenças e não estar a criar aqui excentricidades, digamos assim, que acho que vale a pena.
0: Já agora, num artigo teu recente, tu, a propósito do Mundial, falavas como os genes jogam em equipa.
1: Lá está, esta coisa de percebermos, sim senhora, não há nenhum gene que defina a nossa altura sozinho, mas se calhar há uns 30 ou 40 que contribuem, um com 1 milímetro, o outro com 0,5, o outro se calhar com 1 centímetro, e então eles e a equipa podem-nos dar uma noção de como é que isto acontece. A maior parte das situações que são multifactoriais não estão dependentes de um gene só. Por exemplo, a diabetes mellitus, que as pessoas às vezes acham, se calhar não há um gene para a diabetes. Não há. Há vários genes e depois há a contribuição do ambiente. Há várias situações assim, a hipertensão, ou as doenças autoimunes. A maior parte das doenças autoimunes não tem um gene responsável por elas. Tem efetivamente vários genes a contribuírem de uma forma pequenina e depois tem um ambiente a atuar sobre isto. Portanto, assim, podemos quase desenhar isto. Há doenças onde a genética é muito importante. Uma pessoa que tem uma alteração num gene responsável, o FGFR3, por exemplo, que é responsável por um travão do crescimento, quando aquilo acontece, a pessoa vai ter a condroplasia, que o termo mais comum é o anão, e não há nada que nós possamos fazer para alterar isso. Agora já vão parecendo umas terapêuticas, mas do ponto de vista ambiental não há nada que possamos fazer. E depois há outras em que a genética tem os genes têm um papel mais pequenino e o ambiente tem um, e depois há tudo aqui no meio, há todos os cinzentos no meio.
0: Daqui a pouco vamos fazer uma pergunta que me parece absolutamente essencial, que é a importância da inteligência artificial.

0: Eu sinto que há uma pessoa apaixonada a fazer jingles novos para este programa. Dizer que a nossa convidada é então especialista em genética médica. Temos que fazer esta pergunta, que é esta: o que é a inteligência artificial poderá ajudar no futuro? Por exemplo, as notícias recentes sobre os avanços do cancro já são uma consequência disso.
1: Ah, há muita coisa na inteligência artificial. Estamos a falar de um código, não é? Portanto, qualquer código, são bilhões de letras em que tu possas aplicar aqui algo que consiga identificar padrões, que consiga, lá está, esta coisa de percebermos que genes é que tem influência na diabetes. O que tu fazes é, tens vários genomas sequenciados e através da inteligência artificial perguntas onde é que há aqui um padrão. Nem tem que ter um efeito biológico, é um efeito estatístico. O que é que aqui neste código me pode dar esta informação? E depois há a terapia genética está a arrancar e há de facto aqui muitas áreas onde a inteligência artificial pode ajudar a desenhar moldes. Por exemplo, o RNA mensageiro ficou altamente famoso depois do Covid. O RNA mensageiro já estava a ser estudado há muito tempo. O Covid foi só uma oportunidade para usar uma técnica e, felizmente, é espetacular. Portanto, voltando aqui atrás, tu tens o DNA. O DNA codifica proteínas, mas tem um intermediário. E o intermediário é este RNA mensageiro. E tu, hoje em dia, já consegues fabricar uma série de coisas através do RNA mensageiro. O sistema imunitário funciona. Para já, o sistema imunitário são proteínas, tudo são proteínas. E funciona por reconhecer outras proteínas. No cancro há proteínas que estão alteradas. Se tu conseguires identificar padrões que dizem, olha, não, estas são as que estão alteradas, e o organismo, se nós lhe dissermos, ele consegue identificar estas que são mesmo diferentes e são exclusivas do cancro. Então bora lá desenhar mRNAs em que conseguimos. O mRNA funciona quase como se fizesse um sketch. As vacinas evoluíram por... Tu sabes que o sistema imunitário vai identificar as proteínas que são estranhas ao organismo e começaste por olhar vírus inativados e fragmentos de proteínas para ele reconhecer antes de contactar com o vilão a sério. E ele, ok, é este, eu vou-me preparar, vou começar a lutar, a treinar exatamente na medida certa para aquele vilão. O mRNA, o que te permite é, tu tens as instruções e, portanto, nem precisas da proteína, nem precisas de vírus inativados, não precisas nada disso, é só saberes, eu quero agredir estas proteínas, então bora dar umas instruções para dentro da célula para que o organismo se prepare para lutar contra esta agressão. Isso é espetacular e, portanto... E depois a própria genética, como um código, ainda tem-se isento já. Há doenças que se manifestam numas pessoas e não se manifestam noutras, como por exemplo a predisposição para cancro, nós falamos no termo penetrância. Portanto, há doenças que não são 100% penetrantes, que não se manifestam em todas as pessoas. E depois há alterações que, a mesma alteração, tem umas manifestações numa pessoa e outras manifestações noutra. Portanto, há aqui uma série de cinzentos em que a inteligência artificial, de facto, pode ajudar e pode ter uma contribuição importantíssima.
0: Já agora, deixa-me aqui colocar a Ângela.
2: Boa tarde, meu nome é Ângela Costa.
0: Olá, Angela.
2: A minha questão era a seguinte: a doutora falou num exame para saber se temos probabilidades ou não de vir ter cancro. Uma vez que na minha família a minha mãe teve cancro de mama e a minha irmã também, eu gostaria de saber se como é que poderia também pronto, saber se tenho a probabilidade de ter ou não. Muito obrigada, boa tarde.
0: Ora está, aqui a Ângela Costa.
1: Ótima pergunta, Ângela, ótima pergunta. E é de facto importante. Normalmente duas mulheres na mesma família com uma proximidade tão grande aumenta o risco de desenvolver câncer de mama. Depois é importante saber as idades. Se foi abaixo dos 50, o risco ainda aumenta mais. O tipo de cancro, há por exemplo características como um triplo negativo que não tem receptores hormonais, onde o risco aumenta mais. Mas merece efetivamente uma consulta de genética para avaliar isto e, havendo indicação, fazer um estudo genético. Há consultas no público e há consultas no privado. As pessoas às vezes esquecem-se disto, a genética parece uma coisa assim tão estranha, mas há oferta no público, se calhar nos custos tempos ideais que nós todos gostaríamos, mas como em tudo, de uma forma transversal no Sistema Nacional de Saúde, mas há oferta pública de consulta genética. E havendo história familiar, e é importantíssimo isto que a Ângela fez, pensar, espera aí, agora com isto de Covid, deixa-me olhar para a minha história familiar. Duas mulheres, mãe e irmã, com câncer de mama, é de olhar para a situação.
0: Pronto, deixem-me só dizer que a Marta Zé Gramunho está aqui para falar de muitas coisas, e este livro tem muitas historinhas. São historinhas que não são reais, mas são historinhas baseadas em histórias reais.
1: Sim.
0: Podes contar-nos uma historinha?
1: São baseadas nos doentes. Eu, quando acabei de construir o índice do livro, eu senti, não, eu tenho que trazer as minhas pessoas para aqui. A genética, ainda hoje há muito essa noção de que a genética é uma especialidade laboratorial. estás a maior parte do teu tempo no laboratório, fazendo investigação. Não, e a genética é feita de pessoas e de diagnósticos que afetam aquela pessoa e que afetam a família. Portanto, é recheada de muitos sentimentos, e às vezes sentimentos contraditórios, de uma pessoa receber um diagnóstico e às vezes nem saber se preferia ter um diagnóstico que é positivo e de repente sabe não vai dar para fugir a isto, ou ter um resultado negativo e no fundo continua na dúvida porque um resultado negativo não exclui. Portanto, há aqui muitas questões que envolvem a família e eu precisei trazer estas histórias e estou muito contente com elas, e acaba por serem, no início de cada capítulo, uma história que abre um bocadinho o apetite e cria empatia por aquilo que vem a seguir.
3: Então, mas conta uma.
1: Tenho, por exemplo, uma de uma mulher que lá está, descobriu que a mãe tem câncer de mama, ainda está a viver esse diagnóstico, não é? De lidar com os tratamentos da mãe, e de repente percebe que há um diagnóstico genético positivo. E já lhe estão a falar a ela da possibilidade dela ter que tirar as mamas também. Isto é tudo muito confuso. E vai fazer o teste e até estava desavinda com as irmãs, mas isto tornou-se de repente mais importante e foram as três irmãs fazer o teste, e ela acaba por receber um resultado que ela é negativa e as irmãs são positivas, e ela não conseguiu saborear o facto de ser negativa, porque de repente sentia culpa porque é que eu não herdei esta história familiar. Portanto, são tudo assim questões, e foi para mim importante trazer esta complexidade e esta humanidade muito grande que existe na genética. E esta é de uma doença, pois há outras relacionadas com a terapêutica, onde que acabam com uma nota maior de esperança. De um menino, por exemplo, o Mauro, que tem neurofibromatose tipo 1, que é uma doença que dá predisposição para cancro, que tinha um tumor grande na pélvis e, portanto, era incontinente, um miúdo esperto, saudável, mas depois tinha um tumor que fazia com que tivesse a usar fraldas aos 10 anos, e graças a uma terapia que já existe aos dias de hoje no Sistema Nacional Público, lá está, o IPO tem um grande grupo a fazer isso, conseguiu em pouco tempo recuperar a continência e poder apertar a camisola dentro das calças. Bem. E ir para a escola acreditando já nos seus sonhos novamente, porque de repente aprendeu que ter esperança, ele tinha medo de ter esperança e de repente percebe, ter esperança é uma coisa válida e eu posso continuar a alimentar isso.
0: Há que ter esperança, e quem tem muita esperança são os ouvintes da Prova Oral. Aliás, temos dois super esperançosos, e uma dessas pessoas é Marlene, que pela segunda vez participa neste programa. O que quererá dizer agora Marlene pela segunda vez? Porque estará tão participativa.
4: Olá! Sou Marlene das Flores, outra vez. Eu não sei se a convidada já ouvi falar, mas aqui nas Flores nós infelizmente temos uma doença que é genética e está muito associada aqui à Ilha das Flores. Não sei se a convidada já ouvi falar da doença de Machado de Joseph. Beijinhos.
0: Já ouvi falar desta doença,
1: Marlene,
0: também. Como é que ela se manifesta?
1: A doença de Machado de Joseph é uma doença neurodegenerativa. Nós temos duas doenças neurodegenerativas, uma mais prevalente no norte do país, que é a paramiloidose familiar, e esta doença de Machado de Joseph, que é mais prevalente nos Açores. São doenças em que há uma deterioração do sistema neurológico, algumas com manifestações mais cognitivas, outras com manifestações mais motoras, e que antigamente havia estes diagnósticos, havia esta noção de que sim senhora, isto está correndo a mesma família. Hoje, com o diagnóstico genético, nós já conseguimos ter a certeza. E como já vamos tendo até terapias modeladoras, a indicação para fazer estes diagnósticos o quanto antes, quanto mais cedo as pessoas forem diagnosticadas, mais cedo conseguimos intervir. E há doenças em que não, infelizmente, mesmo tendo diagnósticos precoces, não há nada que consiga mudar o curso da doença. Mas na paramiloidose familiar e no Machado de Joseph já começa a haver, temos terapias que nos permitem ir aqui atrasando um pouco a evolução da doença, e portanto sim, são daquelas difíceis em que sabemos, ok, o meu pai tem, portanto o meu risco é 50%, e é horrível pensar isto, é como atirar uma moeda ao ar, ou calha cara ou calha coroa, e a minha vida pode ser completamente diferente dependendo desta sorte.
0: Espera aí,
1: ou deste azar, não é?
0: Os países têm também a sua genética?
1: Têm, e nós temos poucos dados em relação à nossa. Vários países têm projetos de sequenciação de genoma e o nosso ainda está assim meio... ainda não está a decorrer, mas temos noção de algumas patologias que são mais prevalentes. A paramiloidose familiar, somos dos países que têm maior prevalência a nível mundial. A doença Machado de Joseph é frequente cá. Por exemplo, na predisposição para câncer de mama, nós temos uma mutação fundadora portuguesa, ou seja, que é exclusiva da população portuguesa, e eu até acho que na Madeira nós estamos a trabalhar nesse sentido, temos outras.
0: É por isso que estás também na Madeira?
1: não foi por isso. Eu fui para lá para dar apoio. A Madeira estava sem apoio de nenhum médico de genética e é uma população com 200 mil pessoas e tinha uma lista de espera já longa. Agora, acho que também fruto do bom trabalho, quero acreditar nisso. A lista de espera está gigante porque toda a gente me encaminha doentes.
0: E quando te convidaram, o que é que respondeste?
1: Eu respondi logo. Exatamente. Eu adoro desafios e na altura até parecia assim, é pá, agora ir à Madeira todos os meses quando tenho uma filha pequenina, mas abracei rapidamente o desafio e eu adoro ir à Madeira.
0: A Madeira merece tudo.
1: Adoro a Madeira, adoro as pessoas da Madeira, adoro as pessoas com quem trabalho. E depois surgiu isto, começou a haver, ok, isto acontece mais frequentemente aqui, então bora lá depositar aqui a minha atenção neste assunto. E foi assim que surgiu, não é que eu já não trabalhasse nisso, mas que ainda surgiu um interesse maior. Como é que eu posso ajudar estas pessoas?
0: Olha, deixa-me colocar aqui o Bruno.
3: Boa tarde, Aldinho e convidada.
0: Olá.
3: Eu gostaria de saber se isto é genético ou se é um erro genético. Ou seja, o meu pai é esquerdino, apenas a jogar futebol e a jogar basquete, ou seja, chuta com o pé esquerdo e lança com a mão esquerda. No entanto, a fazer tudo o resto, é destro, a comer, a jogar ping-pong, o que seja, tudo o resto é destro. Eu e o meu irmão somos quase idênticos ao meu pai, ou seja, no entanto, só jogamos futebol com o pé esquerdo, o resto fazemos tudo com a mão direita e tudo o que seja relacionado com as mãos. E eu gostaria de saber se isto é genético, porque não conheço muitas pessoas assim. Um abraço, continuação.
0: Mão direita é penalti, toda a gente sabe, não é? Então,
1: há fatores genéticos, envolvidos nisto e até se pensa que um dos motivos pelo qual o facto das pessoas serem destras ou se foi mantendo é porque o ter a mão esquerda como preferencial podia dar vantagens, por exemplo, em combate, no próprio desporto muitas vezes traz vantagens. O facto das pessoas usarem mais o pé esquerdo ou a mão esquerda torna o seu jogo mais imprevisível, seja no boxe, seja no futebol. Uhum. E portanto houve vantagens evolutivas em manter este traço genético que faz com que efetivamente as pessoas usem mais a mão esquerda ou o pé esquerdo do que o direito.
0: Olha, ainda não falamos do síndrome do albinismo. Como é que é?
1: Ah, como vários síndromes, portanto, as doenças genéticas, o que acontece é, temos um gene com defeito que está a produzir uma proteína com defeito. Aqui a proteína com defeito é uma proteína que produz a melanina. E, portanto, não produzindo a melanina, a pessoa não consegue escurecer a pele, não consegue escurecer o cabelo, não consegue escurecer os olhos, e isto traz riscos aumentados de cancro, traz riscos aumentados a nível visual, e, portanto, estas pessoas merecem cuidados médicos diferentes. Em África, infelizmente, muitas destas crianças foram sacrificadas, foram vendidas como amuletos, e eu falo disso no livro. Uma das coisas que eu espero com este livro é, com a genética, desmistificar algumas coisas. Opá, não, isto sermos mais escuros ou mais claros é só porque nos nossos genes temos capacidade de produzir mais ou menos melanina. Não é mais nada do que isso. É só isso. É sermos capazes de nos proteger melhor do sol ou pior do sol. E, portanto, sim, esta coisa de vendermos crianças ou usarmos como amuletos só mostram que a bruxaria está muito mais no desconhecimento e na ignorância do que no que quer que seja.
0: Podes crer. Já agora, deixem-me só dizer que amanhã o nosso convidado é diferente do de hoje.
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0: Os ouvintes da Provaral são empolvorosos. Já agora, o nosso convidado da manhã é despontador de mitos, como aqui percebemos nesta promo. Então, queres fazer mais algum mito? Vem-te assim algum à cabeça? Sei que está muito na moda falarmos da doença dos pezinhos. Temos que falar sobre isso. Algum mito mais que te recordes?
1: Olha, esta coisa que ele estava a falar da tristeza e fez-me lembrar aqui uma área que eu gosto muito, que é esta área da epigenética, que já falei ligeiramente na minha investigação, mas que eu gosto sempre que as pessoas percebam, nós falámos de alterações muito deterministas e falámos da contribuição do ambiente, mas o ambiente pode marcar os nossos genes. Os nossos genes são um livro que não está completamente fechado. Tem muita coisa escrita, muita coisa super valiosa, mas aquilo que está lá escrito não está a ser lido constantemente.
0: Espera aí, imagina, tu vives num ambiente depressivo e os nossos genes podem ser influenciados por isso.
1: Exatamente,
0: é isso que estás
1: exatamente.
0: A dizer.
1: Nós somos um livro que não está a ser lido constantemente. Vai criando post-its, anotações no canto da página. De repente há ali uma nota que diz: olha, agora é para saltar estas três páginas e para ler a seguir. E, por exemplo, as doenças autoimunes, as doenças psiquiátricas não têm um gene responsável por elas. E eu quero acreditar que existe muita epigenética, muito isto. Esta coisa que é a capacidade do ambiente marcar o DNA. Portanto, no fundo, o DNA aprende com o ambiente, cria memórias com o ambiente, cria uma anotação que diz, não, eu a partir de agora vou ler assim. E se calhar uma tristeza que era momentânea se fica lá com uma marca que depois não desaparece, torna-se numa depressão. Se calhar uma resposta imunitária a um vírus qualquer, a marca que dizia, olha, responde, on, vamos atacar isto, não foi capaz de ser desligado e nós começámos a atacar o próprio organismo. E portanto o ambiente marca o nosso DNA. O nosso DNA também aprende. E eu quero acreditar que sim, que boas experiências, e que nós não sabemos, e não quero de todo culpabilizar ninguém, porque na verdade não há um manual para isto, para nós sabermos como é que nós conseguimos marcar o DNA, mas gostava muito que fizéssemos esse caminho e que tivéssemos pelo menos essa consciência. Espera aí, o meu DNA também é um livro onde eu posso escrever alguma coisa.
0: Já agora, deixa-me aqui colocar a Joana.
11: Olá, Prova Oral, olá Alvin, olá convidada. Super interessante o tema de hoje, pois fiquei curiosa. No seguimento das primeiras perguntas que o Alvin fez, também vou perguntar. Por exemplo, eu tenho um primo que ele tem realmente um atraso cognitivo grande e, nesse caso, um primo direito, de primeiro grau. Nesse caso, eu também tenho chances de ter, portanto, um filho com uma questão similar. Pronto, se isto for aqui uma questão genética. Obrigada e bom programa.
1: É sim, senhor, e é muito relevante a pergunta. Quando há um familiar que tem uma doença genética, a genética pode-nos dar essa resposta. Eu entrei em genética em 2006, já faz 20 anos, e eu sentia muito isto. Pessoas com medo de ter filhos, ou ter esta coisa de eu tenho um primo, eu provavelmente também tenho risco, e tenho algum receio, e vivo a gravidez até com algum receio do que é que vai sair daqui. Uhum. E a verdade é que o teste, o diagnóstico genético, se este primo for seguido numa consulta de genética e tiver um diagnóstico genético, nós, ao chegar ao diagnóstico genético, sabemos qual é o risco de recorrência para os familiares. Pode ser uma situação que é esporádica, que apareceu naquele primo e não há risco para mais ninguém. Pode ser uma situação que é ligada ao X e que as mulheres são portadoras e podem ter filhos afetados. Pode ser uma destas situações recessivas em que normalmente é a combinação de um determinado casal e, portanto, para ela também já há um risco. Ela pode ser portadora, mas o risco de ter descendentes afetados é muito baixo, sobretudo se o marido não for portador. Portanto, é importante o diagnóstico genético para a pessoa não viver estas coisas com medo e poder enfrentar uma gravidez com, ok, eu sei, sim senhora, o meu risco é este ou é aquele, há risco, não há risco, há estas medidas que eu posso fazer ou não.
0: Quando disseste está ligado ao X, estavas a referir-te ao cromossoma X.
1: Isso mesmo.
0: E o cromossoma Y?
1: As mulheres têm dois cromossomas X, fantásticos, cheios de genes para lá. Os homens têm um X e têm um Y, um cromossoma mais pequenino, que tem muito pouca informação genética. Portanto, o cromossoma Y por si só não tem grandes doenças associadas. O cromossoma X tem imensas. E como a mulher tem dois, acaba por ter, lá está, a cópia de segurança.
0: Mais probabilidade de ter.
1: Tem menos probabilidade de ter. Ela tem um cromossoma X e tem no outro uma cópia de segurança. Portanto, pode usar aquele que tem a cópia boa.
0: As mulheres sempre a defenderem-se.
1: O homem, quando tem a alteração do cromossoma X, o Y não lhe serve de nada e tem mais risco de manifestar doenças. Quando é que acontece só nas mulheres? Quando a doença é tão grave que acaba por ser letal nos rapazes e, portanto, não existem rapazes com aquela doença e, por ser tão grave, as mulheres acabam por ter algum tipo de manifestações. Portanto, a diferença de manifestações no sexo masculino e feminino, tirando aquelas em que, por exemplo, uma doença que afeta os ovários, obviamente vai afetar mais as mulheres, ou uma que afeta a próstata, claro, os homens. Mas nos genes tem a ver com isto. As mulheres têm 2X e, portanto, conseguem se proteger de alterações que estão no cromossoma X, os homens não.
0: Só por causa disso, vamos para um rapaz aqui neste
12: programa. Olá, Prova Oral, muito boa tarde. Temos nos últimos anos assistido a um aumento do número de cancros em camadas mais jovens. A minha pergunta é se sabemos o porquê disto estar a acontecer. Daquilo que eu tenho tentado acompanhar, acho que não há propriamente uma resposta definitiva, não é? Mas a pergunta é mesmo essa, se temos algumas luzes, não é? Ou alguma ideia do porquê, ou ideias no caso, não é? Do porquê disto estar a acontecer. Muito obrigado e um bom programa.
1: É, tem toda a razão. E nós ainda não percebemos bem o porquê. Cânceres a idade jovens. Nós falámos de cancro. A maior parte dos cancros são esporádicos, são erros que adquirimos ao longo da vida. Quando vemos cancros a idade jovens, pensamos, lá está, que se calhar o fator genético tem importância. Porque acumularam-se erros para desenvolver cancro rápido mais. Portanto, se calhar algum gene de reparação do DNA não estava a funcionar bem. Mas a verdade é que a genética não está a explicar tudo isso. Será que é a epigenética? Será que há aqui outros fatores que o nosso ambiente, que mudou tanto nos últimos 100 anos, mudámos tanta coisa e se calhar não temos noção de como é que esse ambiente está a marcar o nosso DNA. Mas é algo que está a ser estudado, porque efetivamente temos a sentir esse peso a nível mundial, está a ser estudado, ainda não temos conclusões definitivas porque é que os cancros estão a aumentar a idade de jovens.
0: O que é que gostavas de descobrir antes de tu própria morreres?
1: Eu gostava muito de conseguir perceber como é que o DNA ganha estas memórias. Gostava de perceber como é que nós conseguimos escrever o DNA. Porque esta coisa de percebermos, ok, sim senhor, eu posso ganhar uma metilação ali, uma metilação é quase como se fosse um desligar, como se imaginássemos que os genes são um quadro de eletricidade e a metilação desliga o gene. Como é que nós conseguimos fazer isto? Como é que nós conseguimos manipular isto através de intervenções do ambiente? Porque através de edição genética, isso é uma coisa. Mas como é que o ambiente marca o nosso DNA de uma forma mais ou menos definitiva? Uhum. A forma como podemos ensinar, reescrever o nosso DNA, eu adorava, adorava não falecer sem saber isso.
0: Bom, à partida não irás falecer no futuro próximo. Deixa-me colocar aqui a Silvana.
13: Olá, estou a participar pela primeira vez. Chamo-me Silvana de Ovar e queria saber a opinião da convidada sobre o autismo e a componente genética. Quais são os novos avanços que existem sobre essa questão? Obrigada.
0: Já vais responder, mas antes a Jennifer.
14: Olá, Prova Oral. Eu sou muito interessada sobre esta matéria da genética, neurónios, etc. Apesar de eu nem sequer ter estudado na área. E uma vez li que a depressão e o alcoolismo podem ser passados geneticamente. Eu gostava que falassem sobre isso e se realmente é verdade, se hoje em dia a ciência já comprovou o contrário. E é isso. Obrigada.
0: Jennifer, já vais ter a tua resposta, mas antes, a Marisa.
15: Marisa, tive cancro no ovário, tenho uma mutação no gene CDH1. Como a minha mãe teve cancro no estômago, também tive que fazer o exame e não tem. E como é uma mutação muito pouco estudada, foi dada como inconclusiva. Vá lá. Eu gostaria de saber se agora com a inteligência artificial será mais fácil eu saber se esta predisposição é mais forte, se posso estar descansada ou não. Se a convidada puder esclarecer, muito obrigada.
0: Pronto, posso-te recordar, basicamente tivemos aqui três mensagens.
1: Eu acho que me recordo. Okay,
0: então,
1: recordo.
0: Então vamos a isso.
1: Tudo excelentes perguntas.
0: Os meus ouvintes.
1: É espetacular. Os meninos
0: e meninas.
1: O autismo, lá está, é daquelas situações em que, apesar de nós termos já imensos genomas sequenciados e termos já muita informação, não conseguimos encontrar um gene que seja responsável pelo número significativo de casos de autismo. É uma daquelas que há vários genes a contribuírem um bocadinho, em que não temos uma resposta ainda de um único gene. Não significa que não se justifique fazer estudo genético, porque ainda há uma percentagem. Quando é que se justifica, sobretudo, fazer estudo genético? Quando o autismo não é isolado. Isto às vezes faz confusão, mas o autismo, a maior parte das vezes, é um sintoma. E se ele acontece de uma forma isolada, se é uma criança que tem autismo mas não tem mais nada, a probabilidade de chegarmos a um resultado genético ainda é baixa. Mas se esse autismo é um sintoma que se junta a outros e que nos dá a sugestão que há aqui uma síndrome, por exemplo, ter uma cabeça mais pequenina, uma microcefalia, ou ter uma cabeça maior, ou ter epilepsia, ou ter um atraso de desenvolvimento marcado e ter graves dificuldades na aprendizagem, aqui começa a cheirar mais para isto. É um sintoma no meio de mais coisas. E a probabilidade de encontrarmos um gene aumenta. Portanto, para casais que têm um filho com autismo, apesar da nossa taxa diagnóstica ainda não ser a ideal e de longe, justifica-se fazer estudo genético para perceber o que é. E às vezes o estudo genético não acrescenta do ponto de vista terapêutico, continuamos a seguir e a tratar sintomas, outras vezes até pode introduzir aqui ou outro uma alteração. Mas é uma área muito gira, que está a crescer muito. Eu acredito que tem muita epigenética envolvida. Mais erros de leitura do que erros de escrita.
0: Tu adoras epigenética.
1: Adoro, adoro. Depois temos a parte da depressão e do alcoolismo. Nós sabemos que existem genes que aumentam a maior parte destas doenças psiquiátricas, a depressão, a esquizofrenia, têm o que nós dizemos, não é hereditariedade, não há um gene, mas existe irritabilidade, que é uma maior probabilidade de, dentro da mesma família, termos mais do que uma pessoa com o mesmo tipo de sintomas. E, portanto, sim, o risco é maior na família, mas não há um gene responsável por isso. E depois o ambiente, obviamente, também vai aqui interagir. Esta história do cancro do ovário, daquilo que eu percebi, O cancro do ovário é um daqueles tipos de cancro que aos dias de hoje tem indicação para fazer estudo genético sempre, mas pelo que eu percebi do que a ouvinte explicou, foi descoberta uma variante de significado desconhecido. O que é isto? Nós quando fazemos estes testes, nós aos dias de hoje já não chamamos mutação por causa disso. Nós descobrimos uma variante. Nós vamos ver a sequência de letras do nosso doente, comparamos com uma sequência de referência e vimos, olha, esta letra é diferente, é uma variante. E esta variante vai ter implicação na proteína, que é reparar o DNA ou não? Se ela não tem implicação, chamamos variante benigna, não é reportada. Se ela vai afetar a proteína e a proteína não vai conseguir reparar o DNA, é uma variante patogénica e faz diagnóstico. Mas há umas que nós não conseguimos pôr nem num lado nem no outro. Não são cão nem gato, ficam ali no meio. E estas variantes de significado desconhecido têm que efetivamente ir sendo revisitadas para reclassificar. Aquilo que foi feito, neste caso, esta mutação, este gene que o utente referiu, o CDH1, está associado a um risco de cancro do estômago. Como havia história familiar de cancro do estômago, pensaram, opá, boa, vamos fazer. Se a mãe que teve cancro do estômago tiver a mutação, é um dado mais a favor de que sim, senhor, este gene tem implicação. Não tinha.
0: Deixa-me dizer que estamos a ter uma avalanche de mensagens e as mulheres estão a assumir completamente o controle deste programa e ainda bem, é a Filipa.
16: Boa tarde ao Fernando, boa tarde à convidada. Eu basicamente não queria deixar aqui nenhuma questão, queria apenas, no fundo, deixar um bocadinho da minha experiência e um conselho. Eu sou portadora de uma mutação genética, o BRCA2, onde há uma maior predisposição genética para contrair, para ter cancro de mama, cancro de ovário, sobretudo, a verdade é que por ter uma pessoa na família que tive esta doença e foi feito o teste genético, eu também fiz, demorei bastante tempo, demorei quase um ano até ter a coragem para fazer o teste e quando recebi os resultados eram positivos. Fiz uma série de exames, fiz biópsias, não tinha nada e a verdade é que quando decidi fazer, quando decidi retirar o peito, depois nos resultados que foram feitos à mama extraída, efetivamente já tinha lá qualquer coisa e por isso posso dizer que me saiu o totoloto, ou eram milhões. E por isso deixava aqui esta mensagem para sensibilizar as pessoas da importância que é, no fundo, fazer este estudo e tomar uma decisão. No meu caso foi profilática, mas salvou uma vida. Muito obrigada, boa tarde.
0: Está aqui a mensagem da Filipa e a Tânia.
17: Olá, prova oral. Antes de mais, parabéns por este tema, que tu achas muito interessante. Eu tenho um filho daltónico, não sei muito bem qual é a origem dele ser daltónico, se terá alguma relação com genética, mas quando o meu filho tinha à volta de 4, 5 anos, a minha prima também tem um filho homem, e ligou-me a dizer que tinha recebido um diagnóstico de daltonismo do filho dela. Portanto, eles já são primos em segundo grau. Fomos à procura e a minha mãe também me disse que um irmão dela, portanto um tio nosso, direto, também é daltónico. Nós não sabíamos até a minha prima ter este diagnóstico e depois eu estar atenta e perceber que o meu filho também tinha. Isto terá certamente a ver com a genética e o facto de ser só em sexo masculino também terá alguma influência. Obrigada.
0: Marta.
1: Filipa, muito obrigada pela tua participação, é mesmo muito importante. Esta coisa de termos um diagnóstico e quando, reforçar isto, quando há uma suspeita de uma doença genética, e neste caso o cancro da mama, vamos assumir aqui o cancro da mama, a predisposição para cancro da mama como uma doença genética, convém estudar primeiro a pessoa que teve o cancro da mama. E ouvindo um diagnóstico positivo, podemos efetivamente ajudar a salvar muitas pessoas, como foi o caso desta ouvinte, que acabou por estar mais atenta, fez os exames, tirou as mamas e de facto foi uma cirurgia curativa em vez de ser só profilática. Em relação ao daltonismo, lá está, é uma das doenças ligadas ao cromossoma X, portanto está no cromossoma X, as mulheres são portadoras.
0: De dois cromossomas?
1: Como tem alteração num, não tem no outro, o outro produz a proteína, não manifestam, são portadoras silenciosas, mas podem ter filhos afetados. E, portanto, é das tais que anda por lá silenciosa e que se manifesta nos rapazes.
0: Olha, porque estamos a acabar. Então, obesidade e demência.
1: Olha, a obesidade e a demência, de uma forma geral, é como o cancro. São situações que são adquiridas em contacto com o ambiente ou pela idade, no caso da demência, como o cancro, são doenças em que a idade tem um peso importante, mas em algumas delas há fatores genéticos. E quando nós vemos uma história familiar muito pesada, crianças começam a engordar muito cedo e que os pais também, e que não é explicado pelo volume de comida que comem. Ou na demência, quando temos vários familiares que têm demência, alguns deles até abaixo dos 60, 65 anos, até alguns com traços de por exemplo, a demência frontotemporal e a esclerose lateral amiotrófica andam muito juntas e as pessoas não têm essa noção. Portanto, quando temos uma história familiar pesada, quando o ambiente parece não explicar aquilo, ou a idade, há que pensar na genética. Não é o mais frequente, mas a genética tem uma palavra a dizer.
0: Estamos a terminar este programa com a nossa extraordinária convidada, que se chama Marta Zegre Amorim, especialista em genética médica. As pessoas podem te encontrar onde, Marta?
1: Eu estou no Hospital Lusíadas de Lisboa, e faço consulta no Hospital Dr. Nela Mendonça, Hospital Público da Madeira. Se quiserem fazer uma viagem à Madeira para me ir visitar lá...
0: Vais todos os meses à Madeira?
1: Todos os meses à Madeira.
0: Olha que bom!
1: É verdade, é verdade.
0: Já agora, eu penso que foi demasiado notório... A nossa convidada tem a voz exatamente igual a Joana Marques. E eu queria acabar este programa dizendo obrigado, Joana Marques, e tu dizendo espero não ter sido extremamente desagradável. Portanto, vamos acabar este programa exatamente deste modo. Decoraste a tua fala?
1: Decorei a minha fala.
0: Portanto, obrigado, Joana Marques.
1: Oh, Alvin, espero não ter sido extremamente desagradável.
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Muito boa noite e sejam bem-vindos a mais uma sessão de Feitos Especiais. Estamos no Som Nacional da RTP Antena 3. Eu sou o Luís Oliveira e vamos juntos até às 9 da noite. Pode não parecer, mas os primeiros sons da emissão de hoje chegaram diretamente de 1981, o GNR, com Instrumental 1 para a Independência. E de facto, siga a dança, agora com Rodrigo, Vai à Praia. Alegria é o novo disco de remisturas feito a partir de Alegria Terminal, editado por Vai à Praia no ano transato. Escolhemos Ponto S, que nos chegou na versão assinada por Mário Valente. Sejam então uma vez mais bem-vindos. Fiquem por aí. Vai valer a pena.

Eis um passado muito bem passado, ESG com Mood e ainda Liquid Liquid com Cavern, pontos altos da produção pós-punk no arranque da década de 80. Andamos também às voltas com a independência do GNR até encontrarmos a música de Vai à Praia, já com a marca deste tempo, agora ainda por Nova York, fora de horas, mas também no seu tempo, edição de FA Records de 2026, Fandido, Get a Grip, na sua versão original.

Jason Green and the Jerks com Local Jerks, de mãos dadas com Fun Dido, juntando assim dois nomes dos mais recentes lançamentos da DFA Records, a agremiação cultural e não se sabe se corporativa, liderada por James Murphy dos LCD Sound System. Espaço agora para os Sensible Sockers, dub da Saia Travada. É o primeiro trabalho dos Vila Condense lançado este ano com a produção do britânico Mad Professor. Entretanto, já chegou um disco de remisturas e já se antecipa um novo trabalho de originais apontado para o mês de setembro. Sensible Sockers.

Naraka, uma canção que não é do inferno, mas é uma canção de Inferno, um dos principais lançamentos deste ano, Boards of Canada, Great Scott, a dupla Mike Sanderson e Marcus Ian, assinando apenas o quinto disco de originais numa carreira que está quase a atingir as 3 décadas de atividade. É a altura agora de fecharmos algumas portas, mas abrimos outras, Open and Close, Fela Kuti com os Africa 70s para o fim de festa, abre-se a porta para a chegada da Isilda Sanz com Pontos de Luz depois das 9 na RTP Antena 3. Nós regressamos amanhã depois das 8, boa noite e até amanhã.

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Primeiros pontos de luz hoje com uma revisão de Talking Heads. Ouvimos Born Under Punches na versão de Theo Kroeker e Theophilus London. Serve para lembrar que David Byrne atua na próxima semana no Cool Jazz. Hoje é quarta-feira, temos Lado A Lado B com MC Schmidt e John Bernd, um disco com produção de Connie Plank. Por causa disso, de Connie Plank, teremos Noi como exemplo de música que não passa na rádio. Este é já Tricky com Mitch Sanders em I Still See Me There. Continuem por aí. Boa noite com a RTP Antena 3.

Always Dreaming, música para sonhar acordado. Esta é a de Cyndi Lee, vem no álbum Diamond Jubilee. Agora, Collins Oboe, com Mystic You, mantemo-nos em estado onírico a acender pontos de luz.

0: Esta chama-se Bonjour Tristesse, como o livro de François Sagan, de 1954, que deu origem ao filme de Otto Preminger uns anos depois. Este Bonjour Tristesse é de Dominique Dumont, da Letónia. Lado A, lado B agora, hoje com música recente.
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0: Lado A. Na segunda-feira ficou prometido um novo encontro com o Rui Miguel Abreu para nos falar de novidades, e na segunda-feira falámos de Connie Plank a propósito de Larita Mitsuko, porque ele tinha produzido o disco que o Rui Miguel destacou. Hoje voltamos a falar de Connie Plank. Olá, Rui Miguel, bem-vindo de volta.
2: Olá, Hilda. É uma das inspirações que guia esta extraordinária dupla do MC Schmidt, dos Matmos, e o John Burnt, um experimentador eletrónico de Baltimore nos Estados Unidos, com uma longuíssima carreira, aliás, tal como os Matmos, que são veteraníssimos.
0: Sim.
2: Por esta altura. Este disco tem, que eles acabam de lançar, que tem por título Cloud Machines, tem dois eixos de inspiração principais. Por um lado, e ambos me dizem muito, por um lado, a obra de um visionário da banda desenhada de ficção científica, o Mobius, penso que é assim que se...
0: É o Mobius. Se bem que ele também fez western, como Jean Giraud, também tem banda desenhada mais de cowboys. Sim.
2: Exatamente. Se bem que lembras, no iníciozinho da minha carreira, além de música, eu escrevi muito sobre banda desenhada. Tive uma coluna no jornal A Capital chamada Heróis de Papel, e muitas vezes dei por mim a escrever sobre novos álbuns do Moebius que iam sendo lançados.
0: Na altura estava a ser o Incal, não era? Foi nessa altura que saiu o Incal, se não me lembro.
2: Que é um clássico da ficção científica visual, digamos assim. E é um eixo de inspiração para este trabalho, juntamente com toda aquela música que o Connie Plank produziu, sobretudo com os Cluster, o encontro dos Cluster com o hino, etc. São inspirações assumidas por esta dupla ao fazerem este álbum, porque é um álbum que demorou muito tempo a ser produzido por duas mentes muito avançadas no que à produção de música eletrónica já neste milénio diz respeito, e portanto havia alguma expectativa nos círculos que dão atenção a este género de produção em relação a este disco. Acaba de aterrar no Bandcamp também, é uma plataforma a que eu dou muita atenção, foi lançado no passado dia 12 de junho, portanto é uma coisa relativamente recente, e é um disco absolutamente extraordinário. Eu devo confessar-te que ainda só o ouvi uma vez, e meio que enquanto estava a fazer outras coisas, mas é um disco que convida a audições repetidas, e por isso, como dizia alguém no final de um filme famoso da década de 40, acho que é o início de uma bela amizade por aqui.
0: Bom, com esses argumentos, acho que pode ser um início de uma bela amizade também por aqui. Rui Miguel.
2: Não vem com aqueles atributos todos, mistura e masterização do Rashad Becker, que garante sempre um som de elevadíssima qualidade, e portanto vem com esses pergaminhos associados, o que só reforça essa sugestão de audição que eu acabo de fazer, digamos assim.
0: E achas que funciona melhor a ler um livro de Moebius ou não?
2: Olha, pode ser uma ótima banda sonora para um regresso a esses míticos álbuns do Moebius, sem a menor sombra de dúvida. Sim, olha, uma excelente ideia, Isilda. Ainda por cima, olha, estou a vê-los daqui do sítio onde me encontro neste momento. Estão ali numa prateleira, mesmo pertinho mesmo pertinho da minha secretária de trabalho.
0: Olha, estás a ver, afinal... Houve aqui uma comunicação etérea, eu não estou aí para ver, mas acabei por apanhar a informação na mesma. Vou fazer o mesmo também, vou experimentar ouvir o disco a ler o Incal. Na próxima semana voltamos a encontrar-nos para falar de música antiga à segunda e música nova à quarta.
2: Está combinado, cá estarei outra vez.
0: Até lá, obrigada.
2: Tudo

MC Schmidt e John Berndt, álbum Cloud Machines editado este ano, em destaque no lado A lado B de Rui Miguel Abreu. Ouvimos agora uma das faixas do disco. Ora, há vários pontos onde pegar neste lado A lado B, mas vou pela via de mate. Mas a dupla MC Schmidt e Drew Daniel, um dos grandes projetos de música experimental americana das últimas décadas, eles lançaram o primeiro álbum em 1994, ouvimos-los agora em Breaking Bread, é do álbum Plastic Anniversary de 2019, o décimo álbum de Matmas. O disco celebra 25 anos da relação entre Schmidt e Daniel e usa sobretudo fontes sonoras de plástico. No caso da faixa que ouvimos agora, Breaking Bread, usa sons de vinis dos Bread, uma banda soft rock dos anos 70, a serem partidos.

Primeiro os Matmas com Breaking Bread, agora Drew Daniel, metade de Matmas, como The Soft Pink Truth, o seu projeto mais virado para a pista de dança. Ouvimos You Don't Know. Tudo a propósito do lado A, lado B de hoje, em que Rui Miguel Abreu destacou um disco de MC Smith e John Burnt. MC Smith é metade de Matmas. Ainda vamos unir mais pontos com o lado A, lado B. Hoje o exemplo de música que não passa na rádio tem a ver com Connie Plank, que assina o disco de Smith e Burnt, de que Rui Miguel Abreu nos falou, mas já lá vamos. Para já temos os portugueses Gus Dwin, Clooney.

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0: Música portuguesa acende sempre pontos de luz. Dois exemplos ainda agora. Primeiro os Gaz Twin em Cluny e agora Paul Plus. Susana dorme sozinha num palácio. É então uma das faixas do álbum Sangue Novo, editado o ano passado. Paul Plus é Fernando Silva.
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1: 3.
0: Música que não passa na rádio. Aproveitando então o facto de se ter falado de Connie Plank no Lado A Lado B, escolhi para exemplo de música que não passa na rádio uma das suas produções. E são muitas. Vão dos Kraftwerk aos Ultravox e até à Scorpions pelo meio, imagine-se. Mas escolhi os Noi, um dos pilares do krautrock, uma banda de vida relativamente curta, mas que deixou descendência enorme. Em teoria, os Noi eram uma dupla, Klaus Dinger e Michael Rotter, dois ex-Kraftwerk que decidiram seguir por outras vias, mas na prática eram um trio. Connie Plank, o produtor por excelência da cena alemã da altura, era o terceiro e fundamental elemento. Entre 1971 e 1975, os Noi lançaram 3 álbuns que passaram relativamente despercebidos na época, mas que acabaram por afirmar-se verdadeiramente seminais e de influência transversal. Bowie e Brian Eno são apenas dois exemplos dos muitos músicos que ao longo dos anos desceram elogios públicos aos discos de Noi, sobretudo ao álbum de estreia, aquele que primeiro provocou o confronto com o verdadeiro comboio rítmico, que era a bateria de Klaus Dinger. Chamaram-lhe Motorik, mas pelos vistos Dinger preferia chamar-lhe Apache Beat. Noi, como exemplo de música que não passa na rádio, não tanto por serem estranhos, mas porque as suas músicas, longas, dificilmente conseguem airplay. Ouvimos Alô Galo, tem 10 minutos, é do álbum de estreia de Noi. O disco saiu em 1972. Ficamos assim até às 10, depois temos a Portugália de Henrique Amaro, às 11 o indigente de Nuno Calado. Fiquem bem, aproveitem.

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0: Em maio de 1984, mais precisamente 9 de maio, os Telecto apresentavam ao vivo no auditório da SPA em Lisboa o disco Off Off, terceiro disco da discografia, uma gravação incomum para a época, duplo disco com 4 peças. 42 anos depois, a editora Olusame volta a editá-lo numa edição rigorosa, como é hábito da Olusame. E hoje iniciou a audição integral à obra, na companhia do músico Vítor Rua, fundador e compositor dos Telecto, ao lado de Jorge Lima Barreto, falecido em 2011. Olá, Vítor.
1: Olá, Rico.
0: Muito obrigado por teres aparecido.
1: O prazer é meu.
0: Vamos fazer uma audição integral. Há quanto tempo é que não ouves o Off Off?
1: Para ser sincero, ouvi agora com esta reedição e ouvi e pronto, foi uma surpresa agradável porque, bem, eu sabia, eu gostava. É um disco, para mim, talvez dos mais importantes dos Telecto, mas sinceramente recordava-me muito, porque temos continuado a tocar o tema Palolo deste disco, do Off Off, mas os outros lados, esqueci-me, não ouvia, não costumo ouvir os meus discos e assim. E agora que foi reeditado, ouvi e foi uma agradável surpresa. Assim, eu sabia que era bom, mas não sabia que era,
0: tão bom. A discografia dos Telecto é extensa, enfim, temos que 2 dezenas de edições,
1: sim,
0: ou mais.
1: Exato.
0: Aborda diversas linguagens. Sim. O que é que torna este disco diferente na extensa discografia dos Telecto?
1: Pois, por isso é que eu digo que este disco é muito importante. Embora, por exemplo, o Belzebu, muita gente relaciona por sendo o primeiro disco em duo dos Telecto, e tendo nós introduzido cá a música minimal repetitiva com esse disco, assim, há uma certa... é um bocado iconográfico, assim, mas eu, no meu entender, este disco é importante porque conseguimos, além de outras coisas, como ter sido uma edição nossa, minha,
0: edição
1: do Jorge, do Palolo,
0: um homemade completo.
1: Numa altura que era raro essa ideia de se lançar independente.
0: É raro, podemos mesmo afirmá-lo, que, repara, eu por acaso tinha uma ideia que no ano seguinte, uma banda, os Croissant, do Paulo Monteiro, do Luís Sampaio, do André, lançaram The Life of Fee, um EP, sim, também. Pelas suas próprias, sua própria iniciativa,
1: exato,
0: portanto, mas antes, um ano antes, há este disco. Portanto, eu calculo que, vá lá, diria, na época moderna, no pós-boom do rock português, este é o primeiro disco. Este é o primeiro disco de edição completamente independente.
1: E curiosamente, é o disco que fizemos mais dinheiro, ganhamos mais dinheiro. É curioso porque, por exemplo, editávamos na EMI, Valente de Carvalho, e
0: o que tu editaram
1: o Telecto, exato. Pronto, e mesmo no GNR, assim, e depois Polygram e tal. Mas quer dizer, este disco nós editamos, e quando editamos foi mais no sentido de dizer, ok, temos isto aqui, vamos pôr cá fora, mas nunca pensamos em sequer em recuperar o dinheiro. Não só recuperamos, como acabamos de ganhar, e a vender o disco em nossa casa, as pessoas a irem comprar, não havia as redes sociais e assim, eram as pessoas a ir lá à casa. Agora, a importância é assim, há uma coisa que é muito importante neste disco e que não acontece quase em mais nenhum outro que esteja a recordar, que é, nós na altura escutávamos, pronto, na casa de Jorge, no estúdio de Telecto, escutávamos música de todo tipo, mas com uma característica, tudo, o melhor de tudo. Se ouvíamos rock, era o melhor de rock, o melhor da música contemporânea, o melhor da música clássica, o melhor da música concreta, eletrónica, etc. E neste disco conseguimos fazer uma coisa que, como estava a dizer, não creio que exista mais nenhum disco, que é como se dividiu em música para concerto, música para performance, fácil, música para vídeo, música para teatro, conseguimos abordar no mesmo disco uma série de tipologias musicais que na altura eram muito importantes para nós. Por exemplo, música concreta, na música para teatro, que foi para a peça da Cronocópia, na altura convidados por Luís Miguel Sintra, temos elementos e composições com elementos de música concreta, ou vê-se

0: fizemos coisas que depois também quase só voltamos a fazer, talvez similar, no camarote eletrónico. E, portanto, é um disco que não só o objeto em si, com a capa excelente do António Palolo, e como depois também o texto, os textos lá integrantes no disco, e é um disco muito completo e creio que...
1: Então, se este é o terceiro, portanto, o Telecto é um disco de rock, podemos considerá-lo, eu acho que...
0: O Off-Off.
1: Voltando ao primeiro.
0: Ah, ok.
1: O Belzebu é quase uma descoberta de uma linguagem,
0: sim,
1: não é? Portanto, sem Belzebu também não teriam chegado
0: não,
1: aqui, não é?
0: Não, e aliás, de certa forma, existe uma espécie de uma continuidade. Por exemplo, o Belzebu, o título é Belzebu, não é? E este, muitos títulos de muitos temas são Asmodeu, Baal, ou seja, também uma referência
1: a
0: um lado dos diabos, e assim, que Jorge andava a ler um livro na altura e recolheu muitos nomes daí. Mas pronto, eu para mim é um disco muito completo e já agora uma curiosidade, que é, por exemplo, eu vi há pouco tempo num site qualquer que era uma referência. Tem os discos todos, as faixas todas, e assim, de melhores grupos de todo o mundo. E depois as pessoas podem comentar. Agora não estou a lembrar qual é o site, mas não é Discogs, é outro qualquer. E de repente, neste disco, eles dão um rating às músicas e aos discos, assim, e até tinham um bom rating, assim, mas depois tem um comentário de um português, por acaso. E que diz qualquer coisa do género, agora não me recordo, mas era qualquer coisa do género. Isto já é o rock alemão, mas qualquer coisa a dizer que nós estaríamos a copiar o rock alemão, e depois terminava a dizer, e não digo mais por ser de português, quer dizer.
1: Ok, vou defendê-los.
0: Exatamente.
1: Vou defender a pátria.
0: Agora, por exemplo, curiosamente, como eu disse, nós ouvíamos muito música de muitos estilos musicais, tipologias musicais, mas, por exemplo, o rock alemão não era uma delas. E quando eu ouvia rock alemão, ouvia mais coisas como os Can ou os Kraftwerk, que não é supostamente aquele tipo de viagem cósmica como um Klaus Schulze ou o Tangerine Dream, assim. E este tema, o tema Palolo, é precisamente isso, é uma viagem, uma paisagem sonora, uma música ambiental lindíssima, quanto a mim, mas que não tinha a existir influência, não era daquilo, de maneira nenhuma, quer dizer, era da música eletrónica, mas aquela música eletrónica não é que chamam agora a música de dança, música eletrónica do Karl-Heinz Stockhausen ou de Xenakis ou assim.
1: O argumento da pessoa que fez a crítica tem que ser revisto. Existia sempre um pensamento estético antes de cada disco?
0: Sim, existia, e numa fase inicial. Isso pertencia um bocado mesmo ao Jorge, que, por exemplo, os títulos dos discos, o Off-Off era um livro que ele andava a ver do Serengeti ou assim, e os temas, como eu disse, ele estava a ler um livro também sobre qualquer coisa relacionada com a religião e os diabos e assim. E depois, o que construímos em conjunto era fazer uma espécie de uma estrutura, assim, o que é que este disco vai ter? Vamos abordar, como eu disse, por exemplo, a música ambiental, a música para vídeo, cinema, tal. Ok, neste vamos abordar a música para concerto, para performance, neste vamos abordar a música para vídeo, ou a música para teatro. Portanto, e depois de ter essa estrutura é que começávamos a trabalhar, a criar os temas e a ver.
1: Então, primeiro havia o pensamento, depois.
0: Sim, exatamente. Okay. Pensar primeiro e executar depois.
1: E tu achas, por exemplo, que este disco, se calhar, é aquele onde esse. A prática. A prática sobre o pensamento, isto é mais eficiente. Isto é no fundo, como é que se constrói um discurso musical perante um alinhamento, uma linha de propósitos. E este é o disco onde isso mais. A eficiência e o objetivo é atingido.
0: Eu acho que sim, e recordo-me de duas situações que creio que são importantes para exemplificar isso, que é, uma é, nós tínhamos estúdio na casa de Jorge, assim, e recordo-me que nessa altura eu próprio ficar surpreendido de entrar em casa e ver como é que estava as salas e assim, que era tudo dividido, por

0: Por exemplo, os gravadores de bobines, que depois teve a produção também pela parte do
1: Robin
0: Tosé.
1: Robin Tosé.
0: Robin era o Jorge que punha nomes a toda a gente. Tosé Ferreira. Depois uma secção com os gravadores de cassetes e assim também na altura, que gravavam, fazíamos algumas experiências. Depois os sintetizadores de um lado, depois as minhas guitarras e os pedais do
1: outro. Havia quase uma cenografia.
0: Exatamente, é mesmo esse o termo. Havia uma cenografia instrumental e era muito agradável entrar e porque normalmente isso existia, mas assim mais caótica ali, estava tudo assim muito claro, muito limpo no sentido de estruturar assim aqui os sintetizadores, aqui a parte da gravação, os microfones, as guitarras, assim. E isso foi importante porque tínhamos um ambiente de trabalho propício para fazermos aquilo que queríamos. Se queríamos fazer sons concretos, estavam os microfones montados, ligados aos gravadores, etc, os sintetizadores para a parte eletrónica, assim. Depois, por exemplo, o tema Palolo, lembro-me do António Palolo chegar lá com um projetor de
1: slides,
0: 8 mm, não, na altura
1: mesmo
0: do
1: filme,
0: e projetávamos na parede, e até, por exemplo, o tema Palolo era ele a projetar o filme em tempo real e nós em tempo real a fazer a música. Portanto, não houve, quer dizer, provável, eu lembro da minha parte, tinha um gravador de pista de cassetes e que ia soltando, tinha vários gravadores de cassetes que ia soltando coisas pré-gravadas, mas foi uma improvisação em tempo real a ver as imagens, a partitura, digamos assim, a partitura foi o filme do Palolo.
1: Que bom, o homem. Falaremos dele no episódio 2, dedicado a Hof Hof. Vamos fazer e começar agora mesmo. Começamos pelo lado 1. Lado 1 tem dois temas, Diagonale. Estamos a ouvir em fundo, mas vamos ouvir já a seguir na íntegra. E a segunda parte com Anarquê. Hoje estou a falar com o Vítor Rua, um dos dois músicos envolvidos na concepção da obra. O Anarquê, portanto, agarrando na ideia que estavas a falar, desculpa, o Diagonal é um tema agarrando nessa ideia multidisciplinar que vocês também quiseram abordar, sim, dedicado à performance, não é?
0: Foi, e aliás o próprio nome Diagonal é porque era o nome da galeria do Egídio Álvaro, que foi quem nos convidou para irmos fazer a performance no Centro Pompidou, que foi
1: antes, aconteceu em França, antes do Hof Hof.
0: Exatamente, e fomos lá acompanhar vários, o Manuel Barbosa, estava lá também o António Olay, o Silvestre Pestá, o Pedro Burmester, o Gerardo Burmester, e portanto fomos de propósito para acompanhar esses músicos, realmente a performance do Manuel Barbosa, e daí temos também dedicado o nome. Este disco, e voltando assim um bocado à pergunta anterior, da forma que, porque se foi o mais completo naquele género de pensar, estruturar primeiro e depois pôr em prática, tem algumas coisas curiosas. Por exemplo, um dos temas deste Diagonal tem, por exemplo, eu recordo-me que foi uma coisa curiosa que foi, imagina, o disco, nós tivemos semanas, meses a estruturar e a ensaiar os temas, não é? E portanto estávamos diariamente a lidar com esses temas e assim, e nada, não havia nada que me fizesse despoletar essa ideia na cabeça. E de repente o disco vai para a fábrica, não era como era hoje, que uma pessoa ficava com EP3 ou assim, ia para a fábrica, ok? E depois quando regressava finalmente íamos ouvir o disco, como ela. Sabe, e então recordo-me nessa noite do Jorge pôr o disco a tocar, e de repente quando estou a ouvir uma música, uma das músicas, mas aconteceu em duas, uma delas estamos a ouvir de fundo, e de repente estava a ouvir o que eu tinha feito, e quase como se de repente me tivesse posto de fora como ouvinte a escutar alguém que não eu que tenha feito aquilo, e de repente eu disse assim, mas isto faz-me lembrar qualquer coisa. E então comecei a pensar, e então reparei que o som que eu tinha feito na guitarra eletrónica, que usava aqui a GR-303 da Roland, que me estava a fazer lembrar qualquer... E então recordei-me que eu em miúdo, os meus pais tinham uma casa na praia do Cabo do Mundo, e ia para lá todos os verões com meus primos e assim. E de repente havia na praia um farol. E durante a noite, por exemplo, quando era nevoeiro ou assim, ouvia-se o som e era uma coisa tipo... E aquilo ficou de tal maneira, durante, devia ter 6, 7, 8, 9 anos, assim, durante esses anos todos, ficou de tal maneira entranhado em mim, que se ouvirmos o tema, o que eu faço na guitarra é exatamente... É,
1: acidental. É, muitos anos depois,
0: quer dizer, foi uma pessoa diz assim: fui influenciado pelos Pink Floyd, ou fui
1: influenciado, não, foste influenciado pelo farol no Cabo do Mundo.
0: Exatamente.
1: Ok, vamos então começar a audição integral a este off-off. Vamos ouvi-lo mesmo de ponta a ponta e vamos começar com o tema Diagonale.

0: Ouvimos Diagonal, o tema 1 para o disco Off Off, Telecto, 1984, o disco agora reeditado pela Olusam. Estou na companhia de Vitor Rua, um dos autores da obra, para nos guiar nesta audição. Voltaste a ouvir o farol agora no Diagonal.
1: Exatamente.
0: Vitor, tu és um multi-instrumentista, okay, mas muito sim, focado no trabalho de guitarra. É engraçado porque neste disco, se calhar no Off-Off, ouve-se mais guitarra. Ouve-se, quer dizer, sim, a guitarra está lá, sim, não processada do sim, modo como foi processado nos Telecto. Sim. É engraçado como a maneira como tu processaste a guitarra, embora ela esteja presente, parece que é um teclado, não é?
1: Tudo. Sim. Isso deve-se a uma coisa que é, eu sempre, por exemplo, quando eu pedi uma guitarra ao meu pai quando tinha 8, 9 anos ou assim, e a primeira guitarra que tive foi uma guitarra acústica. O que é que aconteceu? Eu, quando pedi a guitarra, os discos que eu ouvia, ou o tema que eu ouvia, por exemplo, era o Smoke on the Water dos Deep Purple, não é? E ouvíamos aquela guitarra tipo, e de repente fui comprar a guitarra, chego a casa e faço tim, tim, tim, tim. E eu disse, mas isto não tem a ver, não é? E então, disseram, mas é uma guitarra elétrica, ok. Então um ano depois, tive um ano a praticar, meus pais viam que eu não fazia outra coisa senão tocar a guitarra, então a minha tia ofereceu uma guitarra elétrica. Ok, vou comprar a guitarra elétrica, chego a casa, o meu tio tinha um amplificador que me deu e assim, ligo o amplificador e faz. Já faz um bocadinho mais alto, mas continua. Tim, tim, tim, tim. Isto ainda não é. Ok, não, precisas de um pedal de distorção. Pronto. Isto para dizer o quê? Comecei a compreender que a guitarra podia se completar e criarmos sons com outros, ligado a outros sistemas, na altura pedais, não é? De distorção, coros, delay, reverb, etc. E então fui aos poucos acumulando os pedais que podia e que existiam na altura e assim. Até que, em 80, vou ver os King Crimson e ao vivo cá em Portugal e foi, mudou a minha vida, quer dizer, de repente vejo
0: o Robert Fripp,
1: que eu adorava, e os dois, e o Adrian Billow com guitarras eletrónicas, que eu nem sabia que existia, Roland. Depois vejo o Tony Levin com o Chapman Stick, que eu viria a comprar depois em 87 em Nova York. A bateria eletrónica também, eletrónica do Bill Bruford, portanto foi tecnológica, não só musicalmente mas tecnologicamente também uma coisa super avançada e assim, e eu de repente disse, mas que guitarra é esta? E imediatamente comecei na altura a tentar analisar e ver o que eram aquelas guitarras, e depois por sorte havia uma loja de instrumentos no Porto que era a Caius, e que começaram a receber material da Roland, que o Jorge comprou lá o Jupiter 8, depois o Jupiter 6, Juno 6, e receberam a guitarra, a GR303, e eu imediatamente, acho que deve ter sido dos primeiros a comprar a guitarra eletrónica. E aí já não era ter um pedal ou ter dois pedais, era o que tu estavas a dizer, podíamos processar e trabalhar a guitarra como se fosse quase um sintetizador, porque era a guitarra sintetizada. Mas, por exemplo, o tema que está a servir de fundo, ouve-se.
0: Ok. Parece o Robert Fripp, já.
1: Por exemplo, esta frase, ouve-se a guitarra limpa.
0: Sim, sim, claro.
1: Esta frase repetitiva, ouve-se a guitarra limpa, mas depois tem um octava, ouve-se uma oitava abaixo de coisa. Por exemplo, é um processamento que é estarmos a ouvir a guitarra e quase como se fosse duas guitarras, uma abaixo e outra.
0: E outra.
1: E então tinha essa possibilidade. Mas também de referir que esta guitarra, por exemplo, eles depois editaram a 707, passado uns anos, que eu também comprei, mas foi uma desilusão porque aí já acontecia uma coisa que era, dizia-se assim, isto parece um sintetizador, mas o que acontecia era que deixava de parecer uma guitarra, ou seja, uma pessoa já podia fazer som de flauta, som de vibrafone, som de bateria, percussão, mas de repente já não era o que era esta primeira, que era uma guitarra, mas que depois podíamos processar da maneira que quiséssemos a nível de sintetizar o som. A outra já era mais um sintetizador que por acaso era cordas, manipulado pois, por cordas. Pois, por quer cordas. Dizer,
0: e, para a prática do instrumentista já é uma abordagem, diria, quase diferente, não é?
1: E
0: diferente.
1: Por isso é que neste disco acho que foi das abordagens à guitarra eletrónica mais fantástica que fiz.
0: Essa guitarra estás a falar, eu tenho memória de miúdo de te ver na televisão, porque os Tele é que tu chegaram a ir à televisão.
1: Muitas vezes fui, especialmente pelo Julizido.
0: Eu creio que comprei, eu estava. As minhas memórias, o primeiro disco que comprei Telecto foi o Belzebu, portanto, antes deste, 83, e calculo que seja por causa de uma ida dessas. Portanto, essa guitarra que estás a falar é uma guitarra branca que tinha assim uma espécie de um
1: prateada,
0: braço.
1: Exatamente.
0: Tinha assim um braço preto, escuro, preto por cima.
1: De carbono, ela era muito futurista, era assim, com um aspecto. Prateada, depois com essa barra preta, que segundo eles era para anular o feedback e assim, mas é o que eu digo, ela era lindíssima, era uma excelente guitarra e assim, mas foram longe demais, é o que eu digo, já deixou quase de ser guitarra para ser um sintetizador controlado por cordas, em vez de ser por teclas, está a ver?
0: O rock, a pop, enfim, também em Portugal estavam condicionados na altura por uma prática de gravação muito imberbes. Os Telecto tiveram dificuldade em gravar ideias no meio tão precário, conseguir a textura, o ambiente que queriam, que tinham na ideia?
1: Não aconteceu, e eu vou dizer porquê. O primeiro lugar, eu pessoalmente, desde logo muito novo, assim eu lembro, devia ter para aí 10, 11 anos, comecei a gravar em estúdios, nos estúdios da rádio na Rua Tenente Baladim, no Porto, que tanto, acho que era a rádio
0: RDP,
1: a secção no Porto e assim. E então havia lá uma locutora, uma radialista que era... eu chamava-lhe Dona Isolda porque era mãe de um amigo meu que vivia lá, e ela era uma pessoa que muito interessada, recebia música, a música mais avançada que eu ouvia era na casa desse meu amigo, porque ela recebia coisas de jazz, de Thelonious Monk, Miles Davis, do rock, as primeiras coisas dos Stranglers, quando apareceu o punk e a new wave, tudo, tínhamos acesso a isso tudo, e ela gostava muito das coisas que eu fazia, então convidava-me e eu ia lá, e assim, ou seja, eu logo com 10 anos e assim já estava habituado a ir a estúdio e a trabalhar e a ver como é que eles, a hora está a gravar, e acendia a luzinha, depois como é que mexiam, como é que misturavam, e eu sempre me interessou e observava isso. Depois também, muito importante, eu comecei a ter grupos de rock logo com 9, 10 anos, e como tinha sítio para ensaio, um salão lá em casa, a parte de baixo do andar de casa e na garagem, os grupos que eu tive ensaiavam na minha casa. Ou seja, eu acordava de manhã, embora, por exemplo, pudéssemos ter só um ensaio semanal ao fim de semana, ou sábado, ou domingo, assim, eu não. Eu acordava, descia cá para baixo e tinha...
0: Estavas sozinho, mas tocavas.
1: O baixo e o amplificador, a guitarra e os amplificadores, a bateria, o órgão...
0: No fundo tinhas aquilo que muitos anos depois vieste a viver na casa do Jorge Lima Barreto. Pronto. Tinhas tal cenografia, tinhas esse stage montado. Né?
1: Ou seja, eu tinha acesso a tudo, daí começar a compor, não só para a guitarra, mas também para os outros instrumentos. Eu, por exemplo, os músicos que chegavam lá... E eu dizia, olha, ah, essa música é gira, é tua, é. E o que é que se faz? Eu, olha, o baixo faz isto, o órgão faz isto. Portanto, comecei a compor e a ter acesso. E gravava, tinha um gravador de bobinos, do meu irmão, e gravadores de cassete, e ia começando a gravar, portanto, habituei-me. E o Jorge também, com a Narband, não é? Do Rui Reni, também com o Encounters, com o Seb Sarvio, também no Porto, também já tinha acesso a estúdios, e claro, ele já conhecia, por exemplo, a música eletrónica de Stockhausen, que é a música concreta de PRRI, PRCF, e já usavam nos concertos, por exemplo, aquilo que se chamava banda magnética, ou seja, estavam a tocar e ouvia sons de relógios cucos, ou pássaros, ou leões, ou relógios, e por isso, quando fomos para isto, quando nos juntámos Telecto, e fomos, por exemplo, gravar o Que Tu Telecto, tínhamos ambos uma experiência de... Bem, eu já tinha tido
0: já
1: também
0: o GNR,
1: claro. O Portugal na CES, as coisas todas. Mas, portanto, tínhamos ambos uma grande experiência de estúdio. Aliás, o Que Tu Telecto, embora algumas faixas sejam gravadas mais ou menos de uma forma convencional, há uns temas que são mesmo temas de estúdio, que só podiam ter sido criados em estúdio. Portanto, estávamos muito à vontade com o estúdio.
0: Tecnicamente não foi nada. Não foi por aí.
1: E depois, só para terminar, e depois também aquilo que eu estava a dizer, tínhamos acesso em nossa casa, no estúdio, a podermos estar todos os dias a gravar e a ensaiar e a gravar, e era eu que fazia de músico, mas também a parte da engenharia sonora.
0: Mas achas este disco, a vossa obra, mas este Sim. disco também, achas que é fruto desse fascínio tecnológico?
1: Sim. Aliás, o Stelecto, por exemplo, aquele Pedro Costa da Clean Feed, que depois chegou a editar o Quartet, que era o triplo CD, foi dos mais importantes para o Telex. Importante naquele sentido de foi o disco mais divulgado a nível mundial, críticas e revistas, no Wire, essas coisas todas. Por exemplo, ele tem uma frase muito engraçada no filme, no documentário sobre o Telex, em que ele foi entrevistado e disse: uma das coisas curiosas do Telecto é que nenhum disco é igual ao outro. E diz ele, tu compras este disco, e ele estava com os discos à frente, pegas este disco, não tem nada a ver com este, e este não tem nada a ver com este, e este não tem nada a ver. E isso deve-se muito que era, nós não só também íamos mudando, não era de tipologias musicais, olha agora mais concreto, olha agora mais eletrónico, agora vamos para improvisar, mas também vivíamos de uma coisa que era, estávamos sempre a renovar tecnologicamente as coisas. Por exemplo, eu comecei com a guitarra Fender Jaguar de 1961 que tinha comprado em Nova Iorque. Logo a seguir já tenho a GR-303 eletro-sintetizada, depois já tenho a GR-607, depois mais tarde já tenho a G10 da Yamaha, que essa então era completamente eletrónica, as cordas eram de nylon todas iguais, sol, era sol, sol, sol, sol, sol, sol, já nem se afinava a guitarra, era só mesmo para ter a sensação estarmos a tocar.
0: Então, os discos no fundo são feitos às vezes com base na exploração desses novos.
1: É isso que eu ia dizer. Não, conforme mudávamos de tecnologia, o Jorge mudava de sintetizadores, eu mudava de guitarra, isso levava-nos logo a explorar outro tipo de... Agora, mantínhamos a nossa linguagem, ou tentávamos manter a nossa linguagem, mas a tecnologia ia sempre mudando, alterando conforme, pronto, íamos adquirindo novos instrumentos e assim. Por exemplo, só agora uma parte de 30 segundos, que é muitas pessoas, como nós fomos os introdutores, percebemos assim, da música minimal repetitiva, e logo este termo, música minimal repetitiva, só existe em Portugal, porque é um livro do Jorge que se chama Música Minimal Repetitiva. Foi Jorge que criou esse nome porque existe música minimal que não é repetitiva e existe música repetitiva que não é minimal. Portanto, somos o único país no mundo que tem uma terminologia muito precisa para este tipo de música. Isso por um lado. E depois por outro...
0: Essa terminologia é inaugurada com o Belzebu? Ou é
1: sim,
0: aqui?
1: Sim,
0: é Belzebu,
1: sim,
0: não é?
1: Sim, sim, logo.
0: O disco anterior é este.
1: Mas precisamente, olha, ainda bem que falaste, precisamente quando é o Belzebu acontece uma coisa curiosa, que é, nós começámos nas entrevistas a falar de música minimal repetitiva, que a imprensa quase desconhecia. Aliás, recordo-me de ir a um programa de rádio em que estivemos a falar e de repente a locutora disse qualquer coisa do género: pronto, e agora vamos ouvir então o álbum Belzebu, um disco de música animalmente reduzida. E o Jorge: o quê? Não, minimal repetitiva, era animalmente reduzida. Mas pronto, mas isto para dizer que o Belzebu, como começou sempre aquele termo minimal, repetitivo, repetitivo, minimal, por exemplo, muitos da imprensa e da rádio foram tentar ver o que era, não é? E o que é que surgia nessa altura? Surgia o Steve Reich, o Philip Glass, o Lamont Young, o Terry Riley, que eram os americanos que, da música repetitiva, minimal music, não é? Portanto, americanos e assim. E então, de certa forma,
0: havia uma espécie de, estão vocês
1: a copiar. É,
0: do mesmo modo que o outro falou, exato, que vocês estavam a fazer do rock alemão.
1: Ali foi logo imediatamente, pois isto é imitar o Steve Reich. Tu ouves o Belzebu, não tem um segundo de Steve Reich, um segundo de Philip Glass, os drones de Lamont Young muito menos, o Terry Riley também. Ou seja, nós tínhamos e sempre tivemos durante o período que abordámos a música minimal e a música repetitiva, tínhamos uma linguagem muito, muito, muito própria, que sinceramente não reconheço em mais nenhum grupo, quer dizer, transportamos para uma tecnologia e com uma técnica que, por exemplo, estamos a ouvir este solo de quase do... o Jorge no sintetizador a solar quase como se fosse um sax ou um trompete, não é assim? E, quer dizer, ninguém mais fazia, nem ninguém utilizava isso. Cá, não, de certeza. Mas mesmo lá fora era muito raro, eu não me recordo.
0: De ouvir noutros locais. Para fechar esta primeira parte da audição integral a Off Off, terceiro disco do Estelecto, vamos ouvir a Anarquia, é o que estamos a ouvir por baixo, mas vamos ouvir na íntegra a seguir, um tema, neste caso, um tema para concerto, não é? Este é dedicado a quem?
1: Olha, esta Anarquia deve ter sido dedicada a nós próprios, porque é um disco especial. E olha, este tema é muito engraçado, agora não me estou a lembrar o nome, mas veio a Portugal, à Festa do Avante, num dia em que nós também tocávamos, veio um trompetista muito conhecido, qualquer coisa, David Sanborn, assim uma coisa qualquer, e tocava estilo Depois de Nós, na Festa do Avante. E até o que é que aconteceu? Foi uma coisa muito engraçada, que foi, nós terminamos o espetáculo com este tema que acabou de passar e que tem uma frase repetitiva no sintetizador, eu, na guitarra também, e o Jorge sola por cima um solo que faz assim, que usávamos o delay, na altura tínhamos um delay da Roland, e ele fazia, por exemplo, tari, e ouvia-se tari, tari, tari, tari, tari, tari, tari, tari, e era uma frase muito marcante, muito bonita e assim, mas que era com o uso do delay. E nós terminamos o concerto com esse tema, as pessoas todas bater palmas, tudo, não sei o quê. E lembro que na frente, logo a seguir tinha que ser outro grupo, não é? Que era esse músico de jazz. E então, estávamos nós a retirar os instrumentos do palco para eles e eles a entrar. E ele chegou ao microfone, o trompetista, e de repente fica. Eu estou a arrumar a palhagem e começo a ouvir assim. Somos nós. E então era ele a fazer o trompete e fazia ele próprio fazia o delay. Ele fazia para o microfone tipo tari, tari, e depois afastava o trompete tari, tari, tari, tari, tari, tari, tari, e sacou-no, sacou ali
0: a parte do Anarquia
1: e ficou a tocar o soundcheck dele. Foi com o nosso tema. Foi muito engraçado.
0: Voltamos amanhã para ouvir a segunda parte de Off Off Telecto 1984. Primeira parte fecha com este

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Olá, boa noite, sejam bem-vindos a mais uma sessão de Indigente na RTP Antena 3, com Nuno Calado, também disponível em antena3.rtp.pt ou no RTP Play, abertura com Late Night Burger para os Heavy Lungs.

Início desta sessão de Indie Jump com mais um belíssimo disco assinado por Graham Coxon, guitarrista dos Blur em carreira a solo, do qual saca este Billy Says. Mais atrás, e nada que iria, ficamos com Heavy Lungs através de Late Night Burger. Sigo agora com o Sugar, banda liderada por Bob Mould, de regresso em 2026. Esta é Keep Looping.

Depois de termos escutado o regresso do Sugar, ficámos com TV Priest, através de Mud Never Dries. Seguimos agora com Jack White e Dollar Bill, aquele que é o seu mais recente single.

Outro regresso à atividade em 2026 foi o dos Alabama Shakes. Podem vê-los de resto esta semana no Nós Alive. Para trás, Jack White com Dollar Bill. E seguimos no Indigente, na RTP Antena 3, com o tema mais recente de Jack Case, chama-se To Be American.

já algum tempo que não passavam aqui no Indigente os ETA com Cardigan para o álbum Estate, eles que tocam no Nós Alive. Seguimos com All Inside Aquarian, música nova para os Bodega, banda nova-iorquina, mudou radicalmente de sonoridade.

Depois dos Bodega com All Inside Aquarium, os Bodega que agora estão bastante mais inspirados nos Jane's Addiction, por exemplo. Logo a seguir tivemos tema novo para os Dinosaur Jr. através de Several Gotaway e pisamos já as notas dos Opus King através deste Will It Come For You?

Publicado recentemente, Raid para os Sex Mask. Seguimos com The Healing Power of Horses. Await, I think.

Esta chama-se Ghost of Love, pertence ao álbum Magazine dos A.O. Neil Gunn, embora imitarem discos pela 4D. Antes disso, The Healing Power of Horses, I Wait, I Think, e também John Mercy com So Dead. John Mercy a dar uma olhada ao catálogo da Lux Records, A Date with Lux Records.

Chegamos assim ao final desta sessão de Indigente, com a versão de Soledad assinada por John Mercy. Mesmo para terminar, Beth Orton, Cigarette Curls. Boa noite, take care.

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0: human history.
1: É uma forma de, enfim, conhecer melhor como se formaram os Estados Unidos e como estão a, enfim, passo a expressão, a desformarem-se. É um trabalho muito bem feito. The American Experience. Written on Morgan, are you experienced? Jimi Hendrix Experience.
2: Our citizens were fighting for independence and this
1: conta essa história, enfim, da Revolução Americana, os territórios espanhóis, os territórios franceses, os territórios ingleses.
3: Because it's unclear if it's going to work.
4: This is a leap of faith into the unknown.
1: E a importância, por exemplo, George Washington na união dos Estados originais, que eram 13.
5: Role of government is to defend liberty.
6: We become guerra extremamente violenta.
1: Sim, claro, antes da Guerra Civil, né? A Segunda Guerra ainda hoje se mantém culturalmente.
7: Why do millions of people from all over the world come to America? Because here anybody can become anything.
8: The American experiment is democracy.
9: The original debates
1: among, ou seja, a junção dos territórios pertenciam aos nativos americanos e aos espanhóis viria mais tarde, muito mais tarde. Inclusive Flórida não fez parte da união original.
6: Em exibição
1: naquele sítio.
6: Ok. Do N?
1: Sim. Antes era B. Okay. Brooklyn, agora posso ir mover o meu simbolino, ser então.
6: Com certeza, o senhor.
1: Muito obrigado.
6: Vá pela sombra.
1: aqui há muito.

Bobby Caller estão de volta, dois temas novos. Este é o primeiro, Kindred. Ouviremos o Wait State na próxima edição. Remix de Trent Moller para The Cure. And Nothing Is Forever.

0: Grande single para Made by Pete com Blind Smith e Kyozo, chama-se I Remember. Jep Deckard e Gianni fecham a sequência com Music is My Drug.
1: É uma coisa que nós temos dito há muito tempo, mas é saudável, Miguel. Não é? Dá saúde.
0: Music. We are talking about music.
1: Exato. Mas, Miguel, é disso que estou a falar, não é? Não há dúvidas.

0: A gente gosta disto, Miguel. É, não é?
1: A Music Is My Drug, Jep Deckard e Gianni, EP Friday Night in New York.
0: Pode ser Friday Night em qualquer sítio, por exemplo, por cá, não é, Miguel? De vez em quando é sábado. Atenção às nossas notícias muito em breve. Estejam atentos.
1: À sombra.
0: A gente gosta de calor, meu amigo. E o rapaz que vem a seguir também era bastante aceso, não é?
2: Eu fui muito feliz jogando.
1: O rapaz que está aqui
0: é um artista. Vamos deixar...
1: Um verdadeiro artista.
0: Mas futebol, claro, tinha de ver um bocadinho, não é?
2: Aqui
0: mas...
2: não tem vizinho, posso fazer barulho à vontade.
0: Futebol, é?
3: Tudo com um sorriso de sempre.
1: Eu lembro-me do irmão dele a jogar no Sporting.
0: Chegou, chegou.
4: Foi mais importante ele para mim que...
0: Ronaldinho Gaúcho, amigos.
3: Era a bola que o cara pegou.
1: O irmão do Assis, não é?
0: Assis. Assis. Que é mais, era mais velho do que ele.
5: Toda a festa era o Ronaldo.
1: E entra no comentário, não é? É o agente.
0: O Ronaldinho era e foi um dos GOATs. É óbvio que o tempo dele é um bocadinho diferente do atual, face à questão, enfim, das redes sociais e dessas tangas todas. Amanhã é para dormir, não é, amigo?
2: Uma das minhas coisas, a vida inteira.
6: Se eu não atendia porque não podia.
0: Pois.
7: Ronaldinho Gaúcho e o irmão...
0: Mas é um documentário... Assis, cá está.
6: Pô, tu vai querer que eu fale do filme mesmo?
1: Olha, quartos separados.
0: Eu e tu e também. É. Quartos separados. Escritórios.
2: Sem dúvida.
8: Final da noite, lá vou eu. Sorriso no peito é o segredo da xinga.
9: O seu brincar vai nos ajudar a ganhar uma Copa do Mundo.
6: Era o momento dele.
0: 2002.
10: Foi algo diferente, algo que fez encantar o mundo.
1: Quem participa? Ronaldo Nazário.
0: Nazário.
1: Kaká.
0: Essa malta desse tempo, né?
3: Vou dizer que
0: Brasil,
1: grande seleção.
3: O jogador.
0: Não comentamos sobre o atual.
1: Compara só com esta.
0: Mas tem Ancelotti, se Miguel Quintão. Tem Ancelotti.
1: Ancelotti não joga.
0: Mas é, mas no Real Madrid marcava no último minuto, já aconteceu agora contra o Japão, não é?
2: Eu sou o melhor dessa.
0: Sou o melhor dessa. Não, mas é um documentário muito bem feito, divertido, muito brasileiro.
1: Boa onda.
0: É isso. E livro open, que conta muita coisa que obviamente não podia contar na altura, porque senão ia para o banco. Mas não era de suplente.
1: Shadow. Recordando os Chromatics com o filtro da Maceo Plex.

0: Lords of Canada, Bacher for Cuvée e Thompson Twins.
1: Oh, man, que grande. Dr. Dream, don't mess with Dr. Dream, lembras-te?
0: Não é esse tema.
1: Eu sei, mas lembras-te disso.
0: Falamos depois. O Come Inside.